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0 hora e 9 minutos. Vamos lá, Capitão. Procurar.

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0: 1:29.
1: Procurando

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0: 5:01.
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Buenas, meus amigos de Santa Catarina, Rio Grande do Sul, Paraná. Buenas, gaúchos do meu Brasil e além fronteiras. Chegando para mais um programa aqui na querida cidade de Chapecó, terra da Chapecoense, terra de acampamento Farroupilha, vários CTGs, grupos de danças, piquetes, invernadas, grupos gaúchos, comunidades e associações que fazem um social que alegra todos nós. Se você não me conhece, sou Johnny Camargo, cantor do grupo Velhos Tauras e comunicador aqui no Galpão Farroupilha da Condá FM. Essa rádio que faz parte da sua vida. Com a coordenação da Rose Cibuski, supervisão da Raquel Lang e direção do Dr. Alfredo, estamos começando o programa de hoje. Vou sempre lembrar aqui que amigos de todas as horas são raros, mas são muito necessários. Novos amigos são importantes. É sinal de que estamos vivos e plantando bem. Por isso valorize aqueles do tempo antigo e aos novos sempre dê atenção. Continua afirmando, este que está de porta aberta agora é o nosso galpão. WhatsApp 33613110. É, o meu particular é 999-543718. 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Com a ajuda de todos vocês, vamos fazer um programa de fundamento. Uma coisa linda, né, tchê? Um trabalho maravilhoso, fantástico, tranquilo. E quando são 5 horas e 6 minutos, 5 e 7, agora vamos abrindo a parte musical. Bem devagarote, como tem que ser, né, che? E vamos tocando marca até as 7 horas da manhã. Vamos lá! Segunda-feira começou. E começou tranquilo pra nós aqui no estúdio. Agora são 5 e 7, 16 graus. Tá mais tranquilo, né?

É isso aí, gurizada, 5h10 agora e vamos para nossa pergunta da semana. Nossa pergunta da semana. Vamos começando hoje, segunda-feira, e você pode participar quantas vezes você quiser, viu? Quantas vezes você quiser, você pode participar, mandar texto ou áudio, ou um, ou outro, ou os dois, tá tudo certo, viu? Várias vezes, sem problema, vai contando sua história aí, tá bom? Valendo o kit da Apt, que é sensacional, a cuia da Condá e um quilo de aromate vazute, que é maravilhosa. E então você vai responder o seguinte: se você tivesse uma ajuda, qual seria o sonho que você queria realizar? Se você tivesse uma ajuda, qual sonho você quer realizar? Responde pra nós aí. Responde? Então vamos lá. Vamos olhando a marca aqui, gurizada.

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5:18, 5:18, tudo tranquilo por aí, che? Tudo certo? Mas então tá bueno. Nossa pergunta da semana para o 3361-3110, onde você concorre ao kit da Apt, que é sensacional, a cuia da Condá e um quilo da erva mate, que são maravilhosas, né? São maravilhosas, tanto a erva como a cuia. A pergunta é: se você tiver uma ajuda, qual sonho você queria realizar? Se tivesse uma ajuda, qual sonho queria realizar? Hã? Responde pra nós aí, tá bom? Responde pra nós, porque daí a gente vai ficar conhecendo ainda mais vocês. Vocês também vão concorrer a este prêmio sensacional, viu? Se tivesse uma ajuda, qual sonho queria realizar? Vamos lá, então. 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Olha a milonga aí chegando. Olha a água lá, cuida lá, não vai deixar esquentar demais. Ferver não dá, viu?

Vamos seguindo por aqui, né, gurizada? Vamos seguindo, são 5 horas e 26 minutos. Você está comigo aqui na Condá. Tá muito bem acompanhado? Claro que sim, gosto de estar com você. Espero que goste de estar comigo, viu? Olha, para nós é uma satisfação muito, muito, muito, muito grande. Daqui a pouquinho vou fazer o nosso agradecimento especial pelo evento do final de semana lá no CTG Coxilha do Quero Quero, que foi sensacional, viu? Muito bom mesmo, tá bom? Então, seguindo por aqui em frente com o nosso programa, música boa do programa Galpão Farroupilha, não pode faltar. Com a ajuda de vocês fica mais fácil ainda, viu? Dá o seu bom dia, responde a nossa pergunta da semana, concorre a prêmios, viu? Se você não responder, você não vai pro sorteio, viu? Mudanças aqui a partir de hoje. Então, se você não responder a pergunta, você pode pedir música, pode participar e tá tudo certo. Mas se não responder a pergunta, não pode ir pro sorteio, tá bom? Pergunta, isso é o pessoal da produção que decide aí, não é a gente, tá bom? Espero que entendam a gente, para ser justo com todo mundo. E a pergunta é: se você tivesse uma ajuda, qual sonho gostaria de realizar? O que você gostaria de fazer, né? Queria realizar o quê? Qual sonho, tá? Valendo o kit da Apt, que é sensacional, a cuia da Condá e 1 quilo de erva mate mazute, tá bom? Olha, até as 7 horas da manhã vamos conversando com você, trocando essa ideia aí, se informando com você nessa pergunta aí, tá bom? Então, tá bueno, tá bueno, tá bueno. Deixa eu ver aqui mais o que eu preciso falar daqui a pouquinho. Então, já vamos começar com as programações do que tem nas comunidades aí, né? Então, vamos bolhando a marca. Olha que coisa linda essa música aí. Coisa de primeira, coisa de primeira. Teixeirinha, 5h28.

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10: Muito bem. São 5 horas e 35 minutos agora. 5h35, tudo bem por aí? Tudo certo por aí? Por aqui tudo certo, semana começando, tá calor, chovendo. É, parece que a semana vai ser meio desse jeito, tempo meio enferruscado também pro nosso lado, né, gurizada? É, então vamos ter que ter muita fé, muita oração, pedir proteção. Olha, tá acontecendo muita coisa no mundo aí, nossa senhora, né? Então a nossa pergunta da semana é essa aqui, ó. Se você tivesse uma ajuda, qual sonho gostaria de realizar, hein? Qual sonho você gostaria de realizar se você tivesse uma ajuda? Valendo o kit da Apt, que é sensacional, a cuia da Condá e um quilo de erva mate mazute. 3361-3110 é o nosso telefone para você, contato do WhatsApp, viu? Texto ou áudio, por ali. 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É isso daí. Chegando por aqui, os velhos Tauras agora. A produção colocou aqui pra tocar essa daqui, ó. Em homenagem ao pessoal dos rodeios.

Olha só, 5:40, 5:40 agora. Já tá ligado o rádio aí? Que coisa boa, muito obrigado pelo carinho, viu? Isso, quando acorda cedo já liga o rádio, ou quando acorda já liga o rádio na Condado, deixa a gente muito feliz, viu? Olha, eu vou falar pra ti que a nossa pergunta da semana é: se você tivesse uma ajuda, qual sonho queria realizar? Hein? Conta pra nós aí, o que você queria realizar? Gostaria de fazer o quê? Né? Gostaria de fazer o quê se tivesse uma ajuda? Né? Porque então, vamos lá, valendo o kit da Apt, cuia da Condá e um quilo da erva mazute, viu? Boa prosa, pensamento positivo nos ajuda bastante na semana, né? Isso mesmo, isso mesmo. Então vamos lá, vamos pensar aí o que, que você gostaria, viu? E responde pra gente aqui. Se não responder, pode pedir música? Pode. Não quer participar? Então não responde. Pode pedir música aí, assim mesmo, tá bom? Olha, dia 5 de julho tem festa da padroeira Nossa Senhora do Perpétuo Socorro da comunidade Bairro do Vitório Rosa, mas vai ser realizada no salão da Igreja Católica do Bairro Engenho Brau. 10 horas missa, 12 horas almoço, o churrasco degado R$3.160, o porco R$2.80, 13 horas bingo, 14 horas matinê, 16 horas sorteio da rifa, e para comprar ficha é com Elias no 988128561. Alô, seu Elias, um abraço, tudo certo? Vai dar boa festa, hein? É domingo que vem agora, né? Olha, a comunidade São José Operário do Passo dos Fortes convida para o 27º Jantar Italiano, dia 18 de julho, 20 horas início do jantar, 22 horas o baile. A mesa para 4 pessoas, R$250. E reservas é com o seu Jairo, no 999-680109. E agora deixa eu ver que eu acabei de receber aqui um folhetinho aqui do meu amigo Aldurinho do Brasil do Nascimento. Vocês conhecem, né? Festa da Padroeira Santa Maria Gorete, dia 12 de julho. Olha aí. Então vamos lá, dia 12 de julho tem a festa da Santa Maria Gorete, viu? Daqui a pouquinho eu vou pegar mais informações, que me mandou uma fotinho aqui. Vou ter que decifrar essas letras miúdas aqui, viu? Mas tem festa então, ali no Santa Maria Gorete, dia 12 de julho. Olha, dia 19 de julho acontece o tradicional festa paroquial de São Cristóvão, ali no bairro São Cristóvão. 8 horas, bênção dos carros. 10 horas, missa solene com louvor ao São Cristóvão. 12 horas, almoço festivo. 14 horas, tarde dançante. 17 horas, sorteio da festa premiada, tá certo? Vamos olhando marca por aqui, gurizada. Olha que essa aqui também é buena, viu? 5:43. Não perca a hora por nada. E não deixe ferver a água, porque senão não serve nem pra lavar os gatos, né, cheiro?

Aí sim, né, gurizada? Aí sim, 5 horas 48 minutos, 5h48. Agora já deu uma entendida já na festa que vai ter aqui, ó. É, acontece dia 12 de julho, a festa da padroeira Santa Maria Goretti. Exatamente, 10 horas missa, 12 horas almoço, logo após matinê, reserva de carne, de assados, que você pode assar e buscar também, né? 98402-0179, fácil, né? 98402-0179, então participe lá, que você vai gostar da qualidade dessa festa, viu? Durante a semana aí vamos informando, aliás, até dia 12 tem tempo ainda, né? Tem duas semanas, o Durinho tá se aligerando, já tá pra 2 semanas a festa agora aqui, né, bicho velho? Tá certo. Olha, a nossa pergunta é, se você tivesse uma ajuda, qual sonho queria realizar? Se tu tivesse uma ajuda e dissesse, bom, com essa ajuda aqui, eu gostaria de fazer tal coisa. Responde pra nós aí, que se você responder, você concorre ao prêmio. Se você não responder, você pode pedir música, você pode dar bom dia, pode ficar à vontade, mas não concorre ao prêmio, tá certo? Então tá certo. 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Pegou aí? Então tá bueno. Vamos tocando uma marca. Vou oferecer pro Bruce Campeiro, que gosta de cantar essa daqui, ó. Vamos bolhando então aqui, ó. 5h52, piazada. E hoje tá calorzinho, né? Estamos até sem jaqueta por aqui. Eita, nós! Vamos que vamos! Semana promete muita chuva, mas vamos crer que vai dar tudo certo.

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0: Aleluia.
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13: É isso aí, gurizada, tamo de volta. Olha a hora, são 6:08. Mais cedo hoje, segunda-feira. E vamos que vamos. Hoje vai dar boa, essa semana vai dar boa. O programa tem promoção, tem pergunta, tem prêmio, e você já sabe, se você não quer participar da pergunta, não quer responder, fica à vontade, você pode pedir música mesmo assim, e nós vamos tocar, se nós achar que a gente toca, viu? Um abraço aí pra você que tá ouvindo a gente, pra você que vem pro segundo horário. Eu encontrei o pessoal no CTG no sábado, lá onde a gente tocou, foi muito legal, e a maioria das pessoas, olha, eu te acompanho no segundo horário, viu? No primeiro horário, também desculpa, mas muito cedo, a maioria das pessoas, mas tá tudo certo. Tem aqueles que conseguem chegar no primeiro horário, pessoal do interior, muito obrigado pelo carinho. Aí nós vamos seguindo, viu? Mas olha só, o sábado foi sensacional. Tivemos lá uma excelente formatura, CTG lotado. Terminamos o fandango com a casa bonita, todo mundo dançando e o pessoal elogiando o nosso trabalho por ser um grupo que toca do início ao fim para você dançar do início ao fim. Não é aquele grupo que toca pra você cansar no começo e daí dá vontade de ir pra casa. Não, tem que ficar lá com nós lá. Então tem prêmio no nosso baile. Nosso fandango tem prêmio, nosso fandango tem participações. Nosso fandango você participa, tipo aqui na rádio, sabe? Você ganha

0: Nada pelo Cristiano Bife e pelo professor Odair Perosso. Tava tudo muito bonito, então estão de parabéns. E sábado teve a formatura e ontem já começou um novo curso de dança lá no CTG Coxilha do Quero Quero, tá bom? Nossos agradecimentos especiais a essa turma aí toda, viu? Você está na Condá, 50 anos fazendo parte do seu dia. Vamos seguindo com você até as 7 horas da manhã e vamos perguntando: se você tivesse uma ajuda, qual sonho queria realizar? O que, que você gostaria de realizar? Então, pergunta está feita, você participando, respondendo a pergunta, você concorre ao kit da Apt, que é sensacional, cuia da Condá e 1 quilo de erva da Mazut, viu? 3361-3110. E nos encontramos também com o pessoal que trabalha lá no CTG, e eles disseram: olha, nós escutamos o programa todo dia, de segunda a sexta, estamos sempre com a rádio ligado na Condá, e você esses dias fez uma pergunta, e nós não ouvimos uma pergunta, e respondemos outra coisa, mas estava valendo. E aí você deu uma risada da nossa resposta, que não tinha nada a ver, estava falando, perguntando de carro, eu respondi que gostaria de ter uma casa e tal, mas foi muito legal, conhecemos essas pessoas, e o rádio tem essa magia de fazer a gente ter amizades sensacionais, né, por onde passa, então é isso? 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Olha a hora aí, acerte o seu por aqui. 6 horas e 12 minutos. Tem pedido, tem conversa, tem texto, tem áudio. Vamos conversar um pouquinho? Tem texto? Então vamos olhar aqui, ó. Vamos pegar aqui já a ferramenta que nos auxilia. Tem texto que nos auxilia aqui. Vamos lá, bom dia a todos. Abençoada semana para todos nós. Despertando pro chimarrão. Isto mesmo, tá certo. Ó, esse mandou um recado. Bah, quanto aos sonhos meus foram realizados, ter uma casa própria e uma família e um carro para passear. Sendo assim, todos realizados. Agora em diante, só quero saúde e paz. Ó, então ainda tem mais coisa pedida aí, viu? Sempre temos o que pedir, né? Bom dia, amigo Johnny Camargo, tudo de bom e boa semana para você. Luiz Carlos Lomarquete de Xaxim. Ó, esse não vai pro sorteio. Tá tudo certo. Não respondeu a pergunta. Amigo Johnny, se possível, toca Chiquita. Agradeço, tá bom? Bom dia, abençoada semana, seja nossa, tá bom? Toca Batendo Água, tá certo? Vamos colocando aqui já tudo na ficha aqui, viu? Chiquita, prepare o mate, vamos olhando aí. Tony Sítico por aqui, bairro do Desbravador, ótima segunda-feira. Johnny ouvindo Galpão Farroupilha. Se tivesse uma ajuda, eu iria conhecer meus parentes na Croácia e Polônia. Tios, tias e primos. Vou pra academia hoje sem caminhada. Abraço, viu? Se você tivesse uma ajuda, o que você gostaria de realizar? Qual sonho você gostaria de realizar? É a nossa pergunta. Vamos atendendo o pedido das músicas a partir de agora também. 6 horas e 14 minutos. Não perca a hora por nada. 6 e 14. Toca a gaita. Olha aí. Coisa linda.
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1: Acerta o seu, pelo meu, acerta aí, 6h18 agora, 6h18. 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Vamos ver agora o que tem aqui. Temos áudio? Vamos lá, vamos conversando com a nossa audiência a partir de agora. Se você tivesse uma ajuda, qual sonho gostaria de realizar? Respondendo para nós aí ou não, vamos ver. Vamos lá, bom dia.
2: Bom dia, Johnny.
1: Opa.
2: Minha penduras.
1: Opa, ali.
2: Eu gostaria de comprar um sítio.
1: Olha aí.
2: Bem pequeno, mas chique.
1: Bem
2: de rico.
1: Ajeitado.
2: Essa é boa, né? É. Um sítio de pobre. Beleza, um abraço, seu bom dia. Toca a música. É. A música Mala Amarela aí. O meu amigo Clério, do grupo. Nós temos um grupo aí, né?
1: Tem
2: um
1: grupo.
2: Aí, viola. Beleza.
1: Tem um grupo aí, tem um grupo. Tá certo. Não quer dizer que queria um sítio de rico. Tá certo, é isso aí, são sonhos, né? Se você tivesse uma ajuda, qual sonho queria realizar? Valendo kit Dapt e também a cuia da Condá e um quilo de erva mate mazute. Quem mais fala com a gente? Vamos lá.
3: Bom dia, meu amigo, é o Caroço de Guatambu.
1: Opa!
3: Eu peço uma música aí, ofereça pro Paulinho Pinturas.
1: Ah.
3: E pra todos de Guatambu, pra dona Marli, seu comerciante lá da linha Feliz.
1: Aham.
3: Que tenha uma ótima semana, né?
1: Aham.
3: E vamos pra peleia aí. Dale, Brasil! A música eu peço aí, o Caçador de Tatu.
1: Caçador de Tatu. Essa é boa também. Essa é boa. Vamos tocar essa. Claro, boa, boa música. Quem mais fala com a gente?
4: Bom dia, sou o John.
1: Bom dia.
4: Certo?
1: Tudo
4: Antônio
1: certo.
4: Antônio da Rocha, Nova Itaberaba.
1: Opa!
4: Quero fazer o programa de hoje aí pra todos os ouvintes que tá buenacho demais. Todos ditos na sintonia aí.
1: Opa!
4: Ah, se eu ganhasse uma ajuda, eu queria reformar meu rancho, velho.
1: Olha aí.
4: Uma reformada boa.
1: Deixar chique no último. Deixar tapizeira. Mas olha só. São os sonhos, né? São os sonhos. É, tem tanta coisa que a gente pensa que daí às vezes na hora de pensar qual seria o principal, não saberia. Então por isso que a gente não colocou qual seria o principal sonho. Um sonho que te vem à cabeça, uma coisa que você gostaria de realizar, responde pra gente. Quem responde o sonho concorre ao nosso prêmio da semana, que vai ser sexta-feira o sorteio, tá bom? Vamos olhando, marca então, agora o pessoal pediu. Olha aí, coisa linda, batendo água. Eita, olha a hora, 6h23.

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1: Vamos seguindo. Olha só, não perca a hora por nada. Agora são 6:26. 6:26. Dia 5 de julho tem a festa da Padroeira Nossa Senhora do Perpétuo Socorro da comunidade do bairro Vitória Rosas, que será realizada no Salão da Igreja Católica do Engenho Brau. 10 horas missa, 12 horas almoço, 13 horas bingo, 14 horas matinê com doce magia e 16 horas sorteio de rifa. Para comprar fichas com Elias, é com ele, viu? 988-12-8561, tá bom? Dia 12 de julho acontece a festa da padroeira Santa Maria Gorete. 10 horas missa, 12 horas almoço, matiné com o grupo Tchê Gaitaço. 3 quilos de costela, R$150, 2,5 kg de filé ou alcatra, R$150. Reserva de carne e assados no 98402-0179. Acho que nessa aí vou ir, viu? Olha, a comunidade São José Operário do Passo dos Fortes convida para o 27º Jantar Italiano, com cardápio tradicional dia 18 de julho. 20 horas início do jantar, 22 horas fandango. Mesa para 4 pessoas, R$250, viu? Reserva com o seu Jairo, 9968-0109. Anotou aí? 9968-0109. 19 de julho acontece a tradicional festa paroquial do São Cristóvão. Às 8 horas, bênção dos carros, 10 horas, missa solene, 12 horas, almoço festivo, 14 horas, tarde dançante, 17 horas, sorteio da rifa premiada, tá certo? Tá certo, agora vamos para os recados aqui mais um pouquinho e vamos tocando as músicas que o pessoal pediu, né? Deixa eu ver aqui. Bom dia, Johnny, sou a Neiva do CTG Quero Quero. Ô, Neiva, tudo bem? Como é que você tá? Olha, obrigado pelo atendimento aí de sábado, viu? Tava tudo muito bom, tava tudo muito sensacional e bom conhecer você e sua família, viu? Se eu pudesse, compraria. Olha só, ela respondeu assim: meu sonho, se eu pudesse, compraria uma casa pra mim e dava a minha pra minha amiga que não tem. Olha que legal esse pensar também, né? Se eu pudesse, eu comprava minha casa, ou mais uma então, e dava a minha pra minha amiga que não tem. É isso aí, tá certo, Neiva? Tá certo. Bom dia, Johnny, tudo bem? Sou Helena, sempre ligada. Se tivesse uma ajuda, eu iria para Dubai conhecer Dubai. Tá certo? Bom dia, amigo e companheiro das minhas manhãs. Me coloca no sorteio. Sou a Mônica Cover, terminando mais um plantão de 48 horas. Abraço. Mônica, parabéns pelo trabalho, dedicação mil, né? Mas para você ir para o sorteio, você precisa responder a pergunta. Senão, segundo a produção, você não participa do sorteio. Eu entendo que você está cansado, já está indo para casa e tal. Tudo isso é entendido. Mas a regra é clara. Como é que diz? A regra é clara. Pode isso? Pode. Isso não pode. Então você tem que responder. Se você tivesse uma ajuda, qual sonho você queria realizar, tá bom? Tá certo? Manda para cá no 3361-3110. E aí você concorre ao kit da Apt, que é sensacional. A cuia da Condá e um quilo de erva mate mazute, viu? Tá certo? Então tá certo. Vamos lá. Tem música pedida, então vamos tocar. Olha a hora, não perca por nada. 6:30. Vai caçar tatu, louco, velho. Olha aí. Deixa tocar.

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1: Se você tivesse uma ajuda, qual sonho queria realizar? Conta pra nós. Tem muita coisa, né? Eu tenho bastante coisa, eu acho que um só não daria, viu? Olha só, valendo o kit da Apt, que é sensacional. A cuia da Condal, 1 quilo de erva mate, mazute, no 3361-3110 é onde você responde. Se você tivesse uma ajuda, qual sonho você queria realizar? Você pode participar? Pode. Não quer participar do sorteio, só pedir música? Também pode, fica à vontade. Aqui é democracia, viu? 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Vamos lá, vamos seguindo em frente. 6h36 agora. Quem fala com a gente, respondendo ou não a pergunta, quem fala? Bom dia.
2: Bom dia, amigo Jones.
1: Opa!
2: Sebastião do Goiânia.
1: Opa!
2: Ah, cara, eu sempre tive um sonho também. Comprar assim, um sítio, né? Passasse um rio por dentro do sítio.
1: Sei.
2: Você banhar na água
1: cachoeira
2: gelada. Abraço.
1: Tá bom. Água fria, tem certeza? No gelo. Mas não no inverno, né, Sebastião? Não, no inverno, né? Tá certo. Não, faz parte. Coisa linda, aí. Te falo que sítio é coisa boa, viu? Quem mais? Fala com a gente. Vamos lá.
3: Bom dia, sou o Johnny.
1: Opa!
3: Esse maravilhoso programa da Índia Condá. 89.9. Eu sou Antônio Vinela, aqui do Desgravador.
1: Opa!
3: Sou gaiteiro, gosto de trovar, cantar. Eu, se eu fosse contemplado com esse prêmio aí, eu ia fazer uma viagem para Aparecida do Norte, que ainda não conheço lá.
1: Não conhece?
3: É essa aqui, eu queria ir lá na igreja da Aparecida do Norte.
1: Olha aí!
3: E tudo é bom para vocês, um ótimo programa que é o. Eu sou colado nessa rádio aí.
1: Oh, coisa boa. Não consegue tirar do rádio? Deixa aí então, fica tranquilo, que aí você fica informado de tudo. Você ouve música, você ouve esporte, você ouve informações da cidade, região, notícia, tudo aqui, viu? Quem mais fala com a gente? Vamos lá, bom dia.
4: Bom dia, Johnny. Opa. Aqui é o João da linha Faxinal do Sozas.
1: Fala, João.
4: Johnny, o meu grande sonho é ser ator. E conquistar o mundo de Hollywood.
1: Isto.
4: Eu digo aos outros ouvintes, Johnny, que também tem um sonho, como eu.
1: Que tenha um
4: sonho. Mateus 7, versículo 8. Porque aquele que pede, recebe. O que busca, encontrará.
1: Olha.
4: E o que bate, se abre.
1: Olha.
4: A nossa base tem que ser essa, Johnny. E tenha uma ótima semana. Um forte abraço.
1: A base é a palavra de Deus, tá certo. Obrigado pela informação. Vamos molhando música então, gurizada. Olha aí, velhos Tauras e Ivan Vargas. É, marca buena. Deixa tocar, deixa os homens cantar.

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1: E vamos seguindo por aqui, né, gurizada? Vamos seguindo. Se você tivesse uma ajuda, qual sonho queria realizar? A pergunta da semana é essa. Valendo o kit da Apt, que é sensacional. E a cuia da Condá também. E o quilo da erva mate maçute pelo 3361-3110. E volta e meia, nós perguntamos pro André aqui, né? As perguntas nossas, nós pedimos pro André participar também com a gente aqui. Tá ouvindo a gente aí, André, do outro lado? Tá
2: sim,
1: ouvindo?
2: Sim, bom dia.
1: Bom dia, tudo certo?
2: Tudo certinho.
1: Se você tivesse uma ajuda, qual sonho queria realizar?
2: Bom.
1: Assim, pá, primeira coisa que vem na cabeça.
2: Bah, ficou um pouco difícil, porque o retorno baixou e eu não ouvi a pergunta completa, que tem uma primeira parte que eu não ouvi.
1: Se você tivesse uma ajuda, qual sonho gostaria de realizar?
2: Se eu tivesse ainda algum sonho pendente?
1: É, não. Tivesse uma ajuda, uma grana, sei lá, alguma coisa.
2: Ah, claro.
1: Ajuda
2: claro,
1: extra, claro.
2: Se eu tivesse, eu gostaria de...
1: Conhecer,
2: me pegou de calça curta
1: viajar,
2: aqui, não vou saber dizer de
1: viajar,
2: agora
1: conhecer,
2: de cabeça.
1: Viajar, conhecer, ir pra Globo, ir pra os Estados Unidos, ir pra
2: ir pra...
1: Dubai.
2: Ah, eu acredito que... Vamos falar de viagem, então. Acho que
1: o SBT.
2: O meu sonho é de conhecer Santiago do Chile.
1: Olha aí. Santiago do Chile. Tá feito. Mas tá pensando noutra coisa, então, né? Tava concentrado ali já. Primeira hora já tá na cabeça, desde as 5 da manhã na cabeça do André. 6h44 agora. Vamos conversando com a nossa audiência, vamos trocando ideia aqui. Se você tivesse uma ajuda, qual sonho queria realizar? Vamos lá. Bom dia.
3: E o pessoal da rádio, bom dia, tudo bem? Poderia me passar o número dessa clínica dentária aí que tem no centro, hein? No Nereu Ramos, que eu não consegui pegar aí.
1: Mas já, é pra
3: o
1: já.
3: O telefone.
1: É pra já. Tu viu como nós não escutamos nada aqui que vem, né? Nós não escutamos nada. Vamos passar já pra você aqui. 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Pegou, Lucas? Então, já foi aí. Quem mais fala com a gente? Vamos lá.
4: Bom dia, Johnny. Aqui
1: bom
4: é
1: dia.
4: Valentim do Patinal do Sosa.
1: Opa!
4: O meu sonho é estudar, Johnny, e se formar e ter a minha profissão.
1: Que é qual?
4: E eu quero sempre diferenciar sabedoria com inteligência.
1: É.
4: Tenha um bom dia e uma ótima semana.
1: Tem diferença mesmo, viu? É, tem diferença. Se você tivesse uma ajuda, qual sonho seria... Gostaria de realizar qual sonho? Essa é a pergunta. Então vamos lá. Vamos tocando marca agora, então. E daqui a pouco a gente volta para conversar com a nossa audiência. Música boa. Essa é boa. Diferença. Olha o toca disco tocando aí, ó. 6h46. Grupo Minuano.

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1: É isso aí, gurizada. Não perca a hora acordada. Agora faltam 10 para as 7. 6h50. 6 horas e 50 minutos. Redondo, redondo, redondo. Vamos lá então. Olha aqui os recados aqui. Bom dia, Johnny. Roseli da linha Tomazelli. Eu reformava a minha casa, indo ao trabalho na escuta, tá certo? Quem mais aqui? Se tivesse uma ajuda, iria reformar minha casa também, tá certo? É o sonho das pessoas, né? Aliás, o lar é sagrado, né? Todo mundo gosta de ter sua casinha, né? De estar tranquilo, sossegado. Ou quem tem que mora no aluguel, ter a sua casa bem bonitinha, bem arrumadinha. O Lucas vai comprar um sofá novo agora essa semana, né? Pra deixar mais bonita a sala, pra receber os amigos e tal, né? De repente, uma hora dessa, sai um churrasco lá, né? Convidar só o pessoal da Condá aqui, que é pouca gente, uns cento e poucos pessoas. Vai, cada pouco vai um lá e come um pouquinho, vai pra fora, né? Fica ali pro lado de fora, prozeando. Pode ser? Pode ser, então. Não vai dar certo? Não. Não vai caber. Não vai caber o povo, né? Eita, nós! Se você tivesse uma ajuda, qual sonho queria realizar? Valendo o kit da Abt, que é sensacional. Cuia da Condá e um quilo da erva mate mazute. Você responde no 3361-3110. Quem fala com a gente ainda dá tempo. Mais um ou dois rounds, pelo menos. Vamos lá.
2: Bom dia por aqui, Nelson Neckel. Deixando aquele abraço. Esse menino sábio que participa aí quase todas as manhãs.
1: Uhum.
2: Esse menino dá um show de conhecimento.
1: Ah, o João.
2: Humildade.
1: O João.
2: E agora veio até com um versículo bíblico aí. Claro, eu sou inocente porque não entendo muito ou muito pouco de Bíblia, né?
1: Uhum.
2: Mas admiro esse guri. As palavras dele são muito bem centradas.
1: Tá certo. Tá certo, seu Neckel. Quem mais?
3: Bom dia, Johnny.
1: Boa dia.
3: Boa semana pra vocês.
1: Obrigado.
3: O meu sonho,
1: se
3: eu ganhar uma ajuda, é comprar um bom pedaço de terra bem chato e colocar bastante vaca de leite.
1: Ah.
3: É o sonho que eu tenho. Eu adoro lutar com criação.
1: Olha aí, que legal, hein? Tá certo. Valendo o prêmio da semana, que é o prêmio da, que é o kit da Apt, que é a cuia da Condá. A gente pergunta para saber como as pessoas andam sonhando ultimamente, né? Se você tivesse uma ajuda, qual sonho queria realizar, hein? Responde pra gente. Olha, não dá mais tempo de ouvir áudio nem de ler texto agora, mas quem responde a pergunta vai pro sorteio, viu? Vai pro sorteio. E qual que é o sorteio? O sorteio é o kit da Apt, que é sensacional, a cuia da Condá e o quilo da erva mate mazute, viu? Vamos agradecendo o carinho de todos vocês aí e vamos dizer que também vamos agradecer aqui os apoiadores e estamos muito felizes com vocês nesta semana. Semana que promete ser meio chuvosa, daqui a pouquinho vem todas as informações aí, viu? Daqui a pouquinho é na no primeira hora, viu? 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Ó, é hora de deixar vocês na companhia do Primeira Hora com todas as informações.

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0: Bom dia, bom dia, bom dia para você! Com a graça de Deus, nós estamos de volta, tendo a oportunidade de colocar no ar o nosso Primeira Hora, o nosso programa da manhã, através da Condá FM 98.9 de Chapecó para toda uma grande região de audiência. Agora 7:02. Eu falei para você 7:02. Esta é a hora certa. Esta aí a verdadeira marcha do tempo. E assim nós estamos de volta para mais um trabalho, para mais um compromisso. Vamos marcar o dia de hoje aqui no programa. Hoje é segunda-feira. Segunda-feira, dia 29 de junho de 2026. É o dia 180 deste ano. Faltam 185 dias para o ano novo. Nós estamos no inverno brasileiro, da hora oficial do Brasil. E é lua cheia a partir das 8:54 da noite de hoje. Aqui na frase bíblica, Jesus, porém, lhe respondeu: segue-me e deixa que os mortos enterrem os seus mortos. Esse trecho é Mateus 8:22. Frase do dia, frase de João Guimarães Rosa: a gente quer, mas não consegue furtar no peso da vida. Santos do dia: Pedro, Judite, Ema e Anastácio. Hoje é dia do pescador e dia da telefonista. E assim nós estamos de volta com o nosso programa, sempre no gentil oferecimento Candate Supermercados, mais economia no seu dia a dia. 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E assim nós estamos de volta com o nosso programa, na apresentação de Eduardo Prado, Gladir Azambuja e André De Lazari. Os trabalhos técnicos é Lucas Pave. Proprietários, diretores, departamento comercial e todos os demais profissionais da Condá FM, estamos prontos para esta semana, para abraçar você, dizer bom dia e muito obrigado pelo carinho da audiência.
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0: Você vem, você participa, 3361-3110. Quem é você? Aonde você ouve o programa? Mande o recado para cá, 3361-3110. Nós queremos ouvir você no rádio. Você vem com a gente também através do YouTube e do Facebook. 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Você assiste o programa e também deixa lá aquele recado que pra gente é muito importante. Agora são 7:07 na hora certa, a hora da coincidência na verdadeira marcha do tempo. Vladir Azambuja, bom dia, bem-vindo.
2: Bom dia, Prado, bom dia, colegas. E claro, sempre aquele bom dia muito especial aos nossos queridos e estimados ouvintes. Já há um frenesi que pode se sentir em virtude de hoje, às 14h, a pátria de chuteiras estar em campo mais uma vez. Nosso querido Lucas Papi já está aqui devidamente fardado com a camisa canarinho do Brasa, esperando chegar o momento da decisão. Isso é um reflexo de uma cultura bem brasileira, né? A seleção brasileira, os jogos da Copa do Mundo ao longo dos tempos se tornaram emblemáticos e eles mexem com o nosso calendário, com o nosso horário, com o cumprimento de tarefas durante os dias de jogos. Até então não tinha acontecido nada diferente, porque o Brasil jogou sempre à noite, então praticamente não mexeu no calendário comercial, no horário comercial. Mas hoje teremos aí uma prova de fogo com relação a isso, porque o jogo começa às 14h, mais ou menos no horário que começa o turno da tarde nas empresas, o Brasil estará em campo. Então isso mexe com muita coisa. Claro que há profissionais que não têm esse privilégio, né? Se você pegar a de segurança, de saúde, são duas áreas que elas precisam estar em prontidão
0: E
2: trabalhando. Então haverá profissionais ali. Eu, quando estava na Rádio Guaíba, em Porto Alegre, e estávamos fazendo o pré-jogo da decisão contra a França em 98, eu me lembro que eu fiz uma matéria, na verdade eu criei uma pauta. Quando fizemos a reunião de pauta para a decisão, eu criei uma pauta e eu trabalhei nela até minutos antes do jogo começar, lá no Stade de France, em Paris. A pauta era entrevistar pessoas que não poderiam assistir o jogo. Então, com a unidade móvel lá da Caldas Júnior, do Correio do Povo e da Rádio Guaíba, eu percorri, eu entrevistei enfermeiros, eu entrevistei policiais e entrevistei até

0: está a partida. Enfim, é dia de jogo da seleção brasileira, é dia da gente poder exercitar um pouquinho desse orgulho que ainda resta de ser brasileiro, né? Porque tá tão ferido ultimamente com tanta coisa que acontece. Quem sabe a seleção brasileira hoje, desde que não provoque um fiasco, né?
1: Uhum.
0: Que seja um pouquinho deste exercício do orgulho de ser brasileiro. A todos, um bom dia.
2: Muito bem, bom dia. E agora, bom dia, André de Lázari.
1: Bom dia, Eduardo Prado. Bom dia, Gladir Azambuja. Bom dia, Lucas Pave. E a você que nos acompanha na Condá. Hoje temos um noticiário importante, não apenas na segurança pública, mas também no tempo. Já já, o diretor municipal da Defesa Civil, Walter Parisotto, vai nos explicar como foi o acionamento do sistema antigranizo em Chapecó, que pela primeira vez está com os três canhões prometidos funcionando simultaneamente. Toda a situação que ocorreu, principalmente durante o meio-dia de ontem, teve, conforme os radares meteorológicos, o grave risco de granizo em boa parte do município de Chapecó, que foi dissipado. Também vamos falar sobre outros momentos esportivos do fim de semana, portanto, fique conosco no Primeira Hora de hoje. E o principal tema, vamos continuar falando dos buracos da Kazan ou causados pelas obras da Kazan. A estatal nos mandou uma lista e nos explicou como funciona o sistema interligado entre Kazan e Prefeitura para a definição de como é feita a repavimentação desses buracos. E aí o ouvinte vai ter a sua opinião. Nós vamos mostrar aqui, é bastante interessante, para não falar outra coisa. Previsão do tempo conforme a plataforma Windy. Neste momento em Chapecó, 14 graus. A máxima para esta tarde deve chegar aos 16. Devem ocorrer garoas só a partir do final da noite novamente. Hoje deve ser um dia nublado e com neblina ainda durante a manhã. Para amanhã, terça-feira, mínima de 14, máxima de 20 graus, com garoas durante o dia e intensificação dessas garoas indo para pancadas de chuva no período da noite, acumulado de 21 milímetros. Para quarta-feira, mínima de 15, máxima de 18 graus, com pancadas de chuva pela madrugada e chuva contínua durante a manhã, a tarde e a noite. O acumulado é de 40 milímetros. Para quinta-feira, mínima de 10, máxima de 16 graus, com garoas durante o dia. Só que o amanhecer de quinta vai ser com 16. O que isso quer dizer? Que haverá queda nas temperaturas durante o dia e o amanhecer da sexta vai ser já com céu limpo e 3 graus. Então haverá um pulso de frio no final da semana e nós vamos detalhar isso mais adiante durante a semana.
2: Agora são 7h14 na hora certa. Eu falei pra você 7h14 aqui na programação da Manhã do Rádio. 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

0: 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Um abraço, meu amigo Vladimir César, dona Marivânia, pessoal que está indo para o trabalho em mais uma semana de labuta. Bom dia, bom dia, bom dia. Que Deus abençoe vocês também. Seja uma semana importante, primeiramente, abençoada e protegida por Deus, e depois que o restante seja o nosso esforço e trabalho, né? Um abraço a vocês aí. Grande semana, 7h20. Gladira Zambuja. 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
0: Efeito Brick, André de Lázari.
2: Um adolescente de 16 anos morreu em um grave acidente de trânsito registrado por volta das 10h30 da manhã de ontem na SC-154 em Arabutã. O acidente envolveu uma moto Honda XR-190 e um Toyota Corolla Altis Flex. Segundo informações da Polícia Militar Rodoviária, o acidente ocorreu em meio a condições climáticas desfavoráveis, né? Chuva e pista molhada. Foi uma batida transversal frontal entre os dois veículos. A moto era conduzida por um jovem de 18 anos, que tinha como passageira adolescente de 16, que morreu na hora. O Corolla era conduzido por um homem de 22 anos. Os outros dois envolvidos no acidente saíram ilesos. Um acidente de trânsito foi registrado no quilômetro 90 da SC-157, em Cordilheira Alta, por volta das 5 da manhã de ontem. Conforme a Polícia Militar Rodoviária, os dois veículos seguiam no sentido Coronel Freitas a Chapecó e, com a pista molhada, acabaram batendo. Foi uma batida entre um Volkswagen Amarok e um Hyundai X35. A Amarok era conduzida por um homem de 46 anos e tinha como passageiro uma mulher de 23. Já o Hyundai X35 era conduzido por um homem de 49 anos. O Hyundai X35 estava na faixa da direita com o pisca-alerta ligado quando o motorista da Amarok não percebeu o veículo a tempo e acabou atingindo a traseira. Então, temos aqui informações de feridos. A princípio, não houveram feridos. Já em Xanxerê, acidente de trânsito por volta das 2 da tarde de sábado na BR-282. Foi uma saída de pista de um carro seguida de batida em um barranco. O homem de 28 anos, único ocupante do carro, de nacionalidade estrangeira, teve suspeita de traumatismo cranioencefálico e possíveis fraturas nos braços e nas pernas. Ele foi levado pelo SAMU ao Hospital São Paulo para atendimento médico. Vias de fato no contexto da violência doméstica. 10h10 da noite de sábado, no bairro Arthur Andrés, em Abelardo Luz. A guarnição da Polícia Militar foi acionada para atender a ocorrência. Um homem estava em estado de agressividade e sinais de desordem dentro de casa, com diversos objetos quebrados. A vítima relatou ter sido empurrada ao chão, ameaçada pelo companheiro, e informou que o homem exibia um revólver, manifestando temor por sua integridade física e interesse em pedir medida protetiva. As testemunhas confirmaram as agressões e as ameaças, informando ainda que parte dos fatos foi registrada em vídeo. Em razão do comportamento agressivo do autor, foi necessário o uso de algemas para garantir a segurança de todos os envolvidos e algo clássico, né? Foi colocado na viatura, começou a chutar o compartimento de preso da viatura, mas foi preso em flagrante e levado à delegacia de polícia. Também em Bom Jesus, 4 da tarde de ontem, quilômetro 31 da SC-155, acidente de trânsito envolvendo um Chevrolet Corsa com placas de Ipuaçu, que acabou saindo da pista. Ele era conduzido por um homem de 23 anos, que teve lesões leves. Tinha dois homens como passageiros, um de 30 e outro de 58 anos. Ambos também sofreram ferimentos leves. O homem mais velho ficou preso dentro do veículo devido às portas ficarem prensadas entre árvores. Todos foram socorridos pelo Corpo de Bombeiros e levados ao hospital para atendimento médico. O motorista fez o teste do bafômetro, comprovou que não estava embriagado. E então fica aí também a situação da chuva como uma das causas desse acidente, conforme a Polícia Militar Rodoviária. Também temos informações da Polícia Militar de Erval do Oeste, duas ocorrências, 9:30 da noite de sábado. A Polícia Militar prendeu um homem de 41 anos por tráfico de drogas. O veículo que ele circulava estava com o para-brisa dianteiro coberto por uma película que estava em desacordo com a legislação de trânsito. Quando o condutor desembarcou, os policiais perceberam que ele mantinha um pacote na boca. E após a abordagem, o homem retirou o objeto e era uma porção de 4 gramas de cocaína. Com ele também estavam R$30 em dinheiro e um celular. O abordado autorizou a entrada da guarnição em sua casa e os policiais acharam mais pacotes de cocaína, R$300 em dinheiro, 2 celulares, um prato e 2 colheres com vestígios de cocaína, além de outras embalagens plásticas recortadas para preparo, fracionamento e venda da droga. O homem foi preso em flagrante e levado à delegacia de polícia de Joaçaba. Também tivemos 2 ocorrências de violência doméstica em Erval do Oeste. Pela Lei Maria da Penha, a primeira ocorrência foi por volta das 4 da tarde. Uma mulher de 26 anos, grávida e mãe de uma criança de 11 meses, discutiu com um companheiro, um homem de 19 anos, após ele ter bebido e feito uso de drogas na noite anterior. Segundo a vítima, o homem ficou agressivo, quebrou a porta do quarto para alcançá-la e utilizou um cabo de vassoura para agredi-la, causando lesões visíveis nas pernas. A mulher informou que era frequentemente ofendida com palavras de baixo calão e que situações semelhantes já haviam ocorrido anteriormente, mas ela não procurou a polícia antes por medo de represálias. O homem foi preso em flagrante e encaminhado à delegacia de polícia.
1: O mais incrível desta notícia aí, mais incrível, porque assim, ó, o homem e a mulher, de alguma forma, eles são responsáveis por estarem nesse ambiente e por provocarem o que provocaram. Claro que o homem é muito mais culpado, né? Muito mais culpado. E não é questão de culpa, é questão de escolhas. A mulher também está ali, talvez hoje esteja sendo vítima, e pelo jeito é, mas ela é uma mulher adulta e me parece que dona da própria consciência, né? Então, de alguma forma, os adultos, eles são responsáveis por chegar a esse ponto. Agora, tem uma criança de 11 meses e ela está grávida. Pra mim, o mais absurdo dessa história, dessa notícia, é isso, cara. Ela tem uma criança de 11 meses e ela tá grávida. Nesse ambiente aí, porque esse ambiente não começou esse fim de semana, né?
2: É. Pois é.
1: E aí a minha preocupação é exatamente com esses pequenos seres aí que são colocados no mundo em meio a essa balbúrdia que se vive, né?
2: E a outra situação também envolve uma grávida. 8 da noite de ontem, também em Erval do Oeste, uma mulher de 30 anos, grávida de 14 semanas, relatou ter sido agredida pelo companheiro, um homem de 31 anos. Ela foi atingida com uma cotovelada na região da barriga e também sofreu uma tentativa de enforcamento. A mãe da mulher informou que recebeu mensagens de áudio da filha pedindo socorro e pedindo que fosse buscá-la, pois estava sendo agredida. Após ser informado de que seria conduzida à delegacia de polícia, o homem desobedeceu às ordens policiais e resistiu à abordagem e teve que ser contido pelos policiais e logo foi preso em flagrante e levado à delegacia de polícia.
1: Essas notícias aí, dessas violências do fim de semana, onde isso se agrava mais, onde aflora mais esse comportamento, todas elas têm ligação direta com a bebida. Né?
0: A bebedeira, né?
1: Todas elas têm a ligação direta com a bebida.
0: Infelizmente, o país, eu diria, arrisco dizer o país, ele sofre com essa degradação provocada por essa droga lícita chamada bebida alcoólica.
1: Que é a porta de entrada de muitas outras.
0: De todas as outras.
2: Portanto, depois dos comerciais, vamos ouvir o diretor da Defesa Civil sobre o sistema antigranizo e continuar com o noticiário aqui do Primeira Hora. Antes, Prado, nosso ouvinte Alencar Taca acaba de avisar que aconteceu um acidente na esquina da rua Xanxerê com a Avenida Getúlio Vargas, próximo do Pátio Shopping, com dois carros. Os bombeiros até o momento não foram acionados, mas vamos aguardar maiores informações.
0: Bom dia, dona Marley Daleasti, seu Osmar Grando e esposa, dona Maria Napivoski, seu Hilário Miosso, bom dia. O seu Jair e a dona Teire Bresciani acompanhando a gente, e o seu Ademir Schneider, a dona Carolina Kinjerski, o Luiz Fernando também, a Giovana Estrapasson, seu Dirceu Maróstica, Sidney Hettinger, esse pessoal querido que chega através do nosso YouTube, Rádio Condá FM 98.9, com aquele bom dia, com o desejo que Deus abençoe, sempre com saúde, alegria e paz para todos, é o que a gente deseja para os senhores e para as senhoras que diariamente tiram esse tempo sagrado e maravilhoso para nos acompanhar. Tem alguma coisa de última hora, Galadinho?
1: Não, é isso aí, mandar um abraço para dona Marley, seu marido lá, seu esposo, né? Que esses aí é impressionante, né? A sintonia é Condá.
0: Ali na cordilheira, né?
1: É Condá do início ao fim.
0: É.
1: Aliás, o dia não tem início e não tem fim, né? É sempre, se tá na Condá, então ele não tem início e não tem fim. É permanente.
0: Muito bem. Nós vamos ao intervalo, agora faltando 28 para as 8. E a gente já volta.
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0: Vamos lá! Agora 21 minutos nos separam das 8 horas da manhã.
2: Estamos aqui com o prefeito de Chapecó, Valmor Scolari, no estúdio. Bom dia, prefeito, como você está? Tudo bem?
18: Bom dia a todos os amigos, bom dia ao Eduardo, Gladir, bom dia a todos que nos acompanham. Estamos aqui para conversar um pouquinho, primeira visita como prefeito aqui no Primeira Hora, né? Então,
2: sim,
18: estamos aqui.
0: E só na Barbadinha.
2: Só na Barbadinha, porque o tema foi o principal debate da edição de sexta-feira, e antes de ler a nota da Casan, que também a gerência regional nos mandou sobre o assunto uma nota, dizer que a família escolar, o seu amor, a sua esposa, sempre nos acompanha, sempre preferiram a Primeira Hora para o noticiário da manhã. Então, muito obrigado. O que nós falamos sexta-feira, se você não acompanhou a Primeira Hora ali no último dia da semana passada? A questão dos buracos da casa. Começamos com um buraco ali na Rua Líbia, né? Entre as avenidas Getúlio Vargas e Fernando Machado, e veio muitas outras reclamações e as dúvidas. Ah, mas a prefeitura recebe 6% das faturas da Casan e daí não tapa, mas a responsabilidade da Casan é da prefeitura. Pois bem, a Casan nos envia uma nota afirmando o quê? Utiliza sistemas automatizados que registram dia, hora e minuto em que cada solicitação para tapa-buraco é aberta, dos buracos que a Casan abre por causa das suas obras. A geração da autorização de serviço emite um número de protocolo repassado instantaneamente ao sistema Aline, ao qual a prefeitura também tem acesso, onde fica formalmente registrado. Vale salientar que a repavimentação asfáltica nestes locais é regida por um contrato de prestação de serviços, no qual a Casan realiza o pagamento à prefeitura pela execução da manta asfáltica. Portanto, o cronograma e a execução das obras em campo seguem o fluxo de demandas da própria prefeitura. Essa é a afirmação da Casan. E aí veio, prefeito Valmor, a lista de todos os buracos mencionados no programa de sexta e quando elas foram registradas e que número eles estão na fila de repavimentação. Por exemplo, a da Rua Líbia. Adivinha quando que foi registrado, Prado?
0: Ah.
2: 12 de agosto do ano passado.
0: O que que foi registrado lá 12 de agosto do ano passado?
2: O buraco que tu comentou na sexta-feira.
0: Mas então eles têm uma premonição. Eles vivem também com uma premonição. Porque esse buraco que está incomodando, ele foi aberto há 2 semanas, então tem uma premonição de quase 1 ano. Lá vai ter um... Ah, senhores, me economize. Me economize que eu não sou palhaço. Com todo respeito. Já aí, numa, né, segunda-feira, não. Não. Senhores, eu tô falando de um trajeto que eu faço diariamente. Os senhores, me economize.
1: Me chamou atenção porque o Prado trouxe isso como uma novidade, né?
0: Entendeu? Se o problema, e estão peleando com esse buraco, com abre e fecha desde agosto do ano passado, até pode ser. Agora, o problema de agora, senhores, não tem 2 semanas que tá ali da maneira que tá. Eu li esse negócio aí, que tá mostrando aí, eu abandonei pela metade. Gente, papel vai até no banheiro. Imagine se não aceita a letra. Sabe, tem algumas coisas aí que sinto muito. Sinto muito, não funciona, é muito guere-guere, entendeu? Então, tem coisa que tá... O meu avô diria assim, tá capengando na conversa. Essa data aí tá atrapalhada. Eu quero dizer que alguém digitou errado para que eu não fique mais... Possesso da vida numa segunda-feira. Já começa me estragando meu dia, cara.
2: É. E para concluir, já passo pro prefeito. Os outros buracos aqui, que aqui tem de março, tem de abril, tem de junho. E os números de fila. Da Rua Líbia 59E, número 29 da fila de repavimentação. Mas bom, esperaria 10 meses? André, então eu... vamos lá, prefeito,
18: bom,
2: por favor.
18: Bom dia a todos vocês. Eu só quero... Eu não vim aqui para fazer justificativa, nem para, claro, enrolar a conversa, né? Eu sei da forma que vocês trabalham e da forma que eu também trabalho, né? A gente é muito objetivo, sempre foi assim, não me escondo das cobranças, né? Por isso que eu, inclusive, fiz questão de estar aqui hoje. Então, o que que acontece? A Casan, ela tem hoje mais de 500 buracos e ainda nós temos o agravante da substituição das redes que estão sendo feitas em várias ruas aí da cidade. Isso tem ampliado ainda mais o problema. A questão da repavimentação é uma responsabilidade, sim, da prefeitura. Nós temos um convênio com a Casan, e todo o buraco que a Casan faz, nós, prefeitura, fizemos a recomposição. Se ou quando há atraso, ou quando a gente não consegue cumprir aquele cronograma estabelecido, a responsabilidade é nossa, sim, porque a prefeitura cobra a repavimentação, a gente cobra da Casan. Então, esse serviço é nosso compromisso. Porém, nós temos 2 equipes de tapa-buraco e essas equipes trabalham permanentemente. O que nós, por exemplo, não vamos ter, essa semana é impossível fazer tapa-buraco. Mas a Casan não para de abrir redes, fazer ligações... Né? Isso não para.
1: Então, é desproporcional o número de abertura para o que consegue fechar.
18: Para o que consegue consertar, isso é óbvio. E outra questão, o que que agora a área central... Opa, desculpa. O que que a área central da cidade...
2: Saúde.
18: O que que a área central da cidade está passando? todas as redes estão sendo colocadas nos passeios, certo? E nós vamos agora, eu já tenho um processo licitatório finalizando, que o orçamento deve fechar hoje, amanhã, mais tardar. Nós vamos investir 40 milhões agora em fresagem e recomposição. Agora faz todo sentido fresar e recompor, porque não tem mais rede. Tudo onde a rede saiu da rua, né, que a rede foi para o passeio, nós vamos poder fazer esse trabalho com mais segurança e com mais longevidade no trabalho. Então, todas as redes onde a Casan substituiu, por exemplo, lá no bairro Santo Antônio, que nós finalizamos os 100% da pavimentação, do asfalto, as pessoas outro dia me questionavam. Mas por que fresou a rua Bahia e não fresou lá a rua São João, no passo do Presidente Médici? Porque a Casan substituiu toda a rede já na rua Bahia, na Tucidides Butuí e outras ruas lá do Santo Antônio. As redes já não estão mais na rua, por isso fizemos a fresagem, recomposição, e a Casan, inclusive, ela tem um compromisso de nos indenizar todas essas ruas num acordo aí de aproximadamente 15 milhões. Nós já investimos quase 6 milhões em fresagem e recomposição de vias, e agora vamos partindo para outras, né? Estou aguardando a conclusão da duplicação da Ernesto de Marco para fazer a fresagem e a recomposição da parte final da Ernesto de Marco, então, também nesse programa de requalificação de vias. Então, é um trabalho que não cessa, é um trabalho que não para, mas, André, essa questão do aplicativo, a gente tem até uma efetividade naquelas, nas aberturas e naquilo que acontece mais no dia a dia. É, e eu sou obrigado a concordar com o Eduardo, um buraco que faz duas semanas que as pessoas percebem, porque o buraco de Casan, buraco de ligação de água, ele é perceptível, todo mundo se incomoda. E ele não fica um ano, né? Ninguém consegue ficar um ano sem reclamar de um buraco. Normalmente vocês recebem aqui em duas semanas. O que eu quero pedir para a população são duas coisas. É, quando identificarem um buraco, alguma coisa que está incomodando, que está passando de uma semana, 10 dias, nós temos dois caminhos. O Chapecó Digital, que é um aplicativo simples, de bom uso, e que facilita a vida das pessoas, porque lá você coloca, inclusive, a localização do local. Localização do local. Desculpe, mas é isso mesmo. É. Você tira a foto e digita ali, na hora. Ó, é aqui o buraco. E o 3319-3600, que é da Secretaria de Infraestrutura, que está sempre das 7 horas da manhã até as 5 horas da tarde, disponível para receber, e em últimos casos, a ouvidoria, pode ser pelo e-mail, pelo site, pelo 33218500, são vários canais que o cidadão pode reclamar, e aí a gente coloca no cronograma. Estamos aqui na região de Santa Maria, com fresagem, recomposição, tapa-buraco, depois nós vamos lá para o Bela Vista, Líderes, Passo dos Fortes. Recebi ontem de manhã, Eduardo, uma foto lá da Nereu Ramos, foi uma travessia de tubulação, hoje o pessoal vai colocar um pouco de base para poder, e nós devemos ter um intervalo aí de meio dia durante esta semana, que é o único intervalo de que não vai chover, para que a gente possa fazer essas recomposições o mais rápido possível. Então, só vim para dar esse esclarecimento, ficar à disposição, dizer que a prefeitura tem os seus canais de comunicação, e claro, todas as reclamações que vêm via imprensa também, a gente dá uma atenção todo especial. Está aqui o Fernando, o Matheus, que acompanham as rádios todas em tempo integral para poder dar o retorno para a imprensa, pelo respeito que temos também com o papel que a imprensa desempenha, de nos cobrar, de nos avisar. Mas é importante que o cidadão tenha também os canais de comunicação direta para que ele possa falar com a prefeitura, fazer a sua reclamação e questionar para quando o serviço vai chegar até lá.
1: Prefeito, bom dia, prazer em tê-lo aqui no programa. Um cão de guarda, né? Um cão de guarda treinado, feroz, ele enfrenta outro cão de guarda, enfrenta todo tipo de perigo e muitas vezes sai bem, né? Mas ele sucumbe à pulga. A pulga derruba ele, né? Esse tipo de probleminha, assim, que o senhor vem aqui, tem que vir pessoalmente aqui, é a pulga da cidade?
18: Olha, o tapa-buraco, o buraco, todo problema incomoda. Mas se o prefeito der as costas para os pequenos problemas, não vai saber identificar os grandes problemas. É porque eu sempre falo, as grandes obras, as obras estruturantes, aquilo que é vultuoso, todo mundo vê, mas aquilo que incomoda é o meio fio quebrado, é o canteiro sem grama, é a rótula sem flor, é a sinaleira apagada. O que incomoda é isso, é a lâmpada que está apagada. E o cidadão se incomoda com isso. Porque muitas vezes ele mora num lugar que tem asfalto, que está tudo bonito, mas que a lâmpada não acende. Aquilo incomoda. A coleta de lixo que não passa, o container que foi furtado a tampa, são coisas que incomodam. Então a gente tem que estar atento aos pequenos problemas, porque isso faz com que o cidadão tenha pertencimento com a cidade. Por isso que Chapecó, esta cidade que todo mundo elogia, que todo mundo gosta, que quem vem não vai mais embora, porque tem isso, tem esse pertencimento, todo mundo pega firme, e eu me considero um chapecoense daqueles que mais gosta da cidade, e eu pego firme mesmo. Eu vejo vocês falando, às vezes, de acidente de trânsito, uhum. Mas veja só, nós temos 400 mil veículos por dia circulando em Chapecó, mais de 6 mil ruas. Isso dá mais de 10 mil cruzamentos. Nós temos mais de 1000 lombadas, mais de 500 buracos. Vejam quantos obstáculos a gente tem no nosso dia a dia nas ruas. Então é normal que dê algum acidente, infelizmente sempre vai acontecer. Por isso diz, como hoje, o semáforo é algo importante. Por quê? Porque organiza, cada um passa na sua vez. É um pouco chato? Às vezes é, mas é o mais seguro. É zero quase o número de acidentes onde tem semáforo. Onde não tem, acontece. Veja lá na rua Xanxerê. Normalmente acontece. Nós vamos colocar o semáforo mais para baixo. Na Iracema, por aí. Só estou esperando agora esse contrato de recomposição para refazer as vias de acesso, fazer mais um binário entre a Iracema e a Blumenau, ligando com a 14 de agosto com a Getúlio Vargas. E assim avançamos e assim vamos indo dia a dia, pouco a pouco, mas tentando sempre dar uma resposta efetiva para a sociedade, de retorno, e de que nós estamos atentos aos pequenos e aos grandes problemas.
2: Seria isso, portanto. Muito obrigado, prefeito.
18: Obrigado, valeu, obrigado a vocês pelo espaço. Como eu disse, primeira visita aqui no Primeira Hora, espero poder voltar em outras oportunidades, porque, como eu disse, além de tudo, eu acompanho o trabalho dos amigos. Bom trabalho, valeu, a todos, obrigado. Boa semana para todos.
0: Obrigado pela prefeito. Atenção e com obrigado. Respeito com o ouvinte aí. Agora são 8:08 na hora certa, na nossa verdadeira marcha do tempo. Preciso atualizar aqui.
2: Claro.
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1: Para falar do antigranizo, tenho aqui a resposta da Prefeitura de Guatambu sobre uma demanda de alguns dias atrás, que eu falei sobre a ponte para cruzamento da linha Flor, que está capengando. Pois a Prefeitura de Guatambu já fez uma solicitação há 15 dias à Secretaria de Estado da Defesa Civil para que seja entregue pelo governo um kit de transposição de obstáculos para que a linha Flor tenha uma estrutura melhor na sua ponte. E já já vamos detalhar mais também sobre esse pedido. Então, a Prefeitura está correndo atrás e irá buscar recursos do governo do estado para solucionar então o problema da ponte sobre a linha Flor. Vamos ouvir então Walter Parisotto, diretor municipal da Defesa Civil, sobre como foi o acionamento do sistema antigranizo ontem ao meio-dia em Chapecó.
2: Olá, bom dia. Nós da Defesa Civil de Chapecó estivemos durante todo o final de semana constantemente monitorando a atmosfera, tendo em vista que tínhamos e que se concretizou uma previsão, né, para a entrada de uma frente bastante intensa, trazendo chuva intensa, o que deve prosseguir essa semana também, com bastante trovoadas, raios, risco para granizo. No domingo, por volta do meio-dia, nós fomos atingidos, né, por essa frente, que chegou até Chapecó, e com uma incidência muito significativa de raios e um risco extremo para ocorrência de granizo. Por isso foi necessário o acionamento dos nossos sistemas de proteção e de prevenção, iniciando pelo sistema instalado no distrito de Marechal Borman e, posteriormente, os dois sistemas instalados na região da EFAP. Quem mora nesses locais e que talvez já tenha ouvido esses sistemas acionados anteriormente, pode perceber que eles foram acionados com uma potência um pouco mais alta do que normalmente nós acionamos, tendo em vista o risco que se apresentava. A tempestade estava evoluindo muito rapidamente, a imagem do satélite mostrava a ocorrência de granizo superior a 3 milímetros, que é algo bastante preocupante, mas felizmente a gente podemos olhar depois pelas imagens do satélite que o sistema foi extremamente eficiente, dissipou essa, enfraqueceu, né, a incidência, a possibilidade de granizo, e que nós conseguimos, né, mais no final de semana, mais uma tempestade, passarmos incólumes, né, a esse tipo de evento. Né, o que nós estamos fazendo na Defesa Civil, e que é projeto e é o anseio do nosso prefeito Valmor Scolari, é que possamos atuar de forma preventiva, evitando sempre todos aqueles desastres que podem ser evitados. Ao longo dessa semana, nós ainda teremos chuvas intensas, previstas aí para quarta-feira, principalmente. Então, é importante que a comunidade permaneça atenta aos alertas da Defesa Civil e saiba que nós estamos a todo tempo, né, monitorando e controlando. E sempre que houver alguma situação, a previsão de alguma situação adversa, nós vamos informar com antecedência.
3: Tudo bem. Nos resta tomar precauções, principalmente para nós aqui da região. É você que mora em encosta, ficar prestando atenção na encosta, como é que está, né? É você que mora perto aí de riachos ou rios, prestar atenção no volume de água. É evitar, quando tem enxurrada forte, fazer travessia do que você não vê aonde pisa. Não faça a travessia. Mesmo na rua, na pista de estrada, em cima de ponte, em cima, qualquer lugar que você não vê aonde você vai colocar o seu pé ou o seu carro, moto, bicicleta, não vá. Não vá. Primeiro, você não sabe se aquele solo, se aquela pavimentação ainda está lá. Segundo, se estiver lá, nós não temos noção da força de uma correnteza. Gente, nós somos muito frágeis, uhum, né? Muito frágeis. E a correnteza, uma enxurrada, nos leva embora e nos mata afogado. É fato. Então, tomar alguns cuidados básicos, já que na região de Chapecó não temos rios que cortam a cidade de uma maneira que traga um risco iminente, como lá na minha cidade de Caçador, que o rio literalmente corta a cidade quando enche, em alguns pontos transborda e não é possível você ir de um lado para outro, né? Aqui, graças a Deus, não temos esta situação crônica, né? Mas temos que tomar cuidados no

0: geral, porque tempo instável requer atenção redobrada.
1: Demais, né? Demais. E essa falta de contato visual com o que a gente está caminhando em meio a uma enxurrada, isso pode ser fatal, né? Pode ser fatal. Eu me recordo de uma cidade onde trabalhei, morei por 2 anos e trabalhei, chama-se Taquara, lá no Rio Grande do Sul. Fica na região metropolitana, já na subida pro lado ali de Gramado, de Canela, daquela região ali. E Taquara tinha um fato que aconteceu numa das enchentes, que a cidade seguido era acometida por enchentes. O Rio Paranhana passa ali ao lado da cidade e ela fica numa depressão. Então, qualquer chuva, a cidade enche. E um fato que comoveu, cidade pequena, aqueles fatos que comovem, ficam para sempre, né? De um cidadão que, em meio a uma enchente, caiu numa tampa de bueiro que abriu. Caminhando, com água ali quase pela cintura, de repente, uma tampa de bueiro que abriu, ele caiu naquela tampa de bueiro e foi embora. E nunca mais encontraram um corpo. Né? Desapareceu por completo, nunca mais foi encontrado. Então, tem que tomar muito cuidado mesmo, porque o risco é iminente.
0: Vamos ao intervalo comercial, pode ser?
2: Isso aí, na volta tem o esporte com Copa do Mundo e muito mais.
1: Chapecoense, inclusive.
0: Então vamos lá, a gente já volta.
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0: Vamos lá, 8 horas e 6 aqui, né? Então vamos rodando na programação, porque o programa vai até as 8h40,
1: para trazer os destaques do esporte.
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1: 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Jax Farma traz os destaques do esporte, começando pela Chapecoense. Vamos às informações do Verdão do Oeste. Ederson Vilas Boas, bom dia.
14: Grande abraço para vocês aí do Primeira Hora. Vamos às informações da Chapecoense, que volta aos treinamentos nesta segunda-feira. Recebeu folga nesse domingo e volta aos treinamentos nesta segunda-feira. O trabalho está marcado para as 10h30 da manhã na Arena Condá. E aí tem na terça-feira dois turnos de trabalho. Uma situação diferente até que o técnico Rafael Lacerda colocou aí na última semana, porque há muito tempo a gente não via a Chapecoense trabalhando dois turnos. Claro, tem essa pausa e aí tem essa possibilidade de acontecer isso, mas o próprio técnico Rafael Lacerda, e a gente vai ouvir daqui a pouco um trechinho da entrevista dele, na última semana, na programação da Condá, onde ele falou que usou isso para tirar um pouco e deu para entender os jogadores da zona de conforto. Então, treino daqui a pouco às 10h30 da manhã, amanhã tem treino 10h30 da manhã na Arena Condá e depois à tarde 4h30 e na quarta-feira aí apenas em um turno 13h30 da tarde também na Arena Condá. Tem um amistoso já definido que é contra o Grêmio. Está marcado para o dia 4 de julho, 6 horas da tarde, a partida que vai ocorrer no Estádio Gigante do Norte, em Sinop, no Mato Grosso. Seria, a princípio, dia 5 de julho, mas se a seleção brasileira passar para a próxima fase, o jogo dela acontece no dia 5 de julho, que é no próximo domingo. Então, portanto, o amistoso será neste próximo sábado, lá em Sinop, no Mato Grosso, no Estádio Gigante do Norte. Bom, vamos ouvir um pouco do que o técnico Rafael Lacerda falou. E ele primeiro foi perguntado sobre esse desafio dele à frente da Chapecoense, já que ele vem de trabalhos e os maiores trabalhos dele foram na Série B. Como é que foi essa chegada dele na Chapecoense e como ele encontrou o elenco da Chapecoense? Vamos ouvir.
15: Com certeza esse é o maior desafio dela na minha carreira e me sinto extremamente preparado para isso, porque eu não tenho dúvida que quando o meu nome foi anunciado, 80%, 90% não entendeu a minha contratação. Eu poderia te citar várias coisas aqui, táticas, individuais, mas o que mais me chamou a atenção naquela primeira semana de dois jogos, o estado anímico, psicológico do elenco. Aí tu vai me dizer assim, ah, mas os jogadores não sabem suportar a pressão, não é isso. E aí eu entendi aquela semana deles do que eu tô vendo hoje. O elenco pode ter dificuldade técnica, pode ter jogador que talvez não esteja num nível de estar numa Série A, talvez determinado jogador possa não ser tão bom tecnicamente, mas eles são comprometidos. Isso eu preciso defendê-los do que eu estou vendo essa semana. Então, assim, é um grupo muito trabalhador. Eu fiz coisas que não se está mais fazendo dentro do futebol, vou te dizer. Trabalhar em dois períodos. E não estou dizendo que é tão necessário, sabe? Mas eu preciso fazer algo diferente do que vem sendo feito.
14: Aí ele foi perguntado pelos nossos comentaristas qual é o tipo de jogo que ele gosta, né? Qual é o tipo de formação que ele gosta dentro de uma partida. Vamos ouvir o que ele falou e, claro, deixou muito bem claro que ele tem que colocar em campo o que ele tem à disposição e não adianta ficar inventando.
15: Eu vou jogar, sabe, vai jogar só bloco baixo e ser vertical? Como é que eu vou dizer que sim se eu não sei se eu tenho atacantes de velocidade? Como é que eu vou ser vertical se eu não tenho caras de velocidade? Então, assim, eu vou muito do que o elenco tá me entregando. Hoje, na minha cabeça, eu já consigo desenhar o que eu quero da Chape pro primeiro amistoso contra o Grêmio, porque eu já tô conhecendo o elenco. Assim como naqueles 5 dias que eu tive, eu montei a estratégia pro jogo do Avaí no sábado, na véspera. A gente montou aquele losango que virava um quadrado, que virava, às vezes, um 3-3 com ele na direita, e um dia dia. Porque daí, com 5 dias vendo o treino no dia a dia, eu sabia que o Giovani podia fazer determinada função, eu sabia que o Carvalheiro poderia ser um volante, que poderia virar um médio, que poderia virar um meia. Então é isso que eu tô tentando buscar. É,
14: surgiu a informação aí na última semana de possíveis 2 saídas, Marcos Vinícius e Bruno Leonardo. A gente não tem informação concreta, mas surgiram especulações quanto a essas situações. E aí, o que pegou todo mundo de surpresa foi a questão do centroavante Franco Rossi, que seria uma boa opção aí pro ataque da Chapecoense, acabou não dando certo porque ele reprovou nos exames médicos, porque ele precisaria de mais ou menos uns 3 meses ainda para se recuperar totalmente. É que nem o empresário dele e nem a própria equipe que ele veio lá do México acabou informando que ele estava se tratando de uma lesão, tinha feito cirurgia já, estava se recuperando, teria que ter mais uns 3 meses para se recuperar, e por causa disso a diretoria da Chapecoense não ficou com esse jogador. Uma pena, porque era uma opção, como eu disse, para o comando de ataque da Chapecoense, que vai ter que atuar com aqueles que hoje tem no elenco, por enquanto, até que a Chapecoense contrate um outro jogador. Amanhã a gente volta com mais informações da Chape, agradecendo sempre a Jaques Farma de Iguatambu.
1: Valeu, obrigado, Ederson. E agora vamos falar de Copa do Mundo. Copa do Mundo que já começou a fase eliminatória, a fase 16 avos, que é uma novidade nesse Mundial com 48 seleções. Ontem, no domingo, a abertura da fase 16 avos, o Canadá, já nos acréscimos, fez o gol da classificação em cima da África do Sul. Canadá classificado para, agora sim, a fase de oitavas de final que vem a seguir. Porém, tem toda a fase 16 avos ainda pela frente, e o grande destaque hoje é o Brasil em campo. 2 horas da tarde, tem Brasil e Japão, que você confere aqui pela Rádio Condá, no trabalho em parceria com a Rede Bandeirantes de Rádio. Fechando hoje os jogos da fase 16 avos previstos para esta segunda-feira, às 5:30 da tarde, tem Alemanha e Paraguai, bom jogo, hein? E às 10 horas da noite tem Países Baixos, que é a Holanda, como nós conhecemos aqui, e Marrocos. São os jogos desta segunda-feira. Lembrando, o trabalho hoje da equipe Nota 10 de espera do jogo será dentro do Resenha. O Resenha vai funcionar como pré-jogo, e assim que o Resenha se encaminhar para o encerramento, nós entramos em conexão com a Rede Bandeirantes de Rádio para que você acompanhe então toda a partida, a transmissão vibrante da equipe esportiva da Rádio Bandeirantes em conexão com a equipe Nota 10 pelo microfone da Condá. São esses então os jogos previstos para hoje: Brasil e Japão, Alemanha e Paraguai, Países Baixos, Holanda versus Marrocos.
2: Para explicar aos ouvintes, então, em função do jogo de hoje, não haverá apresentação do Papo de Arquibancada, e o Momento Gaúcho será das 4:30 da tarde, se não houver prorrogação. Se não, começa às 5, pênaltis, né? Vamos ver como é que vai. Mas começa 30 minutos após o final do jogo, que tem um pós-jogo de 30 minutos da equipe Nota 10, e vai até às 7 da noite. Então, horário especial hoje do Momento Gaúcho. Vamos chamar Ivan Carlos, porque ele tá aí com as suas dúvidas sobre quem é favorito para o jogo de hoje, Brasil ou Japão. Bom dia, Ivan.
16: André, bom dia a todos os colegas aí do Primeira Hora. Olha, o Brasil já foi mais favorito nos confrontos contra o Japão. Na primeira vez que o Brasil enfrentou, e única, o Japão em Copa do Mundo, eu me lembro, eu estava lá em 2006 na Alemanha, do Allianz Arena, o Brasil fez 4-1. E eu me lembro que naquela oportunidade, inclusive, o Fenômeno brilhou no jogo e fez 2 gols, Ronaldinho, o Fenômeno. Mas a gente sabe que o futebol evoluiu no Japão e ficou estagnado no Brasil, porque surge o craque no Brasil, ele já sai do país. Então, dificilmente se consegue fazer, reunir todos e fazer a seleção jogar, né? Eles não ficam no país. E por isso vai perdendo a identidade que a seleção criou, a fama que a seleção criou, a tradição que a família, que era comandada pelo Zagallo, depois pelo Filipão, tinham no que diz respeito ao resultado. Então, o respeito pela seleção brasileira caiu muito das demais seleções para o Brasil. O próprio técnico do Japão disse que o Brasil não é favorito para o confronto de hoje. Eu acredito que é. e acredito que deve dar a Brasil, mas não com aquela facilidade que foi antigamente. Portanto, este é o meu pensamento. O Brasil já foi mais favorito, mas futebol para passar pelo Japão tem sim. Acontece que são 90 minutos, ou mais a prorrogação, ou o pênalti, é mata-mata. E muitas vezes pintam zebras também no mata-mata. Vamos acompanhar de perto. Grande abraço a vocês.
2: Grande abraço, Ivan. E vamos agora falar de esporte amador, começando pelos Jogos Escolares de Santa Catarina, que já estão sendo disputados em São Miguel do Oeste, fase estadual. Atletas do programa Atleta do Futuro da Secretaria de Esportes e Juventude de Chapecó conquistaram os seguintes resultados. No judô, a APAGE, a Acha Judô e o Budokan, que são as três associações chapecoenses de judô, conquistaram um total de 7 medalhas. Júlio César Alves, da Escola de Educação Básica Ginicomel, foi campeão na categoria masculina até 53 quilos. Ruama Santos, da Escola Básica Municipal Jardim do Lago, conquistou a medalha de ouro na categoria feminina até 48 quilos. Os dois vão representar Chapecó nos Jogos Escolares Brasileiros. Medalhas de prata para Mel Sofia Casagrande, do Colégio Dom Bosco, Rosbelis Magrão, da Escola Básica Municipal Manira Saki Sartori, e Joilan Miguel, da Escola Básica Cívica Elibelani. Medalha de bronze para Flaviele Brizola, da Escola Básica Municipal Florestan Fernandes, e Christian Campos, da Escola de Educação Básica Lara Ribas. No atletismo, os atletas da CAC de Chapecó conquistaram 3 medalhas de ouro, e também toda medalha de ouro é classificação para os Jogos Escolares Brasileiros. Eric Gomes da Silva, do Bom Pastor, medalha de ouro na prova de 80 metros rasos. Davi Fedrigo, da Escola Militar Feliciano Nunes Pires, campeão nos 100 metros com barreiras. Gabriela Marafon Oldra, do Exponencial, medalha de ouro no lançamento de martelo. Eric também conseguiu a medalha de prata nos 150 metros rasos. Ciclismo, Maura Becker, filha do nosso comunicador Mauro Becker, medalha de bronze na prova de resistência, ela que é da Procicle e da Escola Cívica Elibelani. No Taekwondo, Viviane Ferrarini, da Escola Básica Municipal Padre Anchieta e integrante da CTKD, medalha de bronze na categoria de 37 a 44 quilos. Chapecó encerrou o primeiro fim de semana do JESC com 13 medalhas, 5 de ouro, 4 de prata, 4 de bronze. Hoje começam as disputas do basquete feminino, o Adventista representa Chapecó e o Colégio no Chapecó representa o município no futsal feminino. Tênis de mesa masculino também começa hoje com Davi Lorenzo, da Escola Básica Municipal André Marafon, e Arthur Vanzo, da Escola Bom Pastor. Já na bocha feminina em trios, a ACBB de Chapecó conquistou o título do Campeonato Catarinense Feminino em Erval do Oeste. Organizado pela Federação de Bocha de Santa Catarina, o campeonato aconteceu entre sexta-feira e domingo, reunindo 15 equipes. O trio chapecoense, com as atletas Tita, Thaisa e Jussara, foi invicta, vencendo Catanduvas, Videira, Joaçaba, Campos Novos nas quartas de final, Erval do Oeste na semifinal e Timbó na grande final. Além da conquista coletiva, o treinador Silvênio Mergen foi eleito o melhor técnico da competição. E agora, a próxima disputa é a Taça Ouro, em setembro. Para fechar, natação. A Associação Chapecoense de Natação disputou o Campeonato Sul-Brasileiro nas categorias Júnior e Sênior entre quarta-feira e sábado. A piscina do Clube 12, em Florianópolis, recebeu 248 nadadores de 28 equipes. A equipe da ACN, comandada pelo professor Vitor Goulart, teve 3 nadadores e conquistou 5 medalhas de bronze. Arthur Momoli, da Uno Chapecó, conquistou medalhas de bronze nos 50 metros borboleta, nos 100 metros borboleta e nos 50 metros nado livre. João Sela, também da Uno Chapecó, conquistou medalhas nos 100 metros costas e nos 100 metros nado livre. Hoje, a Associação Chapecoense de Natação viaja para Brasília a fim de disputar o Campeonato Brasileiro Infantil de Inverno, que vai entre o dia de amanhã e termina no sábado, Gladir.
0: Muito bem, assim fechamos as informações do esporte. Os destaques do esporte. 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Jax Farma apresentou os destaques do esporte, mas, claro, hoje ainda mais, né? O esporte não para. Uma hora da tarde, tem resenha nota 10, que já vai servir como pré-jogo, como pré-jornada para a bola que rola a partir das 2 horas da tarde, na conexão entre a Rede Bandeirantes de Rádio, a equipe nota 10 e a Rádio Condá. Depois tem o pós-jogo e, claro, tudo isso você vai acompanhar. Antes, durante e depois, para a grande atração do dia, que é Brasil e Japão, bola rolando 2 horas da tarde. Prado?
17: Valeu! Agora são 8 horas mais 21, 8h21. 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
17: Muito bem. 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Nós vamos a uma faturinha comercial e daqui a pouco a gente volta.
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17: Nós estamos de volta, faltando 27 minutos para as 9 horas da manhã.
2: 7:30 da noite de sábado, na linha Caravaggio, SC-157, houve um acidente de trânsito, é uma saída de pista seguida de batida em barranco, envolvendo um Citroën C3. Então, um homem maior de idade, condutor, estava dentro do carro quando os bombeiros chegaram, com sangramento na região da boca e sinais visíveis de embriaguez. Ele foi levado pelo SAMU ao hospital para atendimento médico e depois autuado por causa da embriaguez. Enquanto isso, em Maravilha, 15 para 6 da tarde de sábado, Rua Iguaçu, no bairro Bela Vista, houve um acidente de trânsito em que um carro Ford Focus saiu da pista e caiu em um barranco e quase atingiu residências. Corpo de Bombeiros e o SAMU atenderam a ocorrência. O condutor do Focus, um homem de 59 anos, teve ferimentos leves e foi levado ao Hospital São José de Maravilha para atendimento médico. Também temos informações do acidente de trânsito ocorrido em Guaraciaba, 4:30 da tarde de ontem, BR-163, acesso à linha 7. O Corpo de Bombeiros e o SAMU atenderam uma batida entre uma Ford Ranger, um Chevrolet Celta e um Fiat Uno. As circunstâncias da batida não foram informadas. O motorista da Ford Ranger saiu ileso, um homem de 39 anos. O condutor do Celta, um homem de 26 anos, teve ferimentos na cabeça, suspeita de lesão ocular causada pelos estilhaços, ferimento em um dos joelhos, suspeita de entorse em um dos tornozelos e diversas escoriações pelo corpo. Ele foi encaminhado ao Hospital São Lucas para atendimento médico. Já no Fiat Uno, foi necessário a retirada da porta com ferramentas hidráulicas para que o condutor pudesse ser levado pelo SAMU ao Hospital Terezinha Gaio Basso. Não foram detalhados os ferimentos do condutor do Uno. Revoltante a próxima nota. Hein? 2 da tarde de sábado, Romelândia. A polícia militar atendeu uma ocorrência de abandono de incapaz no bairro Floresta. Após acionamento pelo Conselho Tutelar, os policiais constataram que 2 crianças de 4 meses e de 6 anos foram deixadas sozinhas em uma casa. A mãe das crianças voltou momentos depois em visível estado de embriaguez. Os menores foram recolhidos pelo Conselho Tutelar e a mulher de 25 anos foi presa em flagrante e levada à Delegacia de Polícia de São Miguel do Oeste. 8 da noite de sábado, a Polícia Militar atendeu uma ocorrência de lesão corporal leve no Centro de Descanso. Uma mulher de 55 anos relatou ter sido agredida com tapas no rosto por um homem e ela caiu ao chão. Os policiais constataram que ela teve uma vermelhidão na região da orelha e no pescoço. Por conta disso, o homem, também de 55 anos, foi preso em flagrante e levado à Delegacia de Polícia de São Miguel do Oeste. Por volta das 9 da manhã de ontem, a Polícia Militar foi acionada para atender a uma ocorrência de incêndio no bairro São Jorge, em São Miguel do Oeste. Uma mulher relatou que havia estacionado seu veículo em frente à sua casa e, ao tentar utilizá-lo na sequência, constatou que o automóvel foi danificado por um incêndio na parte interna. O veículo apresentava sinais de tentativa de arrombamento e o autor teria ateado fogo usando um galão com líquido inflamável. Uma mulher de 25 anos suspeita que quem tacou o fogo foi o ex-companheiro. E assim, ela foi à delegacia para pedir a medida protetiva de urgência.
0: Deixa eu só fazer um comentário rápido.
2: Por favor.
0: Porque nós iniciamos lá na primeira parte do programa análise, de novo, falando sobre as violências domésticas, os casos. Eu estava ouvindo agora você relatar aí agressão e você colocou a idade dos indivíduos, né? 55 anos. É a minha idade, né? E aí, cada vez mais eu reforço a minha ideia de que nós somos os resultados de nossas escolhas. Somos, sim. Às vezes, nós não estamos capacitados para fazer boas escolhas. Aí é outra discussão. Mas nós somos os resultados das nossas escolhas, inclusive aquelas que nós não fazemos. Não fazer uma escolha é uma escolha. É. E eu não consigo me imaginar numa delegacia de polícia, aos 55 anos de idade, manchando a minha vida por agredir uma outra pessoa, especialmente uma mulher, uma companheira.
1: Eu já vou um pouco mais longe, Gladir. Eu não me imagino com 55 anos provocando situações que vão me incomodar.
0: É, piorando, né? Porque sou eu que pago essa conta.
1: Cara,
0: né?
1: Você tem uma experiência necessária para colocar lá na peneira e separar o que para você é importante na sua vida com tudo o que diz a respeito da atenção, do respeito e tudo mais, e do que não é importante ou do que de repente já não tem mais entendimento na sua vida.
0: Não faz mais sentido, né?
1: E o que não faz sentido a gente simplesmente separa e não arrumpa a cabeça.
0: É. E aí tu vai lá pra dentro de uma delegacia, cara, porque tu agrediu uma companheira, sabe? É uma coisa tão baixa, tão rasteira, né? E é fruto das nossas escolhas. Você escolheu fazer isso.
2: Exato. E pra encerrar, última nota, 9 da noite de ontem, a Polícia Militar foi acionada para atender uma ameaça no interior de Romelândia. Uma mulher de 34 anos relatou ter sido ameaçada pelo seu companheiro, o qual afirmou que atentaria contra a vida dela caso fosse preso. A mulher quis pedir medida protetiva de urgência e o homem pela ameaça, um homem de 43 anos, foi preso em flagrante e levado à Delegacia de Polícia de São Miguel do Oeste. A Secretaria da Assistência Social de Romelândia também prestou apoio a esta mulher. Vem aí o Sala de Debates, Raquel Lang entrevista a deputada federal e pré-candidata à reeleição, Daniela Rainer, do PL.
1: 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Valeu, Gladir.
0: Valeu, um grande abraço e que Deus nos abençoe nessa linda semana. E hoje vamos torcer pelo Brasil, né?
1: Isso aí!
2: Palpite!
0: Palpite? 1-0 Brasil.
2: 3-1.
0: Não sei dizer.
2: Ok. E agora é hora do quê, Lucas, para fechar? Hora do café, dos senhores.
1: Aí, vamos lá. 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Vamos dizendo obrigado ao nosso Deus pela oportunidade que nos deu de passarmos esse momento juntos, comunicando, integrando comunidade e sempre fazendo novos amigos. Amanhã, terça-feira, 7 da manhã, de volta com mais um programa.
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15: Faltam 12 minutos para as 9 horas da manhã. Bom dia, Chapecó. Bom dia para você que acompanha a programação aqui da Conda FM 98.9. Nos acompanha pelo Face da rádio, pelo YouTube, pelo nosso portal de notícias, o Clique RDC. A previsão do tempo para hoje, dia friozinho, mínima de 13, máxima de 17 graus. E sim, chuva de manhã e chuva à noite. Olha, me marcou, sim, na última quinta-feira dos comentaristas aqui no Sala de Debates, um momento raro, porque foi um momento de poucas palavras. E esse programa ficou em minha mente, porque nós abordamos a verdadeira metástase do escândalo do Banco Master. Um câncer que se espalha pelo executivo, pelo legislativo e pelo judiciário. Isso num ano em que nós temos o dever, isso é uma questão, me questiono muito em relação às pautas, mas nós temos o dever de debater um Brasil que bate o recorde histórico de endividamento das famílias. Nós temos 81,6% das famílias, quase que toda a família brasileira deve, não é tem uma prestação, aí é dívida no sentido de não conseguir pagar, até seria a questão, a colocação tem que ser dívida e inadimplência. E é recorde, está posto, né? Os levantamentos são feitos em cima de dados. E também em que a dívida pública brasileira vem a ser também a maior da história. É outro recorde que a gente bate, 10,4 trilhões. E essas discussões de macrodados são discussões que vêm a partir de Brasília. Não dá para a gente tentar dizer, não, mas o município, mas isso, mas aquilo. São questões nacionais. E quando há uma possibilidade de mitigar, de reduzir um pouco, porque a gente sabe que não vai ser numa tacada que se resolve esse problema. Não, são questões todas muito sensíveis, delicadas e de médio prazo. Mas aí vejo, o que fazem os deputados? Um singelo exemplo. Em março, a Câmara aprovou a criação de 240 novos cargos e funções para o Conselho Nacional de Justiça. O que agora é uma lei ordinária abre 50 vagas para analista, cargo técnico, 70 para técnico judiciário e 120 cargos e funções comissionadas e de confiança. Aí sabemos o destino disso. O custo para o país no primeiro ano, 9,25 milhões. Ah, Raquel, não seja hipócrita. O que são 9,25 milhões? Sim, o que são? Para um país que tem uma dívida de 10,4 trilhões, deputada federal Daniela Rainer, não é nada. Então está tudo certo. São essas as questões, são os movimentos que, ao invés de passarem um sentido de confiança, de responsabilidade, porque quando a gente gerencia a nossa casa, tem aquela hora que a gente tem que pensar, posso dar esse passo agora ou não posso, se eu já estou com recorde de dívidas? Não, mesmo que eu economize R$300, agora eu não posso. Mas é esses mesmos três poderes que estão com esse travo de desgosto junto à nossa população, eles ignoram isso. Não é assim, a Brasília das Maravilhas num país de problemas. E realmente a conta deve ser a quem eu estou agradando, a quem isso beneficia, a quem isso é simpático, vambora. Quer dizer, eu já negociei isso com o governo, ou já negociei isso e cedi a um lobby, vambora. É imperceptível, não faz a menor diferença. 9,25 milhões para 10 trilhões é uma gota no oceano. e de gota em gota seguimos. Então, antes de falarmos de pautas positivas, porque aí vem aquela história, em bloco é uma causa conjunta. Sozinha, uma andorinha não faz verão nem transforma o universo. Até as entrevistas ficam um tanto complicadas, porque todo mundo se orgulha da sua ação parlamentar, mas como é que esse conjunto da obra? Eu preciso ouvir da deputada federal Daniela Rainer, qual é o sentido? Nós é que estamos alucinando no interior de Santa Catarina, nós estamos com uma visão errada, porque eu me pergunto também isso, talvez não seja tão grave assim. 8h53, paradinha para o Café Melita, a gente volta já.
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1: Nove horas, dois minutos, comentava aqui com a deputada a questão do inevitável. Sim, existe pauta, existe o mandato solo, né? O mandato no Brasil, ele é personalíssimo, sim. A gente transfere uma procuração para que uma pessoa ou duas vota em dois cargos para o Senado, são duas vagas, vota para governador, vota no candidato que escolheu para deputado estadual ou federal e vota na pessoa, porque muitas vezes o pronunciamento em plenário é pela minha razão, pela minha consciência, não pelo meu partido, esquece-se do partido, não pela minha ideologia ou por quem votou em mim. Então, sim, no Brasil o mandato é personalíssimo. E é inevitável discutir recordes, sejam eles positivos ou negativos. Quando são positivos, a gente celebra. Quando são negativos, a gente se exaspera, se envergonha e ainda consegue, eu digo, na maturidade, consegue ficar indignado. Não deveria, mas fica. Deputada Daniela Rainer, a leitura desse quadro, para quem respira aquele ar estranho de Brasília, é o normal? É normal dívida pública recorde? É normal um outro escândalo com mais um escândalo? É normal um judiciário se vender, né, de uma forma tão vil? A Suprema Corte, a mais alta instância do judiciário, receber mesada de banqueiro corrupto. Como é que é essa vida em Brasília? E é normal em tudo isso os deputados, e aí a votação desse projeto pífio, né? 9,25 milhões de reais, o que, que significa isso? Nada no orçamento nacional, mas ter aprovação, e aí você olha, não vi nominal, 248 deputados disseram sim, 164 disseram não, 2 se abstiveram, e aí nós temos uma nova lei ordinária. Eu não sei mais, o que é normal ou não? Bom dia, uma pergunta de zilhões de dólares nessa segunda-feira, seja bem-vinda.
2: Bom dia, Raquel, bom dia a todos os ouvintes, é sempre uma satisfação estar aqui na Super Condá com vocês. E realmente, essa segunda-feira começa com muitas perguntas, né, difíceis de responder. Eu costumo dizer para as pessoas que a gente não tem fórmula mágica, né, e eu tenho um amigo que fala, tem um dono essa frase, mas eu não vou lembrar quem foi. Eu tenho um amigo que sempre repete essa frase, né, ele fala brincando, né, com certa ironia e certa verdade, ele diz o seguinte: não se preocupem, o Brasil não tem a menor possibilidade de dar certo. E é contra isso, basicamente, que a gente luta, né? Esse é mais ou menos o resumo da nossa luta. Porque quando as pessoas falam, Brasília é o paraíso, não sei o quê. Pelo contrário, Brasília é o caos. A Câmara de Deputados, em especial, é o caos. É uma multidão nos corredores que, às vezes, a gente não consegue passar. É todo tipo de protesto dentro da Câmara, são pessoas na porta tentando entrar, que a gente não consegue passar, é uma votação rápida, sem texto muitas vezes. Acho que o maior exemplo é a reforma tributária, que o texto chegou 5 minutos antes para a gente apreciar e passou num empurrão, assim como essa questão do aumento, né, de mais de 9 milhões para os funcionários públicos, para os funcionários, né, para os cargos.
1: Na verdade,
2: cargos,
1: não é, nem aumento,
2: é a verdade.
1: É criação de novos cargos.
2: Isso, criação de novos cargos para o CNJ e tal. E eu quero deixar registrado que o meu voto foi contra. Normalmente, esse tipo de votação, ela passa no permaneçam como se encontram. Aí pode gritar, aprovado, né? Aí pode gritar, pode dar o que acontecer. Passa no arrastão, passa no rodo, no susto. E isso talvez seja um dos maiores problemas da Câmara, porque hoje a gente concentra atividade em Brasília em 3, 4 dias no máximo, às vezes 2 dias, às vezes terça e quarta. E tudo no empurrão, tudo no rodo. A pauta está chegando para a gente em cima da hora. A pauta de amanhã eu não tenho ainda. Então, como é que a gente vai estudar essa pauta? Aí sai a assessoria, às vezes as pessoas não entendem por que a assessoria é importante, né? Porque quando a gente está lá, a pauta chega em cima da hora, tem votação. A assessoria está enlouquecida e são vários assessores que se reúnem, tu cuida de tal parte, tu tal parte, tu tal parte, tu tal parte, para a gente chegar a um consenso e conseguir orientar. Então, isso aconteceu inúmeras vezes. Então, isso assim é o início de uma série de erros, né? E de uma série de erros, essa é a verdade, que acaba comprometendo e dificultando a nossa vida pra caramba, e o resultado cai no país, né? Não é no deputado que cai.
1: Não,
2: de forma nenhuma. E essa indignação, essa indignação, essa sensação de que, pô, de novo, e não tem o que a gente consiga fazer que resolva essa situação, porque é sistêmico, e a gente briga contra um sistema que às vezes a gente se sente impotente. Né? Então, por isso que a gente falava aqui no intervalo, né? Que eu comecei a fracionar os problemas e uma coisa boa tem que acontecer no dia. Pelo menos uma coisa tem que acontecer naquele dia. Porque senão a gente também, muitas vezes, a gente diz, cara, eu me pergunto muitas vezes, o que eu tô fazendo aqui? E aí tu briga, mas tá errado, mas não é assim, mas o regimento, mas isso, aquilo, aquele outro. E parece que já vem tudo acordado, sabe? E pior de tudo, pior do que isso, que eu acho que é o maior sentimento de indignação que eu sinto como deputada federal e de frustração, é quando a gente aprova na Câmara, aprova no Senado, às vezes aprova no Congresso Nacional. Aí o superpresidente da República aciona a sua corte revisora, que é o STF, e derruba a nossa decisão. Aí é o caos instituído, porque da onde que existe Câmara Revisora? Da onde? Não existe. Ninguém pode revisar o que é de competência do Congresso Nacional, o que nós aprovamos, tornamos lei. E aí, são inúmeros casos que aconteceu isso do STF derrubar a pedido do presidente da República. Então, o presidente pode derrubar o veto, beleza, a gente reúne, derruba o veto do presidente, sim, vencemos, aí o presidente recorre ao STF e os seus amigos lá do STF acabam que derrubam a nossa decisão. Isso aconteceu já. Então, assim, essa é a parte assim, que deixa a gente muito triste. E aí, a gente entra novamente, né? Estamos mais uma vez num pleito próximo a um pleito eleitoral, mais uma vez brigando para ter maioria na Câmara, mais uma vez brigando para ter maioria no Senado e conseguirmos fazer as reformas necessárias. Mas aí, por exemplo, no início desse ano, no início desse mandato, nós tínhamos, só o PL tinha eleito 99 deputados. Aí nesse vai e vem, ó, se eu não me engano, o nosso saldo está 96. Quantos desses deixaram de votar com a gente? Quantos desses deixaram de votar de acordo com essa procuração que a gente recebeu do povo?
1: É isso que eu desculpem, é segunda-feira, sim, é uma segunda-feira combativa, mas por quê? Porque quando a gente tem, e no caso aqui, eu faço sempre questão da presença. Ah, faça remoto. Não faço. Eu acho assim. Nada substitui a presença, o olhar, o sentimento, o envolvimento do que estar no estúdio. E eu digo, bom, mas eu tenho um interlocutor que está em Brasília. Se for de direita, se for de esquerda, creia, a pergunta seria exatamente a mesma. Porque frente a essas questões, né, nós temos aqui o nosso debate, nosso aprofundamento, a nossa explicação toda quinta, mas eu jamais poderia me furtar a buscar essa tradução. Eu penso, então, se não um deputado, e nós sabemos o que seria um contra 500 e...
2: 12, daí,
1: sim, né? Exatamente. 12 mais um... Contra 512. A gente sabe que é difícil, mas e o partido? Porque eu fui, mais ou menos, existe um instrumento fantástico, depois eu vou passar para vocês, que é o desempenho dos partidos, a métrica do desempenho dos partidos, quem é oposição, situação e quem é base e como votam. E aí você percebe partidos nesse gráfico que dão um nó na sua cabeça. Não existe um momento de base, de partido se reunir e dizer, olha, nós fechamos questão, porque aí nos jornais vem, ah, o partido liberou seus representantes para votarem. Então, você não conta com a força única, conta-se com a força do partido, ou o partido também é cada um por si na medida do seu benefício?
2: existe
1: vivência,
2: uma...
1: Vivência.
2: A gente segue várias orientações, né? A primeira é a orientação da assessoria, que é da assessoria de gabinete. Depois a gente tem a assessoria da oposição, assessoria do partido e assessoria da minoria. Basicamente essas três. Normalmente elas convergem. E aí a gente, com o tempo, a gente já e ainda assim, corre um risco, não vou dizer um risco alto, mas corre-se o risco de incorrer em erro pela velocidade que as coisas andam e pela falta de previsibilidade. Chega aqui, Raquel, assim, ó, puf, vota. Tá, mas eu, peraí,
1: dá licença,
2: deixa eu
1: com licença, por deixa, favor, peraí. Não
2: existe
1: é no
2: isso,
1: né?
2: É no tratoraço. Então, existe uma, tudo feito para não funcionar. E a nossa grande briga é, nesse mandato na Câmara, tem sido para que a pauta chegue com antecedência para a gente ter tempo de estudar, que a gente não está tendo. Então, a assessoria fica que nem enlouquecida para conseguir entender o que está acontecendo. Eles passam o dia correndo, é surreal. Eu sempre digo assim, ó, todo mundo tem que passar uma semana em Brasília para entender o que é aquilo. Todo mundo teria que passar uma semana em Brasília para entender o que é. A gente cansa de correr no corredor, de ir para cima e para baixo, de tentar pegar tudo o que tem que acontecer.
1: De caminhada.
2: Exatamente. Então, né, existe sim as orientações de partido. Muitas vezes eles fecham questão quando as pautas são polêmicas. E acontece, às vezes, de chegar na hora, fecha a questão, chega na hora da votação. Já cansou de mudar a orientação na hora? Na hora. Teve até uma que eu me lasquei, literalmente, porque a orientação veio de um jeito e depois na hora mudou. Porque tinha uma palavrinha ali que não tinha a dita pegadinha, né? Então, assim, é extremamente complicado fazer um trabalho com seriedade diante dessas circunstâncias, porque é no desespero. E aí eu volto a outra coisa que tu falaste aqui, da necessidade da presença, né? Aqui no estúdio. Tu imagina lá no Congresso.
1: Essa é a questão.
2: É tudo remoto. Quarta-feira passada...
3: Difícil.
2: Tinha quatro pessoas na Câmara, nas comissões. Uma era eu presidindo. Amanhã, quarta-feira... Essa semana era para ter esforço concentrado de novo. Não, vai ser remoto. Quarta-feira eu vou, porque eu tenho uma audiência pública, inclusive, que vai falar aqui da Rota dos Vales de Chapecó. Eu não vou fazer remoto. Eu não vou desrespeitar as pessoas que vão lá para participar. E tudo que a gente já falou a respeito, né? Debater o turismo rural também e tal, que é uma nova matriz econômica para o país, diante de toda essa loucura econômica e tributária que o nosso Brasil está vivendo. A gente precisa encontrar alternativas, né? Então, para o país não quebrar de vez, né? Então, eu vou para lá amanhã, na quarta-feira. Tem que ir amanhã de tarde, né? Porque com esse nevoeiro aqui tu já fica morrendo de medo que vai ter que pegar o cavalo voador e ir, porque o avião não baixa em Chapecó, né? Então a gente não pousa, né? Então eu vou estar lá em Brasília quarta-feira, mas tá no remoto. O que que a gente faz no remoto? O que que a gente consegue fazer no remoto? Qual é o debate? Qual é o tete a tete? E é um confronto realmente que a gente precisa fazer muitas vezes.
1: Justamente, desculpa
2: remoto.
1: Te interromper.
2: Como é que a gente vai fazer essa defesa no remoto?
1: Mas a questão fundamental é essa. Aí o que que eu percebo muitas vezes? Que é prática do legislativo, ao invés desses entraves, então traduzir o mandato através do quê? Das verbas de gabinete. Uhum, é mais tranquilo, uhum. É mais pacífico. Não, seria um
2: das
1: fórum...
2: Das emendas, tu dizes?
1: Exato.
2: Das emendas?
1: Desculpa, das emendas parlamentares, né? Que horas são... Ai, como é interessante. Agora convém que se diga secretas. Agora não convém mais. Agora elas são do bem. Agora elas são do mal. Mas elas permanecem, elas existem. Porque ao invés de se debater, ao invés de se confrontar, ao invés de vermos partidos fortes e coerentes, por exemplo, eu não peguei a votação. Não peguei voto a voto, mas quem colocou, quem pediu vistas nesse projeto aqui para gastarmos mais 9,25 milhões de reais nesse ano, em cima de novos cargos, foram parlamentares, por exemplo, do PSD, né? Quem foi contra o novo sempre é muito contundente nisso, então sempre vai haver uma voz mais crítica do novo. Mas
2: eu
1: aí,
2: votei contra também, tá? Quero salientar.
1: Fique saliente, então, isso, porque muitas vezes, né, passa, não estava presente, ou absteve, ou ausente, enfim. Mas o que eu quero dizer é isso, acaba restando como ferramenta, como instrumento, que também retroalimenta esse sistema, o quanto de dinheiro eu levantei para a minha região eleitoral. O quanto eu trouxe, e isso justifica todo o resto. Essa tem que ser a métrica?
2: Eu entendo que o legislativo tem que legislar e fiscalizar.
1: Pois é.
2: Quem executa o orçamento é o executivo. No entanto, diante... Tem uma série de coisas que eu não concordo. Mas enquanto os outros vão estar fazendo, eu tenho que batalhar para que isso mude. Mas eu não posso deixar de fazer. Por exemplo, eu não vou deixar de receber as emendas e trazer para o meu estado porque eu não concordo. Porque não é a nossa função. Todo mundo está fazendo, eu tenho que trazer também. E hoje, principalmente os municípios pequenos, Raquel, meu Deus, uma emenda de 100, 200 mil muda tudo, desafoga. Então, a gente já reclama tanto aqui em Santa Catarina de nós não sermos vistos, de nós não recebermos. Não é que nós... Cara, a gente recebe quase nada proporcionalmente ao que a gente entrega para a União. Os nossos impostos, muito pouco volta para nós. Obras, muito pouco volta para nós da União. Então, o nosso estado, ele se vira sozinho, ele dá conta. Só que é um preço muito alto para a gente pagar, é uma carga muito alta para a gente carregar. O nosso piano é muito pesado e deveria ser proporcional. Quem mais produz, recebe proporcional à sua capacidade produtiva e não o contrário. A gente trabalha para sustentar quem não trabalha e aí fica fácil para o governo federal, né? Não precisa desenvolver as outras regiões porque Santa Catarina dá conta. Né? Por que as pessoas vêm trabalhar em Santa Catarina? Porque aqui tem um emprego, tem a renda que não tem nas regiões deles. E o governo federal nada faz para desenvolver aquelas regiões. E ainda xinga a gente. Né? Então, assim, voltando às emendas, hoje a gente traz aqui para a região, eu pedi para ela me mandar aqui porque eu não lembro todos os números de cabeça, mas se eu não me engano aqui para a região, oeste, eu já mandei 39 milhões em torno disso. De emendas. Não, faz uma diferença para nossa região. Para quem não recebe nada, para quem recebe muito pouco, a emenda parlamentar ajuda e muito. E a gente não vai abrir mão, pelo contrário, hoje a gente corre atrás de mais e mais emenda. Aí teve mais as de turismo agora, que foram mais 14 milhões que eu consegui, que faz uma diferença danada, né, para o nosso estado. Então, eu não vou abrir mão disso, pelo contrário, hoje a gente está correndo atrás de mais e mais emendas para tentar trazer o máximo para os nossos municípios, até porque, como tu falaste ali na introdução, está todo mundo endividado, está todo mundo numa situação periclitante, a política fiscal do país é ridícula, um governo que não, que está basicamente usando os recursos para se manter, mais de 80%, 86%, se não me engano, do orçamento da União é usado para se manter. O que sobra para investir nessas condições? Então, assim, é uma série de erros que é inacreditável. E aí ainda, dessas emendas que a gente tem, eles contingenciam, eles seguram. Agora, há poucas semanas, teve mais um contingenciamento de emenda. Então, assim, não existe planejamento. Nesse governo federal, não existe planejamento. Não existe a mínima condição, a mínima probabilidade de dar certo. E outra, além disso, a gente passa brigando para eles não desarticularem programas essenciais ou não fazer bobagem, né? Acho que eu sempre... ontem a gente comentou em modelo, foi. Uma professora veio falar comigo, ela disse assim, Daniela, parabéns pela tua atuação para não deixar fechar as APAEs. Aí eu disse, muito obrigada e tal. Aí eu disse, olha, quando tu pensa que já viu tudo, eles querem fechar até a APAE? Pra quê? Aí eu me dei conta, cara, olha o quanto isso, a fala dela é profunda, né? Até as APAEs quererem fechar, então, pra quê? Qual é a lógica, qual é o direcionamento que estão dando para esse país? É tudo, tá tudo errado. Resumindo, tá tudo errado. E a gente brigando com o estilingue, na verdade, que é o que a gente tem para tentar fazer esse sistema, fazer essa máquina. Não é nem andar agora, já é não quebrar, né?
1: Ok. Olha, 9h20, não dava, é aquela história do elefante na sala. Não dá, tem questões que não podem ser ignoradas. Para mim, tudo tem o seu extrato, sempre a gente fala. Qualquer assunto provocado aqui, a primeira coisa que eu digo, na Constituição, a saúde tem essa pactuação. Na educação, aqui é governo federal, aqui é municipal, aqui é estadual.
2: No papel é muito bonito, né?
1: Não, exato, só que a gente tem que entender qual é o cenário, quem são os atores de determinadas situações. Neste caso aqui, economia é cenário nacional, dívida é cenário nacional, o parlamento é nacional. Não dá para dizer, não seria uma discussão que eu provocaria com um deputado estadual. Por quê? Porque não é a seara deles, é coisa de deputado federal. 9h20, fizemos esse exercício, é o exercício do que é ser um parlamentar, independentemente, o parlamentar de esquerda tem as mesmas brigas, o parlamentar de esquerda tem a mesma agenda acelerada, o parlamentar de esquerda também vai fazer a relação de emendas e do que trouxe, né? A gente chamava antigamente de verba de gabinete, o que que ele trouxe para a região, é paritário, mas essas leituras são necessárias.
2: Raquel, se me permite, a verba de gabinete é o que a gente recebe para custear os gabinetes.
1: Exatamente.
2: Né? Os funcionários do gabinete, a equipe técnica, orçamentista, legislativo, a secretária, E a verba e a emenda, né, o que os ministérios destinam para mandar para os municípios, para as instituições, para os hospitais e tal.
1: É que a Daniela é jovem e na década de 90...
2: Jura?
1: Ainda não tinha essa diferenciação, então foi feita a explicação temporal.
2: Tá, não tinha emenda parlamentar na época.
1: Então,
2: perfeito,
1: quem é de tempos anteriores, ainda o Tico e o Teco dão uma rateada.
2: Não,
1: mas
2: sou
1: quem,
2: tão jovem
1: quem
2: ainda.
1: É jovem ainda já faz a leitura correta, 9h22. Uhum. Paradinha pro Café Milita, a gente volta já.
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3: O voo Latam 3278, que saiu às 7h06 da manhã do aeroporto de Guarulhos, não conseguiu pousar em Chapecó por causa da neblina e já alternou para Porto Alegre. A chegada prevista é para as 11h04 da manhã e após o meio-dia haverá uma nova tentativa deste voo chegar na capital do Oeste. Estamos aguardando a decisão do voo azul 4363, se fará o mesmo nos próximos minutos.
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12: Nove horas 31 minutos. Claro que eu continuo espicaçando, incomodando também no intervalo comercial, porque a gente fica, gente, 2026 tem que ser para todos nós, olha o papo de vó, um ano de reflexão, né? Para a gente não cometer um voto, para a gente serenar a cabeça, avaliar, entender as possibilidades e buscar opções. E não é segredo para ninguém, Daniela vai concorrer à reeleição, a gente sempre faz esse, também esta avaliação aqui, como é mais fácil reeleger-se do que eleger-se. Né?
13: Dizem que é mais difícil a reeleição.
12: Pois não sei, eu acho que em termos de, do sistema funcionando, ela se torna mais fácil, né? Quem já está exercendo o mandato tem mais poder em relação a quem era. Ou a Daniela já viveu essa experiência de ser nova no jogo, né? Uhum. Então, isso posto, nós precisamos falar agora do que está ocorrendo. É o exercício do mandato. E aí é só olhar pela janela para lembrarmos do primeiro tema, que é o aeroporto. Daniela Rainer vem batendo nessa tecla. Muitas horas a gente entende, outras horas não. Ah, mas num país que está em crise... Gente, aí tem que ter também o sentido de depurar. Né? E aí de ter autonomia, que não é para dizer, ah, o deputado não tem autonomia, ele tem que ser, né, um soldado do partido. Eu creio que em termos de conteúdo, sim. Agora, tem a liberdade e tem a possibilidade, há uma pauta diferente do Nordeste. Por que, deputada, focar tanto no aeroporto de Chapecó? Eu sei que se olhar pela janela tem a resposta. Por exemplo, hoje não se vê literalmente aqui um palmo à frente do nariz. Uhum. E o tanto de prejuízo acumulado com um aeroporto onde o avião não pousa e não decola, muitas vezes, pela condição climática. É prejuízo, literalmente. Um resumo das ações, deputada. Bem didático.
13: Eu vou falar como Daniela começar aqui, né? Eu tô olhando para fora aqui junto contigo e pensando, amanhã eu preciso pegar o voo para chegar em Brasília na quarta-feira, que em que pese nós estejamos em remoto, eu vou estar lá quarta-feira porque eu tenho uma audiência pública importante, inclusive aqui para Chapecó. E se o avião não decolar amanhã de tarde, eu vou ter que entrar num ônibus e ir para São Paulo e pegar um voo de São Paulo a Brasília, porque quarta-feira eu tenho que estar em Brasília. Então hoje já começa a aflição, porque não sabe se vai decolar ou se vai pousar. Então, na questão do aeroporto, quando eu era vice-governadora, eu estava trabalhando muito, nós estávamos direcionando toda essa concessão para aquele projeto que foi feito lá atrás, entregue em 2016, da ampliação grande do aeroporto, tornar o aeroporto de carga, internacionalizar. E é isso que eu sempre sonhei para o aeroporto de Chapecó. E, de repente, deram aquela guinada, né, para o outro lado e fizeram esse puxadinho aí que não resolveu a nossa vida. Esse que é o problema. E eu nunca me conformei com esse direcionamento. Só que quando eu era vice-governadora, as coisas aconteceram, eu não tive força para mudar, né? A concessão foi feita e patrolou todo mundo, né? A Secretaria de Infraestrutura, à época, o secretário estava aqui para assinar o contrato e deram uma guinada, fizeram diferente do que estava encaminhando. Pois, naquela época, eu já tinha uma proximidade muito grande com o pessoal que hoje é o Ministério de Portos e Aeroportos, né? E aí, como deputada federal, eu não me conformei, né, com isso, eu vou mexer nesse negócio de novo. E até eu me lembro que a primeira vez que eu vim aqui na rádio falar disso, a minha equipe de comunicação disse, deputada, não toca nesse assunto, porque a senhora vai tomar a pau, porque isso não vai acontecer, porque não tem o que fazer, tá em concessão, não tem o que fazer. Eu disse, cara, eu não vou esperar 25 anos para dizer que esse passaram aeroporto não já nos atende. E faz 3 anos e meio que eu tô na Câmara de Deputados batalhando para mudar essa realidade. E para minha surpresa, que eu confesso que eu não achei que seria até, né, passou 3 anos e meio, mas foi rápido, porque era impossível fazer o que está acontecendo hoje. E todo mundo dizia, é impossível. Eu dizia, tá, mas deixa eu tentar. E fui indo, né? Então, primeiro eu consegui fazer com que reconhecessem como um aeroporto estratégico para aviação nacional. Depois consegui botar no Plano Nacional de Aviação. E depois, no final, eu disse, vamos fazer o estudo de viabilidade técnica? Ah, mas não tem dinheiro. Eu disse, então eu boto emenda. Quanto é? Ah, de 2 a 3 milhões. Então tá, eu boto emenda, eu tiro de algum lugar... Ó, o valor das emendas aqui, que a gente falava antes. Então eu boto emenda e vamos fazer. Então tá bom, se a senhora bota emenda, vamos fazer. E no final das contas, no final do ano passado, o pessoal me manda o convite, assim, todo mundo feliz, porque o pessoal do Ministério também queria fazer aquele... executar aquele projeto que estava sendo feito até então, né? Até mudarem de ideia aqui em Chapecó. E aí, os técnicos, eu converso com os técnicos, tá? E eu preciso fazer uma menção ao ex-ministro Silvio Costa Filho, que ele sempre me tratou com respeito, sempre me atendeu. Por quê? Porque eu sempre fui tecnicamente. Eu fiz o que eu faria como advogada, entende? Graças a Deus eu tinha esse conhecimento, fui fuçando e sempre perguntando para as pessoas. Não fiz sozinha, de jeito nenhum. Secretaria de Portos e Aeroportos aqui do Estado me ajudou muito. Se bem que o Beto Martins sempre dizia, ria de mim, né? Ele dizia, Dani, isso não vai acontecer. Eu disse, mas eu vou tentar igual. E fui. Não perdi esse foco e não vou perder esse foco. Eu nunca falei para as pessoas, é para amanhã. Pelo contrário, vai ser uma luta muito difícil, muito árdua. E eu tenho que fazer tudo isso sem fechar o aeroporto, Raquel. Eu não estou questionando absolutamente nada, porque eu não posso... Exatamente. Então, eu acho que a grande vitória foi ter conseguido incluir o aeroporto na cartilha nacional de investimentos em aeroportos regionais e começar o estudo de viabilidade técnica. O estudo já começou, eu já trouxe o pessoal do Ministério e do Labitrans para cá, nós fizemos audiência pública aqui em Chapecó, já ouvimos as pessoas e o estudo está acontecendo. Até o final deste mês... se Copa do Mundo, essa coisa toda, não atrasar os trabalhos, né? Mas até o final desse mês, que já é amanhã, depois, eles devem entregar um estudo prévio. E aí, até o final do ano, entregar o estudo de viabilidade técnica pronto. Essa é a meta. Espero que não saia desses prazos, né? Com o estudo pronto... A gente está fazendo uma série de encaminhamentos em paralelo, né? E eu preciso agradecer a Frente Parlamentar de Portos e Aeroportos, que eu sou presidente de Relações Institucionais, a Frenloge, que tem me ajudado muito a encontrar subsídios, a buscar, a fazer as coisas acontecerem. E essa relação que eu tenho também, através das frentes, é que também abriu caminho para mim, né? E os técnicos ajudando, enfim. Então, a gente conseguiu chegar num ponto assim que eu me sinto muito feliz, porque realmente está acontecendo o estudo. Depois do estudo vem outra parte que é, precisamos de dinheiro para fazer esse aeroporto acontecer.
12: Mas e o que é esse acontecer? E essa é a viabilidade técnica de quê? Porque num primeiro momento, o que, é que se entende? Com a situação que está posta e uma concessão de 30 anos, já passaram quatro? Acho que isso.
13: É 4 ou 5.
12: A gente tem uma limitação de equipamento. Quando se fala em viabilidade, quem não está afeito ao tema, quem não anda de avião, vamos ser bem simplistas aqui, né? A população que jamais andou de avião. O que, que isso significa? É investir em equipamento? É fazer um novo aeroporto? É mudar a pista de lugar? O que, que é isso?
13: O que acontece? Hoje, o próprio terminal de passageiros, ele é considerado um obstáculo, né? Na aviação, tu não pode ter nenhum obstáculo, porque é uma situação de extrema segurança, é triplo cheque. Então, é uma série de exigências a mais que se tem pelos riscos, né? Evidentemente, porque hoje a aviação são padrões internacionais extremamente seguros, né? E que tem critérios que tem que obedecer. E saiu daquilo ali, a gente toma um não. Então, o que o estudo de viabilidade técnica vai fazer? Na verdade, como já tinha um estudo lá atrás que foi solenemente ignorado, hoje vai ter que ser feita uma atualização daquele estudo, né? Pelo Labitrans, para dizer o quê? Olha, realmente, o aeroporto... O que eu quero que eles digam nesse estudo, em resumo, é... O aeroporto não atende às necessidades regionais e do desenvolvimento regional de Chapecó. E, tecnicamente, é, sim, viável a expansão do aeroporto nessas condições. Aí, tecnicamente, eles vão dizer. É claro para a gente. O terminal de passageiros hoje é obstáculo, né? A gente não consegue ter duas aeronaves ali, porque fica com a cauda na pista e tal. Então, a tendência, o que, que vai ser? É tirar o terminal dali, jogar para o outro lado, ampliar a situação da pista. E aí, para a gente ter equipamentos, que aqui tem que ser o que é mais caro, que é ainda mais complicado, mas a gente vai correr atrás disso. É, para ter os equipamentos necessários, a gente precisa retirar o terminal dali e ampliar, é, tirar os obstáculos todos, né? Então, nesse estudo é que vai dizer tecnicamente todas as... O que que tem que desapropriar, o que que é obstáculo, né? Realmente, tecnicamente, eles vão dizer todas as condições do aeroporto. Mas, assim, não há dúvida, para mim... E nem eu tenho certeza que para o ministério, para os técnicos do ministério, para toda a região, não há dúvida de que o aeroporto não nos atende. E essa é a principal. O meu principal questionamento no início foi isso, porque aí tu consegue questionar até a concessão. Mas se eu questionasse a concessão naquele momento, eu correria o risco de parar o aeroporto. E eu jamais quero que isso aconteça.
12: Não, essa
13: então
12: é
13: eu tive
12: questão.
13: Que buscar outra alternativa. Que demorou mais ainda, porque na metade do caminho eu tive que... Opa, peraí, esse aqui não vai dar, eu vou ter que vir por outro caminho. Mas deu tudo certo, tá correndo, já tá em estudo. E quando esse estudo chegar, a gente vai saber exatamente o que é possível fazer, né? E como já tem um estudo prévio lá atrás, que era positivo, eles vão seguir no mesmo caminho. Não vão contrariar o estudo que foi feito lá atrás, como essa concessão ignorou, né?
12: É, o que a gente tem que ter em mente, o resumo da ópera foi esse. Entre o ideal e o acanhado, foi uma escolha. Optar pelo acanhado. A gente subdimensionou. Não é só questão do terminal, que é pequeno. Eu vou muito pouco, mas às vezes em que vou, eu tenho essa percepção. Eu chego lá e digo, gente, já nasceu pequeno. Uhum. Eu já tenho que ficar em pé porque eu não tenho local para sentar, porque os horários, uhum, né, e o público.
13: Eu acredito ali, Raquel, eu não vou entrar no mérito, mas foi uma escolha extremamente equivocada.
12: Foi.
13: Porque
12: mas
13: a gente tinha um estudo
12: dizia,
13: de viabilidade,
12: exato,
13: técnica dizendo o contrário. E eu tava caminhando nesse caminho. E aí, de repente, opa, peraí, a gente vai fazer diferente. E fizeram diferente, um aeroporto que não atende a nossa necessidade. Esse é o principal questionamento. E o que eu quero é termos um aeroporto que atenda as nossas necessidades e que daqui a 5, 10 anos, sei lá, eu não sei, tomara que não demore tanto,
12: sim,
13: mas enquanto eu não conseguir, vocês têm a minha palavra, eu não vou desistir de batalhar pra gente ter um aeroporto à altura do que a gente merece. Eu quero que daqui, sei lá, 3, 4, 5 anos eu possa dizer, ah, tá inuviado, como eu digo, tá tudo inuviado, mas amanhã eu vou voar.
12: Não
13: amanhã
12: paralisa.
13: O meu voo vai sair. Não paralisa. E na primeira audiência pública que eu fiz, o que eu questionei foi isso. O aeroporto de Chapecó é um terminal logístico importantíssimo para o desenvolvimento regional e que pode sucumbir todo o desenvolvimento regional de um estado, de uma região. O desenvolvimento da nossa região depende disso.
12: E a,
13: né,
12: gente, no dia a dia, não tem essa percepção. O que nos falta, e esse é por isso eu fiz a pergunta, né? Um parecer técnico. O que que atrapalhou? Nós não possuímos o chamado ILS.
13: Exatamente.
12: Instrument Landing System. Instrumento para aterrissagem.
13: Isso.
12: Né? E
13: aterrissagem.
12: Aí, por quê? Por limitação física do entorno da pista.
13: Isso.
12: Para lidar com a neblina, a gente usa a aproximação por satélite, que é aquela coisa mais básica.
13: Uhum.
12: E aí, não dá muito certo.
13: Depois,
12: né,
13: que eu
12: quer
13: comecei
12: dizer,
13: a mexer nesse assunto...
12: Não decola e não pousa.
13: É. Depois que eu comecei a mexer nesse assunto, até o papi foi instalado.
12: Sim.
13: Aí instalaram um papi, eu disse, hã? Nem o papi não tinha sido
12: não,
13: instalado?
12: Não tinha.
13: Porque na minha cabeça, ele tinha sido instalado.
12: Sistema
13: porque
12: visual
13: foi
12: de precisão.
13: A única exigência que tinha era o papi, tá? Foi um contrato que não tinha exigência nenhuma. Mas como eu prometi, eu não vou entrar no mérito. A gente precisa filtrar aquilo que a gente falava antes, né? A indignação é grande, mas a gente precisa filtrar, focar para ter o resultado que
12: fazer.
13: A gente precisa.
12: Deputada, são 9h44. Preciso chamar o intervalo comercial. Só das questões que a gente levantou aqui, e eu tenho uma pergunta para o próximo bloco, é por que tamanha urgência para estar, e vamos, né, torcer para que dê tudo certo, por que tamanha urgência para estar quarta-feira em Brasília, porque tem um momento diferenciado,
13: uhum,
12: lá, mas também tem muita participação do ouvinte. Então é a última paradinha para o Café Melita e a gente volta já.
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14: Faltando 7 minutos para as 10 horas da manhã, a gente fez aqui um breve passeio, digamos assim, primeiro pelo grande sistema, pelo que rege a vida de todos nós, que vem de Brasília. É necessário, é um exercício fundamental, não, mais que necessário, fundamental. Num segundo momento, a gente falou de mandato e eu perguntei aqui para a Daniela o que é o campo das possibilidades, porque sim, se nós temos um cordão umbilical que está desgastado, né, que já em 2010 houve o ponto de saturação em que a BR-282, ela passou de um estado de urgência para emergência. E eu digo que só no Brasil a gente criou um paciente que pode ficar 15 anos num estado de emergência. De coma, ou né? Um organismo que possa estar no estado já considerado colapsado por 15 anos. O Brasil convive com isso de forma rotineira. Daniela trouxe aqui a questão do aeroporto. Ela é muito específica e, ao mesmo tempo, ela é tremendamente abrangente. Num segundo momento, eu perguntei a ela, mas por que essa urgência de estar presencialmente em Brasília na quarta-feira? Então, jogo rápido, que tem muita colocação do ouvinte, deputada. Mas o que fazer em Brasília na quarta?
15: Então, a gente está no remoto essa semana, né? A Câmara tem funcionado bastante no remoto, especialmente nesse período de Copa. Mas eu já tinha marcado uma audiência pública para amanhã, onde a gente vai debater o turismo rural e vai debater também, especificamente aqui para Chapecó, o requerimento que cria a Rota dos Vales, que é esse trecho que passa ali por Rodeio do Erval, né? E vai ser lá na trilha do Pitoco. E é um trecho que tem uma rota, né? Que está desenvolvendo muito o turismo aqui em Chapecó. E por que a gente está falando em turismo? Pode parecer, nossa, nós temos tantas urgências, tantas pautas difíceis. Sim, nós temos. Mas, paralelo a isso, a gente não pode esquecer do desenvolvimento do nosso país. Nós temos que achar alternativas para tirar o Brasil do sufoco. E hoje, diante de todas as dificuldades que a gente tem, diante de uma reforma tributária aí que vai diminuir a arrecadação dos municípios, especialmente os pequenos, né? Que não é o caso de Chapecó, mas os pequenos municípios têm focado muito nisso. O turismo vai ser uma nova matriz econômica para muitos municípios e o turismo rural, inclusive para a nossa região, que a gente tem trabalhado muito. Eu mudei esse ano, eu tô presidente da comissão de turismo e eu tô mudando todos os protocolos lá dentro, tudo que a gente pode, acelerando os processos, tornando tudo mais eficiente, para que a gente possa desenvolver de fato essa cadeia.

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1: Rural, e a gente vai ouvir os principais cases de sucesso aqui do estado também, para que possa inspirar o agricultor que está lá na sua propriedade, que tem alguma característica bacana, e todos têm. Muitas vezes as pessoas pensam assim, mas a minha propriedade é pequena, mas as pessoas estão buscando turismo de experiência, estão buscando sossego, estão buscando paz nesse mundo tão barulhento, que o mundo está muito barulhento, e as pessoas estão procurando o aconchego das cidades pequenas, estão procurando
2: as rotas mais curtas,
1: experiências. E aí outra coisa que a gente está fazendo também é criar regiões turísticas, porque, por exemplo, a gente vai para a Itália, a gente não diz, eu vou para Montepulciano. Não, eu vou para a região da Toscana. Eu vou para a região.
2: Eu vou para Toscana, para Umbria,
1: isso. A gente vai para uma região. E é isso que a gente quer fazer também. Regionalizar para que esses roteiros, esses destinos, eles atraiam as pessoas para ficar mais tempo, para aproveitar mais a região. Então, amanhã é um dia muito especial. Quarta-feira vai ser um dia muito especial, né? A gente vai debater o turismo rural na Câmara. E a gente vai também falar da Rota dos Vales aqui em Chapecó, que eu fui lá visitar. Tá muito bonita. E eu fui visitar lugares incríveis aqui no estado. Por exemplo, lá, as últimas visitas que eu fiz, eu fui num lavandário em Erval do Oeste. Lindíssimo. É realmente uma experiência muito diferenciada. Sai de lá, assim, bem...
2: Zen,
1: né? Pena que eu não pude ficar mais tempo, porque é sempre uma visita rápida, né? Mas são tantos lugares bacanas que a gente vai, que a gente visita. Tem uma senhorinha lá na acho que é Benedito Novo, que muita gente nem sabe que existe em Santa Catarina uma cidade chamada Benedito Novo. Tem uma senhorinha que ela faz um almoço bem colonial, do jeito dela, e ela fala, toda falante e tal. E ela tem atraído milhares de pessoas pela forma como ela atende e pela comidinha gostosa que ela faz, sabe? Aquela comida que de vó, aquela, mas ela tem um... A vó é bem... É uma mesa bastante farta. Então, são inúmeras situações. Eu tive agora em Campo Herê também, visitando a Fazenda Romã lá nas Oliveiras. Estão produzindo azeite, já foram premiados na Itália. Então, a gente tem muitas coisas surgindo no interior do nosso estado que precisam ser incentivadas, né? E aqui no estado de Santa Catarina já tem um projeto de turismo extremamente importante, que é o Turismo nas Quatro Estações, que o governador Jorginho lançou. O Turismo nas Quatro Estações, e agora, semana passada, se eu não me engano, abriu a estação Inverno, em Bom Jardim da Serra, cada ano num lugar diferente, mostrando as características, os talentos de cada região. E é isso que eu quero fazer na Comissão de Turismo também. Já que, principalmente os pequenos municípios, eles precisam achar uma nova renda. O turismo é uma grande possibilidade.
2: Diversificar, né?
1: Diversificar a renda. E o turismo é uma grande possibilidade, uma nova matriz econômica. E o nosso estado tem talentos incríveis para a gente poder ajudar os municípios a se desenvolverem nesse sentido. E o que a gente quer é que o turismo seja... em todas as regiões, em todas as estações, né? E tudo. E a gente. Eu estou revendo a lei do Fungitur também. Pena que esse ano é pequeno, né? Ano eleitoral, Copa do Mundo, um monte de coisas. O ano está meio pequeno. Mas mesmo no remoto, eu tenho ido às quartas-feiras a Brasília, presidido a comissão, feito as audiências públicas, fazendo todos esses encaminhamentos para que a gente realmente possa desenvolver essa nova matriz econômica, trazendo uma nova possibilidade, especialmente para os pequenos municípios, que é a maioria aqui na nossa região em especial, né? E que tem muito potencial para desenvolver.
2: Ah, interessante isso. Sim, foi um divisor planetário. O pós-pandemia trouxe isso. Uhum. Trouxe a redescoberta do interior, o turismo de pequena rota, né? Porque a gente não podia se deslocar, a gente não podia viajar, não podia tomar um ônibus. O que as pessoas começaram a fazer? Pegar seus carros e fazer rotas e trilhas. E se descobriu essa possibilidade. Se pensar que Gramado nasceu do nada... Gramado nasceu a partir do quê? Da vontade de fazer. Eminentemente isso, e hoje é uma referência nacional. Então, sim, temos potencial. Eu vou chamar agora aqui vou abrir o espaço do ouvinte. Bom dia para todos. Eu, Adenilson, do Bela Vista. Bonitas as palavras, coisa e tal. Mas sabemos o que é o funcionamento do serviço público. É ruim. Ai, desculpe.

0: É outra. Bom dia para todos. É o Adenilson Bela Vista e é para outra colocação. Peço para a deputada esquecer a esquerda que está servindo como muleta, mas peço o porquê votar contra o fim da escala 6 por 1. Não temos o direito de folgar um pouco a mais, igual aos deputados que têm folgas bem generosas?
1: Então, primeiro eu quero esclarecer que a gente não tem folgas bem generosas. Esse ano eu tirei 2 dias de folga. 2 dias esse ano. Claro que cada um sabe o que faz. Tem deputados que vão à Brasília terça, quarta e quinta e depois fica em casa. Eu trabalho cada final de semana, eu vou para um lugar diferente do estado. Eu trabalho todos os dias atendendo a base, indo a eventos, conversando com as pessoas, visitando a PAI, hospital. Ontem, por exemplo, era domingo, tá? Vou só te dar exemplo. Com certeza o Edenilson estava no dia de folga, porque o regime que ele escolheu para trabalhar deu folga para ele. Eu não estava de folga. Eu visitei o hospital em Modelo, que está sendo ampliado. Aí depois a gente teve um almoço beneficente do hospital. Aí depois eu fui para Maravilha, fiz 2 reuniões. Tive uma reunião online com uma PAI também, que estava com algum problema na DART. Aí eu vou ajudar eles a resolver o problema da DART. E aí depois eu voltei para Chapecó e fiquei lendo as coisas para audiência de sexta-feira, programando as coisas. Então, a gente não tem folga todo dia. Pelo contrário, a gente trabalha todo dia. E outras pessoas chamam o tempo inteiro. Ah, agora, ó, olha quantas chamadas tem aqui. O telefone estava tocando agora mesmo de alguém que precisa de alguma coisa. Só que nem todo deputado deixa o telefone à disposição. O meu telefone todo mundo tem. Então, assim, não é a primeiro esclarecer que a gente não tem essa folga toda que o pessoal fala. E aí, o que que pega exatamente na questão da legislação trabalhista, Edenilson? O grande debate deveria ser quem vai pagar essa conta. O PT está dizendo que não tem impacto econômico. É evidente que tem impacto econômico. E, né, da forma como foi feito esse impacto econômico, ele vai ser passado para o consumidor. E aí é o Edenilson que vai pagar mais em tudo que ele consumir. Na cesta básica, na roupa, na vestimenta, no combustível, porque isso vai ser repassado. E a gente tem outro problema extremamente grave. Nós temos uma escassez, um apagão de mão de obra gigante. E onde é que nós vamos achar essas pessoas para conseguir repor, né? E sem falar que muitos trabalhadores que a gente conversou, não sei se é o caso do Edenilson, e eu falo isso com muito respeito, muitos eles querem só folgar um pouquinho mais para poder fazer um bico, fazer
0: Exercer
1: mais
0: uma
1: alguma
0: outra
1: coisa,
0: atividade.
1: exercer outra atividade para ganhar um pouquinho mais. E isso é legítimo, ninguém condena isso, eu não condeno isso de maneira alguma. Por isso que a gente defende a questão da precificação por hora, porque aí o trabalhador, sem abalar nenhum direito trabalhista, tá? E mais acima de tudo, a gente defende um debate sério a respeito disso, Edenilson, porque não foi debatido, foi patrolado. E o governo não está dizendo se ele vai diminuir impostos. Por que ele não diminui impostos? A grande dificuldade que o empresariado tem hoje, ele paga X para o Edenilson trabalhar, ele paga X vezes 2 de imposto. Então, é isso que a gente tem que debater com profundidade. Não dá simplesmente para fazer uma manobra populista às vésperas da eleição, para simplesmente fazer de conta que vai resolver o problema do trabalhador, que não vai, porque ele vai ter um pouquinho mais de folga, ele vai poder ganhar um pouquinho mais, de repente fazendo um trabalho extra, mas tudo vai aumentar, porque vai ser repassado para o consumidor. E daí resolve o problema? Então, o debate é muito sério, Denilson, é muito profundo e não foi feito esse debate, entende? E é isso que a gente está brigando, porque a gente precisa debater com seriedade para melhorar as condições de trabalho do trabalhador de forma efetiva e dizer quem que vai pagar esse preço e diminuir a carga tributária para que se possa valorizar mais os trabalhadores sem prejudicar quem gera emprego e renda nesse país.
0: Ok, bem, respondido. O Tônio Chitico, o que que ele nos diz aqui? A política, nos deseja um bom dia, mas diz a políticos, políticos desse Brasil, é a maior vergonha, são todos mentirosos, são vendidos, estão lá por interesse deles. Se passar numa peneira, não salva nenhum. Quando eu faço essas provocações, Tônio, é esse exercício. Eu não abri o programa dessa forma para penalizar a deputada. Não quero, né, cometer esse erro, induzir ao erro. O que eu preciso é de contrapontos. é da vivência de quem está lá, é desse exercício conjunto, nada substitui uma experiência vivida. Então, provoquei a deputada nesse sentido. Agora, deputada, se dizer se todos ficam numa vala comum, se tem diferença
1: ou não... É isso que eu... Como é o nome dele?
0: É o Tônio.
1: O Chítico. Tônio. Tônio, o que que acontece? E eu sempre digo, quando muitas pessoas xingam a gente, eu sempre digo, a crítica, a fiscalização, assim como a gente tem que fiscalizar, o eleitor também tem direito de nos fiscalizar, sendo nosso eleitor ou não. Nós estamos ali para representar o povo de Santa Catarina. Agora, vai lá minha defesa para ti. Eu não sou vala comum, eu não sou mentirosa, eu não me vendo, eu não me entrego, e eu já provei isso para Santa Catarina inúmeras vezes. E eu estou na política porque eu acredito que eu entrei na política meio que por acaso, porque eu só reclamava, não aceitava, ficava indignada, e em 2018 eu entrei na política e estou fazendo o meu melhor, estou batalhando, fazendo o meu melhor para tentar corrigir essa bagunça toda e, ao mesmo tempo, encontrar alternativas para o desenvolvimento econômico do nosso estado e do nosso país, como a gente já falou aqui várias vezes. O meu trabalho, eu trabalho com seriedade, trabalho com compromisso com o catarinense e comigo mesma, porque eu tenho profissão, eu tinha, né, estava muito bem, muito tranquila na minha profissão e resolvi entrar na política para ajudar. Se eu fosse trabalhar na minha profissão, com certeza eu estaria numa condição muito melhor, mas eu estou aqui me dedicando para ajudar o meu estado e o meu país. Então eu também não aceito que me joguem na vala comum, porque eu não sou vala comum. E eu acho que cabe ao eleitor saber fazer essa diferenciação, porque se ele jogar todo mundo na vala comum, então fecha as portas e
0: apaga a luz
1: e morreu e não tem mais o que fazer. O que ele está dizendo é basicamente isso, né? E eu ainda estou aqui, em que pese ainda tem algumas vezes que eu desanime, né, que a gente muitas vezes a gente diz, cara, mas não é possível que não, né, às vezes a gente desanima, mas eu continuo batalhando enquanto eu estiver aqui, não vou ficar na política a vida inteira, porque eu tenho profissão, eu tenho que retomar meus negócios, minhas coisas, que acaba ficando tudo de lado, né, quando a gente entra na política, mas eu tô aqui por um ideal, por um propósito, e tô trabalhando por isso. Então eu também não aceito que me joguem na vala comum, que me tratem como se eu fosse tudo isso aí que ele falou, porque eu realmente não sou assim, e nem todos os políticos são assim. E quem é assim é Tônio, né?
0: Tônio.
1: Quem é assim tem que tirar da política, com certeza.
0: É, por isso a gente tem sim esse poder, que é o voto, né? Ai, meu Deus, que retórica, que chatice, que lugar comum. É um lugar comum, mas a cada 2 anos a gente faz esse exercício de democracia. E o que é o nosso dever, como eu digo sempre? Sentar e estudar. Não dá para faltar essa aula, não dá para copiar do coleguinha, não dá para colar. Uhum. Ah, fulano vai, eu vou também. Ah, Beltrano me disse que aquele é bom. Tira um tempo para isso.
1: E essa pesquisa. É a única vantagem que a política tem diante de todos os outros setores é que a cada 2 anos o eleitor tem o direito de mandar para casa.
0: Seja em nível
1: é a única vantagem que a política tem. Em muitas coisas, o eleitor não tem, não pode reclamar, não vai mandar. Em todos os setores tem gente boa e tem gente ruim. Agora, a política tem essa grande vantagem que a cada 2 anos o eleitor pode mandar para casa e deve mandar para casa quem corresponder a tudo aquilo ali que ele falou.
0: Bom dia, Daniela. Tinha que fazer um projeto de lei para este governo federal pagar suas viagens e não usar o dinheiro do povo. É a questão, né? Existem métricas, existem comparativos, o quanto cada executivo gasta, o quanto há de retorno, o quanto é dinheiro jogado fora. Também cabe, e tem tantas métricas curiosas que você só jogando na internet, tem que lembrar de passar para o ouvinte isso, que é o desempenho de votação. Como tem desempenho de votação, tem métrica para passagem, para viagem internacional, tem para tudo.
1: Exatamente.
0: É o querer assim, a informação.
1: Existem... Um deputado, um prefeito, um senador, um juiz, um deputado estadual também, que ninguém observa, né? É tudo no deputado federal, né? Não, parece que não existem outros setores na. Existe um custo e o custo é alto. Por isso que tem que valer a pena ter alguém que trabalhe, que entregue resultado e não fique só na falação e nem na xingação, porque não vai resolver coisa nenhuma. Entendeu? Agora, não dá para também ficar só debatendo isso e não ver os resultados que a pessoa traz. Eu trabalho para trazer resultados para o estado e resolver os problemas do nosso estado e do nosso país.
0: Ok. Um ouvinte aqui diz, ninguém vai contestar a fala da deputada sobre o fechamento das APAEs. Deixa eu ver se ele... É chato quando a pessoa não se identifica. Tem que botar o nome aqui. Que é, ah, peraí.
1: Ninguém vai conter... Ah. Ele é a favor do fechamento da APAE?
0: Ele se coloca com um termo em inglês. Less talk, more write. Veja bem, põe o nome aqui, de boa. Mas, enfim, da minha parte, eu fiz o questionamento, a Daniela colocou em pauta, a deputada Daniela. O que que acontece? Não, o governo federal não se manifesta dizendo vamos fechar. O que que se percebeu e qual foi a preocupação das APAEs? Foi no sentido de que, no viés da inclusão, secar a fonte, né, de instituições como a APAE. Porque existe, tem toda uma gradação. Tem aluno que sim, tem pessoinhas amadinhas e queridas que sim, elas podem ter, dependendo do nível em que elas estão, um dia normal de escola. Tem crianças que não, que eles não conseguem, que eles têm limitações. E tem crianças que nem na escola podem ir, que precisam de centros especializados como as APAEs. Quando o MEC começa a dar pareceres defendendo essa preferência por aluno em escola regular, fecha-se a torneira para instituições tradicionais como a APAE. Porque no Brasil é sempre assim, ou um ou outro, parece que não pode haver tudo. As APAEs nacionais se levantaram contra isso e disseram: nós somos necessários e nós temos direitos de permanecer. Porque esta inclusão, ela tropeça no quê? Em questões médicas. Tem crianças que não poderão ir a uma escola regular. E o STF estava se metendo nisso. A pedido do governo federal é bem aquele caso clássico.
1: Do MEC
0: STF,
1: também.
0: Não só o Ministério da Educação propõe, é uma questão de executivo, vem o STF e diz, não, olha, a gente vai colocar o dedo nisso e prefere, nós defendemos... Gente, que nível de atuação é esse do STF que vem a público defender uma questão? Cabe ao STF aplicar a lei. Então, é nesse sentido do TOC. Como é que é? TOC. Ai, pera que eu tenho que pegar isso aqui de volta.
1: Eu não entendi direito a...
0: Menos conversa, mais corridas. Less talk, more ride. Something like that. Eu não sei quando é que a gente virou, teve que falar em inglês, mas savá,
1: né?
0: Foi isso.
1: Enfim, vamos manter-se brasileiros aqui.
0: É.
1: Eu não entendi direito a pergunta, o comentário dele, mas eu não sei se ele é a favor, não deu para entender
0: não,
1: se ele é a favor das APAEs ou contra
0: as APAEs. Eu não contestei quando uma professora da APAE lhe procurou e falou, olha, só falta fechar. Talvez, eu entendi que a provocação foi para eu contrapor, então
1: tá.
0: Eu descrevi a situação.
1: Ah, entendi. Tá.
0: Acho que foi isso.
1: O que acontece? Infelizmente, os últimos encaminhamentos que estavam sendo dados pelo MEC, pelo Judiciário, enfim, evidentemente que do atual governo federal, era que acabava condicionando ao fechamento das APAEs, porque sem recurso a APAE não se mantém, essa que é a questão. E literalmente excluindo, né, a importância das APAEs e das instituições especializadas do processo de formação das pessoas com deficiência ou com alguma necessidade especial. O que acontece? Eu tenho um entendimento muito claro. As APAEs não são um problema, elas são parte da solução. E mesmo a criança o aluno que esteja na rede regular, muitas vezes ele faz as aulas, as terapias complementares nas APAEs.
0: Via
1: a APAE, ou alguns vão em clínicas particulares, enfim. Mas a APAE, ela sempre fez parte da solução e ela é uma instituição especializada de muitos e muitos anos. As APAEs, elas têm, eu não sei exatamente quantos anos tem aqui de Chapecó, mas são mais de meio séculos, tem a APAE que estão perto de um século aí já no Brasil e prestando esse serviço. E sempre tem essa conectividade, né? Aquilo que tu falaste, não tem que excluir um ou outro. A gente tem que trabalhar junto, as instituições precisam trabalhar junto para dar certo.
0: E isso porque só não avançou porque a gritaria foi geral.
1: Foi muito grande,
0: porque
1: a gente
0: senão...
1: defendeu, a gente brigou muito lá na Comissão da Pessoa com Deficiência para não permitir esse
0: um estrangulamento.
1: Absurdo. Nós conseguimos mandar sugestões para o MEC, conseguimos fazer essa negociação e eles recuaram no sentido do não fechamento e a gente segue trabalhando para manter essas instituições especializadas como parceiras da educação inclusiva e como determinante, né, para muitos casos que não conseguem ter outro caminho senão as instituições especializadas.
0: Ok, eu errei aqui porque eu fiz a tradução literal. É menos conversa e mais ação, né? Mas como, né? Enfim, é na pressa, é na corrida, essa é a identificação do ouvinte. Bom dia. Só um instantinho, vamos abrir aqui. Bom dia. A deputada vem e fala do caos em Brasília. É uma deputada de direita. Aí vem o deputado de extrema esquerda e diz que Brasília é um paraíso, que está tudo certo, né?
1: Não, só pra
0: que
1: ele.
0: Temos o melhor presidente, mas que devemos, né? Mas presidente devendo 1 trilhão. E aí? Como é que se fica, né? Como é que fica essa divisão? Questiona o Paulo, né? Enfim, essas as narrativas, né? A palavra da moda.
1: Eu acho que o Paulo perguntou, e eu quero parabenizar ele, ele perguntou e já trouxe a resposta, né? Como é que fica essa narrativa devendo 1 trilhão? Né? Então, eu acho que esse é o principal. Quando a gente vai a indicadores, a fatos reais, é isso aí. Não tem como dizer que é um paraíso quando o país está devendo 1 trilhão, uma dívida interna gigantesca. Enfim, o país não está funcionando, não está andando. E o povo brasileiro endividado. O povo brasileiro não conseguindo dar volta. Mercado caro, a dona de casa em desespero. Então, o que, que a gente pode esperar? Né? Eu acho que a resposta dele foi perfeita, né? Na pergunta já tem a resposta perfeita. Como é que a gente pode dizer que é um paraíso, que de fato não é? E volto a dizer, todo cidadão deveria passar uma semana em Brasília, dentro do Congresso Nacional, para ver o caos, a correria danada que é aquilo. E às vezes o desespero das assessorias para conseguir dar conta, enquanto a gente está falando no microfone, enquanto a gente está dentro de uma comissão, chegando material, eles buscando a resposta. Então, é algo assim que parece que é feito realmente para não funcionar, né? Mas a principal resposta é essa. Quando o Brasil está endividado, quando o povo está endividado, é o maior sinal de que não está funcionando.
0: Bem, vou seguindo aqui, jogo rápido para o Rock. Daniela e Jorginho. Daniela. Jorginho Melo é um dos governadores que mais gasta em publicidade e propaganda. São milhões. Isso a gente com escolas velhas, com problemas em todas as regiões, Hospital Regional de Chapecó sempre no limite, estou resumindo, entre 2023 e final de 2025, o governo de Santa Catarina, sob a gestão de Jorginho Melo, empenhou em propaganda cerca de 444 milhões de reais. Eu teria que checar, mas é a colocação do Rock. É muita mídia, Daniela?
1: Então, eu também teria que checar essa questão de mídia, porque eu desconheço. Mas vamos lá. Olha só. Vou usar só um caso que ele falou. Vamos lá. Escolas e hospitais, né? As escolas... E eu posso te... Como é o nome dele?
0: Desculpa, vou voltar. Acho que é o Rock.
1: Rock. Ah, o Rock, eu acho que é esse que sempre vem...
0: Frente,
1: o Rock tá sempre.
0: Já.
1: O Rock tá sempre aqui com a gente. O que que acontece? As escolas foram... todas revitalizadas, as que não estão prontas estão sendo revitalizadas, tá? Foi mudar desde a instalação elétrica, ar-condicionado, em todas as escolas, os professores estão recebendo material, computadores, notebooks, enfim, as escolas são maravilhosas. Mas vamos lá pegar a questão do hospital regional. O hospital regional estava realmente um caos há anos, que está naquela coisa de fecha ou não fecha. Estava muito difícil a situação do hospital. Quando eu fui governadora interina, eu paguei a dívida do hospital, que era 14 milhões. Eu tive que fazer uma medida provisória para pagar a dívida do hospital. Paguei a dívida do hospital, estou sempre presente, estou sempre ajudando. Mas o hospital não andava. E o Estado mandava recursos para o município e estava sempre naquele caos. Vamos entregar, vamos devolver, e desse jeito não dá. E o pessoal ligava para a gente pedindo socorro. A gente chegava no governador, o governador dizia: não preciso fazer isso aqui. Resumindo a história, a gente buscou um centro de excelência em gestão, que é o Hospital Santo Antônio de Blumenau, que vieram para cá, que são uns queridos, vieram para cá, conversaram com o hospital, colocaram gestão no hospital. O governo do estado chamou de volta o hospital para si, tirou da gestão do município, voltou para o estado, veio o pessoal de Blumenau para cá, trabalharam juntos com a equipe daqui e melhoraram a gestão do hospital. Na sexta-feira, a gente esteve aqui com o governador no hospital regional. Entregamos a nova entrada lá da emergência, urgência e emergência, ficou maravilhosa, ficou sensacional, foi tirado o IML lá de dentro, que era junto na entrada do hospital. Eu me lembro muito, assim, que quando eu vinha visitar o hospital lá atrás, um querido amigo que já faleceu, eu sempre ligava para ele, eu dizia: doutor, não estou indo no hospital, o senhor me... Aí ele me recebia deles, nós vamos entrar pelo Vietnã, que era aquela emergência. E era o Vietnã mesmo, era horrível aquela entrada. E hoje tu entra lá, ontem, a gente foi até emocionante de ver ontem, tá tudo lindo, maravilhoso, as pessoas ali quentinhas, com ar quentinho. O hospital está sendo todo remodelado, foi entregue o telhado novo, foi Ressonância magnética foi trazido, foi um aparelho novo. Ah, agora não lembro se foi. Olha para mim se foi ressonância ou tomografia, mas acho que foi ressonância. Foi mais de 16 milhões e meio colocados no hospital regional, ou seja, o hospital regional está funcionando muito bem. Foi colocado mais 10 leitos de UTI. Então, dizer pro Rock que ele vá lá no hospital ver como é que tá agora, tá? Faz questão que vá lá ver para ele realmente se conectar e ver o que que tá acontecendo de verdade, porque o hospital regional tá com outra cara, o pessoal tá trabalhando feliz, tá trabalhando com muito mais vontade, com muito mais dedicação, porque as coisas estão dando certo. E eu falei lá de novo na sexta-feira, eu disse, olha, o meu sonho é tornar o hospital regional um hospital full, que tenha todas as especialidades credenciadas pelo SUS, porque é o hospital da nossa região. Só que isso vai, e já tem acontecido, nós habilitamos vários serviços. Agora foi a foi ressonância, foi neuroendovascular, que foi homologada ali também. Cada vez que a gente que vem para cá, é um novo serviço que a gente consegue habilitar. E nós estamos trabalhando para habilitar todos os serviços, mas com responsabilidade. Implanta, deu certo, vamos para o próximo. Implanta, deu certo, vamos para o próximo. Então, o hospital está fluindo muito bem, o hospital está maravilhoso. Vai lá na emergência, a Rock vê, a sala está bonita, tá tudo ajustado, a maternidade, mais 10 leitos de UTI. Então, o hospital está fluindo muito bem, obrigada.
0: Olha, a gente viveu na semana que passou o debate aqui do Hospital Regional a partir de uma denúncia feita junto à Câmara de Vereadores sobre condições, falta de recurso, condição precária de trabalho para o técnico, gestão onde se falava até mesmo de abuso de poder em relação aos trabalhadores. Mas recebemos também, na mesma semana, o Sindicato dos Trabalhadores na Saúde. E aí eles falaram, nada que não há um fato novo, em síntese, tudo já é do conhecimento e do acompanhamento do sindicato, que está sempre, né, em constante vigília. Então, o que pareceu uma fala, em princípio, incendiária, depois a gente foi percebendo que, se há e há ou não, aí isso já tinha um encaminhamento e um olhar prévio do sindicato. É o que eu me resumo a dizer.
1: São situações pontuais que estão sendo resolvidas, né? Mas, assim, ontem, o ambiente lá, quando a gente foi, era... Nossa, É outro patamar, né? E evidentemente que à medida que os problemas forem surgindo, que sempre surge algum, a gente, sim, vai atrás, acompanha para resolver.
0: Segue acompanhando.
1: Mas a intenção agora foi resolvido e está sendo resolvido na medida que as coisas forem acontecendo.
0: Deputada, não há mais tempo. Obrigada a quem passou para deixar seu tradicional bom dia, começo de segunda-feira. Tem ouvinte aqui que passou, eu bati o olho, eu olhei olhei o Face, pelo YouTube, disse, nossa, eu nunca tinha prestado atenção ou ouvido, gostei da fala da deputada, então também é tempo de descoberta.
1: Ai,
0: curioso isso, né? Para quem elogiou, também teve o tempo da crítica, mas enfim, 10h24. Quero agradecer a sua presença. A gente não falou de pré-campanha, a gente não falou disso, a gente falou do tempo presente, a gente falou de mandato.
1: Ai, posso
0: de
1: só dizer que eu sou pré-candidata na reeleição a deputada federal,
0: isso,
1: né?
0: Eu só citei, pronto, foi citado. É pré-candidata à reeleição. Mas por enquanto eu creio que foi uma conversa muito produtiva. E é o que eu digo, é um cenário de muitos atores, são mais de 500 na Câmara, são 82 no Senado, temos um chefe do Executivo, fica mais fácil centrar críticas e elogios ao chefe do Executivo, que é o presidente da República, mas o palco, gente, é Brasília. Obrigada, deputada.
1: Muito obrigada, Raquel. A gente está sempre à disposição, né? Estou meio resfriada aqui, me sofrendo um pouquinho, mas a gente está firme e forte, trabalhando, correndo atrás, né? Visitando os municípios, atendendo as demandas e também participando dessas inaugurações, dessas entregas importantes que deixam a gente extremamente feliz, né? Quando eu entrei na política lá em 2019, a gente, cara, era muito pior aqui a nossa região no Oeste. Hoje tem um monte de coisas acontecendo, um monte de entregas importantes sendo feitas, e é isso que reanima a gente, né? Todo mundo sabe que eu sou fanzoca do governador Jorginho, e ver as coisas acontecendo, participando disso, também faz a gente ter essa energia de que, pô, vamos voltar para Brasília reenergizado, com força, de que pode dar certo. Aqui em Santa Catarina tá dando certo, vamos fazer dar certo no Brasil também, e a gente não pode desistir. É uma vida, é uma luta para a vida inteira, não tem fórmula mágica, precisa de muito trabalho, de muito discernimento para fazer as coisas acontecerem. Então, te agradecer a oportunidade para começar a semana aqui com vocês, né? E deixar um abraço a todos os ouvintes e contem sempre com a gente.
0: Okay.
1: Obrigada.
0: Faltou a 282? Faltou. Mas haverá novas conversas, né? A gente muitas
1: Estamos
0: vezes cria um
1: por
0: sentido.
1: Ela.
0: É, cria um sentido de urgência, mas calma. O ano está aí, temos meio ano pela frente. Apesar de Copa, apesar de eleição. Para você que nos acompanhou, uma ótima segunda-feira. O Sala se despede com Pauta Nova amanhã. Até lá. Gosto de...

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3: 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E já chegam as notícias do Clique RDC, Rede Digital Conda. E o primeiro destaque, como não poderia deixar de ser, é a Copa do Mundo e o Brasil hoje contra o Japão. E temos, assim, notícias alentadoras, até a nível de indicações internacionais, em que pese muitas vezes vermos pessoas aqui do nosso querido Brasil varonil com uma certa descrença, né? E já somos destacados como pretendentes ao título, juntamente com França, Espanha e Argentina. Já estão excluindo Inglaterra, né, e Portugal, né? Veja como determinadas situações analisadas anteriormente já deixaram Inglaterra e Portugal de lado. Estes, vamos dizer, experts em Copa do Mundo, e incluíram o Brasil. E isso quer dizer que tem justificativas para nós ainda mais torcer pela seleção brasileira. Isso praticamente eu entendo que, como brasileiros, mesmo que a seleção não estivesse bem, nós teríamos que torcer, porque que é ela que nos representa. E convenhamos, por uma análise até individual dos jogadores, nós temos potencialidades de tal ordem que estes, em grande maioria que figuram na escalação da seleção brasileira, são destaques em clubes importantes do mundo. Não tem jogador aí de reputação não elogiosa. A maioria frequenta manchetes internacionais e dentro do futebol profissional no mundo também são destaques. E é por esta razão que nós temos, né, eu particularmente, e com muitas pessoas com quem eu tenho a oportunidade de conversar, tenho o mesmo sentimento de que vamos continuar a torcer pela nossa seleção. E por falar em seleção, as coisas já se encaminham. Até hoje se inicia, né, então, as oitavas de final. E aí a própria imprensa internacional diz que hoje é o primeiro jogo, né, de equipes que irão se classificar. No entretanto, já tem equipes classificadas, né, por outras ordens, né? Por isso já estão festejando a figurar nas oitavas de final. Então não há estranheza de que seja o primeiro jogo, quem sabe entre os grupos, né? Pela classificação dos grupos. E é o que, que temos ainda então como perspectivas? Vamos começar as oitavas de final com os jogos que vão definir estas oitavas. E depois, quartas de final serão no dia 11 de julho em Miami. Semifinal dia 15 de julho em Atlanta, às 16 horas. Disputa do terceiro lugar em 18 de julho, às 16 horas, em Miami. E a final será dia 19 de julho, às 16 horas, em Nova York, Nova Jersey, que são, né, limítrofes. E o México, que tem também uma tendência futebolística e que tem o estádio Azteca, né, de proporções gigantescas, não vai ser a final da Copa do Mundo como muitos desejariam. Veja então o poder dos Estados Unidos, que a rigor não tem tradição ainda nos moldes do México, Brasil, Espanha, né, França, Inglaterra e até a Itália, que está fora, tem destaque mundial e assim por diante. Repito, estamos com bastante... a certeza nunca é absoluta, mas acho eu, e às 16h, em torno das 16h, tomara que não haverá prorrogação, que uns dizem que é obrigatória e depois penalidade, possamos nós, nos 90 minutos, com aqueles acréscimos para, né, a hidratação, eu acho até sinceramente, sou muito otimista com a seleção brasileira, não teremos um placar tão ajustado. Vamos torcer, brasileiros. 10h42 na capital do Oeste. Temos outro destaque aqui, ó. E esse não é bom, é triste, porque a solidariedade humana não tem fronteiras. A desgraça que se abateu sobre a Venezuela, né? Um balanço provisório, 1.450 vítimas, mas a estimativa é de que existam 50 mil desaparecidos. E a gente tem até, por avaliações passadas, quando o número de desaparecidos é tão expressivo, seguramente estarão ali muitas vítimas fatais, né, que lamentavelmente pereceram nessa hecatombe de ter sido um país abalado por terremotos de tamanha intensidade. Ontem até houveram alguns comentários, né? A maioria positivos, desde Israel, que foi o primeiro que se apresentou para ajuda material. Ajuda material. Mandaram equipes, mandaram remédios, mandaram comida. O Brasil também está com presença marcante. E outros tantos países do mundo. E aí veio uma observação, eu faço ela com constrangimento. O Estado do Vaticano, que é um Estado, né, é um país, o Papa mandou apenas solidariedade. Né? E a gente sabe que a Igreja Católica é um dos maiores patrimônios do mundo. Isso não é nenhum demérito. Onde é que não tem, principalmente no Ocidente, mas no Oriente também, né, a força econômica da Igreja Católica? O poder de mobilização da Igreja Católica é imenso e ficou até agora apenas na solidariedade. Mas também é um gesto positivo. 10 horas 45 minutos na capital do Oeste. E previsões essas também muito preocupantes. El Niño. Previsões preocupantes pelas perspectivas. Chuvas, tempestades, deslizamentos, enchentes e tem alguns etc. ainda que vão abalar toda, né, esta situação de um inverno enregelante, né? E lá na Europa e tudo, um calor de abrasar, matando pessoas, né? Isso lá não é problema de El Niño, ao que consta, mas nós aqui estamos com perspectivas prolongadas. O que que quer isso dizer? Que não são efeitos apenas de uma transição de 30, 60, 90 dias, não. As previsões tecnológicas, que na grande maioria se concretizam, elas estão, né, sendo acertadas. Nós temos chuvas constantes, aqui em Chapecó vivemos isso. Notícias do Rio Grande do Sul já informam desabrigados. E assim por diante, e previsões de ventos de 100 quilômetros. Isso são tragédias anunciadas. E nós, dentro do espírito de solidariedade, mas também de ajuda concreta, de mobilizações internas, onde, né, o governo de Santa Catarina praticamente reservou R$1 bilhão para emergências dentro destas previsões que não são nada boas e contém elementos que a mãe natureza não poupa. E o que a gente pode fazer perante a mãe natureza é aliviar, é fazer com que se amenizem determinadas situações. Não temos poder, nem mesmo as nações mais importantes do mundo, de evitar tragédias. 10 horas 48 minutos na capital do Oeste. Linha direta desta segunda-feira vai ficando por aqui. Vem na sequência da programação jornalística da Condá FM, Estação 98,9, com Cleiton César. Bom dia, ouvintes.

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1: Fala, meu povo do bem! Bom dia, meu amigo, bom dia, minha amiga. A partir de agora, estamos juntos aqui no Estação 98.9. Conda FM, 98.9, 50 anos. Ô, gente boa! Tá legal por aí, tá tudo certo por aí. Temperatura agora na marca dos 15 graus. 15? A sensação parece que é menos, né? Mas 15 graus de temperatura, gente, e a neblina baixa. Baixando pra valer aqui do Morro da Comunicação, a gente não vê absolutamente nada da cidade. Mas eu quero mandar um abraço gigante pra sua linda Chapecó. Ô, meus amigos e minhas amigas, você do interior, você da cidade, você dos municípios vizinhos. Alô, meus amigos caminhoneiros que nos levam agora também na sua carona. Nossos motoristas de aplicativos também, nossos taxistas, pessoal dos ônibus da cidade, aquele abração. Você que está no trânsito, você que está em casa, você que está no trabalho. No ar o nosso, o meu, o seu, o nosso Estação 98.9.
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1: 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Gassajol, Doutor Ricardo Basso, Doutora Marisete Greselli, eu de um lado, Lucas Pave do outro, na supervisão de Raquel Lang, direção geral, Doutor Alfredo Lang, e você aí, nosso ouvinte, no outro lado do rádio também, na melhor estação. Tá na internet ouvindo a gente? Obrigado pela companhia. Hoje tem Brasil e Japão na Copa do Mundo. Mande mensagem pra gente por aqui aí, o que você espera do jogo? Brasil vai passar? Tem Brasil e Japão, qual que é o seu palpite para o jogo? 3361-3110, mande a sua participação, eu quero ouvir a sua voz gostosa também, aqui no Estação 98.9. Tem aquela Mude de Vida? Tem essa música? Toca ela um pouquinho pra gente emocionar esse povo todo, porque tem gente dizendo assim, ó, muda de vida ou vai me perder. Canta nada o menininho, né? Meu amigo Rafa Freitas, aquele abraço pra você. André de Lázari, daqui a pouco tem as informações, as notícias também, no Estação 98.9, porque por aqui tem interatividade, aqui tem música, aqui tem informação, e aqui tem a sua voz, a voz desse povo maravilhoso aqui no Estação. Deixa eu ver um pouco dessa música aí. Deixa eu ver por aí. Já tem gente cantando no ouvido de gente essa música aí, ó. Atenção por aí, gente. Quem tá cantando no ouvido de quem, hein? Qual que é? Não sabe onde anda com a cabeça, não? De jeito nenhum? Não.

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1: 11:02 da manhã, bom dia pra você, meu amigo, minha amiga. Tamo junto por aqui, gente. Deixa eu mandar um abraço gigante por aqui pra um cara que eu tive a felicidade hoje de sentar no começo da manhã e tomar aquele chimarrão, né? Vocês sabem que eu sempre começo meus dias tomando chimarrão na casa de alguém, conversando com alguém. Todo dia eu faço isso. E é satisfação pura em saber de histórias e conhecer pessoas que fazem a diferença na nossa cidade. Meu amigo Erno Menzel. Erno Menzel. Recebi 4 livros com a participação do Erno, Do Campo ao Legado, um guia prático para o sucesso e a sucessão de empresas rurais, Erno Menzel e Valdemir Damiani. Outro aqui, Alta Performance na Assistência Técnica e Consultoria Rural. Escritor, Erno Menzel, um grande amigão, parabéns, meu amigo. Mais aqui, ó, Comunicação que Marca, Segredos da Oratória e do Carisma para uma Comunicação de Alto Valor. Show de bola, meu irmão. Vou ler todos, viu? Erno Menzel, idealizador também da primeira edição do O Tempo Conta Histórias. Muito legal isso aqui. Esse livro aqui, eu achei super interessante. Inclusive, ele autografou as 4 obras para mim aqui. Eu achei muito interessante porque são as pessoas contando as suas próprias histórias. As pessoas do campo contando as histórias delas, né, Erno? Erno Menzel, obrigado pelo carinho, por ter me recebido aí no teu escritório. Cara, como foi bom tomar um chimarrão contigo, aprendi mais. Porque se tem coisa que ninguém rouba da gente é o conhecimento. O que você tem de conhecimento, ninguém tira de você, sabia? Então um abração e seja bem-vindo ao nosso time de amigos. Tá bom? E obrigado por me dar a oportunidade de ser seu amigo também. É o que você deve agradecer às pessoas todos os dias, porque as pessoas dão a oportunidade para você se aproximar delas e virar amigo delas. Então aproveite essa chance e não decepcione as pessoas acima de tudo. Pessoas precisam gostar de pessoas. 11:04 da manhã. 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Alô, alô, bom dia.
2: Bom dia, Cleiton César. Bom dia a todo povo da estação. Aquele abraço, aquela menina aqui em Jéssica Lefato. Uma abençoada semana e 2-0 pro nosso Brasil.
1: Bora lá, Brasil! Contra o Japão hoje. 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Tem muita gente escrevendo para nós, mas o que eu quero mesmo é ouvir a sua voz aqui no nosso programa, porque a sua voz faz toda a diferença, gente. É exatamente isso. O pessoal tá cansado de ouvir a minha voz de taquara rachada por aqui, viu? A gente quer ouvir a sua voz, que dá aquele impacto diferenciado aqui no Estação 98.9. Minha amiga Fátima, bom dia. Me coloca no sorteio, Fátima, do seminário. Lembrando que todos que mandam mensagens pra gente, lá no dia 12 de outubro, estarão concorrendo à casinha pra criança. E a gente lembra que se for uma menina que vai ganhar, vai levar uma casinha rosa. Se for um menino, pode escolher verde ou azul, tá bom? Tônio Zitsko. Se lê? Chitko. Ah, tá bom, meu amigo. Chitko. Tônio, um abraço pra você, meu irmão. Classico Pati, bom dia, Cleiton. Hoje é meu aniversário. Será que eu mereço um presente? Ô, Classico Pati, um abraço pra você. A próxima música, viu, minha amiga? Eu vou mandar pra você por aí. Vai ser o teu presentaço nosso por aqui. Bom dia, Brasil, Zil, Zil. Mauro do Carmo, aquele abraço pra você também. Meu irmãozinho Atílio Paza. Aquele abraço, meu irmão. Quanta saudade de você, meu ídolo. Se bem que a gente conversa todos os dias, né? Bom dia, Cleito. Aqui Santina de Melo, do Pastos Fortes. Tudo bem? Estamos ligados na programação. Ótima semana abençoada para todos. Tem mais gente, mensagem por aí. Alô, alô, bom dia.
0: Bom dia, Cleito.
1: Dia.
0: Na escuta do programa, quero participar do sorteio da casinha. Eu torcer pro Brasil hoje. Uma ótima segunda-feira para todos. Eli Preus aqui de Guatambu.
1: Para você também, Eli Preus, aquele abraço. Por falar em Guatambu, o que, que é aquele asfalto ali, hein, gente? O que, que é aquele asfalto que dá acesso ao Guatambu? O que, que aconteceu lá, gente? Teve uma obra aí e nada? Ficou aquilo? Não dá não, né? Ô, meu Deus do céu, investimento, dinheiro público tem que ser produto de qualidade, tá bom? 11:08 da manhã. Fátima mandou um áudio para nós, a Fátima. Oi, Fátima, bom dia.
3: Bom dia, eu sei que você já leu minha mensagem, mas eu tenho minha neta com 5 aninhos, ela é hiperativa, gostaria de ganhar essa casinha para ela. Um abraço, Fátima do Seminário.
1: Você tá no sorteio, minha amiga Fátima do Seminário, aqui no seu Estação 98.9, na sua Condá FM, 50 anos da Condá, viu gente? Que espetáculo! 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Ô, meu amigo, que música você vai tocar aí? Ô, roda ela, vai. Ouve essa música aí. Que música é essa? Você

0: linda, maravilhosa, solta a voz por aqui.
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0: para os íntimos, Aninha, né? Para aqueles que não têm tanta intimidade, Ana Castela, é isso? Uou, uou, uou! Vai, Ana Castela!

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1: Onze e 16 da manhã, estação 98.9 para você aqui na Conda FM. 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Alô, bom dia.
2: Bom dia, Cleiton. Sou a Vânia de Boa Vista. Escuto todos os dias seu programa e do Ivan e de todo mundo da Super Condá. Me coloca no sorteio. Obrigado.
1: Um abraço pra você também. Tamo junto por aqui. Onde que é pra eu ir? Pra Nery? 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
3: 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Desejo a todos aí uma semana abençoada e dale Brasil. Me arrisco até a dar um palpite hoje. 2-1 para o nosso Brasil. Esse é o meu palpite. E vamos que vamos. Volto à programação da Super Condá e segue o Estação 98,9.
1: Um abraço pra você, minha amiga Marta. Deixa eu mandar um abraço gigante pro meu irmão, esse cara que eu admiro pra caramba, meu amigo Cássio, e o seu Luiz e toda a família da Arpia Segurança. Aquele abraço pra vocês. Aumente o volume do rádio aí, rapaziada. Ô Cássio, ô seu Luiz, vamos aumentar o volume do rádio aí ou não? E os meus amigos lá no Camelódromo também, com som ambiente, na Condá FM 98.9. Aumente o volume do rádio por aí. Ô, meu amigo, o Michel e a Verlaine estão a fim de dançar essa aqui. Eles estão pedindo evidências de Chitãozinho e Chororó. O Michelito e a Verlaine estão a fim de dançar essa. Será mesmo, hein? 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Bom dia pra você.

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4: 11h34 da manhã. Alô, alô. Fala comigo, gente boa. Bom dia.
5: Bom dia, Cleito, tudo bem com
4: bem,
5: você?
4: Bem, amiga.
5: É a Cláudia aqui do Bairro Universitário, quero mandar um abraço, os parabéns para a Manuela, minha sobrinha. Ela fez aniversário ontem, ela fez 15 anos. Então, manda música para ela, daquela do Bruno Maroni, dos 15 anos.
4: Ah,
5: eu
4: música
5: acho que
4: de 15
5: é
4: anos.
5: O nome dessa música aí, né, que o pai anos. Canta aí. Então, os parabéns para a filha.
4: Tá bom.
5: Um abraço, Manuela. Você
4: acho
5: é muito
4: que é Rick
5: importante
4: Renner,
5: pra
4: né?
5: nós, Manuela. Eu amo você, minha sobrinha querida.
4: Abraço pra ela. É de Rick Renner, viu? A gente vai tocar essa música aqui na sequência pra ela então, tá bom? 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Bom dia pra você!

0: Fala, Cleiton! Bom dia!
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2: 11h43 da manhã, você ligado no Estação 98.9. 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Pessoal, hoje tem um pouquinho de mudança na programação da Condal hoje à tarde, né? A partir da 1 da tarde tem o Resenha Nota 10, que é uma pré-jornada esportiva, esperando o futebol, esperando o jogo Brasil e Japão pela Copa do Mundo, fase mata-mata, tá bom? 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O Peron hoje vai debulhar o trigo depois do jogo da seleção brasileira, então, tá bom? Só pra informar vocês, essas mudanças aí que vão ocorrer na programação da Condal FM hoje à tarde, então, em virtude, é claro, da transmissão do jogo da seleção brasileira de futebol. 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
3: Bom dia, Cleiton.
2: Dia.
3: Marcelo Ivaninho, Botambu. Já vi a música partido, a música do Sidney Lima, hein? Qualquer uma delas aí, trazer pra todo mundo que tá na escuta do teu programa aí. Vamos torcer pro Brasil hoje. É, que nem tu falou ali, irmão. A alta do Botambu é casca de ovo, ó. Na parte do lugar tá indo o dinheiro.
2: Tá aí 11h45 da manhã, gente. A gente tem que saber distinguir, né? Distinguir as situações. Dentro do município, tá? As ruas, as estradas são responsabilidades do município. Tá? Nas SCs e BRs, SCs, por exemplo, esse do acesso aí, é responsabilidade do governo do estado, tem que melhorar, tá bom? É responsabilidade do governo do estado. Se forem nas BRs, gente, BR-282, BR-470, BR-101, aí é responsabilidade do governo federal, tá legal? Entendido? Olha só, dentro do município, responsabilidade do município, tá legal? Responsabilidade do município. Fora do município, as SCs, responsabilidade do governo do estado. BRs, BR-282, repito, 470, 101 e por aí vai, responsabilidade do governo federal. Então a gente tem que saber quem cobrar, né? Este é o detalhe e essas são as verdades com relação aos nossos asfaltos, nossas estradas e de quem é a responsabilidade. 11h47 da manhã, você ligado no Estação 98.9, alô, alô, bom dia!
4: Bom dia, Cleiton César.
2: Oi, minha amiga.
4: Tudo bem com você, amigo? Aqui é Maria Nelly Flores da Cunha, aqui do bairro Cristo Rei. Ligadinha sempre na melhor programação. Passando para desejar um ótimo dia, que Deus abençoe a todos, torcer para o nosso Brasil e vamos vencer.
2: Vamos!
4: E participar do sorteio. Se for possível, eu gostaria muito de escutar a música com Roberto Carlos.
2: Olha aí.
4: Águia Dourada.
2: Águia Dourada.
4: Grande abraço.
2: Tá bom, abraço pra você também, minha amiga. 11h48 da manhã, alô, alô, quem mais tá comigo por aí? Bom dia!
5: Bom dia, compadre Cleiton.
2: Ô, minha comadre. É a
5: Nilde Oliveira, Passo Forte.
2: Você tá bem?
5: Ô, compadre Cleiton, roda uma música boa. Todas as músicas são boas, compadre Cleiton. Mas, se for possível rodar o Tropeiro Velho, ou se não, Casaco Verde... preço para quem estiver escutando, para vocês da rádio.
2: Tá certo, minha amiga.
5: Obrigado se for atendido.
2: Um abraço para você por aí. Obrigado a você por esse carinho maravilhoso com a equipe aqui da Condá FM 1148. Oi!
6: Bom dia, tudo bem?
2: Bem.
6: Tudo certo? Uma ótima semana para você aí. 3-2 hoje pro Brasil. Um
2: olha
6: grande
2: aí.
6: Abraço, hein?
2: Que legal, minha amiga. Alô, alô, bom dia.
7: Bom dia, amigo locutor da Rádio Super.
2: Amigo locutor.
7: É o Jaime Garmin, do Rio Bonito, do interior. Hoje o Brasil ganha, né? De 2-1.
2: Tá bom, meu amigo.
7: Do Japão, né? Vamos ver se não vão cair nessa, né? E se perdeu é mata-mata, daí só pegar a mala e vir de volta pra casa.
2: É verdade.
7: Mas vamos ganhar.
2: Quem
7: uma
2: perder...
7: segunda-feira que eu sei da... Super Condai do Vinci, aquele abraço.
2: Pra você também. Quem perdeu, tchau pra tia Chica, né, gente? Quem perder, volta pra casa, né? 11h49 da manhã, alô, bom dia!
8: Bom dia, Cleiton César, Ângela Medeiros, ouvindo.
2: Oi, Ângela!
8: Rádio, na melhor companhia. Um grande abraço a todos que estiverem ouvindo, pra você e pro pessoal da rádio. E hoje, 3-0 pro Brasil.
2: Ô, Ângela, minha amiga, como é que tá os meus amigos aí da Camila Auto Center, hein? Um abraço para vocês por aí também. 11h49. Bom dia para você.

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6: Mendi 2, você ligado na Estação 98,9 aqui na Conda FM. Meu amigo Ede. Gente, vocês lembram aí que na sexta-feira, no começo da tarde, teve um incêndio e deixou uma família, ou duas famílias melhor, ficaram sem residência, né? E a gente tem que entrar nesse tipo de campanha, vamos ver quem pode ajudar e tal. Parece que os móveis foram praticamente todos já doados, mas ainda faltam madeiras e outras peças aí para construção, reconstrução da casa dessas suas famílias. É isso, meu amigo Ed, aí no bairro Líder, tudo bem, meu irmão?
7: Bom dia, meu amigo Clay. Eu tinha prometido com

0: contigo, deu ir aí hoje, mas não pude ir, cara.
1: Sem problema, irmão.
0: Eu vou te falar um negócio pra você aqui. Os móveis, eles ganharam bastante já.
1: Que bom, cara.
0: É, falta alguma coisa, mas pouco. É o que eu quero te falar. O que eu vou agora nós vamos precisar para reconstruir lá. A casa é de 6x12.
1: Aham.
0: Uhum. Telhado de 6x12. As tesouras, né? Telhado.
1: Certo.
0: Tábua, que ela é mista. Ela ficou 6x8. O assoalho também. Janela, 4 janelas, 2 portas, divisória, essas coisas aí. Se tiver alguém aí que possa nos ajudar, nós queremos reconstruir. Beleza?
1: Beleza, meu amigo.
0: Qualquer coisa, pode passar meu número, alguma coisa.
1: Tá bom, meu amigo. Vou passar teu número por aqui, então. Olha, gente, para reconstruir a casa dessas duas famílias. Contato é o 988023552. 988023552. Como é solidário esse povo chapecoense, hein? Que bom, né, gente? Praticamente tudo pronto, ou a reconstrução acontecendo, faltam algumas coisas ainda, madeiras, também a cobertura da residência, né? Mas então tem muita gente para doar, vamos colaborar. 988023552 para fazer a doação. E eu quero parabenizar por aqui também os amigos do grupo de jovens lá do Trevo, né? Lá da Colônia Sela. Aquele abraço, Gustavo Favareto, os amigos todos lá. Gente, são mais de 100 cestas básicas que serão doadas para uma ONG aqui de Chapecó. E essas cestas básicas chegarão, esses alimentos chegarão a famílias necessitadas. Bom demais, viu? A ONG vai destinar na sequência essas cestas básicas. Parabéns, Gustavo, os amigos que fizeram uma festa junina maravilhosa lá na Colônia Sela. E aí, com parte do lucro, tá? Eles destinaram as cestas básicas que serão doadas para uma ONG e através dessa ONG vão chegar a pessoas, a famílias que precisam, a mais de 100 famílias que precisam. Bom demais esse tipo de trabalho solidário dessas pessoas maravilhosas. Alô, Gustavinho! A turma toda do grupo de jovens aí da grande Colônia Sela aqui em Chapecó. 12:06, você ligado com a gente, cirurgiões dentistas Dr. Ricardo Basso e Dra. 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E agora muda a trilha porque tem informação chegando. 12:06, alô pra você, André De Lázari.
2: Olá, Cleiton César, e a você que acompanha o Estação 98.9 na Condá. Por volta das 4h20 da tarde de ontem, o Corpo de Bombeiros de Xanxerê foi acionado para atender um incêndio em edificação na Avenida Brasil, centro da cidade. O fogo atingiu uma sala comercial desativada numa área de 30 metros quadrados. Segundo informações, este local era frequentado por moradores de rua. Foram gastos 2 mil litros de água entre o combate direto às chamas e o rescaldo. A edificação comportava uma área de 1000 metros quadrados de área comercial. Não houve feridos. Uma ocorrência de furto, ameaça e corrupção de menor foi registrada por volta das 6 da manhã de hoje, nas proximidades de uma instituição de ensino em São Lourenço do Oeste. A Polícia Militar foi acionada para prestar apoio após informações de que um veículo furtado em um município vizinho estaria indo em direção a São Lourenço. Durante as diligências, dois veículos com características suspeitas foram vistos transitando juntos e foi feita a tentativa de abordagem. Ela não foi acatada pelo condutor de um dos automóveis. A abordagem ocorreu após o condutor bater com o veículo contra uma estrutura lateral da via e fugir a pé, não sendo localizado. Dentro do automóvel foi encontrado um menor de idade que relatou ter sido coagido mediante ameaça para participar da ação, informando ainda que outros envolvidos teriam praticado furto em um município vizinho e o obrigaram a acompanhá-los. Simultaneamente, constatou-se que o segundo veículo também possuía registro de furto, sendo posteriormente localizado abandonado em uma área de mata. Ambos os veículos recuperados apresentavam sinais de arrombamento e uso de chave micha. Diante dos fatos, os veículos de menor foram encaminhados à delegacia de polícia e o conselho tutelar acompanhou o adolescente. Durante a proposta sobre alimentação saudável, as crianças do CEIM Esplanada em Chapecó serão convidadas hoje, a partir das 14h30, a explorar diferentes frutas, observando suas cores, formas e texturas. Por meio da atividade do espetinho de frutas, participar de uma experiência lúdica e significativa, desenvolvendo a autonomia, a coordenação motora e a curiosidade. O intuito da atividade é incentivar hábitos alimentares saudáveis desde a infância, proporcionando descobertas através dos sentidos e valorizando a participação das crianças na construção de novas aprendizagens. E o Corpo de Bombeiros de Anchieta atendeu um acidente de trânsito entre dois carros por volta das 6h20 da manhã de hoje na SC-161 em Romelândia. Ao chegar no local, foi constatado que a Polícia Militar e o SAMU já estavam ali. O condutor de uma Fiat Strada estava encarcerado com possível fratura de clavícula no lado esquerdo. Já o condutor do Volkswagen Gol apresentava ferimentos no rosto. O condutor da Strada foi levado pelos bombeiros e o condutor do Gol foi levado pelo SAMU ao Hospital de Anchieta para atendimento médico. Ao meio-dia e 40, tem o correspondente com Dá Cleiton.
1: Tá certo, meu amigo! Meio-dia em 9, você ligado no Estação 98.9 da Condá. Boa tarde!

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0: Fala, Cleiton! Bom dia!
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0: É claro que eu falo se você deixar, né? Tô junto por aqui, rapaziada, no Estação 98.9. Eu repito pra vocês a questão envolvendo programação da Condal hoje à tarde, tá, gente? Muda um pouquinho a programação. Da uma às duas tem o Resenha Nota 10 normalmente. É uma pré-jornada esperando o futebol, esperando o jogo Brasil e Japão. Depois tem o jogo e na sequência também tem o programa Momento Gaúcho. O Momento Gaúcho hoje vai até às 7 horas da noite, mas depois do jogo, tá, povo do bem? Então continuem ligados na programação toda. A transmissão do jogo, você ouve aqui na Condá, na grande transmissão da rede de rádios da Band. 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O Drayton Gabuardi já está chegando por aí, daqui a pouco tem o Resenha Nota 10. Hoje o Resenha é comigo, com o Drayton, com o André De Lázari, com o Beto Bendito e o Diegão, né? Nós que vamos falar de seleção brasileira e as últimas notícias da Chapecoense também. 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Tem gente comigo por aí, meu amigo? Ô, Lucas Pave tá bem demais. Você vai até que horas hoje, Luquinhas? Vai até 1 da tarde hoje, meu ídolo? Olha aí o Lucas Pave por aqui. Tá sem ansiedade hoje, o Lucas tá mais calmo. Vai até 1 da tarde. Oi, oi, quem fala comigo?
2: Bom dia, Cleiton César.
0: Oh, coisa aqui é o
2: João Faxinal dos Sosas. Cleiton, já estamos tudo vestido de amarelo, inclusive a nossa polenta. E é 2-0.
0: Até a polenta tá de amarelo.
2: Um forte abraço, uma boa tarde.
0: Pra você também, poderia me convidar pra comer essa polenta aí, né? Sabia que eu gosto de uma polentinha com queijo, meu garoto? Não vai bem então, né? 12:18, oi, oi, oi.
3: Bom dia, Cleiton. Aqui é a Valentina do Faxinal do Sosa. Cheguei agora do colégio e a avó já tava com a comida pronta de cima do fogão além.
0: É os irmãos aí, né?
3: E vai dar 1-0 pro Brasil. Um forte abraço.
0: Que beleza.
3: Abraço.
0: Um abraço pra você também por aí. Obrigado pela companhia aqui no Estação 98.9. Oi.
4: Bom dia, amigo. Tudo na paz? Tudo
0: bem, amiga?
4: Tô escutando teu programa, fazendo o almoço aqui do peixe frito. Eu tenho uma porta para doar para essa família. Vocês podem vir buscar uma porta boa, podem vir buscar que eu tenho uma porta também para doar para eles.
0: Olha aí, então eu vou fazer o seguinte aqui, eu vou te passar o contato, tá, amiga? 98802-3552. 98802-3552, você liga pra eles que eles passam por aí pra pegar essa porta. E obrigado pela doação, é isso aí. Cada um ajudando um pouquinho vai ajudar essa família a reconstruir a sua casa, né? 12:20, boa tarde pra você.

0: Sensacional.
1: Aline, muito obrigado.
2: Estação 98,9. Meio-dia 23, você ligado por aqui no Estação 98.9, que vai chegando ao seu final na edição de hoje, né? Daqui a pouco, dá umas duas, a gente volta com a equipe Nota 10, esperando o Brasil e Japão pela Copa do Mundo. 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Vamos colocando o ponto final na edição de hoje do programa. Para você e para sua família, muita paz e muita saúde. Gente, forte abraço para todos e até mais!

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0: Boa tarde, estamos iniciando pela Condá FM, mais o informativo BRF, hoje é segunda-feira, dia 29. Programação de carregamento dos lotes de frangos. Greiço da Cunha, Aviário 2, carrega hoje às 20h20. O Aviário 1, hoje 22h20. Flávio de Oliveira, Aviário 4, amanhã 1h. Mauri Guarda, Aviário 1, amanhã 5h30. Francisco Miranda, Aviário 2, amanhã 7h. Mauri Guarda, Aviário 2, amanhã 8h40. Demar Cola, amanhã 10h30. Gilmar Prestes, Aviário 2, amanhã 13h40 e o Aviário 1 também 13h40. Carlos Guarda, Aviário 2, amanhã 14h40. Programação de carregamento dos lotes de perus. José Rostirola, todos os machos, 3.223, amanhã 1h40. José Carraro, todas as fêmeas, 6.240, amanhã 4h. Adelmo Massolini, todas as fêmeas, 5.220, amanhã 4h. Adelmo Massolini, todas as fêmeas, 5.394, amanhã 7h40. José Carraro, todas as fêmeas, 6.924, amanhã 8h. Ariberto Trentin, todas as fêmeas, 5.306, amanhã 11h. Nilson Milan, todas as fêmeas, 5.721, amanhã 13h. Avelino Ferrari, todas as fêmeas, 5.165, amanhã 14h. Ivanir Schmidt, todos os machos, 4.800, amanhã 23h. Quarta-feira, frango, Sérgio Valcarengue, Moacir Babice, Marcos Belato, Jacir Brancini, Flávio de Oliveira, Augusto Girardello, Pirus, Neuvisati, Ivanir Schmidt, Lauri Rodrigueiro, Paulo Jordã, Carlos Galão, Uris Bonadimã, Vamos Sorgato, Paulo Sirtuli. Para quinta-feira, frango, César Trentin, Jones Gaspareto, José Lorenzato, Renato Balseira, Sérgio Valcarengue, Pirus, Lourdes Casagrande, Sérgio Machado, Ervino da Rosa, Antoninho Esperoto, João Ampélio Dalpiva, Paulo Sirtuli, Antoninho Esperoto. Amanhã receberão piluzinhos Alexandre Baggio, 10h30, Dulcimar Vuzic, 12h. Na quarta, Luiz Ruver, Astor Weberche. Alojamento de pirus de 28 dias. Para amanhã, Dorival Zamboni, Luiz Bernasconi, Adão Batistello, Adélio Banazelli, Thiago Esmanioto, Linuir Anzolim. Os horários não vieram, então entrar em contato com a BRF, tá certo? Amanhã serão retirados perueiros da Vicência, também não vem horário. Amanhã receberão pintinhos Vitor Batistella, Aviário 2, 12h. Cleito Eli, Aviário 2, 14h30. Vitor Batistella, Aviário 1, 16h. Gimar Baggio, Aviário 1 e 2, 16h. José Moro, 18h. Jandir Fela, Aviário 3, 18h30. Na quarta, Aluir Bueno, Cleito Eli, Daniela Herma, Herme Franciscato, Jandir Fela, Nerine Espolo. Na quinta, Alcino Petri, Cleito Eli, Nerine Espolo, Thiago Segueto, Valdenino Palhari. Avicultor, alguma dúvida? Liga aqui na rádio. Telefone 3361-3110. Informativo BRF volta amanhã, meio-dia e 30, com mais informações.
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1: Boa tarde. Hoje é segunda-feira, 29 de junho. Seja bem-vindo ao Correspondente Condá. Na mesa de áudio está Lucas Pavi. As manchetes de hoje: Escola Municipal de Chapecó cria álbum de figurinhas com fotos de alunos. Adolescente e homens são detidos por furto e receptação de bicicletas em Chapecó. Ministérios públicos apresentam resultados do projeto na educação básica de Águas de Chapecó. Terremotos na Venezuela. Esperança e luto movem busca por sobreviventes. Estas e outras notícias a partir de agora no Correspondente Condá. Previsão do tempo conforme a plataforma Windy. Neste momento em Chapecó, 14 graus. A máxima para esta tarde deve chegar aos 16. O tempo segue nublado até o amanhecer de sexta-feira. E os próximos dias terão bastante chuva. Para amanhã, terça-feira, garoas durante a madrugada, amanhã e à tarde, pancadas de chuva mais fortes à noite, acumulado de 22 milímetros, mínima de 14, máxima de 20 graus. Para quarta-feira, pancadas de chuva durante a madrugada e durante a manhã já se intensifica a precipitação. O acumulado vai ser de 45 milímetros, mínima de 15, máxima de 18 graus. Na quinta-feira, chuva durante a madrugada, garoas durante a manhã e à tarde, acumulado de 16 milímetros. Queda das temperaturas durante o dia. A máxima é de 16 graus ao amanhecer e às 9 da noite a temperatura já estará em 10 graus. O amanhecer de sexta-feira será de apenas 3 graus e a máxima não vai passar dos 12. Começamos o noticiário com segurança pública. A Polícia Militar recuperou uma moto furtada e prendeu um homem de 26 anos na madrugada de sábado, no bairro Passo dos Fortes, em Chapecó. Após receber informações sobre o furto de uma moto ocorrido no centro da cidade, a equipe tática intensificou o patrulhamento e localizou o veículo transitando pela Avenida Getúlio Vargas, nas proximidades do Pátio Shopping. Ao receber ordem de parada, o condutor desobedeceu e iniciou fuga em alta velocidade, dando início a uma perseguição. Durante o trajeto, o homem transitou por diversas vias da cidade em alta velocidade. Ao acessar a rua 14 de agosto, o condutor perdeu o controle da moto após passar por uma lombada, vindo a sofrer uma queda e bater contra o meio-fio. Mesmo ferido, ele abandonou o veículo e tentou fugir a pé entre casas da região. As guarnições realizaram um cerco do local e localizaram um homem em cima do telhado de uma residência com diversas lesões decorrentes da queda. A equipe acionou atendimento médico e o homem foi encaminhado ao hospital regional. Em consulta aos sistemas policiais, foi constatado que ele não tinha carteira de habilitação e cumpria a pena em regime de prisão albergue, encontrando-se fora do local e do horário permitidos. Diante dos fatos, o homem foi preso em flagrante no hospital. A Polícia Militar recuperou uma bicicleta furtada e apreendeu um adolescente de 14 anos por receptação na manhã de sábado, no bairro EFAP, em Chapecó. A guarnição foi acionada pela vítima, um homem de 33 anos, que informou ter localizado uma bicicleta com as mesmas características da que havia sido furtada na terça-feira passada. No local, os policiais abordaram um adolescente de 14 anos, que estava com a bicicleta. A vítima reconheceu imediatamente o bem como sendo de sua propriedade. Questionado sobre a procedência da bicicleta, o adolescente relatou que a havia comprado há 2 dias por meio da troca por um videogame PlayStation 2. Ele informou ainda que o vendedor era um homem de 36 anos, o qual, segundo seu relato, costuma praticar furtos para obter recursos destinados à compra de drogas. O adolescente também afirmou que, após ver as imagens do furto, reconheceu o homem como sendo o autor, pois ambos residem na mesma região e se conhecem. Durante o deslocamento à delegacia de polícia, a guarnição localizou e abordou o homem de 36 anos, que estava na posse de outra bicicleta. Ao ser questionado sobre a origem do objeto, ele não apresentou justificativa plausível, motivo pelo qual a bicicleta foi apreendida. Diante dos fatos, o adolescente foi apreendido em flagrante e conduzido juntamente com seu pai à delegacia. O homem de 36 anos foi preso em flagrante e também conduzido à delegacia. Aqui termina o noticiário de segurança pública. O álbum da Copa da Escola Básica Municipal Sereno Soprano em Chapecó promove integração e espírito de equipe entre colaboradores. A proposta traz para dentro da escola, a partir da tarde de hoje, a dinâmica das tradicionais figurinhas, convidando professores, equipe gestora, colaboradores da limpeza e o vigia a entrarem em campo. Mais do que uma brincadeira, o projeto tem como principal objetivo fortalecer a integração entre todos os profissionais da escola. Ao colecionar e trocar figurinhas, os participantes passam a conhecer melhor seus colegas, suas funções e sua importância dentro do ambiente escolar. Assim como acontece com os estudantes, a troca de figurinhas desperta interação, cooperação e entusiasmo, criando momentos de descontração e fortalecendo o espírito de equipe. A ideia é justamente essa, trazer a leveza do universo dos alunos para o cotidiano dos adultos, reforçando vínculos e tornando o ambiente ainda mais acolhedor. Como incentivo, os participantes que completarem o álbum receberão pequenos brindes simbólicos, celebrando o engajamento e a participação de todos. Cada participante vai receber durante o mês de julho em torno de 10 envelopes com figurinhas aleatórias para que possam alimentar seu álbum e trocar com seus colegas. O Ministério Público Federal e o Ministério Público de Santa Catarina apresentaram os resultados do projeto Ministério Público pela Educação, implementado nas escolas da Educação Básica de Águas de Chapecó na segunda-feira passada. O balanço final do projeto foi divulgado para a comunidade em escuta pública. Segundo o Procurador da República, Bruno Gottschall, titular do 15º Ofício de Administração do Ministério Público pela Educação, das 35 recomendações expedidas às escolas com indicações de melhorias estruturais e de gestão, 23 foram integralmente acatadas e 10 parcialmente, o que foi considerado pelo Ministério Público Federal um êxito expressivo. Ao longo do evento, Bruno destacou os resultados observados nas visitas realizadas às escolas durante a Semana da Escuta Pública, em maio. Foi identificada a evolução e melhorias significativas na rede hidráulica, na higienização e na implementação de lousas digitais, além do reforço na segurança. Também foi destacada a reforma de bibliotecas, a maior diversidade na alimentação escolar, melhorias no sistema de esgotamento sanitário, renovação da iluminação, regularização da coleta de lixo e a compra de novos equipamentos de informática. Além dos aspectos materiais e estruturais, o Ministério Público Federal reconheceu outros avanços, como a oferta de formação continuada para turmas multisseriadas e a atuação de assistentes técnicos pedagógicos como supervisores nas escolas estaduais. A Prefeitura de Águas de Chapecó também recebeu um elogio por promover a distribuição equitativa de recursos entre as unidades de ensino, evitando que escolas periféricas fiquem esquecidas, e por ter zerado a fila de espera para consultas em neuropediatria e por ter contratado profissionais de psicologia. Vamos falar agora dos terremotos na Venezuela. 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Equipes de resgate locais e internacionais correm contra o tempo hoje para retirar sobreviventes dos escombros na Venezuela, no quinto dia após terremotos duplos causarem ao menos 1.450 mortes. De acordo com a estimativa da ONU, há cerca de 50 mil pessoas ainda desaparecidas no país. Mesmo com a diminuição das chances de encontrar sobreviventes a cada hora, equipes de resgate ainda conseguem encontrar pessoas vivas em montanhas de destroços, oferecendo às famílias angustiadas um breve sopro de esperança. Os socorristas salvaram 33 pessoas ontem, segundo informou o governo. As primeiras 48 a 72 horas após um desastre natural são cruciais para os esforços de resgate. As operações são complexas e exigem trabalho manual e têm sido dificultadas pelo calor, segundo relatos de socorristas. Quem acompanha de perto os esforços de resgate diz que o cheiro de corpos em decomposição é cada vez mais intenso. Mesmo assim, há esperança de mais sobreviventes, apesar de especialistas afirmarem que as primeiras 72 horas após desastres naturais definem a estreita janela para resgatar sobreviventes. Depois disso, as buscas geralmente passam a se concentrar na recuperação de corpos. Em La Guaira, estado vizinho à capital Caracas e a área mais atingida, missões internacionais de resgate chegaram em massa ontem. Nos dias anteriores, moradores haviam expressado frustração e indignação com a ineficiência das respostas do país ao desastre, que acabaram sendo lideradas por civis. Ontem, em La Guaira, uma multidão se reuniu ao redor de uma montanha de escombros enquanto observava equipes de resgate dos Estados Unidos, da França e da Venezuela retirarem um homem e seu filho de uma fenda no concreto, cobertos de poeira e quase sem reação. Eles foram colocados sobre uma lona preta e conduzidos cuidadosamente pela multidão até uma ambulância para receberem hidratação via intravenosa. O momento foi marcado por alívio e aplausos, e logo em seguida as equipes continuaram os trabalhos. Em outra parte do estado, Ellen Guedes e sua mãe estavam em choque. Segundo relatou a Associated Press, elas haviam passado dias tentando salvar seu pai Jesus do apartamento onde estavam. Equipes de resgate americanas inspecionaram o prédio e confirmaram que o homem ainda estava vivo sob os escombros, mas disseram à família que a estrutura era instável demais para entrar e resgatá-lo. O governo informou que mais de 14 mil militares e policiais estão patrulhando o estado de La Guaira, onde o acesso está bloqueado e as autorizações especiais são necessárias para entrar. Elza Fortes, coordenadora do Balcão de Empregos de Chapecó, fala sobre as principais vagas de trabalho e as entrevistas de emprego da semana. Vamos ouvi-la.
2: E essa segunda-feira iniciamos com 1.483 vagas em aberto, vagas essas distribuídas em 193 empresas do município de Chapecó. Temos as entrevistas da semana.

0: convocatória reuniu equipes formadas por estudantes representantes das escolas. Durante as disputas, os participantes responderão ao quiz composto por 10 questões eliminatórias. Em caso de empate, 5 perguntas extras foram utilizadas para definir os classificados. A competição, além de estimular o estudo da língua inglesa, tem como objetivo promover a socialização entre alunos e professores, ampliando situações práticas do uso do idioma e incentivando a busca por novos conhecimentos. O Game Show está organizado em 4 categorias. A categoria Power Kids reúne estudantes do primeiro ao terceiro ano do ensino fundamental. A Explorers contempla as turmas de quarto e quinto ano. A Legends é destinada aos alunos do sexto e sétimo ano. E a Stars envolve os estudantes do oitavo e nono anos. As partidas foram marcadas pelo espírito esportivo, pela interação entre as escolas e pela participação dos estudantes, que demonstraram dedicação, trabalho em equipe e entusiasmo em cada rodada. As equipes classificadas agora seguem para as semifinais, que definirão os finalistas da edição deste ano do Game Show. E a Série Oeste realizou na sua matriz em Chapecó a etapa da implantação da norma regulamentadora 1 no sábado, com a participação da equipe de colaboradores da matriz. O evento realizado no auditório da empresa trouxe uma série de atividades voltadas à conscientização sobre segurança e saúde no trabalho. Durante o encontro, a equipe discutiu o conceito de violência, suas formas e impactos, promovendo um ambiente de diálogo e engajamento. Foram realizadas dinâmicas de grupo para reforçar o espírito de equipe e explicar a importância de cada indivíduo na vida da empresa. Houve o envolvimento ativo de todos os colaboradores. O momento foi considerado um grande passo na busca por resultados comuns e no fortalecimento da cultura de segurança na Série Oeste. A palestra também foi realizada online, proporcionando que as demais equipes dos outros estados também fizessem parte deste momento educativo. A norma regulamentadora 1 estabelece as diretrizes gerais de segurança e saúde no trabalho no Brasil e passou a ter um papel ainda mais estratégico após sua atualização, que reforçou a gestão de riscos ocupacionais por meio do Programa de Gerenciamento de Riscos. Com as novas exigências, as empresas também passaram a incluir na gestão de riscos os fatores psicossociais relacionados ao trabalho, como situações de assédio, violência, excesso de carga de trabalho, conflitos interpessoais e outros aspectos que podem impactar a saúde mental dos trabalhadores. A atualização da norma foi publicada pelo Ministério do Trabalho e a obrigatoriedade da gestão desses riscos entrou em vigor em 26 de maio, tornando essencial que as organizações promovam ações de conscientização, prevenção e fortalecimento de ambientes de trabalho mais seguros, saudáveis e respeitosos. O Correspondente Condá termina aqui. 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Fique agora com o Resenha Nota 10, especial Copa do Mundo, e depois a transmissão via Rede Bandeirantes de Rádio do jogo pela segunda fase da Copa do Mundo entre Brasil e Japão. 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
2: Opa lá, rapaziada! Boa tarde pra você.

0: Vocês. Hoje é dia de festa,
1: papo
0: hoje é
1: de
0: dia
1: arquibancada. De
0: seleção. Não é papo?
1: Ah, não é?
0: Não, não é papo hoje, ah, não. Não é. Papo de arquibancada hoje não tem.
1: Hoje não tem.
0: Não, mas é que tá uma galera legal que podia fazer, né? Sabe por que não tem o papo de arquibancada hoje?
1: Porque hoje vai ter perão.
0: Porque hoje não tem apresentador pra fazer o papo.
1: Ah, meu Deus.
0: Né? Porque o pessoal parece que é folga pra comemorar a vitória da seleção brasileira. Vai um litrão de Campari hoje.
1: Meu Deus.
0: Com duas garrafinhas de vinho e mais ou menos uns 5 litros de chopp cada um. Boa tarde, gente boa. Tudo bem com vocês?
1: Boa tarde. Boa tarde. Boa tarde.
0: Lázari, Diego Grando e também Drayton Gaboardi com o nosso Natan na mesa de áudio por aqui. Cleiton César hoje, eu por aqui pra apresentar o pré-jornada esportiva no Resenha Nota 10, porque daqui a pouco tem Brasil e Japão. Daqui a pouco também o André de Lázari vai escalar o jogo do Japão. Eu só vou falar o nome de um jogador do Japão, tá? O goleiro é o Suzuki. E você te vira com os outros depois, tá? Tá beleza?
2: É 125, 0 quilômetro?
0: Ah, perdão. Você tá bem, André? Boa tarde.
2: Ah, boa tarde, boa tarde. É tarde a todos que estão nos acompanhando.
0: O que aconteceu com o Beto? Foi onde? Vai no banheiro? Esperou até agora pra começar o programa pro banheiro.
3: Meia hora ficou sentado. Começamos aqui,
2: bem, né? O programa.
0: É um legítimo cagão mesmo, né? Quer dizer, opa, desculpa, gente.
2: Ô, Cleiton, calma.
0: Desculpa aí.
2: Ficou a semana inteira fora, já chega assim, depois.
0: Não, mas não é verdade?
2: Não, não é verdade.
0: Estamos aqui falando 40 minutos sentado aqui fora do ar.
2: Com o colega de trabalho, por favor.
0: Tá, mas daí chega, abre o programa, tem que ir no banheiro.
2: Ah, mas às vezes eu faço isso também no primeiro horário. Enfim, boa tarde a todos que estão acompanhando a pré-jornada esportiva, Resenha Nota 10.
0: Se vocês tivessem chefe,
3: chegou com a muamba.
0: Tudo bem, Diego?
3: Chegou com a muamba. Muito boa tarde, Clinton. Boa tarde a todos os garotos aqui.
0: Mas não é a Copa do Mundo, é a festa junina.
3: É, numa pré-jornada com o Resenha Nota 10. Mas hoje a seleção enfrenta o Japão. Muitos dizem que pode ser um jogo fácil, na minha opinião. Não vejo pra ser um jogo.
1: Ai, não.
3: Aí quebrou as pernas. Perdi até o raciocínio agora com o ai. Vai romper a barreira.
0: Boa tarde, Drayton.
4: Boa tarde, Cleiton César. Boa tarde aos colegas, até a audiência. Segunda-feira animada, começando a semana com tudo, né? Apesar das chuvas que vêm por aí. Mas estamos felizes, né?
0: Uhum.
4: Informações também da Chapecoense para trazer. Chapecoense que iniciou essa semana de treinamentos também aí com algumas novidades, algumas informações. Também vamos trazer aqui nossa pré-jornada juntamente com o Resenha Nota 10.
0: 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E aí, meus amigos, preparados pro jogo daqui a pouco? Tem Brasil e Japão, agora começa aquela fase de um fica, o outro segue. Quem segue? Brasil ou Japão? O Beto já conseguiu, né? Isso que foi mandado fazer, gente. Uma xícara pra cada um da equipe Nota 10. Os caras servem o café nesse copinho aqui, claro que vai derrubar o café.
3: Que beleza, hein?
1: Mas eu não sei aonde que você viu que eu derrubei o café.
0: É o fim da picada.
1: E eu não sei aonde que você viu também que eu ganhei minha xícara, né? Esqueci.
3: Ah, era de mim, né? Fica que não vê, né, velho?
0: Não falar de jogo que é melhor.
4: Ô, André, tem como tu falar assim, rapidamente, assim, ó, quem não se comunica se estrumbica?
2: Não, quem não se comunica se estrumbica. Enfim, não sou chacrinha, cara.
1: Ah, para com essa palhaçada, coloca aí que tá legal.
2: O meu chapéu de casa.
1: Fica legal, fica legal. Fica
2: mas enfim, já
0: dá um close no André de Lázaro, André, por favor, close, no YouTube.
2: E o André não vai conseguir.
1: E o André é pé quente, hein? Vou falar, o André é pé quente, hein? Quanto que vai dar o resultado?
2: 3-1 nós.
1: 3-1
2: nós. 3-1 nós hoje.
1: 3-0 hoje, então.
2: Mas eu vou dizer, Cleiton, que até lendo o pessoal da Rede Bandeirantes de Rádio, pra mim, 3-1 o palpite hoje.
3: Zico.
2: Mas a Rede Bandeirantes de Rádio ficou falando aqui de manhã pelo repórter Alan Brito, de que apesar da naturalidade da seleção brasileira ter o favoritismo nesta tarde, muitos acham que se o Japão fizer a proeza de eliminar o Brasil hoje, não seria algo tão assustador pela evolução recente do futebol japonês e também pela vitória que a seleção japonesa teve de virada sobre a seleção brasileira no amistoso do ano passado. Que isso muitos esqueceram, mas eu tô aqui para lembrar e é doloroso, porque já era com Carlo Ancelotti como técnico da seleção essa derrota do ano passado. E poucos jogadores mudaram de ambas as seleções desse amistoso de um ano atrás para hoje, né? Então isso é algo a ser observado.
1: Bem, já que... Boa tarde, primeiramente. Boa tarde, Beto. Já que é para ser observado, lembrando também que o Ancelotti vinha começando o seu trabalho e a seleção não tinha uma cara, não tinha criado ainda uma casca, uma identidade. Hoje podemos dizer que o Vini Júnior já é a nossa referência. Estava faltando um jogador que tomasse a seleção de assalto, como assim, dissesse, é minha e nós vamos, jogue para mim que eu vou resolver. O Brasil não tinha esse jogador. E hoje o Vini Júnior, até esse momento, ele vem fazendo o diferencial da seleção brasileira. E antes não tínhamos esse jogador. Sem contar que o coletivo melhorou muito nos últimos dois jogos. Então isso nos dá uma expectativa muito boa perante o Japão. É lógico que nós temos que prestar atenção. O Japão, como o próprio repórter falou, ele vem numa ascensão. Ele vem muito bem na Copa. E o peso e a obrigação é totalmente da seleção brasileira em vencer esse jogo. Então, para o Japão não tem um peso tão grande, apesar deles quererem sim passar de fase. Mas eu vejo que o Brasil ele está voltando a ter uma cara de seleção brasileira, coisa que não vimos há muito tempo. E dentro do campo é decidido no detalhe. E esse detalhe a gente sabe que tem que ser feito por parte da seleção brasileira.
0: Entre tantas celebridades que estão ouvindo o nosso Resenha Nota 10 pré-jornada de hoje, esperando o jogo Brasil-Japão, estão o empresário Isair Gambato. Seu Isair, um abração para o senhor.
2: Saúde.
0: Obrigado pela companhia por aqui. E o prefeito municipal, Valmor Scolari. Valmorzinho sempre ouvindo a gente, né?
1: Abraço
0: para ele aí. Valmorzinho. Obrigado pela companhia. Diegão, e aí, Diegão? Quem que o Brasil mais tem que se preocupar com esse Japão aí, hein?
3: Ah, o Japão, ele tem uns jogadores até. Nós estávamos conversando, eu e André De Lázari, antes na sala de... Né, do esporte. E...
0: Tu ia falar dos idosos.
3: Não, sala do jornalismo. Eu ia falar.
0: Você diz idosinho.
3: Também, né? Mas não deixa de ser também, né? Mas tudo bem, né? Mas eu vi o jogador que é atacante, o Kubo, é um jogador interessante, e também o Ueda. São dois jogadores que, na minha opinião, a seleção brasileira tem que ter cuidado. Lógico que a seleção japonesa, em tese, ela amadureceu muito nos últimos anos, o futebol japonês. Nós tivemos ali, em 2006, o treinador que enfrentou a seleção brasileira naquela Copa, onde ganhou o Brasil de 4-1, era o Zico. De lá para cá, o futebol japonês evoluiu muito, e não somente tecnicamente, taticamente, mas fisicamente. Boa. São jogadores mais altos, mais fortes, jogadores que têm mais presença dentro de campo, de força, de agilidade, de velocidade, de intensidade. E isso, naquele amistoso que o Brasil perdeu de virada, nós vimos muito. Foram dois gols de cabeça naquela oportunidade, aonde que a seleção, na minha opinião, ainda tem que melhorar um pouco. Nós vimos isso no último jogo diante da Escócia. Mas esses dois jogadores, principalmente, eu acho que a seleção tem que ter um pouco mais de, vamos dizer assim, maior cuidado.
0: Então. Você prepara o hino brasileiro aí, o hino do Brasil, e prepara o hino do Japão também, que daqui a pouco vou fazer a abertura da transmissão, e chamarei os meus dois repórteres. O Drayton com a escalação do Brasil.
1: Obrigado.
0: E o André com a escalação da seleção japonesa. Daqui a pouco vou abrir a transmissão, daí vou chamar os repórteres com as escalações. Muito, tá bom, Drayton?
1: Tá bom, bem? Muito obrigado, Peito. Muito obrigado.
0: O que você quer falar de Chapecoense?
1: Me salvou. Vamos falar um pouco sobre o Chapecoense, que treinou, iniciou sua semana de treino hoje pela parte da manhã. Algumas informações, alguns atletas aí, por exemplo, com o Bruno Leonardo, que não esteve no treinamento de sexta nem de sábado, e hoje também não treinou. A informação que a gente teve juntamente com o departamento de comunicação da Chapecoense é que ele teve uma lesão na coluna, mas não foi informado a gravidade nem tempo de recuperação. Mas Bruno Leonardo aí, que pode ser também um dos atletas que pode estar deixando a Chapecoense, juntamente com o Marcos Vinícius, que mais uma vez estava no controle de carga no treino de hoje. Aí, misturança hoje no treinamento também. Os zagueiros aí no treino teve o Rafael Thierry, o Cauã Faria e o Eduardo, que é da base, treinando, porque até porque o Doma, o Bruno Leonardo, então, e o Vitor Caetano também estão fora, né? Estão lesionados. Anderson e Matheus Aurélio treinaram junto. E a maior parte do tempo hoje treinaram junto, além desses três zagueiros, o Bruno Tubarão, que está, né, já está na Chapecoense, só não foi apresentado oficialmente, mas está, juntamente com o Bruno Pacheco, Bruno Matias, o Carvalheira, o Max, o Enio, Marcinho e Neto Pessoa. Lembrando que a Chapecoense tem aí um amistoso no próximo sábado, dia 4, às 18 horas, contra o Grêmio, em Sinota.
4: Sinop, isso, perdão. Em Sinop. Só a Chapecoense não divulgou pra gente ainda a questão de logística e tudo como vai funcionar. Mas esse amistoso está confirmado, então, no próximo sábado, dia 4, às 18 horas. Ainda não temos informação se terá alguma transmissão, se será televisionado ou não, mas a princípio é um jogo amistoso, mais tranquilamente, aí um jogo treino, um jogo amistoso da Chapecoense.
1: Rádio Cramento de Bento vai transmitir.
0: O que eu queria falar para vocês é sobre essa questão envolvendo a Chapecoense. É o momento dos cuidados também, né? Porque a Chapecoense, se investir aqui, tem que depender, tem que saber para que ela quer investir, né? Se é para uma tentativa de continuidade em Série A, a gente sabe a dificuldade que é e aonde pode chegar.
3: Eu acho, Cleito, que ela está principalmente nessas saídas dos jogadores, Igor Meritão, Jean Carlos e também o outro que saiu, Igor Meritão, Jean Carlos
1: Walter Clark.
3: Dentro dessa possibilidade, eu vejo até de enxugar a folha de pagamento. Uhum. Eu vejo isso, sinceramente. O Igor Meritão veio com um salário, na minha opinião, mais alto do que a categoria, pelo futebol que ele vinha jogando, mas veio para a Série A. Jean Carlos, a mesma coisa, né? Que eu ainda não tenho 100% se é aquele valor, mas me assustou do valor que eu fiquei sabendo que ganhava o Jean Carlos, na faixa de 200 para cima. Então isso aí é alto. E aí tu tem também, Walter Clark, valorizou. Ah, mas não estava sendo aproveitado. Esse é o jogador que o Jean Carlos, Walter Clark, talvez poderiam manter. Mas aí, vendo por uma questão de salário, eu não vou dizer que está ok. Mas até porque as reposições ainda eu não vi a uma altura para isso. Mas em tese também tem agora o Bolasier interessando para voltar a Criciúma. Isso até eu conversei com o pessoal da Rádio Cidade em Dia lá e diz que há uma conversa para provavelmente repatriar, trazer de volta, né, o Bolasier lá para o sul do estado. Mas eu não ouvi nada ainda se é real mesmo, se é verdadeiro dessa forma. Mas aonde que tem fumaça, né, Cleiton?
0: Copa do Mundo de Futebol, daqui a pouco tem bola rolando para Brasil e Japão. Fase 16 avos, só um passa, o outro fica. A escalação da Seleção Brasileira de Futebol com Drayton Gabuardi.
4: É a Seleção Brasileira, Cleiton César, do técnico Carlo Ancelotti. Vem a campo com o goleiro, Alisson. 13 para Danilo, 4 capitão Marquinhos, 3 para Gabriel Magalhães, 16 Douglas Santos, 5 para Casemiro, 8 Bruno Guimarães, 20 para Lucas Paquetá, 26 Rayan, 9 para Matheus Cunha e 7 Vinícius Júnior.
0: Abraço para os amigos do Bar do Caxambu, que tá bombando com Júnior e Patrick. Galera toda lá no Bar do Caxamba. Alô, Caxambu, abraço. E agora André De Lázari, a escalação da seleção japonesa.
2: O Japão que chega com Zion Suzuki no gol. Shogo Taniguchi, Hiroki Ito e Takehiro Tomiyasu na zaga. Tá vendo como é que consegue?
0: Vai lá.
2: Ritsu Doan, Daizen Maeda, Keito Nakamura, Junya Ito e Daichi Kamada no meio de campo. Kaishu Sano e Ayase Ueda no ataque. O técnico... Fugiu o nome do técnico. Agora... Não, brincadeira. Goku.
3: Não.
2: É outro japonês.
3: O Moriyasu.
2: O Hajime Moriyasu é o técnico do Japão.
0: Ainda bem que não estaremos transmitindo esse jogo, vai ser pela Band.
3: O Fugiu ali é outro
0: Fugiu?
3: Japonês.
0: Fugiu de onde?
3: Fugiu o nome.
0: Por falar nisso,
3: é outro japonês.
0: Fugiu na Kombi. Fugiu.
2: E para a alegria dos jornalistas brasileiros, Yukinari Sugawara está no banco de reservas.
0: Tá bom. Oh, por falar nisso, né, gente? Falar um pouquinho do VAR, né? O VAR na última rodada aí da Copa, de fase de classificação, ele acabou anulando 2 gols ali bem interessantes, né? É. Um deles foi a ponta da chuteira.
3: É, do colombiano.
0: E a outra foi a ponta da ponta. Né?
2: É. Do órgão genital masculino.
0: É verdade. E o VAR acabou anulando.
3: Lukaku da Bélgica, né? Foi...
0: O que você achou, Beto Bendito, da anulação dos gols? Uma pela ponta do genital masculino e a outra pela ponta da chuteira.
1: Essas duas pontas tinha que fincar na cabeça para não ser em outro lugar do VAR. Porque essa é o fim da rosca, né? Mas enfim, são regras, né? Então...
0: Até para que a gente explique, né, gente?
2: O computador traçou, tchau.
0: Porque a gente explica.
1: É regra, né?
0: Antes então... de começar a Copa, de forma individual, os corpos dos atletas foram... Como é que a gente chama?
3: Desenhados em tese, né?
0: É, foi por uma inteligência, né?
2: Você vai ter que chamar
0: uma inteligência.
2: Literalmente computados.
0: É, né? Literalmente computados. E é assim que eles acabam fazendo com que esses detalhes apareçam nos momentos mais decisivos da competição. Tá? É importante destacar isso. Então tivemos realmente dois gols anulados. Um porque o genital masculino... de um jogador que foi jogador da Bélgica, se não me engano. Da Bélgica estava à frente do...
3: Exatamente.
0: Estava à frente, né, na linha traçada.
2: E o nome é sugestivo também, né?
0: E outro foi do jogador do Canadá?
3: Não, ainda que não... da Colômbia.
1: Colômbia. Ainda que não estava atrás, né?
0: Se tivesse atrás, não ia aparecer, Beto. Estava escondido.
2: Não era o último homem, se fosse
1: atrás. Oh, sinceramente, né? Vamos, a gente sabe que tem que respeitar só regras. Mas o futebol já está na hora de passar fazer uma avaliação sobre a linha de impedimento. Passou da hora. Às vezes faz aquela jogada linda, maravilhosa. Olha a jogada. Olha jogadas bonitas. Mas aí é o bico da chuteira, cara.
3: A Colômbia merecia ganhar um jogo contra Portugal.
1: Então, assim, ó. Eu acho que o futebol vai voltar a ter graça, porque fazem de tudo. Fizeram bola mais leve, mais rápida, para sair mais gols, para ter um pouquinho mais de entusiasmo, mais graça o futebol. E aí você tem a linha do impedimento, que muitas vezes é feita uma jogada maravilhosa, uma combinação de né, muito bonita, e chega num cruzamento, e aí se traça uma linha e essa barbaridade aí acontece e é anulado um gol. Eu acho que teria que acabar com o impedimento. De verdade, teria que acabar essa porcaria.
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11: O vice-presidente do Tribunal de Contas, conselheiro José Ney Ascari, também participou da ação.
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11: A Procuradora-Geral de Justiça, Vanessa Cavalazzi, destaca as inúmeras possibilidades da nova tecnologia.
14: Sobretudo, das possibilidades que se abrem para as entidades públicas, para os órgãos públicos, de dialogarem com maior proximidade com o cidadão.
11: Semana da TV Acaerte 2026.
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0: De volta por aqui, 1h24, você ligado com a gente aqui no Esperando o Futebol, no nosso Resenha Nota 10 especial de hoje, jogo da seleção brasileira. Daqui a pouco tem Brasil e Japão, lembrando, 16 avos é o nome da fase, né? Isso. Ou seja, 32 equipes vivas. Exatamente. Ficaremos com apenas 16. Hoje começa a fase aí de mata-mata. Começou ontem, ontem melhor dizendo. Começou ontem.
3: Canadá passou ontem 1-0.
0: Nos acréscimos.
3: Na África do Sul, é. Assisti esse jogo.
0: Também.
3: Eu achava que ia para prorrogação. De repente, a entrada da área, um belo chute, né? 1-0. Eu vou dizer que foi meio mentiroso, porque eu vi a África do Sul, na minha opinião, melhor do que o Canadá. Mas aí é só quem faz gol, né?
0: Só que aí você vê a questão dos africanos, do time da África do Sul, questão assim de muito empenho, mas pouca qualidade. Empenho, técnica, pá, né? Corriam demais e tal, mas chegava na intermediária, perdia a bola. Daí chegava na outra intermediária, perdia a bola.
3: Técnica, né?
0: É, os dois times estavam assim, né?
3: Mas eu achei bem fraco, tecnicamente. Assim, eu achei que poderiam render um pouco mais,
0: quem
3: sinceramente.
0: Quem pegou uma caminhada muito fácil aí foi o Paraguai, né, cara? Paraguai, Paraguai tem uma barbada de caminhada para chegar à grande final da Copa do Mundo,
2: pois
0: né, André?
2: Pois é, já 5h30 da tarde, Alemanha e Paraguai.
0: Então, hein? Paraguai, ó, tem que só passar pela Alemanha, daí se passar pela Alemanha...
2: França.
0: Daí pega a França, daí se passar pela França...
2: Holanda.
0: Pega a Holanda, daí se passar pela Holanda...
2: Aí vai para a final, Espanha, semifinal. Numa semi.
0: A Espanha.
2: E daí pega a Argentina ou...
3: Brasil.
2: O Brasil na final.
3: Não, mas quem pegou a barbada maior foi a Argentina. Olha ali a Argentina.
2: Vamos ver
3: ali,
2: o chaveamento da Argentina.
3: Poxa vida, de novo.
0: A Argentina pegou agora na próxima o time lá do Vozinha, né?
3: Cabo Verde.
0: Time do Vozinha.
3: Aí eu acho que quem passa de Egito e
2: pega a Colômbia, provavelmente.
3: Aí encrespa um pouquinho, mas não é.
0: Tem rivalidade,
3: isso.
0: Viu?
3: Exato.
2: E depois pegaria o Brasil já numas quartas.
1: Vamos lá, eu sou Cabo Verde desde pequeno.
2: É. Sim, cara.
1: Nasci em Cabo
2: Verde. Esse paredão de concreto de Cabo Verde. Vai incomodar a Argentina.
1: A vozinha vai incomodar?
2: Não acredito que elimine a Argentina, mas que vai poder até forçar uma prorrogação ou pênaltis.
0: O Gladir Azambuja, nosso colega de trabalho, que está em casa e nos ouvindo, ele diz o seguinte aqui, ó. Cadê tua mensagem, Gladir? Eu vou colocar aqui, cara. Ele disse que o VAR...
3: Pegou a vara.
0: Meu amigo Thiago Bervian diz o seguinte: Fabrício Bruno errou nos dois gols do Japão.
3: Exatamente.
0: Tanto que nem convocado foi naquela última partida que o Brasil perdeu pro Japão, né?
3: Foi amistoso. Duas falhas bizonhas, né? Do sistema defensivo e do Fabrício Bruno.
0: Exato.
3: Que culminaram nele na saída do Flamengo e nunca mais seleção brasileira, né? Mas é um jogo que tem que ser cuidado nos detalhes, principalmente. Eu acho que aquela marcação mais elevada da seleção que funcionou contra a Escócia, acredito que a seleção faça isso, repita isso diante do Japão, fazendo um gol, saindo na frente, provavelmente o Japão vai ter que ir para cima, pode dar espaço também para o Brasil, que tem jogadores em tese muito mais qualificados do que a seleção japonesa, mas não acho que, eu na minha opinião, não vejo que é um jogo fácil. Não vejo que é um jogo fácil. Pode ser fácil.
0: Bolazier, mas... Beto, tem informação do Bolazier aí?
1: Bem, fui buscar algumas informações. Realmente o Criciúma vem mostrando interesse no Bolazier nos últimos dias.
0: Tá.
1: E existe uma conversa preliminar, nada de oficial essa conversa. Tá? Porém, o que dificulta um pouco, e essa é a informação que eu busquei com um dos dirigentes da Chapecoense também, o que pode dificultar a ida do Bolazier para o time Carvoeiro é porque o Bolazier recebe aqui próximo dos 300 mil reais. Essa seria, no momento, seria o grande empecilho para o Bolazier voltar a jogar para o Tigre, né? Vestir a camisa do Tigre. Mas tudo pode acontecer. Se realmente a Chapecoense está preocupada em diminuir a sua folha de pagamento, pode haver uma negociação aí, de repente a Chapecoense banca uma parte, o Criciúma banca outra, né? Aí a gente bate de novo naquela situação que eu fico enlouquecido. Que quando a Chapecoense está para contratar o jogador, perde sempre para qualquer timeco, porque os caras oferecem mais. Mas aí quando o jogador está na Chapecoense, para sair da Chapecoense, para ir para um outro time, oferece menos e a Chapecoense tem que bancar o salário do cara. É isso que me deixa indignado. Mas é a lei da oferta e da procura, né?
3: Ou também a questão do jogador. Da jogabilidade do jogador que ele está dando, demonstrando no momento. Me diga qual jogador da Chapecoense hoje que você diria assim, não, eu vou investir tal dinheiro para trazer esse cara. Ah, na Série B eles têm muito comércio.
1: Não, tem comércio, tem.
3: Isso eu concordo.
1: O Criciúma já contratou o Ronald, lembra o Ronald?
3: Voltou, né,
1: pro Criciúma. Porque esse Ronald era o destaque, foi o destaque do... Ele jogou no Figueira também, né?
3: Ele era do Grêmio, né?
1: Não, do Inter, base do Inter. Base do Inter, mas ele esteve...
3: No Atlético Goianiense, daí depois foi pro Vitória, né? Não foi aproveitado e voltou agora pro Criciúma.
1: O Criciúma contratou esse jogador, é um bom jogador.
3: Criciúma, eu assisti o jogo... contra um beirada, o São Bernardo, né? Ganhou de 1-0, um lance bem polêmico ali, um lance de mão ali. Daí o Otero bateu o pênalti e fez o gol. Mas é um time organizadinho, joga num 3-4-3 lá, o Eduardo Batista, uma hora contestado, uma hora não, mas está a 10 jogos de invencibilidade na Série B. Já está aí brigando na ponta do campeonato. E um detalhe: temos 4 Tigres. Né, lá na frente, né, que é o Fortaleza, o Vila Nova, o Criciúma e o São Bernardo. Os 4 times têm o Tigre como o símbolo, né? Como...
0: Vou te lançar um desafio.
3: Diga.
0: Fala rapidinho, um tigre, dois tigres,
3: não,
0: três.
3: Não.
0: Até 5 tigres.
3: Esse prato e trigo dá para 3 tristes.
2: Ali, ó. Não vai.
0: Moçada, a seleção brasileira tá no aquecimento. No aquecimento da seleção japonesa também. Os holofotes dos aquecimentos do Brasil parece que nem são para os jogadores, exceção para Neymar. É o cara que mais aparece ali no aquecimento.
2: Não temos controle sobre as imagens da geração, né? Queria trazer um detalhe sobre a seleção japonesa.
0: Vai.
2: Praticamente um terço do selecionado joga no campeonato alemão. É a liga preeminente entre os 26 convocados. Apenas um zagueiro é do Bayern de Munique, né? Que é o Ito. A maioria joga em ligas consideradas da segunda prateleira da Europa, né?
0: Uhum.
2: Isso.
3: Então... eles jogam na liga holandesa, né?
2: Holandesa.
3: Ajax, Feyenoord. Tem também o goleiro é do Parma, da Itália, né?
2: O
3: goleiro
2: é
3: do Parma, né?
2: Da Itália. Que então... o Parma, vamos dizer, de médio para grande da Itália.
3: Exato.
2: Né?
3: Então, mas isso demonstra a evolução do futebol japonês. Uma vez nós não víamos isso, quando via um japonês num outro time assim, o cara vinha para uma experiência, segundo, terceiro reserva, né, na equipe, hoje já são realidades. Então realmente demonstra que evoluiu, e isso também mostra que o brasileiro foi lá e contribuiu para isso. Zico foi um dos pioneiros aí lá, demonstrar alto nível de futebol. Sim. Leonardo saiu de uma seleção.
0: Yokohama, né? Eu acho que ele jogou, né?
2: Foi no Kashima Antlers.
0: Kashima. Ele foi técnico do Yoko, não?
3: O Zico passou por lá, depois foi treinador de seleção japonesa na Copa do Mundo. E não somente o futebol brasileiro, em tese, né, dando força para o japonês, mas também criando força no mundo todo. Por isso que eu digo, calma. Tem que demonstrar força, o Brasil é muito mais soberano do que a seleção japonesa, mas tem que ter cuidado.
0: E o que tem que prestar muita atenção também é o seguinte: sair ganhando por 1-0 não abate os japoneses.
2: Não.
0: Eles têm uma frieza gigantesca, né? Como se não tivesse acontecido nada, né? Ou seja, não é mais aquele Japão que a gente viu do passado, que quando abria a porteira, entrava primeiro, era um caixão. Exato. Já não é mais assim. É um time muito bem educado tecnicamente, é um time muito bem educado da forma de jogar lá quando está em posse de bola. Então tem que prestar muita atenção nisso.
3: Realmente tem que cuidar. Eu particularmente sou o treinador da seleção brasileira, o Ancelotti, ele tem sua maneira de jogar, né? Muitas vezes ele começa já colocando dois jogadores na saída de bola, principalmente para fazer aquele abafo se o time tenta sair tocando lá de trás. Senão ele realmente diminui um pouco suas linhas e deixa o adversário tentar sair jogar para sair no contra-ataque. É a postura italiana, né?
1: Mas, ó, eu sei que existe a preocupação pro lado do Brasil. Existe, tem que existir. Mas do outro lado, eu também tenho certeza que o Japão está muito preocupado e muito mais preocupado que a gente em pegar a seleção brasileira, né? Porque eles conhecem o peso da camisa, eles sabem que aquele amistoso lá que acabou acontecendo lá, que a gente estava falando antes, uhum, onde, infelizmente, o Fabrício Bruno acabou falhando e eles fizeram a virada, 3-2. Hoje não está Fabrício Bruno, né, em campo. Porém, é Copa do Mundo, é uma outra competição, é outra vontade, é outra concentração. E eu tenho certeza que o Japão também não queria ter pego o Brasil nessa fase também, né? Então, é necessário hoje o Brasil impor o seu ritmo. Eu acho que o seu estilo de jogo não pode mudar, tem que ter aquela vontade, aquela agressividade, tem que ir para cima do Japão, tirar eles da zona do conforto. Não pode deixar eles gostarem do jogo. Então, se o Brasil conseguir isso, uma marcação um pouquinho mais alta, impondo perigo a toda vez que vai para o ataque, pode ter certeza que o Japão também não vai gostar muito do jogo e vai se resguardar um pouquinho. Tomara que ele goste do jogo, que abre o espaço para o Brasil ser um pouquinho mais perigoso no contra-ataque.
0: É que tem um detalhe, né, gente? Independentemente de o Brasil estar como favorito ou não, atravessar uma boa fase ou não, ninguém gostaria de pegar a seleção brasileira, devido à tradição, né? Não adianta, pode pegar uma Holanda, eu quero enfrentar. Não, tu não vai ouvir ninguém dizer que quer enfrentar o Brasil. Sabe que ali tem, a qualquer momento, pode encontrar. E tem um comandante técnico que conhece. É um comandante que muita humildade ele tem. Eu ouvi ontem à noite a entrevista coletiva do Ancelotti. E o Ancelotti falando da forma como o Brasil está. E ele destacou muito a união do time. Jogadores brincando entre eles, aquele sorriso, entendeu? Mas na hora de trabalhar, trabalha. Na hora de estar concentrado, entendendo muito a orientação dele. Depois, é claro, tudo depende da capacidade individual de cada um, do talento de cada um.
3: Exato. Com certeza. Eu vejo que ele também, como é a primeira vez numa Copa do Mundo, treinador, né? Então, pra ele também, aquela estreia, tem, queira ou não, aquele peso, aquele frio na barriga e tal. E aí a seleção foi criando o corpo. E eu escutei, eu não me lembro de qual foi o ex-jogador ontem, que indagado sobre a seleção, o Dunga. O Dunga foi dar uma entrevista aí pra uma certa emissora. E o Dunga falou que a seleção vem melhorando jogo a jogo, vem evoluindo para cima, melhorando, mostrando cada vez mais futebol. E isso agrada, por quê? Porque os outros já vieram num patamar que estão demonstrando um bom futebol e, dependendo da possibilidade, pode ir, né, dando uma diminuída,
1: declinando, né?
3: Não crescendo mais. Até ele falou sobre a Argentina, França, né? Própria Inglaterra, Alemanha e tal.
1: Talvez que são esses seleções. Outros eles tenham atingido o patamar máximo.
3: Exato.
1: E o Brasil está ao contrário.
3: E ele falou isso mesmo, que ele vê isso dentro de uma crescente boa dentro da equipe. Lógico, pé no chão, tem que melhorar cada vez mais. Mas, acima de tudo, que a seleção está crescendo. E eu vejo de uma forma que toda a Copa do Mundo que o Brasil chegou, o Brasil foi tido como temido, o principal jogador aparecia. E essa Copa do Mundo até aqui, nós temos o Vini Júnior como principal jogador.
1: E não era para ser o protagonista, porque todo mundo tinha um pé atrás com o Vini Júnior.
3: 4 gols, demonstrando quando recebe a bola, vai para cima. É maneira que a gente espera do jogador brasileiro, que ele não chegue na Copa e não pipoque. E o Vini Júnior da última Copa 2022 para agora, ele evoluiu fisicamente, tecnicamente. Ele não é um jogador que só joga para ele, ele é um jogador que joga também para a equipe, só que ele pegou aquele protagonismo e disse, não, dá aqui para mim. E torço muito hoje que ele consiga fazer mais alguns gols, que contribua, até porque o Messi está com 6 gols e ele com 4 gols. Na artilharia da Copa, né?
1: E até é importante esse crescimento, além de toda de ele ser o protagonista do time, a importância dele estar bem, porque pode ter certeza que o Japão não vai deixar um jogador somente para marcar. Ele vai chamar a marcação de repente de 1, 2 jogadores e aí pode abrir o espaço para outros jogadores. Pode chegar o Paquetá, pode chegar o atacante
3: Bruno Guimarães,
1: Matheus Cunha, o próprio Rayan. Isso é bom, porque abre o espaço para a seleção, de repente, alguns outros jogadores serem os protagonistas hoje e chegarem como elemento surpresa. Pelo menos é isso que a gente espera. Ainda eu vejo muito pouco ainda o Brasil não sendo forte nas bolas paradas, que era uma marca muito forte do Brasil, né? Bola parada, cruzamento, na falta, o escanteio, né? Eu estou vendo que ainda falta alguma coisa. Mas... É equilíbrio hoje, é paciência, é Copa do Mundo, a gente não pode achar que vai chegar e principalmente nessa fase em diante, não vai ser mumu, meus amigos. Então hoje nós temos que deixar o coração preparado porque vai ter emoção do início ao fim.
0: Neymar jogou o quê? Menos de 15 minutos na sua estreia da Copa?
2: Quase 20.
0: Deu quase 20, um pouquinho mais de 15 então. E hoje no banco de reservas de novo e melhor preparado, com certeza absoluta, né? Mas o que ficou muito nítido da pouca participação do Neymar foi a falta de ritmo. Né? Ficou nítido demais isso.
3: Normal dele, né?
0: Normal.
3: É um jogador que não vinha atuando tão forte também no Santos. Quando jogava, também era poupado em certos jogos. Até foi feita uma preparação toda realmente para o Neymar ir à Copa do Mundo. E na Copa do Mundo, depois ele sentiu a panturrilha. Para quem ainda olha e diz, pô, o Neymar se foi... Cara, eu vi uma imagem do joelho do Neymar, né? Outro dia um repórter ali, um fotógrafo, tirou uma foto ele treinando, né, com a seleção brasileira, o joelho praticamente todo retalhado. A gente que é do futebol, quando vê que o cara faz assim, dobra o joelho um pouco, né? É sinal que realmente já teve várias lesões e tal. Então é um jogador que tem que ter um cuidado realmente. Eu vejo um peso no Neymar, Cleiton. Até deu muitas discussões aqui no Resenha Nota 10 sobre isso, mas eu vejo o Neymar como um líder. É um cara assim para encorajar o cara. E eu vejo muito isso no Vini Júnior, principalmente. Alguns treinos, tudo bem que esse ano não está tendo muito tempo, né, dos repórteres lá cobrindo o treino 100%, apenas 15, 20 minutos, né? Mas eu vejo muito isso que o Neymar falando, principalmente pro pessoal do ataque. Vai contribuir? Não sei, tá ajudando. Eu acho que principalmente para tirar o peso do Vini Júnior. E o Neymar chamou mais a atenção, os holofotes, todas as críticas para ele e fez com que os jogadores tivessem isso. Um que não conseguiu ter esse peso foi o Rafinha. Né? Que daí foi questão pessoal e tal, Rafinha, tudo bem.
1: Pesou muito a parte
3: pessoal. Mas aí tirou dele também o peso do menino Rayan que entrou.
0: Intervalo é rápido, a gente volta na sequência com o palpite de cada um da equipe Nota 10 para depois entrarmos na grande rede Bandissat do futebol.
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4: Final do nosso Resenha Nota 10, esperando o futebol de hoje. Né? Daqui a pouco tem Brasil e Japão.
5: Brasil.
4: Quem passa, quem fica, quem vai? Qual torcida vai chorar de felicidade e qual vai chorar de tristeza? Aquele trocinho ali faz barulho ainda?
5: Faz.
4: É. Não, eu só pedi se fazia.
5: Pedi pra fazer.
4: Você não entendeu. Eu pedi se ele fazia barulho. André Belazari, teu palpite pro jogo Brasil e Japão.
6: 3x1, 2 de Vini Júnior.
4: 3x1, 2 de Vini Júnior.
5: Ai!
4: Viu? E essa tua precisão, assim, por que tanta precisão?
6: É porque nós precisamos de alguém que divida a artilharia da Copa do Mundo com o Messi, pelo menos até sexta-feira.
5: Nossa.
6: E eu acho que o Vinícius Júnior tá pedindo isso. Pela postura dele nas últimas duas partidas. Desconta a primeira rodada. As duas últimas partidas contra a Escócia e também contra o Haiti.
4: Ai, bebê! Ô, Drayton Gabardi, sem o ai, bebê, por favor, teu palpite para o jogo.
5: Hoje vai ser chocolate pro Brasil. 5x0, 2 de Vinícius Júnior, 1 do Cunha, 1 do Hendrick e 1 do Neymar.
4: Como é que é?
5: 2 do Vinícius Júnior.
7: Tá, eu tô
5: Vinícius
7: falando Junior, que tiraram o cérebro Cunha, desse piado.
5: 1 do Neymar e 1 do Hendrick.
4: 5!
5: 5 hoje pro Brasil. Cinco.
7: Tiraram o
4: chocolate
7: cérebro.
4: Chocolate com pão.
7: Eles esqueceram
4: chocolate
7: de tirar o dreno, tiraram o cérebro dele. Chocolate.
4: Cara, se acontecer isso, passa lá em casa, eu te dou uma garrafa de vinho.
5: Pô!
6: Ah, e tem que também fazer menção honrosa ao Matheus Cunha, né? Que ele despertou pra Copa até antes do Vini Júnior. Desde a primeira rodada. Poderia ser o terceiro gol dele também.
4: Verdade. Diegão, e aí, Diegão?
8: 2x1, Brasil.
4: Quem?
8: 2 do Vini Júnior.
4: 2 do Vini Júnior?
8: Eu sou anti-Messi, anti-argentino. Eu acho o Messi um grande jogador.
4: Mas não é Brasil e Argentina, é Brasil e Japão hoje.
8: Por isso que tem que ir pra brigar lá pra,
4: é Brasil e
8: pra
4: Japão
8: ser hoje o artilheiro da Copa. Messi é um baita jogador, mas a Argentina não. 2 do Vini Júnior.
6: Já ganhou a sua Copa do Mundo, né?
4: Beto Bendito.
7: Vini Júnior, 3x0, Vini Júnior, Matheus Cunha e Paquetá.
5: E mais alguém?
4: Não!
5: É, Zico. Vai falar
4: dele. Não.
7: Paquetá.
4: Não, Paquetá não vai fazer gol hoje.
7: Paquetá.
8: Vou dar minha opinião.
5: Fale.
8: 2x2, tempo normal, 0x0 na prorrogação.
5: Tu é o Zica, meu.
4: Clayton César, pessimista, desde as 10 da manhã aqui na emissora.
8: Aí vai ser São Alisson nos pênaltis.
5: Tchau, um abraço.
6: Alisson Becker.
4: São Alisson. Tem um monte de gente contestando o Alisson, hein?
8: Capaz, vai ter goleiro.
4: Técnicos não, goleiros das próprias seleções aí estão dizendo que o Alisson é o melhor goleiro do mundo. É.

0: Exato.
1: Pois é.
2: Goleiros de outras seleções estão falando
3: do
2: Alisson.
3: Os principais atacantes do mundo falam que o pior goleiro, o goleiro mais difícil para fazer gols é o Alisson. Daí
2: é verdade.
3: Tem os entendidos que no futebol que brasileiro.
4: Eu acho um baita goleiro. Onde que o Taffarel jogava?
3: O Taffarel o Galatasaray.
4: Da onde que o Alisson veio?
1: Do Inter. É.
2: Quem prepara o Alisson?
3: É Taffarel.
4: Não, eu ia fazer uma piada e o Rocher agora.
1: Não, pode fazer piada. Que o Uruguai foi infantil, displicente. Não, é o grande papelão da Copa minutos. Até aqui, a eliminação do Uruguai.
2: Como é que tá a Band aí? Tá pronta a Band ou não? Tá tudo certo com a Band? Então, um abraço, meninos.
3: Abraço,
2: boa tarde pra vocês. Dale, Brasil!
5: Muito, a Happy Hour aqui. Uma cervejinha custa $5 e a caipirinha, 10 doleta. Então, gente, se o Brasil ganhar, vai estar na hora do Happy Hour. E aí eu não respondo por mim aqui no Favela Grill.
6: Business Lunch, na tradução, almoço executivo.
1: Exatamente.
6: Capela, obrigado, viu? Um abração pra você.
5: Daqui a pouquinho eu volto, conforme os brasileiros forem chegando, acredito daqui uns 20 minutos, meia horinha, boa. A galera já começa a chegar, a lotar as mesas, eu volto pra trazer o ambiente, o clima de Copa do Mundo, seremos hexa, se Deus quiser, um abraço, gente, até já.
7: Abraço. E esse Favela Grill tá todo, tem bola em cima, uma tem taça. Mais uma taça de número 1 ali, tá todo temático, já esperando o torcedor brasileiro chegar por ali, ó.
6: E olha, quem volta daqui a pouquinho também é Ricardo Capriotti, que logo depois do Manhã Bandeirantes já assume a nossa programação pro concentração depois da Jornada Esportiva Bandeirantes para Brasil e Japão. Ainda hoje teremos na Bandeirantes Alemanha e Paraguai, Holanda e Marrocos. É uma segundona de muito futebol. Capriotti, então agora ó, vai comer um negocinho, vai no banheiro, porque assume a programação logo menos. Valeu, hein, Capri?
8: Valeu, Lupato, Sabino, Paula, muito bom estar com vocês nesse Manhã Bandeirantes. E na sequência, vamos juntos aí, porque concentração total para Brasil e Japão. Até já.
6: Valeu, tá chegando a hora. Bom programa. 11h51, intervalo, último de hoje aqui no Manhã Bandeirantes. Não sai daí que ainda tem informação para você ficar sabendo aqui.
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13: Coxinha da Asa de público. Temos mais ou menos 85% do estádio já tomado aqui em Houston. Para você ligado no futebol Bandeirantes, Copa do Mundo 2026 nos Estados Unidos, México e Canadá. E a bola vai rolar daqui a pouquinho. Brasil à minha esquerda, à direita, a seleção do Japão. Vamos ao hino nacional brasileiro. A bandeira brasileira está à esquerda. Então é o primeiro hino a ser tocado, hino nacional do Brasil. Vem viver essa emoção aqui direto de Houston.

Esse é o hino de fazer chorar. É o hino mais bonito da Copa do Mundo, indiscutivelmente. Esse é o momento de emoção que o Rádio Esportivo Brasileiro proporciona a você. Nós emocionados com o microfone de maior tradição do rádio no Brasil, o hino brasileiro. Vamos ao hino japonês.

0: recepção do Nacional Japonês para você ligado no futebol Bandeirantes. Nesse momento, jogadores da seleção do Japão vão até a seleção brasileira cumprimentar os jogadores brasileiros. A bola vai rolar para Brasil e Japão. Agora é para fazer, para você ligado no microfone, ele vai com a tradição do rádio do Brasil. Momento de emoção, momento mais do que nunca de uma decisão. E o futebol da Bandeirantes para você, torcedor ouvinte do Brasil, obrigado pelo carinho da sintonia. 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Mais de uma nova sintonia a partir de agora para você, em 107.3 FM para São Paulo e Grande São Paulo, em 106.7 FM para o litoral paulista que a gente tanto admira e ama, o litoral de São Paulo. 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Para você ligado no futebol da Bandeirantes, a bola vai rolar já já. Cláudio Zaidan, e aí Zaidan, já já o craque Neto, hein?
1: Claro, claro, já já o Neto. E como sabem, Muriaço e Ancelotti, a diferença diminuiu entre Brasil e Japão, mas ainda há diferença, né? E o Brasil conseguiu ganhar confiança pela qualidade do jogo contra a Escócia, porque o Ancelotti entendeu qual a melhor maneira de escalar e armar e organizar esse time. Eu palpito aqui 2-0 Brasil nos 90 minutos, Ulisses.
0: É o futebol da Bandeirantes, torcedor brasileiro. Já já o craque Neto vem com a gente nessa transmissão para Brasil e Japão. A partir de agora, Band FM conosco na Copa do Mundo 2026. A Band FM conosco. Vai começar o jogo daqui a pouquinho. Brasil, meias brancas, calções azuis, camisas amarelas, a seleção brasileira. O Japão, meias pretas, calções pretos e camisas brancas. Pois não, Pretzel?
2: É um detalhe, a foto oficial sempre dos times, ela tem só os titulares. O Brasil, desde o jogo contra Marrocos, coloca todo mundo. Então é uma foto oficial de todos os jogadores. Então, caso sejam campeões, vai sair todo mundo na foto direto.
0: É isso aí, mostrando a união do grupo brasileiro. Para você ligado no futebol Bandeirantes, torcedor do Brasil, obrigado pelo carinho da sua sintonia. A bola vai rolar já já. Craque Neto, espero que de Brasil e Japão. Um abraço para você, boa tarde, craque. Jogo tudo pronto para bola rolar para você ligado no futebol da Bandeirantes, torcedor brasileiro. Se posiciona para começar o jogo. À esquerda fica a seleção brasileira, à direita fica a seleção do Japão. Você ligado no futebol da Bandeirantes, torcedor do Brasil, tudo pronto para bola rolar. Vamos para a contagem regressiva já já, de 9-1 para bola rolar. Deixa eu saber quem sai com a bola primeiro. Nesse momento, os jogadores da seleção brasileira ali num círculo, no seu campo intermediário de defesa, os jogadores da seleção brasileira, à esquerda do microfone da cabine de transmissão, da posição de transmissão da Bandeirantes, à esquerda os jogadores do Brasil, aqui na Bandeirantes.

0: Começar o jogo, você ligado no microfone de maior tradição do rádio esportivo brasileiro. Vai começar a partida de Brasil diante da seleção do Japão. Paquetá vai tocar na bola. A gente vem agora para a contagem regressiva. Para você que curte o futebol, tá Bandeirantes, torcedor brasileiro. Tudo pronto, 9, 8, 7, 6, vem emoção. 5, coração na ponta do microfone. 4, coração na ponta da chuteira. 2, 1. Metro Paqueta toca na bola, agora é pra valer, Brasil e Japão pra você! Domina a seleção brasileira, tenta ser jogando com Danilo, aqui Ulisses Costa levando a emoção pra você, torcedor brasileiro, já prendeu no giro, campo da reta, guarda Marquinhos, sai tocando bola curtinho pra Danilo, abre a jogada pra Gabriel Magalhães, ele prende na zaga central, soltou pra Paquetá, Paquetá domina no campo de defesa para Marquinhos, Marquinhos domina no campo da reta, guarda, ele abre o levantamento à frente, abriu pelo setor de esquerda, solta a jogada pra Rayan, Rayan domina pra seleção brasileira, sai jogando com Danilo, domina no campo da reta, guarda para Marquinhos, Marquinhos já abre a jogada pra ponta, tem aberto pela esquerda, Douglas Santos enfiou pra Douglas Santos, ele domina pra seleção brasileira, sai jogando pelo seu campo de defesa para Gabriel Magalhães, prende o lance, busca a jogada curtinha novamente com o Alisson, Alisson levanta, tenta o toque à frente, aperta Douglas Santos, tenta ganhar a jogada, aperta para ganhar para a seleção brasileira, vem o toque, ganha o lance, seleção do Brasil, Paquetá fica no chão, o árbitro manda seguir, não para, marca, marca, marca, falta para a seleção brasileira bater, é falta para a seleção brasileira bater do seu campo de defesa, se posiciona para a cobrança de falta, Paquetá fica de cócoras cingindo, é falta para a seleção brasileira bater do campo de retaguarda. 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Você ligado, se posiciona para a cobrança, vem para a bola, tenta o toque de bola. O time brasileiro, pois não.
1: Ó, acompanhando a cena do Paquetá, é um pouco preocupante. Ele coloca a mão na parte traseira da coxa. Naturalmente desperta alguma preocupação no banco de reservas do Brasil. Não sei se o Pretzel tá com alguma visão privilegiada aí.
0: O Brasil vem com o Rayan. Ele domina pelo setor de esquerda. Vai pra finta, pico na grande área. Deu no toque de bola pra Bruno Guimarães. Abriu pra Danilo. Danilo domina pra direita da seleção brasileira. Deu pro toque de bola. Casemiro tenta de letra para não passa. Apertou, ganhou o Brasil. Bola sobrou na cara do gol. Bateu Bruno Guimarães. Desvia. Tomiatsu põe pra fora. Escanteio pra seleção brasileira. Bater pela direita.
2: Primeiro do jogo, Guimarães vai pra cobrar. E o Paquetá realmente deu uma puxadinha e tá fazendo o sinal pros companheiros que ele tá sentindo realmente alguma coisa, tomara que não seja nada grave, Ulisses.
0: Escanteio pra seleção brasileira, bater pelo setor de direita, vem Bruno Guimarães para a cobrança de escanteio pra seleção do Brasil. Você ligado na Bandeirantes, a Bandeirantes com você. Brasil vem pra cima da seleção japonesa já no início de jogo, se posiciona pra cobrança, 2 minutos de bola rolando o primeiro tempo de jogo, é bola pra seleção brasileira bater, se posiciona pelo setor de direita no campo de ataque, vai partir Bruno Guimarães, bateu na primeira trave, vem de cabeça para tirar moída. A bola volta em lateral para a seleção brasileira bater pela direita do campo de ataque. É lateral para a seleção brasileira bater e ser jogando. Fosse ligado na Bandeirantes. Danilo vem para a cobrança de lateral. Se posiciona para bater lateral para a seleção brasileira. Bate o lateral, vai tentar o toque de bola contigo no meio de campo. Já recolhe a jogada curta novamente. Domina do campo de retaguarda para ser jogando a seleção brasileira. Abertura do toque de bola de Gabriel Magalhães. Ele tenta o toque de bola na direita. Soltou errado Marquinhos. Lateral para a seleção do Japão bater. Nakamura, ele bate lateral, sai jogando pelo seu campo de defesa, abre a jogada coxiga no campo de retaguarda, vem pro toque de bola novamente curto, domina a seleção do Japão, lançamento vem no meio, Marquinhos no domínio, sai jogando com Danilo, Danilo devolve mal para Marquinhos, Marquinhos vem na marcação, apertou, ganhou tiro de meta para a seleção brasileira, que besteira fez o Danilo, hein?
1: No, na tentativa de um passe para trás, o lateral direito da seleção brasileira não tem a mesma velocidade de antes, por sorte, o Marquinhos foi esperto no duelo individual contra o Maeda, chuta a bola no japonês, conquista a posse de bola no Brasil na área defensiva.
0: Se posiciona para ser jogador, vem pro toque de bola novamente, recolhe Alisson, ele bate para a seleção brasileira, fecha pelo meio, Vini Júnior tenta chegar, chega de cabeça, o zagueiro corta a mão, bola volta no toque de bola, recolheu o Brasil, Matheus Cunha, ele partiu pela direita do campo de ataque, vem pra finta, tentou, drible, ficou no chão, pediu a falta, o árbitro mandou seguir, a bola volta no toque de bola, já domina novamente a seleção japonesa para ser jogando pelo seu campo de defesa, recolhe no campo de retaguarda, vai tentar o toque de bola contigo no setor intermediário, domina a seleção do Japão, levantamento vem à frente pelo setor de direita, campo de defesa, prende o lance novamente, Tomiatsu tenta o toque de bola, solta contigo na intermediária, Casemiro vem pro chapéu, ganha a jogada pra seleção brasileira, sai jogando do toque de bola, já recolhe novamente a seleção do Brasil para ser jogador do campo de retaguarda, você na Bandeirantes, Vini Júnior lançado, lançado, Vini tentou chegar na bola, no soco, Suzuki tirou, o Vini enganou a marcação do Tomiatsu, quase chegou o Brasil, é lateral pra seleção brasileira, bateu pelo setor de esquerda, campo de defesa, vem pro toque de bola, Brasil, barba, jogada contigo novamente com Matheus Cunha, Matheus Cunha prende a jogada para Marquinhos, circunferência central do gramado, abre Marquinhos, pela direita tem Danilo, prefere no meio para Casemiro, Casemiro limpa a jogada, vem para o toque de bola, solta pelo setor de esquerda, abriu para

0: Gabriel Magalhães, recolhe do campo de ataque para Paquetá, Paquetá prende pelo setor de esquerda para Douglas Santos para Paquetá, tenta o toque de bola, erra o toque, a bola sai. Lateral para a seleção japonesa bater do seu campo de defesa e sair jogando. Estamos com 4 minutos e 40 de bola rolando, primeiro tempo de jogo, esta é a Bandeirantes e Band FM juntas na Copa do Mundo. Brasil e Japão, placar de 0 a 0. É Volvo que fala de oitavas de final. Do meio do campo de defesa, Suzuki sai jogando pelo campo de retaguarda, abre a jogada pelo setor de esquerda, volta a jogada com Ito. Ito domina a camisa 21, tenta o levantamento à frente para ninguém. Tranquilo aqui atrás. Recolhe Casemiro para a seleção brasileira e sai jogando. Alisson é acionado dentro da sua grande área. Volta a bola para Casemiro. Casemiro já prende a jogada pelo setor de esquerda. Abriu para Gabriel Magalhães. Ele prende, abre pelo setor de ponta. Solta a jogada para Paquetá. Paquetá domina para a seleção do Brasil. Ameaça a partir do Douglas Santos. Ele prefere o toque no meio. Volta com Matheus Cunha. Matheus Cunha para Paquetá. Paquetá domina para a seleção do Brasil. Sai jogando
1: pela
0: sua carta zaga. Abre a jogada curtinha para Marquinhos. Marquinhos domina para a seleção brasileira. Craque Neto na Bandeirantes. Boa tarde, Neto.
2: Eu sou craque, você é fenômeno. O time da seleção do Japão, não sei se perceberam, joga na intermediária. Não é isso que eles fizeram dos três jogos que eles enfrentaram essas equipes. Eles estão com medo do Brasil. O Brasil tem que jogar.
0: E vem Brasil, Bruno Guimarães dominou, levantou para Vini Júnior, estica a perna, vem para tirar de qualquer maneira, Taniguchi, a bola volta do toque de para Taniguchi, corta a jogada, volta para Paquetá, Paquetá domina o Brasil, aluga meio campo e vai para cima do Japão, abertura para Vini Júnior, já dá o tapa na bola, tentou passar, ficou no chão, pediu a falta, o árbitro para, marca falta pela esquerda para a seleção brasileira bater, é falta para a seleção brasileira bater pelo setor de meia esquerda, campo de ataque.
3: Paquetá tá na bola, segunda cometida pelo Japão, 0-0 no placar.
0: É falta para a seleção brasileira bater, se posiciona para a cobrança de falta, Paquetá. Você na Bandeirantes e na Band FM. É o Brasil inteiro ligado aqui. O gol sai primeiro para você. Se posiciona para a cobrança de falta. É falta para a seleção brasileira bater. Se posiciona Casemiro. Sai da bola. Vem para a cobrança a seleção do Brasil. Ajeita para bater a falta novamente. Vem para a bola. Levantamento de Paquetá e Bruno Guimarães. Bruno Guimarães aberto. Paquetá de frente para a bola. É falta para a seleção brasileira. Gabriel Magalhães vai para a grande área. Os zagueiros brasileiros. Danilo também. Partiu Bruno Guimarães. Bateu a falta. Levantou na segunda trave. Goleirão saiu no alto. Pegou. Largou, pega Suzuki.
3: É, o árbitro daria a falta, mas deu uma vantagem. Não marca a falta, porque o Suzuki agarrou a bola e segue o jogo para não haver paralisação 0-0.
0: E domina Suzuki, sai jogando pelo seu campo de defesa, abre a jogada novamente com Taniguchi. Taniguchi recolhe do campo de retaguarda, vem pro toque, ele bala curtinho para Suzuki. Vini Júnior vai para cima dele, dentro da sua pequena área, e abre a jogada pela direita, aperta a marcação, a seleção brasileira, chega do Douglas Santos, toca na bola, ganha lateral o Japão. O árbitro para, marca o último toque do jogador brasileiro. É lateral para o Japão bater pela direita no seu campo de defesa. O tempo não para, Bandeirantes e a Band FM juntas na Copa do Mundo 2026. São 7 minutos e 30 de bola rolando, 7:30, primeiro tempo de jogo, girando o placar da Copa do Mundo. Continua pra você, Brasil e Japão 0-0, aqui em Houston. Alô, alô, Pedro Coelho.
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0: Sim, você quer emoção, vem comigo, porque Copa do Mundo desde 1950 é aqui. A bola volta no toque, de bola recolhe Marquinhos para a seleção brasileira, tenta ser jogando pelo seu campo de defesa, volta a jogar a curtinha para Casemiro. Casemiro domina para a seleção brasileira, sai jogando no campo de retaguarda, abre curta novamente, domina o Gabriel Magalhães, ele prende a jogada, volta no meio para Bruno Guimarães, Bruno Guimarães prendeu para Marquinhos. Marquinhos domina ainda campo de defesa para a seleção brasileira, abre para Rayan. Rayan domina pelo setor de direito do campo de ataque, Casemiro vem livre pelo meio, abertura para Bruno Guimarães, ele domina, está aberto na ponta, Douglas Santos pede, abertura insiste em ser na direita do campo de ataque, já domina a seleção brasileira, abertura com Bruno Guimarães, prendeu para Marquinhos, todo o time brasileiro para cima, com exceção do goleiro Alisson. O time brasileiro passa a linha aqui de vídeo gramado, vai para cima, pressão do time do Japão, na pressão do Japão, recolhe novamente, pressionando a seleção japonesa, o Brasil. Casemiro prende o lance, abre curtinho, solta para Marquinhos. Marquinhos domina pelo setor de meia direita, campo de ataque, enfiou na ponta, soltou para Rayan. Rayan dominou, ergueu a cabeça, cruzou, lançou para Douglas Santos lá na esquerda, chega a bola, chega a marcação de primeira, abriu, joga na curtinha novamente para Gabriel Magalhães, empurrou para Casemiro. Casemiro domina, tem Danilo aberto. Volta para Douglas Santos, ele mata no peito, domina para a seleção brasileira, articula, joga na seleção do Brasil. Japão entrancado, retrancado no campo de jogo, o Brasil na pressão. Abertura vira o toque, ele para Marquinhos. Marquinhos domina para a seleção brasileira com Bruno Guimarães. Abriu na direita, Danilo. Ele prende para a direita do campo de ataque, prefere voltar na jogada, volta para Bruno Guimarães, que prende a jogada para a seleção brasileira. Vai para o toque, ele para Bruno, para Casemiro. Casemiro prendeu circunferência central do gramado. Linda bola para o Danilo na direita. Danilo, Vini entrou, ele cruzou, segura a trave. Paquetá matou no peito, tentou chapar. chapéu, tirou o zagueiro, a bola voltou. É Bruno Guimarães quem bate em cima do rosto do Paquetá. A bola volta na direita do Equador, o Brasil. Abertura à frente. Bruno Guimarães domina para a seleção brasileira. Prendeu da esquerda, abriu para Douglas Santos. Douglas Santos domina para a seleção do Brasil. Sai jogando curtinho. Gabriel Magalhães está lá de ponta. Recolhe os zagueiros brasileiros para cima. Os zagueiros brasileiros para cima. Vem Brasil, lançamento pro Vini. Chegou o goleiro, zagueiro tirou de cabeça. Pega Suzuki. Vini chegava forte. Suzuki sai do gol para fazer a defesa.
3: E o Paquetá tá meio grogue depois da pancada do Guimarães no rosto dele. Uma pena porque a bola tinha direção ao gol. O Japão se defende 0-0 no placar.
0: Neto, Zaidan, craque Neto e Zaidan na banda antes de o jogo.
2: Ah, o jogo é o seguinte, é o melhor primeiro tempo da seleção brasileira, com 10 minutos pressionando a seleção do Japão, não deixa sair jogando, pressiona. O que eu penso é que o Paquetá tem que encostar mais, encosta no Vinícius Júnior, encosta no Matheus Cunha. Essa do Danilo agora é pro Ryan, tá dentro da área.
1: E aí, Zaidan? São 10 minutos. São 10 minutos que o que a gente mais vê são 21 jogadores entre o meio-campo e a linha de fundo do Suzuki, né? Só o Alisson no campo do Brasil. O Japão não apenas tem dificuldade para sair, como tem medo de sair. Marca muito, muito atrás. O Brasil dominou esses 10 minutos. Um pouquinho mais de capricho faz 1-0.
0: A bola volta no toque, ele para tentar descer a seleção japonesa. A abertura vem pelo setor de esquerda, que é para ataque. Danilo chega tarde na marcação, domina o Japão. Abriu para a direita, cruzamento no gol. Marquinhos de cabeça vem para tirar. Paquetá na dividida, ganha o lance, recupera para a seleção brasileira. Ele sai jogando para Douglas Santos, que prende no campo de reta, guarda, rasga a frente no campo de ataque para Vini Júnior. De cabeça, a bola foi chuta, a frente aperta a seleção brasileira. Vini Júnior vem na dividida, tentou domínio, toma falta. Uma entrada por cima, para do jogo, falta para a seleção brasileira bater no campo de defesa, Vinícius.
5: Equipe, ele chega de fato com a sola alta, pega a altura do peito. Amarelo, do pé do Vinícius, pô. Cobrança forte por um amarelo.
0: Tomou cartão amarelo, Sano. Tá parado o jogo, primeiro cartão amarelo do jogo para a seleção japonesa, 11 minutos de bola rolando no primeiro tempo, Sano. Toma cartão amarelo pela entrada de Vini Júnior. Domina a seleção brasileira, tenta ser jogando pelo campo de defesa, abre a jogada para Paquetá. Paquetá prende para sua zaga central. 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Domina pelo setor de direita no campo de defesa, Danilo. Danilo prende lance e faz o giro na marcação para Marquinhos. Marquinhos recolhe para a seleção brasileira, sai jogando contigo no campo de defesa para Gabriel Magalhães. Ele prende lance para a seleção do Brasil. Ryan tá aberto aqui pela direita, abertura bem curtinho para casa. O Brasil toca calmamente a bola, domina novamente Gabriel Magalhães, empurra a jogada para Bruno. Bruno Guimarães recolhe do campo de defesa, abre a jogada para Danilo. Danilo prendeu para Casemiro. Casemiro tenta o toque de bola curtinho para Vini. Vini tentou domínio, não teve, a bola passa à frente dele. Domina a seleção japonesa, prazer jogando pela direita no campo de defesa. Já prende o lance a seleção do Japão. Aperta o Brasil, vai para cima, bateu os Cunha, tenta ganhar a jogada, não consegue. A bola volta no toque de bola de Suzuki. Suzuki novamente para Taniguchi. Taniguchi domina do campo de defesa. Taniguchi sai jogando para Suzuki. O goleiro domina dentro da pequena área. Vini Júnior vai para cima, ele bate na bola de bunda para o comando de ataque, vem para subir de cabeça, tenta ganhar a jogada, a seleção brasileira com Danilo. Danilo ganhou, liga a jogada para Paquetá. Paquetá redonda, curtiga no meio de campo para Casemiro. Ele prende o lance, se lançar, tem Matheus Cunha descendo, iniciou jogada para Bruno Guimarães, para Matheus Cunha, limpou, girou, bateu pro gol, passa à direita do gol. Suzuki ainda toca na bola e põe para escanteio para a seleção brasileira bater.
3: O bolão do Casemiro no meio para o Matheus Cunha, escanteio, Vinícius
0: cobra. Escanteio cobrado, Vini abriu para Bruno Guimarães. Maranjer recolheu pelo setor de direita, tem aberto Douglas Santos no meio, empurrou, Vini soltou, Douglas tentou o toque de bola, cruzamento para a batida, gol! Vai embora o chute do Bruno Guimarães, vai embora para a linha de fundo. Brasil chega com perigo, Brasil chega apertando a seleção japonesa, já saiu o gol brasileiro.
3: Nessa cobrança rápida, o Guimarães entrou sozinho para bater, só que ele chegou desequilibrado, 0-0 no placar.
0: É bola do campo de defesa, tiro de meta para a seleção japonesa bater. Craque Neto, Zaidan, Brasil bem no jogo, hein?
2: A verdade é o seguinte, para mim o grande jogador da seleção brasileira desde o primeiro jogo é o Bruno Guimarães. Se o Paquetá encostasse no Bruno Guimarães, com certeza o jogo do Brasil seria melhor tecnicamente.
0: E vem pro jogo, domina a seleção japonesa, chegou Casemiro por baixo, o juiz está dando a falta. E meteu uma amarela no Casemiro, entrada da grande área, falta para a seleção japonesa bater.
5: Confirmado o cartão pro Casemiro, Ulisses, que se não fosse o regulamento, se não fossem zerados os cartões, cumpriria a suspensão na próxima fase. Daquelas que cabe a tentativa no gol, quem sabe o Doan, cobrador de faltas do Japão, não tome a posição, camisa 10 em capitão.
1: Bem marcada a falta. Chegou, pois ele não, chegou rápido, Léo Lys. Ele chegou errado, ele fez o movimento errado e foi obrigado a fazer a falta.
2: Não tem força, né?
1: Com o juiz. Não tem força. E o Marquinhos deu uma dura no pessoal lá da frente. Achou que eles ficaram vendo o Japão sair pro jogo.
0: É falta perigosa para a seleção japonesa bater. Se posiciona para a cobrança de falta. A seleção do Japão ajeita a bola para a cobrança de falta. A seleção japonesa vem para a cobrança. Kamada. Kameta, quer dizer, número 15 para a cobrança também. Na bola tem Ito. Barreira brasileira formada. Formada dentro da grande área. À frente da pequena área. Falta pelo setor de meia esquerda. Campo de ataque. Próxima linha frontal da grande área. Quase junto com a junção da meia lua da grande área. Falta para a seleção do Japão bater. Vem comigo, eu vou mexer com a sua imaginação, torcedor brasileiro. Tem falta a seleção japonesa. Japonesa, vem para a cobrança de falta, ajeita para bater na bola, ajeita com carinho para bater o jogador Kamada. Kamada da bola e Ito também para a cobrança de falta para a seleção do Japão. Se aproxima agora para a cobrança novamente a seleção japonesa com Doan. É falta para a seleção do Japão bater. Ito na bola, Kamada também na bola. Falta para a seleção do Japão bater. Placar do jogo 0 a 0. Se posiciona para a cobrança de falta, partiu para a bola, bateu em cima da barreira. Mas cheche lento a cobrança de falta dele. Vai embora, bola para a linha de fundo. Escanteio para a seleção do Japão bater.
5: E aí ele ficou no meio termo, se batia rasteiro ou se batia por cima da barreira, não fez nenhum nem outro, explode na defesa do Brasil, se perde em linha de fundo. Escanteio Japão, primeira finalização asiática no jogo.
0: Escanteio para a seleção do Japão bater. Se posiciona para a cobrança Sano. Ele vem para bater. Escanteio para a seleção japonesa. Você ligado no microfone Bandeirantes. A Bandeirantes com você, com Band FM. Ajeita para a cobrança de escanteio. Escanteio para a seleção do Japão bater. Vem Sano. Sano para a cobrança. Placar do jogo 0 a 0. Partiu para a bola. Correu, bateu, levantou de cabeça. O toque afasta. A zaga brasileira tenta ser jogando com Vini Júnior. Abertura vem pelo seu campo de defesa. Aperta novamente no toque de bola. Recolhe a seleção do Japão. Tenta ser jogando pelo comando de ataque. Sano prende o lance. Ele abre a cobrança. Levou para a linha de fundo. Sai com bola e tudo. É tiro de meta para a seleção brasileira bater.
5: E aí forçou a amizade o Ito por ali, que estava esperando a ultrapassagem do Nakamura. É verdade que o Nakamura é mais rápido que o Danilo, mas mais rápido do que os dois, só a bola que se perde em linha de fundo. Tiro de meta Brasil, Alisson na bola.
2: Ulisses,
0: o tempo não para. Pois não, craque Neto.
2: O tempo não para, mas a bandeirante está demais. Ulisses, fala com você. No jeito que está o jogo, eu já tenho o cartão amarelo do volante, eu coloco o Danilo Santos, faço o time da seleção brasileira ter muito mais velocidade, eu arrebento com o Japão. Se eu colocar um cara na vertical, se eu encostar no Vinícius Júnior, se eu encostar no Matheus Cunha e no Rayan, que não pegou na bola ainda, eu quebro a seleção japonesa. Dessa lentidão, fica fácil para a seleção japonesa, gente.
0: É bola do campo de ataque, tenta descer, tá a opinião do craque Neto do futebol. Bandeirantes vem pro jogo, domina a seleção do Japão, tentou cruzamento, vem pra travar. Gabriel Magalhães põe pra fora em lateral pra seleção do Japão bater pelo setor de direito do campo de ataque. Porque a seleção japonesa tá respeitando o Brasil. Mas daqui a pouco acaba o respeito, eles vão pra cima também, você vai ver. Estamos aí com 17 minutos de bola rolando. Lateral pra seleção do Japão bater pelo setor de direita no campo de ataque, se posiciona Doan. Ele vem pra bater lateral, placar do jogo, continua 0 a 0. Domínio do campo de direita. Tenta o toque de bola, ouviu o toque na mão. Tentava, o domínio se atrapalhou. O Eda, é falta para a seleção brasileira bater do campo de defesa para a seleção do Brasil ser jogando. O tempo não para. Bandeirantes e a Band FM marcam. Jogados para você conferir. Jogados para você conferir. 17 minutos de bola rolando, girando o placar da Copa do Mundo 2026. Continua pra você, Brasil 0, Japão também 0, Pedro Cunha.
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0: 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Band FM, Bandeirantes e Band FM juntas na Copa do Mundo, domina do campo de ataque, tenta o toque para a seleção brasileira, sai jogando para Marquinhos. Marquinhos domina para a seleção brasileira, vem para o breque, solta, curtinho no campo de retaguarda. Gabriel Magalhães domina para a seleção brasileira, abre para Casemiro, Casemiro para Gabriel Magalhães. Ele tenta o toque para solta, curtinho pelo meio de campo, arma a jogada com Bruno Guimarães. Bruno Guimarães prende o lance para Casemiro, Casemiro para Marquinhos, que sai jogando no campo de defesa. Gabriel Magalhães domina para a seleção brasileira, ele tenta partir do campo de ataque, abriu para Bruno. Bruno recolheu para Paquetá, meio esquerda, campo de ataque, desce Paquetá. Ele prende para a seleção brasileira, abriu para Vini Júnior, muito marcado. Vini Júnior protege para a seleção do Brasil, tenta o toque na bola, fica no chão, mas ganha lateral. Lateral para a seleção brasileira bater pelo setor de direito, no esquerdo, campo de ataque. Lateral foi cobrada para a volta do toque de bola com Gabriel Magalhães para Marquinhos. Na circunferência central do gramado, ele domina, abre aqui pela direita para Danilo. Danilo volta para Marquinhos. Marquinhos domina para a seleção brasileira, para ser jogando. Ele prende o lance para Danilo. Danilo prendeu na direita, abriu do toque de bola de Ryan. Ele tenta a finta na dividida, ganha lateral. O árbitro está dando o último toque na bola do Matheus Cunha. Lateral para a seleção do Japão bater no seu campo de defesa. O Brasil marca a pressão. É lateral para a seleção japonesa bater no seu campo de retaguarda. Tudo o time japonês marcado. Levantamento à frente. Vem para subir Marquinhos de cabeça. Tenta tocar na bola. Não consegue. A bola volta no meio. Ganhou Bruno Guimarães parcialmente. Na sequência, a bola escapa. Vem para a tirada ali. A bola volta pelo setor de esquerda. Campo de defesa novamente. Tomiatsu prendeu. Tentou o toque de bola. Vem Douglas. Ele ganha a jogada para a seleção brasileira. Se soltar, tem Vini. Abriu para Vini na ponta. Vai para a linha de fundo. Buscou a jogada. Vem cruzamento. Levantou. No gol. O zagueirão cortou. Voltou na ponta para Douglas Santos. Ele recolheu. Paquetá entrou. Abertura para Paquetá. Tenta ganhar o escanteio. Bateu pro gol. Fraco chute dele. Tira a zaga japonesa. A bola volta com a seleção brasileira que volta a pressionar. Para cima, Brasil. Domina do campo de ataque. Recolhe a seleção brasileira. Vem pro toque. Ele para para Casemiro. Casemiro domina para a seleção brasileira. Abre a jogada curtinha para a quarta zaga para Marquinhos. Marquinhos já recolhe no campo de ataque para a seleção do Brasil com Danilo. Danilo para Rayan. Tenta o toque. Ele para Danilo. Deixa passar para Marquinhos. Marquinhos domina novamente no seu campo de retaguarda. Ele vai para a finta. Tenta o toque. Ele para solta curtinho no meio. Recomeça com o toque. Ele bola curto no meio com Gabriel Magalhães. Gabriel Magalhães para Casemiro. Casemiro para Marquinhos. Marquinhos prende para a seleção brasileira. Abriu na direita para Danilo. Danilo domina para a seleção brasileira com Rayan. Rayan prende o lance para a seleção do Brasil. Ele vai tentar o toque. Ele para pelo meio de campo. Abre a jogada para Marquinhos. Marquinhos domina pelo campo de defesa para a seleção brasileira sair jogando. Pois não, craque Neto.
2: A gente não teve a jogada com o Vinícius Júnior de velocidade, que ele cruzou a bola e ninguém entrou.
0: Sim.
2: Aí o que a gente fez? Meteu a bola pro Rayan. O Rayan voltou as duas bolas pro lateral. Não, fica de frente e enfrenta o japonês e vai para cima.
0: E vem Brasil pra cima, domina no campo de ataque, a abertura vem pra Casemiro. Casemiro prendeu pelo setor de direita no campo de ataque, é um jogo xadrez o jogo. Brasil tem que ter paciência, vem pro toque de bola curtinho. Recolhe novamente Gabriel Magalhães, abre a jogada pra ponta, pra Paquetá, Paquetá pra Bruno. Bruno domina pra seleção brasileira, enfia a jogada, vem pra tabela novamente, abertura vem do toque de bola pra Paquetá. Ele prendeu, Rayan entrou, uma abertura na direita, errado do Paquetá pra Danilo. Muito mal, dessa bola Paquetá, pede desculpas, lateral pro Japão bater.
3: Ideia boa, execução pé. O Japão não tem pressa, 0-0 no placar. Se houver empate, prorrogação.
0: Lateral para a seleção japonesa, que vai em slow motion no jogo, demora para repor a bola em jogo. O árbitro italiano, o Maurício Mariani, está pedindo para repor rápido a bola em jogo. E vem para o jogo tentando ser a seleção brasileira de graça. Esse toque de bola do Brasil. Já recolhe no campo de ataque para Paquetá. Paquetá prende o lance. Ele faz o giro. Danilo está aberto pela direita. Recebe a bola. Ele volta para Paquetá. Paquetá domina além da linha que divide o gramado. Já vem para o campo de ataque. Recolhe a seleção brasileira. Paquetá prendeu para Danilo pelo setor de direita. Danilo prendeu. Tem Rayan partindo. Vem para ganhar lateral. Manual para a seleção brasileira bater. Toca na bola. Afasta aí. Tu tira o perigo dali. É lateral para a seleção brasileira bater. Lateral foi cobrado novamente. Já domina no campo de retaguarda. Paquetá. Paquetá prende o lance. Tenta enfiar a jogada pelo setor de esquerda. Abriu o lance à frente do comando de ataque. Enviou para Gabriel Magalhães. Gabriel Magalhães prende no toque de bola de Matheus Cunha. Matheus Cunha passa pelo setor de esquerda. Abre o compasso. Vai para a finta. Tentou cruzamento. Derrubada. A bola foi embora. O juiz está dando tiro de meta. Foi atingido Matheus Cunha depois do cruzamento. O juiz está dando tiro de meta para o Japão bater.
3: Isso aí só não é falta na Itália, né? Que é a nacionalidade do árbitro. Falta clara. Matheus Cunha reclama. Suzuki não tem pressa, 0-0 no placar.
2: Não foi nada.
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2: Não foi nada. Não foi nada, viu? É, ele se joga. Não foi nada. Não foi falta. Não foi absolutamente nada. Ele se joga em cima do jogador japonês. Foi nada.
0: Vamos para a hidratação nesse momento, para você ligado no futebol da Bandeirantes. Brasil e Japão 0-0. Na Bandeirantes vem a análise. Vamos chamar de primeiro quarto do jogo, né? Que tá igual o NBA aqui. Estamos dois quartos por tempo de jogo. Primeiro quarto de jogo, Brasil tá aí. Zero Brasil, zero Japão, craque Neto e Cláudio Zaidan.
2: A verdade, bater essa tabelinha com o Zaidan é uma das coisas mais importantes eu na Rádio Bandeirantes. Eu sei que tem muita gente que me odeia e também não tô nem aí para quem me odeia na Rádio Bandeirantes. Eu só sei que tá do seu lado, Zaidan, é importante pra gente aprender. Porque uma seleção que tem a posse de bola, uma seleção que a outra, por exemplo, o seu adversário que é japonês, ela não consegue jogar e eu não tenho saída dos lados com os dois laterais. Se eu encostasse os dois laterais e os dois meias, eu já tava ganhando o jogo de 3-0. Os meias nossos não deram um chute pro gol, Zaidan.
1: Pois é, quando o Pretzel cravou, ó, vai ser o mesmo time que jogou contra a Escócia. Ou seja, o Ancelotti chegou à conclusão, esse é o time, achei o time. Pelo menos pro próximo jogo. Agora, algumas coisas não estão acontecendo como naquele jogo. O Matheus Cunha tá muito fixo. naquele jogo, o Matheus Cunha, toda hora ele puxava a marcação, principalmente pro lado esquerdo, e o Vinícius Júnior aparecia como centroavante. O Rayan, e nós até dizíamos aqui, contra o Haiti ele estava inibidão, só tocava a bola para trás. Contra a Escócia, ele partiu para cima, ele se aproximou do Vinícius Júnior, virou opção de área, ele provocou erro na série de bola da Escócia. Ele tem de repetir isso hoje, fazer o que ele fazia no Vasco, o que ele faz lá no time inglês, no Bournemouth, pega a bola e vai para cima do marcador. Ele sabe fazer isso. O Brasil domina o jogo, o Brasil fica quase todo o tempo no campo de ataque, mas está faltando finalização decente, né, quando tentaram, não aconteceu nada. Sabe, e mais ousadia. O drible, o chute de fora da área. É assim que você vê esse retranca, né, André?
2: Sabe por quê, Zaida, Ulisses, Prétio, vocês todos que estão aí, muito mais... Vocês estão em loco, vocês estão vendo mais que nós. Eu estou assistindo pela televisão. Então, o que que acontece? Se os meus volantes não chegam, eu não pressiono o adversário. Se eles fazem duas linhas de cinco do jeito que eles fazem, o que que eu preciso? Quebrar linhas. Como é que eu quebro linha? Como é que eu quebro linha? Não é os Maranhão que a gente sortava em Marília, lá na posse, não é papagaio, não. Eu quebro na diagonal, eu driblo o lateral, eu driblo o volante, eu driblo o cara que tá mais marcando no meu campo, e aí eu arrebento com a defesa que fica lá entre sair. Então alguém tem que sair. Saindo, eu tenho espaço para meter a bola. Pra quem que eu meto a bola? Pro Matheus Cunha, pro Vinícius Júnior, pro Rayan, pro Bruno Guimarães. Eu preciso fazer isso, senão o jogo fica desse jeito.
3: Atenção pro Paquetá e pro Douglas Santos nessa parada do Ancelotti, dos jogadores sinalizando alguma coisa pra eles.
0: É o futebol da Bandeirantes pra você. Vai recorrer bola em jogo a seleção japonesa. Vem pra cobrança de tiro de meta. O Brasil pressiona a saída de bola da seleção do Japão. Rayan vai pra cima do goleiro Suzuki. Suzuki vai partir pra bola, parte pra bola, bate. Tenta levantar a jogada no campo de ataque. Vem de cabeça, tenta ganhar o lance, perde a jogada novamente a seleção brasileira. A bola falta pra ponta direita, Gombeta. Ele prende o lance, soltou no campo de ataque. Aperta a seleção do Japão, tenta o cruzamento. Vem pra tirar Gabriel Magalhães. Ele põe pra linha de fundo, escanteio direita pra seleção japonesa bater.
5: Pelo lado direito do setor ofensivo, o Brasil subiu para pressionar a equipe do Japão e naquele momento quebrou com facilidade. O goleiro Suzuki manda para frente, conquista escanteio. O Japão, lado direito do Ana Bola.
0: Escanteio para a seleção japonesa bater. 26 minutos de bola rolando para você conferir o primeiro tempo de jogo. Brasil Japão 0-0. 16 avos, Copa do Mundo, vale vaga para as oitavas de final. Vem para a cobrança de escanteio com a seleção japonesa pelo setor de direito do campo de ataque. Levantamento vem para dentro da grande área. Tentou subir a zaga brasileira. Toque de cabeça, vai para fora. Pega muito embaixo da bola, vai embora para a linha de fundo. Tentou ali o Juniaito. A bola vai embora para a linha de fundo, tiro de meta para a seleção do Brasil bater.
5: E por ali na grande área, o Ueda, camisa número 18 do Japão, jogador perigoso. São 18 gols anotados nessa temporada, jogando no futebol alemão, 16 gols em 38 jogos pelo Japão.
0: E sai jogando a seleção brasileira, vem pro toque de bola. Alisson recolhe pelo seu campo de defesa. Ele tenta o toque de bola no campo de retaguarda. Começo de jogo para você, seleção japonesa. Nesse momento sobe a marcação na saída de bola da seleção brasileira. Já prendeu no lance curtinho para a quarta zaga, domina novamente Gabriel Magalhães. Ele prende, recolheu no toque de bola de Marquinhos. Marquinhos para Alisson. Alisson rifa a bola para Paquetá. Paquetá tenta chegar da bola, vai pro domínio, tenta o giro na marcação, perde o lance. Aperta Rayan cochilando no campo de jogo. A bola volta no campo de defesa. Domina a seleção brasileira com Alisson para ser jogando para Marquinhos. Marquinhos domina, Japão desiste nesse momento da marcação sobre pressão na saída de bola da seleção brasileira. Brasil tem espaço para tocar a bola no campo de defesa com Gabriel Magalhães. Ele prende o lance para a seleção brasileira, para Marquinhos. Marquinhos abre na direita para Danilo, Danilo para Marquinhos. Marquinhos recolhe para o seu campo de defesa para ser jogando para a seleção do Brasil. Volta para Alisson. Alisson domina para a seleção do Brasil, vai tentar o toque de bola curta pelo meio de campo. Recolhe, tem aberto do seu lado Gabriel Magalhães. Envia para Gabriel Magalhães, que tem aberto pelo setor de esquerda Douglas Santos. Douglas Santos aberto na esquerda, a bola volta para Alisson. Brasil chama o Japão pra cima pra achar espaço pra armar a jogada. Domina a seleção brasileira, sai jogando para Marquinhos. Marquinhos prende pelo setor de direito do campo de ataque. Tenta o levantamento à frente pra ninguém. Passe de bola ridículo do Marquinhos. A bola falta no meio de campo. Aperta a seleção do Japão, tenta tocar bem Rayan. Ele ganha a jogada pra seleção brasileira. Sai jogando na direita pra Danilo. Danilo prendeu, soltou no meio errado. Passe do Danilo. Contra a golpe do Japão na grande área. Dominou, bateu. Sano. Brasileira tentou o toque de de bola na seleção brasileira. O Danilo, mania de atravessar a bola, ele já fez isso várias vezes. Partiu o Vini na esquerda de ataque, o Danilo atravessa a bola, rouba a bola, o Santos partiu na velocidade e bateu no canto direito, o rasteiro, o Alisson mergulhou a bola, deu na bochecha direita da rede. Japão 1, Brasil 0, com emoção maior do futebol. Essa emoção, Sano, que você proporciona a torcida japonesa. O detalhe do gol é todo seu, diz aí Luiz Fabiani.
5: Não é a característica dele, mas Sano não podia desperdiçar o presente que recebe de Danilo. Recupera a bola na intermediária, conduz totalmente sem marcação, deixa o Casemiro para trás e no arremate de fora da área a bola vai na bochecha do goleiro Alisson, que não consegue defender. Marcou 2 gols nessa temporada pelo Mainz da Alemanha. Kenshu Sano, Japão à frente em Houston, Ulisses.
0: 1-0 pro Japão. Neto, Zaidan, fala na Bandeirantes.
2: Então vamos lá, pra mim o erro do Danilo é crucial na série de bola. O cara que é de lateral, ele joga por dentro e acha que é zagueiro, tá? Mas pior pra mim é o Casemiro, que ele não tem força pra marcar o Sano. Ele chega atrasado e quer dar um carrinho do mesmo jeito que ele deu, que tomou o cartão. O volante, ele tem que entender que quando o lateral passou na frente dele, ele se posiciona para fazer essa cobertura, e ele não fez. E aí o Sano pegou na diagonal, sem condições pro Alisson pegar. 1-0 pro Japão, que tava com medo do Brasil.
1: Eu fiquei com a impressão que a bola dá até uma resvalada na chuteira do Gabriel Magalhães. E aí tira completamente o Alisson, né? E agora é brincadeira, são 2 erros primários, né? Do Danilo, que dá esse passe infantil, com a experiência que ele tem. Ele tá cansado de saber, isso não se faz. Aí ele faz, dá um presente pro Sam. E o Casemiro, a gente falava antes do jogo aqui, né, Ulisses? Esse jogo talvez exija mais do Casemiro, porque o Japão, o time toca muita bola, usa muito meio campo. E de repente o Sano, tava parecendo o Dino Sano, viu, Ulisses?
0: E domínio do campo de defesa, tenta ser jogando a seleção brasileira, se fecha a seleção japonesa. Abertura do toque de bala contigo no setor intermediário, prende o Lúcio Brasil, recomeça com Gabriel Magalhães, ele prende a jogada para a seleção brasileira, abriu para Paquetá, domina para a seleção do Brasil, lançamento vem à frente, tentou o domínio, ficou no chão, pede a falta, o árbitro marca em cima do Douglas Santos. Tá caindo o Douglas Santos, marcada a falta para a seleção brasileira, bater na esquerda.
3: Falta do Doan, capitão do time número 10, em cima do Douglas, é a quinta falta cometida pelo Japão. O Brasil só cometeu uma. Douglas está levantando agora. 1-0 Japão, gol do Sano.
0: Se posiciona para a cobrança, falta para a seleção brasileira, bater pelo setor de esquerda, campo de ataque, placar de 1-0 para a seleção do Japão, diante da seleção brasileira. O Brasil tentou um gol de empate, se posiciona para a cobrança de falta, a seleção brasileira vem Paquetá para bater falta para o Brasil. Fosse ligado na Bandeirantes, a Bandeirantes com você. É falta para a seleção brasileira, bater pelo setor de esquerda, campo de ataque, vem levantamento para dentro da grande área, Paquetá para a cobrança de falta para a seleção do Brasil, com Bruno Guimarães. Falta para a seleção brasileira, bater, torcida no grito de Brasil, Brasil, 1-0, Japão se posiciona para a cobrança, vai partir para pegar, Paquetá, bateu, levantou no banco do gol, Marquinhos de cabeça para ninguém. A bola vai embora, linha de fundo, tiro de meta, Japão.
3: O Antianotti falou que treinou muita jogada de bola parada, mas mais uma que não funciona, Suzuki agora desacelera o jogo. 1-0, Japão, gol do Santos.
0: O tempo não para, Bandeirantes marca. Jogados para você conferir, 32, 33 minutos de bola rolando. É primeiro tempo de jogo, girando o placar da Copa do Mundo 2026. Aqui em Houston continua Brasil 0-1 para a seleção do Japão, com Bandeirantes e Band FM. Alô, Pedro Cunha.
4: O Japão vai se juntando ao Canadá como os dois únicos times classificados às oitavas de final.
0: E vem Brasil dominando o campo de ataque, tentou Bruno Guimarães, ganhou, soltou, é para Vini Júnior, bateu pro gol. Fraco chute dele no meio do gol, pegou Suzuki, desculpe, Pedro Cunha.
4: Vamos lá, Ulisses, amanhã às 2 horas da tarde, o adversário de quem passar entre Brasil e Japão, Costa do Marfim ou Noruega.
0: 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É o futebol da Bandeirantes para você. 1-0 para a seleção japonesa no erro do Danilo. Domínio do campo de defesa, tenta ser jogando bem para o toque de bola. Rainha vai para cima da marcação, tá parado o jogo. Tá marcado o novo lateral para a seleção brasileira, bater pela direita do campo de ataque, parado o jogo. Lateral para a seleção do Japão, bater, bate em cima de Rainha. Manual vai sendo cobrado aqui pelo setor de esquerda, Ito. Ele vem para a cobrança de lateral para você, ligado no futebol Bandeirantes. Levantamento vem no meio de campo, tenta Casemiro, não consegue o domínio de uma bola fácil, quase perde. A bola volta no toque de bola, Coutinho novamente. Ricolheu, Marquinhos tentou com a Gabriel Magalhães. Gabriel Magalhães domina, tem Douglas Santos partindo. Lançamento, vem no comando de ataque, afasta a zaga, tira. Dois jogadores brasileiros na dividida. Tocou na bola, ganhou Casemiro. Ele prende o lance, recolhe ali para a seleção brasileira. Domina do campo de defesa, tenta ser o jogador do campo de retaguarda. Abriu para Douglas Santos. Douglas Santos para Casemiro. Casemiro prende no campo de ataque, inverte a jogada na direita para Danilo. Danilo domina para a seleção brasileira, tenta ser o jogador pelo setor de direita do campo de ataque. Arma a jogada para o comando sul, toca na direita, vem Danilo. Capricha Danilo. Ele cruza, levantou na boca do gol. Zagueirão falhou. Paquetá abriu na esquerda. Bom lance. Vini Júnior balançou, cortou, deu para trás. Paquetá bateu a primeira, a segunda. Travou, ganhou na esquerda. Dominou Douglas Santos. Vini Júnior na área. Ele balança, vai para a finta. Vini Júnior. Recolhe, são dois da marcação para Douglas Santos. Douglas Santos bateu pessimamente na bola. E perde. Recupera a seleção japonesa. Tenta descer do campo de ataque. Vem para ganhar o Brasil. Paquetá literalmente pisa na bola, mas conserta depois para Vini Júnior. Passe errado. Meteu nas costas do Vini Júnior, era para ponto, ponto futuro, tiro de meta, Japão.
3: E o Vini agradeceu o Paquetá, mas o lance era exatamente esse, para ele receber e entrar na diagonal. Suzuki bate, tiro de meta, Japão a zero.
0: Futebol da Bandeirantes para você, o tempo não para. Bandeirantes e a Band FM marcam 35 minutos, 35, primeiro tempo de jogo, girando o placar da Copa do Mundo 2026, 16 avos. Guimarães recolheu, abriu jogada, enfiou na ponta, boa bola, Matheus Cunha levou para a linha de fundo, buscou para Vini, a esperança do Brasil, prendeu, deu para trás, vai sair a pancada, perdeu no segundo de Guimarães, para a volta para Matheus Cunha prendeu para a esquerda, campo de ataque, abre a jogada para Casemiro, Casemiro de primeiro salto, lance à frente, recolhe a seleção brasileira com Paquetá, Paquetá prendeu, tem Bruno pedindo bola, recolheu o lançamento, vem à frente, errado, péssimo do Paquetá, aperta a seleção brasileira, mas acaba perdendo Paquetá, ele domina do campo de ataque, a seleção do Japão tenta descer, Paquetá vem pra marcação, toca na bola e põe pra fora. Isso. Repito pra você, 36 minutos, Brasil 0, Japão 1 na Bandeirantes, é você Pedro Coen, Bandeirantes e Band FM.
4: Hoje teve mais Brasil em quadra, Ulisses, estreia de João Fonseca em Wimbledon, ganhou de Roberto Bautista Agut do tênis pelo placar de 3 sets a 0.
0: O futebol da Bandeirantes e da Band FM pra você, pois não, craque Neto.
2: Não, só pra ter ideia, quando eu tenho 200 caras de comissão técnica, eu tenho que enxergar o jogo e falar, se tirar o Paquetá e se tirar o Casemiro, a gente ganha o jogo de 3-1.
1: E no caso do
0: de ataque, Paquetá, pois não, Zaidan.
1: E no caso do Paquetá, que tá errando muito no jogo, muito, muito, além da conta, né? Porque no caso do Casemiro é o Danilo, como o Neto já cantou a caçapa. Agora, no lugar do Paquetá, ele pode até recuar o Matheus Cunha, colocar o Neymar, ou pode colocar, porque o Neymar tem jogado um pouco mais avançado. Mas há alternativas aí. Tem alternativa para mudar o time. Se o Paquetá não melhorar.
0: A bola vem pro toque, ele vai na seleção brasileira. Domina no meio de campo, recolheu novamente. Prendeu o lance curto. Bruno Guimarães, ele prende. Vem pra finta, tendo o toque de bola. Abre a jogada curtinha para Gabriel Magalhães. Prendeu pelo setor de esquerda, que abre ataque. Vai pra finta, volta o lance curto no seu intermediário. É com Gabriel Magalhães. Gabriel Magalhães domina pelo seu campo de ataque. Tenta o toque de bola pra Casemiro. Casemiro pede bola pela direita. Danilo passa. Casemiro não toca. O Brasil toca a bola no seu campo intermediário de ataque. Onde o Japão permite, a abertura vem pro toque, ele vai na curtinha pra Paquetá, Paquetá prendeu pra Vini Júnior, Vini Júnior abre o compasso, deu na intermediária, recolhe novamente com Gabriel Magalhães, ele prende pra Paquetá, Paquetá domina pra seleção brasileira, tenta o toque, ele vai na frente no comando de ataque, se movimenta, pede, Danilo pede pro Paquetá esperar, Danilo, esperar, não tem que esperar não, tem que jogar futebol, ameaça inverter a jogada na direita, Danilo, Danilo pede pra não tocar nele, a bola volta com a seleção brasileira, vem pro toque, ele vai na Paquetá, abriu bomba pra Matheus Cunha, chute chechelento. Fraquinho demais, Suzuki. Ele vai começar a matar essa bola no peito, viu? Tão fraco que o Brasil tá chutando, hein?
3: E mais uma jogada pelo meio. Essa é a tentativa para tentar furar o bloqueio do Japão. 1 a 0 o Japão no placar.
0: E vem pro jogo, domina a seleção do Japão. Tenta ser jogando, vem com Taniguchi. Taniguchi prende, tenta o levantamento à frente para o comando de ataque. Para volta para Marquinhos. Marquinhos domina pelo seu campo de defesa para ser jogando pela seleção brasileira. 38 minutos de bola rolando. A abertura vem pro toque de bola contigo no setor intermediário. Já domina novamente, tenta o toque a seleção brasileira. A abertura vem no zaga central. Zaga central, Gabriel Magalhães prende o Lance solta curtinho, abriu jogada com Matheus Cunha. Matheus Cunha domina para a seleção do Brasil, já tenta partir do campo de ataque pela direita, soltou jogada à frente para Rayan. Rayan dominou para o Brasil, girou, pode enfiar a jogada no comando de ataque, abre o lance para Magalhães, recolheu novamente Gabriel Magalhães, prendeu para a seleção brasileira. Matheus Cunha não se movimenta, ele briga com Matheus Cunha, reclama, abertura vem pelo meio de campo, curtinho novamente, domina o Brasil. Danilo prendeu novamente no toque para de Bruno Guimarães para Danilo. Danilo prende para a seleção brasileira, já tenta partir do Brasil, lançamento vem do toque de bola contigo na intermediária, a torcida num grito de Brasil, Brasil, Brasil, abertura para Vini Júnior, finta no primeiro, finta no segundo, vão três na marcação, quatro, Casemiro toca mal, o vovô Casemiro tocou mal, a bola volta na marcação, Paquetá ganha pro Brasil, perde na sequência. Lateral para o Japão bater.
5: Pelo lado direito do setor ofensivo, aí claro que a bronca fica em cima da disputa brasileira por ali. Paquetá e Casemiro, primeiro no ataque, agora na defesa. Posse de bola do Japão, 39 em Houston.
0: A bola volta, volta no toque de bola, domina contigo no campo de defesa, recolhe a seleção, tenta ser jogando a seleção japonesa, placar do jogo 1-0, abertura vindo, toque de bola curtinho para Ito, Ito prender jogada pelo campo de retaguarda para Suzuki, Suzuki domina pelo seu campo de retaguarda, ameaça o levantamento à frente, solta para a direita para Doan, Doan domina no campo de ataque para a seleção japonesa, tenta inverter a jogada, dá de graça para o Danilo, mas aí o Danilo não sabe o que fazer com a bola, ele para o jogo, prende a torcida, pega no pé dele, domina no campo de ataque para o vovô Casemiro, vovô Casemiro domina para a seleção brasileira, tenta partir do campo de ataque, abriu para Matheus Cunha, Matheus Cunha domina pelo comando de ataque, abriu da esquerda, quebra ataque para Douglas Santos, enfiou para Vini Júnior prendeu para o setor de esquerda, tenta bater o Dudu, explode na marcação, Brasil tenta achar um buraco, se fecha a seleção do Japão, já era fechada em 0-0, agora 1-0, o Japão domina Marquinhos, ele prende para a seleção brasileira, vai soltar na perna direita do campo de ataque para Danilo, Danilo dá um tijolo para Bruno Guimarães, que domina para a seleção brasileira, já tenta partir do campo de ataque, vai para a pinta, tenta o toque de bola, voltou para Marquinhos, Marquinhos prendeu-se na esquerda, voltou no toque de bola, curtinho para Douglas Santos para a ponta, abriu novamente para Matheus Cunha prende o lance para o Brasil, dominou, recolheu Paquetá, tentou cruzamento para ninguém, nas mãos do goleiro tranquilo, Suzuki que sai para pegar. Será que o técnico do Brasil não está vendo o que está acontecendo com o time, Neto e Zaidan?
2: Não, então, é óbvio que ele está vendo, é que ele é medroso, né? Mas ele tem, ele é conservador, o treinador da seleção brasileira, está tudo certo. Meu irmão, é, a gente está no 16avos, né? Se perder está fora, né? Eu vou deixar o Neymar aonde? Bota o cara para jogar, meu! Bota o Neymar no intervalo. Acabou. Eu não preciso do Neymar nas oitavas. Pô, se eu não classificar, então bota o Neymar pra jogar e bota o Danilo, pô. Vai pra dentro do Japão.
1: Zaidan. Pô, e desde os tempos dos tempos do Frederich, você sabe que retranca. Você tem duas armas contra a retranca. Chute de fora da área e o drible. O drible é o que desconcerta a retranca, o que desmancha a defesa do outro time. Ninguém dribla. E quando tenta um chute de fora da área, é muito fraco. Ficar cruzando bola na área, não tá com nada. O Brasil fez 10 minutos muito bons. Encurralou o Japão. Conseguiu até criar uma chance ou outra. Faltou capricho. Depois sumiu no jogo. Tá fazendo o jogo errado. E se o Rayan... O Rayan tem que ter mais ousadia. Ele é bom. Ele é rápido. Ele sabe driblar. Porque se ele não se cuidar, o Ancelotti vai olhar o jogo e falar: pô, eu vou de Luiz Henrique para ver se abre a defesa dos caras.
0: E vem pro toque de bola a seleção brasileira. Bate em cabeça os jogadores brasileiros. Bateu cabeça o Matheus Cunha. É impressionante. Com quem? Com o vovô. O vovô. A pipa do vovô não sobe mais, meu filho. Tá atrapalhando o time brasileiro, Casemiro. Se posiciona para repor a bola em jogo. Você ligado na Bandeirantes. Tenta o toque de bola contigo no meio de campo. Domina a seleção. Recolhe curtinho a seleção japonesa. Tenta partir do comando de ataque. Vem pro toque de bola para o setor de ponta. Aperta na marcação pelo setor de esquerda. Recolheu, dominou novamente. Prende o lance. Tenta sono. Ele recolhe a jogada. Vem pro cruzamento. Levantou no gol. Marquinhos de cabeça vem para tirar. Aí o Rayan chega lentamente na bola. Perde a jogada. Tem que sair o Rayan. Domina a seleção. Tenta descer o Japão. Cruzamento na boca do gol. Chega de cabeça para tocar. Douglas Santos põe para lateral. Lateral para a seleção do Japão, batendo pelo setor de direito do campo de ataque. Lateral para a seleção. Tem que mexer o Ancelotti no time. Ancelotti tem que mexer no time. Neto e Zaidan estão pedindo. Aqui parado o jogo. Lateral para a seleção japonesa, bater para você ligado no futebol. Bandeirantes 1-0 para a seleção do Japão.

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5: Que vem Bruno Guimarães e ganha, mas sai jogando errado, Casemiro, insuportável, insuportável Casemiro no campo de jogo, domínio do campo, ele tá achando que ele tá na escola do filho dele, jogando bola com os caras, velho, domínio do campo de defesa, tenta o toque, ele bala contigo novamente, a seleção, recolhe a seleção japonesa, tenta partir do campo de retaguarda, o sono do vovô, Casemiro no campo de jogo, abertura foi feita à frente pelo setor de esquerda, vem Camada prende o lance, tenta inverter a jogada lá pelo setor de direita do campo de ataque, já domina a seleção japonesa, abre o compasso, vai pra finta, tenta o drible, Douglas, centro da marcação, fecha a porta, zaga brasileira, domina o Brasil, já tenta descer no campo de defesa, houve a falta e vai pintar amarelo. Já tá parado o jogo, cartão amarelo pro jogador Camada.
6: Na tentativa de contra-ataque do Matheus Cunha, já tinha deixado o Camada para trás. Era o Bruno Guimarães na jogada e o Camada faz aquela chamada falta tática. O Japão desguarnecido, rasteira no Bruno Guimarães, o segundo cartão japonês na partida.
5: Era que pra gente ter feito, né? Quando perdeu a bola, falta tática. É bola do campo de defesa da seleção
7: mesmo
5: brasileira. Mas o Casemiro não podia fazer, que já tem amarelo, entendeu?
7: Isso
5: ele
7: mesmo.
5: Vai sair no intervalo, é certeza, viu, que ele vai sair. Tenho certeza.
7: É a vovô, a pipa do vovô não sobe mais, Luiz.
5: A bola volta no toque, ele vai na curtinha do campo de retaguarda, vem pro toque, ele vai na Marquinhos domina pra seleção brasileira. Vem pro toque, capricha Brasil, lançamento vem pra Paquetá, o toque de cabeça, a bola volta, Bruno Guimarães tenta evitar, ganha escanteio Brasil pela direita, tá parado o jogo, o árbitro tá dando tiro de meta pro Japão, é isso?
8: Exatamente, 4 minutos de acréscimo, Japão vence 1-0, gol marcado por Sano.
5: É o futebol da Bandeirantes para você. Sano fez o gol da seleção brasileira. É bola para a seleção do Japão. Sendo jogador do campo de defesa, vem Suzuki para repor a bola em jogo. 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Se posiciona para a cobrança. Sano parte para a parte. Tenta levantar
9: a frente. Para o drible. Douglas Santos na marcação. Fecha a porta, zaga brasileira. Domina o Brasil. Já tenta descer no campo de defesa. Houve a falta e vai pintar amarelo. Já tá parado o jogo, cartão amarelo pro jogador Camada.
6: Na tentativa de contra-ataque do Matheus Cunha, já tinha deixado o Camada para trás. Era o Bruno Guimarães na jogada e o Camada faz aquela chamada falta tática. O Japão desguarnecido, rasteira no Bruno Guimarães, o segundo cartão japonês na partida.
5: Era que pra gente ter feito, né? Quando perdeu a bola, falta tática. É bola do campo de defesa da seleção
7: mesmo
5: brasileira. Mas o Casemiro não podia fazer, que já tem amarelo, entendeu?
7: Isso
5: ele
7: mesmo.
5: Vai sair no intervalo, é certeza, viu, que ele vai sair. Tenho certeza.
7: É a vovô, a pipa do vovô não sobe mais, Luiz.
5: A bola volta no toque, ele para contigo no campo de retaguarda, vem pro toque, ele para Marquinhos domina pra seleção brasileira, vem pro toque, capricha Brasil, lançamento vem pra Paquetá, o toque de cabeça, a bola volta, Bruno Guimarães tenta evitar, ganha escanteio Brasil pela direita, tá parado o jogo, o árbitro tá dando tiro de meta pro Japão, é isso?
8: Exatamente, 4 minutos de acréscimo, Japão vence 1-0, gol marcado por Sano.
5: É o futebol da Bandeirantes para você. Sano fez o gol da seleção brasileira. É bola para a seleção do Japão. Sendo jogador do campo de defesa, vem Suzuki para repor a bola em jogo. 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Se posiciona para a cobrança. Sano parte para a parte. Tenta o levantamento à frente para o comando de ataque. Vem para subir de cabeça. Tenta o toque de bola. Casemiro casca, quase mete para escanteio. A bola volta do toque de bola. Olha só o Danilo perdendo na dividida de corpo para um japonês que tem uns 40 centímetros a menos que ele. Já domina na esquerda a Maeda. Maeda ganha para a seleção do Japão, solta com Camada. Camada abre o compasso, ameaça cruzar, prende o lance, Japão gasta tempo para chegarmos ao fim do primeiro tempo, já domina, temos mais 3 minutos de jogo no primeiro tempo, 1-0 Japão, que prende pelo setor de direita do campo de ataque, prende a jogada inteligentemente a seleção japonesa, Camada prende o lance, vem pro toque, ele bala contigo no setor intermediário, ele já volta a jogada, gira pelo setor de direita do campo de ataque, abre o compasso pra ponta, já solta a boa jogada, vem pro jogo a seleção do Japão, aperta o Brasil, lateral pra seleção brasileira bater, manual pro Brasil bater, Casemiro não se apresenta para o jogo. Ele vem lentamente para a bola para receber o lateral. Lateral para a seleção brasileira bater, demora para bater o lateral da seleção do Brasil. Douglas Santos para bater, Paquetá pé de bola. Lateral para a seleção brasileira bater para Paquetá. Aí o Paquetá rasga para o Vini Júnior, dividido entre 3-4 jogadores. Vem para o toque de bola, Matheus Cunha tenta ganhar a jogada. A bola volta contigo no campo de defesa. Vini aperta, volta para Paquetá. De cabeça solta, errada a bola. Já domina no campo de defesa, vem para o toque de bola. Sai jogando a seleção japonesa. É bola, campo de defesa para o Brasil dominar. Estamos aí com mais 2 minutos de jogo. Brasil tem posse de bola contigo no campo de defesa com Gabriel Magalhães. Ele prende o lance para a seleção brasileira. Já sai jogando pelo setor de direita, abriu para Danilo. Danilo prende a jogada no campo de ataque, vai para o toque de bola contigo novamente. Recolhe a jogada com Bruno Guimarães. Bruno Guimarães prendeu novamente. Recolhe a jogada para Gabriel Magalhães. Abre da esquerda, campo de ataque para Douglas Santos. Douglas Santos domina, volta para Gabriel Magalhães. Ele prende para a seleção brasileira. 1-0 para a seleção do Japão. Abertura vem pelo comando de ataque. Tenta o toque para Marquinhos. Marquinhos domina para a seleção do Brasil. Vai tentar ser o jogador. Joga mal o Brasil neste momento. Já recolhe novamente Gabriel Magalhães. É sempre o mesmo jogo. É toque de lado, sem ofensividade nenhuma. O Brasil não consegue furar o bloqueio do Japão. Domina do campo de defesa. Antenor, que vai ter que mexer no time. Domina a seleção brasileira. Lá no setor de esquerda, campo de ataque. Tem Douglas Santos livre de marcação. A bola volta para Gabriel Magalhães. Já domina para a seleção brasileira. Ele desce pelo meio. Tem pedido jogada. Rayan pelo meio. Abertura vem para Paquetá. Girou. Deu para Rayan na dividida. Tira dali. Afasta o zagueirão. Vem. Dani Gucci corta o perigo dali. A bola volta em lateral para a seleção brasileira. Mais 1 minuto de jogo para o Brasil tentar empatar o jogo. 1-0 Japão. Abertura vem pelo meio de campo. Curtindo na intermediária para Bruno Guimarães. Ele já aprende a jogada. Recolhe para a seleção brasileira. Ele tenta o toque de bola. Tenta o levantamento à frente para o setor de direita para Danilo. Danilo mata na coxa. Domina para o setor de ponta. Vem para fintar. Vai jogar à frente do comando. É para Marquinhos. Marquinhos cruzou. Levantou na boca do gol. Tentou Paquetá no peito. Vem para rasgar. Tirar na moral. Na moral. Vem para cortar de qualquer maneira. Paquetá sente para a sorte brasileira. Domina no campo de ataque. Recolhe a seleção do Brasil. Danilo de cabeça subiu. Ganhou jogada. A bola foi show. Entrada na grande área. O Japão toca conscientemente a bola no seu campo de defesa. 30 segundos para terminar o primeiro tempo. A bola foi solta à frente. Não chega na bola. Zaga brasileira. No meio dos zagueiros vem Marquinhos. Toca na bola e tira para o Brasil. Já domina no campo de defesa. A seleção brasileira para ser jogando. Paquetá manquitulando. Domina a seleção brasileira. Domina no campo de ataque. Vai tentar o toque de bola curtinho pelo setor de esquerda. Recolheu Vini Júnior. Ele prende pela esquerda. Campo de ataque. Quando o Kiko Arpré ergue o braço do árbitro. Termina o primeiro tempo aqui nos Estados Unidos. Em Houston continua Brasil 0-1 Japão. Tudo fica para o segundo tempo. Na Bandeirantes, jogo japoneses vibrando como se o jogo tivesse acabado. Na Bandeirantes, quem chega é ele, Ricardo Capriotti. Alô Capri, aqui Brasil 0-1 Japão.
4: Houston, we have a problem. Não, nós temos vários problemas, mas meu Deus do céu, o que é que tá acontecendo com essa seleção brasileira? 1 pro Japão, 0 pro Brasil. Alô Alexandre Pretzel, os jogadores vão deixando o campo de jogo, Paquetá mancando, vai sair, vai deixar o campo do intervalo, fala Pretzel!
8: Ele teve o puxãozinho no primeiro lance da partida, seguiu no gramado, mas agora ele já disse, abriu, foi consolado pelo Neymar, agora será substituído, vamos ver quem que o Ancelotti vai colocar em campo, será a primeira mudança para o intervalo, jogadores consolando, Lucas Paquetá provavelmente fora da Copa do Mundo, 1-0 para o Japão, Capri.
4: Acabou a Copa para ele, acabou a Copa para o Paquetá, vamos ver qual coelho vai tirar da cartola Carlo Ancelotti. Vou ouvir Craque Neto e Cláudio Zaidan na volta do intervalo. Eu quero entender com os nossos craques os comentários quais são as soluções que o Ancelotti tem aí para tentar montar esse quebra-cabeça, virar esse jogo e classificar o Brasil. Mas tá feia a coisa. Houston, we have a problem. Já voltamos.
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4: 3 minutos para as 3.
5: Vamos lá, vamos voltar com essa transmissão desse jogo que tá ruim.
6: Melhor eles falarem que, olha, primeiro tempo ridículo, que ridículo. Coisa horrível, viu?
5: Vamos lá, que Deus nos ajude.
7: Capré, bom,
5: tá aí, agora eu quero ouvir. Capré. Neto e Isaida, fala, Capré.
7: Hendrick aquecendo vai ser o substituto ou do Paquetá ou de outro jogador, mas o Hendrick vai entrar.
5: Então vamos lá, agora Neto e Zaidan, vamos lá, quero ouvi-los com tudo isso aí que vocês ouviram.
8: Na verdade, quando você tem o filho do Ancelotti, que foi mandado embora do Botafogo, e acha que os caras acham que é treinador, é por isso que a seleção brasileira está nessa situação tática, porque é ele que dá os treinos, não é o pai. O Hendrick, que o Pretzel falou, é uma boa opção no lugar do Paquetá. E pra mim, o Fabinho ou o Danilo no lugar do Casimiro, para que a gente possa marcar mais forte, sair pro jogo e tentar empatar e ganhar o jogo. Pra empatar e ganhar o jogo, se o auxiliar não sabe o que estava acontecendo

0: O Júnior de um lado e o Rayan do outro, que podem fazer isso e não fizeram. E hoje o Matheus Cunha não fez o que havia feito contra a Escócia, quando ele saía ali para a esquerda e o Vinícius virava um centroavante. Claro que o fato do Japão marcar mais atrás dificultou isso, mas é por isso que você tem de usar o drible e o chute de fora da área. Então faltou qualidade, faltou ousadia para driblar, para ir para cima na marcação, ficar só tocando. Casemiro não deveria ter sido escalado, né? Então convocado. Tem que ser substituído. Nem convocado. Ó, ele pode colocar o Danilo e o Pretzel, que está sempre ligado, né? Esse repórter formidável que o Pretzel já falou. Vem o Endrick aí. Se for no lugar do Paquetá, o Matheus Cunha vai jogar mais recuado, Capriotti. O Matheus Cunha vai fazer a função do Paquetá e o Endrick entra como centroavante, né? Essa será uma mudança tática, inclusive, porque o Endrick não vai fazer aqueles mesmos movimentos de marcar pela esquerda, tal, que o Matheus Cunha faz.
1: Vai, Zayda, como é que eu tenho que ir para o intervalo rapidinho, vamos lá.
0: Então, se no segundo tempo o Brasil virar, fazer 2-1, 3-1, não nos esqueçamos desse primeiro tempo. Porque se você pega um time muito forte e faz um primeiro tempo como esse, aí não há segundo tempo que arrume as coisas.
1: Maravilha, já volto com você também, craque Neto. Vamos para o intervalo rápido, último, hein? A gente já volta aqui na Bandeirantes, na Band FM, juntas na Copa do Mundo 2026.
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0: com a transmissão do segundo tempo.
1: Seleção brasileira, vai Brasil, ainda dá, claro que dá, é uma virada épica, histórica, vamos lá, solta a voz, empurra o Brasil, agora é você, vem Ulisses Costa.
0: Vai começar o segundo tempo do jogo, para você ligado no microfone Bandeirantes, Hendrick no campo de jogo, vibração demais da torcida brasileira, saída que pertence à seleção japonesa no segundo tempo, tudo pronto para parar, você ligado no microfone da Bandeirantes e da Band FM 3, 2, 1. Vai começar o jogo. Apito o árbitro. Toca na bola. Seleção do Japão. Ela rola, se ela rola, deixa ela rolar. Se você quer emoção, vem comigo, torcedor brasileiro, e vem pro toque de bola, tenta descer contigo novamente, recolhe a seleção do Japão, prazer pro jogo, apertou bem, ganhou jogada, Ryan soltou pra Hendrick, dominou a entrada da área, deu pra Matheus, pra Ryan, recolheu, demorou demais pra soltar, agora sim soltou pra Vini, é pelo setor de esquerda, cabra ataque, cruzamento no banco do gol, Hendrick entrou, pega o goleiro, Suzuki sai do gol pra fazer a firme defesa.
2: Mas a primeira bola do Hendrick já incendiou o jogo e a torcida também, acelerou bastante a partida e jogando pelo lado esquerdo, Vinícius cruzou mal na mão do goleiro Suzuki, 1-0 Japão.
0: Se posiciona Suzuki, põe a bola em jogo, tenta o levantamento à frente para o comando de ataque, Marquinhos vem para subir de cabeça, tenta agarrar a jogada, não consegue, recolhe contigo no meio de campo, já domina o meio do Ida, prende, não se abre pelo setor de esquerda, Sono pede, abertura para a seleção japonesa, tenta o cruzamento para dentro da grande área, vem para tocar na bola, lento Danilo, ele toca, tenta tirar, não consegue, a bola volta com a seleção japonesa, Alisson não sai, o cruzamento na grande área, vem para dar um bico na bola, afasta dali, Douglas tira, a bola volta com a seleção japonesa, Vini Júnior vem pra marcação, lateral pra seleção brasileira bater, ganha lateral Vini pra seleção do Brasil bater no seu campo de defesa, pra você ligado no futebol da Bandeirantes, a Bandeirantes e a Band FM juntas na Copa do Mundo, pois não Zaidan.
3: Então, o Matheus Cunha na função do Paquetá, Matheus Cunha agora no meio campo e o Hendrick, claro, como centroavante.
0: É o futebol da Bandeirantes, domínio do campo de defesa para ser jogando, recolhe a seleção brasileira, tenta partir do campo de ataque, lançamento vem para Hendrick, ele vai para cima da marcação, aperta, tenta o toque de bola, Vini Júnior não ganha para a seleção brasileira, bola foi chuta à frente, tenta rascar, Vini Júnior domina a seleção japonesa, ouve o toque na mão, o árbitro para, marca, falta para a seleção brasileira bater do campo de defesa, craque Neto, alteração na seleção brasileira.
4: A verdade, Ulisses Costa, eu acho que é muito... É, tem muita gente dando parpite, sabe? Você tem que tirar o Casemiro, botar o Fabinho, você tem que tirar o Ryan e botar o Neymar. Porque se perder o jogo, não adiantou nada levar o cara que todo mundo pediu.
0: É bola no campo de ataque, domina a seleção brasileira. A abertura vem com Douglas Santos pelo setor de esquerda, deu para Vini Júnior. 1, 2, 3 da marcação do Vini. Ele domina no campo de ataque, tenta o cruzamento. Vini levantou para Hendrick, tentou domina, afasta o zagueiro, tira. A bola volta no toque de bola, recorre a seleção japonesa. Tenta descer no contra-golpe. Houve a falta do Danilo, que vai tomar amarelo no jogo.
2: É a segunda falta apenas do Brasil, mas é o segundo cartão. Amarelo pro Danilo, que já tinha sido amarelado contra a Escócia, mas os cartões foram anulados, 1-0 Japão.
0: Para você ligado no futebol da Bandeirantes, torcedor brasileiro, obrigado pelo carinho da sintonia. Se posiciona, vem pro toque de bola contigo novamente. A seleção do Japão tem falta sendo cobrada. No meio do campo de defesa, para ser jogando, tenta o toque de bola novamente. A seleção do Japão recolhe pelo setor de direita, campo de retaguarda, já prende o lance contigo novamente. A seleção japonesa dominou no Sono. Ele vem pra finta em cima da marcação. No primeiro já prende o lance pelo seu campo de retaguarda. Ele prende a jogada contigo no seu campo de defesa. Domina pelo seu campo de retaguarda. Já sai jogando novamente. Domina no comando de retaguarda. Aperta. Tenta o toque de bola. Ito já perde no comando de ataque. Vem pra finta novamente. Domina a jogada pelo comando. Aperta na marcação. Vai tentar o toque de bola atrás com o Suzuki que sai jogando. Suzuki domina novamente no setor de esquerda no campo de retaguarda. Prende o goleiro. A abertura vem pelo setor de direita no campo de ataque. Vai tentar a finta em cima da marcação. No primeiro. Domina novamente no campo de retaguarda, tá parado o jogo, falta pro Japão bater no campo de defesa, falta pro Japão cobrar,
2: mais uma cometida pelo Brasil. Juninho Aito também na bola, tá 1-0 para o Japão, que agora não tem pressa, né, segura um pouquinho o jogo, vence 1-0, gol marcado pelo Sano no primeiro tempo.
0: Pra você ligado no futebol da Bandeirantes, a Bandeirantes com você, pra você torcedor brasileiro.

0: se posiciona novamente para a cobrança e vem para zero, jogando no campo de retaguarda a seleção do Brasil. Obrigado, torcedor, pelo carinho da sua audiência. Árbitro vindo, toque de bola, vem para ganhar a bola. Hendrick para cima da marcação no meio de dois. Dominou, ganhou do Palmeiras, rolou, tentou. Toque para o Vini Júnior, muito forte. Ele pede desculpas, mas o Brasil começa pressionando a seleção japonesa. Teve duas chances, o Brasil já.
1: É a segunda vitória pessoal do Hendrick, que tentou o passe para o Vini Júnior, lembrando o Real Madrid. Segue o Japão.
0: E vem para o jogo do meio do campo de ataque. Danilo errado na marcação, sobrou para Marquinhos no mano a mano. Marquinhos recupera para Alisson. Alisson rasga, mas obviamente que toca errado, porque não sabe jogar com os pés. Ele toca para a seleção do Japão. Já dominou no seu campo de defesa, curtinho novamente no campo de retaguarda. Recolhe a jogada, prende o lance. Domínio do campo de defesa para sair para o jogo. Recolhe a seleção do Japão, tenta sair jogando no campo de defesa. Domínio do campo de retaguarda, recolhe novamente. Domínio do campo de defesa, prende o lance. A seleção do Japão abre pelo setor de direito do campo de retaguarda, sai jogando com o time com sono. Pois não, craque Neto.
2: Só, Serra, bem rapidinho. Se o Rayan não entrar no jogo, se o Rayan não chutar uma bola do gol, se o Rayan não fizer aquilo que a gente espera dele, a seleção brasileira fica dependendo exclusivamente do Hendrick, que também não é justo, né?
0: É verdade, mas vem Brasil, domina, ganhou Bruno Guimarães, abriu jogada errado, toque de bola, mas volta a seleção brasileira com Douglas Santos prende para Vini Júnior, balançou, cortou, escapou, levou para a linha de fundo, tenta ganhar escanteio, vai pro toque de bola, solta a entrada da grande área para Bruno Guimarães domina para a seleção brasileira, enfia a jogada curtinha novamente no toque do Brasil, recolheu Gabriel Magalhães para Bruno, Bruno finta, dribla, limpa, recolhe a jogada com Casemiro, vovô prendeu, tocou, jogada para Marquinhos, Marquinhos domina para a direita do campo de ataque, recolhe Danilo, Danilo prende novamente com Casemiro, ele prende para a seleção brasileira, abriu para Gabriel Magalhães, ergueu a cabeça, chuveirou, levantou na boca do gol, afasta a seleção japonesa, volta a seleção brasileira. Danilo deixa a bola sair para lateral, cara. Dá um pique, evita a saída para lateral, o Brasil tá perdendo de um tempo. Ah, pô, que isso? Que nhaca, que amebe esse cara. Domínio do campo de defesa, recolhe novamente a seleção brasileira, está jogando no campo de retaguarda. Já prende o lance no comando de ataque. Abertura vira o comando, prende o lance curtinho. Gabriel Magalhães domina a seleção brasileira, recolhe no campo de ataque para Vini Júnior. Vini Júnior prende, rolou, boa bola. Vini dominou a entrada da grande área. Gabriel Magalhães abriu, soprou para Danilo. Acerta Danilo, cruzamento que sai, o gol, levantou na boca do gol. Toque de cabeça do Bruno Guimarães. Suzuki! Defesaça do goleiro da seleção japonesa, a bola entrando no ângulo esquerdo.
1: Em anos anteriores o goleiro era um problema pro Japão, parece que não é mais. Bela defesa do Suzuki, o Brasil pressiona 1-0 o Japão.
0: A bola volta com a seleção brasileira que está jogando no seu campo de defesa. A pintura vindo, toque de bola contigo novamente, recolhe pelo setor de esquerda, vem pro toque Douglas Santos, ele prende o lance, abriu para Vini Júnior. Douglas Santos vai passar, Vini limpou, driblou, recolheu, soltou para Casemiro, deixou passar para Danilo, bom lance, dominou na direita, cruzou, levantou para Vini Júnior, subiu o zagueiro, cortou, vem Douglas Santos, aperta, recupera, um blitz do Brasil no Japão, dominou na ponta, recolheu Douglas, abriu para Bruno Guimarães, abriu com a passe para bater, ele prende o lance, recolhe, estuda a jogada, volta para Vini Júnior pelo setor de esquerda, Vini domina pro Brasil na finta, levou para a linha de fundo, bem pro cruzado, levantou no gol, tentou bater, em cima do zagueiro, voltou na entrada da grande área, afasta a zaga, tira, vem para tirar novamente, Tamiguchi tira para a volta da seleção brasileira para Marquinhos, Marquinhos domina pro Brasil, volta a jogada, Coutinho abre para Danilo, Danilo para Marquinhos, um massacre do Brasil no início do segundo tempo, tem que sair o gol de empate já, e vem Brasil no campo de ataque, você com a Bandeirantes e Band FM, abertura para Douglas Santos da esquerda, abriu com o passe, cruzou na boca do gol, vem o zagueiro para tirar, Matheus Cunha entrava, vem Douglas Santos, escora, joga na bola, volta para Vini Júnior pelo setor de esquerda, campo de ataque, recomeça a seleção brasileira para Marquinhos, Marquinhos prendeu já, o craque Neto, abertura na ponta direita, campo de ataque, Danilo pediu, abertura vem no toque de bola, dominou, Rayan cruzou, levantou na boca do gol, Douglas Santos de cabeça pro meio, olha o gol, afasta em cima da linha, o Japão tira, e contra golpe do Japão, perigoso, impressionante, a bola brasileira não entra, a bola foi solta para a direita, Vini Júnior na marcação, cruzamento, vem na segunda trave, o toque de bola para dentro da área, Marquinhos chegou, bola tocada por cobertura, vai embora para a linha de fundo, a bola do Brasil não entra, não entra, não entra, não entra, não entra, Tomiyasu, ele chegou tocando de cabeça, chegou tirando de qualquer maneira, impressionante, impressionante.
1: Bola não entrou, né? Ela bate no número 22, Tomiyasu, e o goleiro Suzuki também toca nela. e aí afasta o Ito. Salvou no lance do cabeceio do Casemiro dentro da área para empatar o jogo. E no contra-ataque foi escanteio, hein? A arbitragem ajudou o Brasil, agora 1-0 Japão.
0: Pois não, Neto. Craque Neto.
2: A verdade, meu grande Luiz Escócia, é o seguinte: não adianta só o cruzamento. Você tem que fazer a jogada individual, que dá para fazer isso com o Rayan, que eu acho que tá muito mal. Eu colocaria o Neymar já. Colocando o Neymar já, ou o Luiz Henrique, faz um 2 com o Hendrick e faz a jogada de triangulação, porque toda hora cruzando, toma um contra-ataque e quase salva outros caras.
0: A bola volta com a seleção brasileira, tentou tocar para Rayan, capricha garoto, Rayan dominou, soltou, bom lance à frente para Bruno Guimarães, cruzou na boca do gol, ninguém da seleção brasileira entrou, tem para marcação, Matheus Cunha tenta ganhar a jogada, ganha lateral Brasil, Japão desesperado quando o Brasil tem posse de bola, é lateral para a seleção brasileira, bater pelo setor de esquerda, a abertura foi feita à frente, Matheus Cunha pede na grande área, a abertura vem para o setor de direita, no campo de ataque, recolheu Gabriel Magalhães, abriu para Douglas Santos, para Gabriel Magalhães, ele prende o lance para a seleção brasileira, já se movimenta, tenta o toque de bola para Marquinhos, Marquinhos domina para a seleção brasileira, Rayan está aberto lá pelo setor de direita, abertura para Rayan, balança Rayan em cima dele, vai botar dentro, Rayan dominou para a seleção brasileira, cruzou, levantou, levantou no gol, tentou o toque de cabeça, bateu, o senhor não consegue, a bola volta para Vini Júnior, tem Douglas Santos mais aberto, domina Vini Júnior na linha de fundo, deu boa jogada à frente do comando, bate Gabriel Magalhães, levantou, levantou no gol, Casemiro de cabeça!

0: área, entra atrás da zaga, meteu a cabeça no fundo da rede a bola. Casemiro para empatar o jogo. Vinha mal no jogo, vinha mal no jogo, mas ele empata na sorte do futebol brasileiro. Cruzamento perfeito na medida, na medida, na medida, na medida. Cruzamento do Gabriel Magalhães. O Casemiro subiu, meteu a bola no contrapé do goleiro. Dentro da pequena área, a bola deu na bochecha, deu na bochecha, deu na bochecha, deu na bochecha direita da rede. O Brasil empata o jogo. O Brasil empata o jogo. Não há samurai que resista ao futebol brasileiro. Brasil 1-1 também para a seleção do Japão. 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
1: Na bola aérea, o Brasil voltou com tudo, amassando o Japão e forçando esse tipo de lance. Já tinha quase marcado com Casemiro dentro da pequena área. E agora ele aproveitou. Um cruzamento espetacular do Gabriel Magalhães como lateral. E o Casemiro sozinho dentro da pequena área, na diagonal do goleiro. Cabeceou como centroavante, empatando o jogo. Décimo gol dele em 90 jogos pelo Brasil, 1-1.
0: 1-1, craque Neto. Cláudio Zaidan.
2: A verdade, Ulisses, foi um golaço do Casemiro, gol de centroavante, bem posicionado, jogando mal pra caramba, errando todos os passes. Ele coloca o Brasil agora pra enfrentar um Japão que já tava com medo em relação a isso. Agora tem um entendimento de como eu vou continuar jogando. Eu fiz a substituição pra eu empatar o jogo. O que que eu crio agora? O que que eu faço agora pra fazer o segundo? E se colocar o Luiz Henrique, se colocar o Danilo, o Brasil ganha de 3-1.
3: Pois é, se o Danilo cometeu um erro grave lá no gol do Japão, olha o Japão aí.
0: E vem Brasil, que contra-golpe, já toca ele para Vini Júnior, dominou para a ponta. Lindo drible no primeiro, passou Vini Júnior, entre que entrou, ele vai para a finta, dominou, recolheu, girou, outra finta, vai fazer um golaço, bateu na trave, a trave não entrou, voltou, Matheus Cunha para fora. Seria um gol de placa, seria um gol histórico, seria um gol para lavar a alma do futebol brasileiro. Vini Júnior, que pontada pela ponta. Brasil quase chega ao gol da virada aí, Pretzel.
1: E começou numa caneta no seu marcador e depois quatro dribles para fazer o golaço. O Brasil simplesmente vira o Brasil. Brasil é Brasil, foi a frase do Valderrama quando perguntado. E o jogo contra o Japão? Brasil é Brasil, voltou a ser Brasil 1-1.
0: 1-1, placar do jogo, placar do gol de empate do Brasil, incendeia o jogo, o Japão não tem pressa, o árbitro italiano permite, domínio do campo de defesa, põe a bola, bola, Suzuki tenta o passe, aperta a seleção brasileira, vem pra ganhar no meio, tenta o toque, levada contigo na frente, Gabriel Magalhães, ele tenta, põe pra fora, lateral pra seleção do Japão bater, pois não, Zaidan.
3: E se houve o erro do Danilo no gol do Japão, o erro do Ito, né, que não fez a linha de impedimento, todo mundo saiu, ele ficou, deu plena condição pro Casemiro. E agora a pressão é assustadora para o Japão, né? O Vinícius fez tudo certo, só não fez o gol porque o Suzuki conseguiu tocar na bola.
0: E vem pro jogo, domina a seleção japonesa pelo setor de direito do cabre-ataque, vem pro toque de bola do An. Ele prendeu, não se soltou na grande área, afasta a zaga brasileira, pega Alisson. O Doan dominava a bola com o braço, o árbitro mandou seguir, Alisson faz a defesa para a seleção brasileira. 1-1, Neto Zaidan, jogo empatado, jogo empatado.
2: 1-1, jogo aonde o Vinícius Júnior poderia fazer o gol da Copa, falar a verdade. Mas...
0: fácil.
2: Fácil, gol da Copa, o gol mais bonito da Copa, tá jogando muito. Segundo tempo, esse celebrou a seleção brasileira. Mesmo o Ender ainda não tendo entrado no jogo, a verdade, o Brasil precisa jogar mais bola. Bruno Guimarães encostar, Matheus Cunha encostar. Eu colocaria o Neymar ou o Luiz Henrique para ganhar o jogo.
1: E o Neymar tá aquecendo bastante.
3: Desculpa os problemas do Brasil, né? Que é, Pretzel?
0: Aquecendo muito o Neymar, disse o Pretzel.
3: Ah, sim. Não, é aquela história. O jogo tá pedindo drible, improvisação. E por isso o Luiz Henrique e o Neymar seriam opções excelentes, né? Porque é isso que a maneira como o Japão se defende exige do Brasil esse tipo de coisa: o drible, o improviso. E aí, ele levou o Neymar. Ele disse que o Neymar tá se recuperando bem, tá treinando muito bem. Então o que ele tá esperando? Põe o cara no campo. E o Luiz Henrique, porque o Ryan tá muito inibido. O Luiz Henrique com o drible pode abrir com mais facilidade a retranca japonesa.
0: E vem a seleção brasileira com Vini Júnior, vem novamente pelo setor de esquerda, gira, joga na solta no meio de campo para Bruno Guimarães prendeu, abriu para Vini Júnior, errado, passe. Muito forte, Bruno. Tiro de meta para a seleção japonesa bater. Tiro de meta para a seleção do Brasil cobrar. Do Japão cobrar contra a seleção brasileira. Brasil chegou a 14 vezes ao gol do Japão. Japão apenas 4 do Brasil, são os números do jogo. 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Obrigado, torcedor, pelo carinho da sintonia. É bola, campo de defesa, Suzuki, o goleiro sai jogando. Hendrick vai para cima na marcação, recolhe campo de defesa da seleção japonesa. O tempo não para, Bandeirantes e a Band FM marcam. Jogados para você conferir, 16 minutos de bola rolando, 16 de bola rolando. É o segundo tempo de jogo, girando o placar da Copa do Mundo 2026 aqui em Houston. Continua pra você, Brasil, Brasil, Brasil, Brasil, 1-1 também pra seleção japonesa na Bandeirantes. Quem fala é você. Alô, alô! E vem pro jogo, Japão, bola solta na boca do gol, Alisson sai pra pegar. Diz aí, Pedro Quen.
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0: Bande FM, Bandeirantes e Bande FM juntas na Copa do Mundo, sai jogando a seleção brasileira. Japão tenta subir a marcação do campo de defesa, bola volta para Alisson, recolhe o goleiro brasileiro, brasileiro jogando no campo de defesa. Ele prende a jogada, Alisson pelo seu campo de retaguarda, você na Bandeirantes, a Bandeirantes com você. Placar do jogo de 1-1 pro Brasil, 1 para a seleção japonesa. Se posiciona Alisson, repõe a bola em jogo, bate à frente, ele domina no seu campo de defesa, vai tentar o toque de bola, aperta a zaga brasileira com o Hendrick. Hendrick recolheu novamente pelo setor de esquerda, campo de retaguarda, dá o toque para Douglas, Douglas para Vini. Douglas recolheu para Vini, Vini recolheu, Hendrick fica no meio, domina a seleção brasileira, partiu Douglas Santos de calcanhar, Vini abriu para Matheus Cunha prende para a seleção brasileira, girou para Bruno Guimarães, vai soltar para Danilo pela direita, Danilo tem Ranha, aperto pela ponta, enfiou para Ranha, Ranha dominou para a seleção brasileira, vem pro toque, libera para Matheus Cunha, para Ranha, do jeito que ele gosta, vai para a área, finta no primeiro, finta no segundo, outra finta, girou, deu para trás, recolheu novamente com Matheus Cunha para Ranha, Ranha prendeu para a seleção brasileira, cruzou, levantou na boca do gol, Suzu, que sai no alto para pegar.
1: Mas foi boa a jogada do Rayan. Ele deu um drible interessante, só que ele baixou a cabeça na hora do cruzamento. Isso. Neymar e Fabinho no aquecimento, 1-1. Casemiro marcou o gol do Brasil.
0: Pois não, craque Neto.
2: Pode tirar o Rayan e bota o Neymar. O Neymar mete a bola pro Hendrick. O Neymar vai meter uma bola diferente. Você precisa de um gênio num jogo como esse. Você precisa quebrar essa linha de marcação que já foi quebrada no lance de cruzamento. Agora você precisa do gênio, é o Neymar. Então bota o cara, pô.
0: É o futebol da Bandeirantes pra você. Já já a torcida começa. Neymar, Martinelli
1: chamado pelo Ancelotti.
0: E vem pro jogo, domínio do campo de defesa, tenta descer a seleção japonesa. Marquinhos vem na marcação, tentou toque de bola, o Japão tentou domínio no meio da zaga brasileira aberta. Casemiro pegou um táxi, desceu pro apoio, recolheu a seleção japonesa, bola batida, gol. Alisson bateu, opa, pega de novo. Alisson faz a defesa. Alisson!
6: E aí o susto na torcida brasileira, Ulisses Costa, porque o arremate não tinha tanta direção, mas tinha muita força. E aí tentou encaixar o Alisson, sorte é dele que não havia nenhum japonês no rebote. Tentativa de Ueda, camisa 18, lado esquerdo.
1: Martinelli daqui a pouco no Brasil.
0: A bola volta com a seleção brasileira, tenta ser jogando do campeonato. Recolhe Casemiro, Casemiro prende a jogada para Douglas Santos pelo setor de esquerda, deu para Vini. Vini dominou para o Brasil, tentou enfiar a bola no comando de ataque, sai para fora, bola em lateral. Lateral para a seleção brasileira bater. Lateral já cobrado, domina a seleção brasileira para vir para o toque, levado contigo no setor intermediário. Já recolhe a seleção do Brasil com Bruno Guimarães. Bruno Guimarães tem Danilo aberto pela direita, Rainha escancarado pela ponta. Recolheu o Danilo. Danilo prefere voltar a jogada na sua zaga central, circunferência central do gramado para Gabriel Magalhães, que prende o lance, abre para Vini. Na esquerda, campo de ataque, domina Vini. Para Gabriel Magalhães, já recolhe a jogada para seleção brasileira, toca curtinho para Casemiro. Casemiro tem Marquinhos ao seu lado, recolhe a jogada para Marquinhos. Marquinhos domina para a seleção brasileira, 1-1, empatado o jogo. Rayan domina para a seleção do Brasil, vem para cima da marcação dele, balança Rayan, ele tenta a finta, volta a jogada do toque de bola curtinho novamente com a seleção brasileira, com Bruno Guimarães. Ele prende o lance, recolheu com Gabriel Magalhães prende Vini, pede Vini, recebe Vini Júnior, domina para a seleção brasileira para a ponta, deu uma bola para Douglas Santos, cruzamento, vem para trás, errado. Domina a seleção brasileira, tem lateral pela esquerda, campo de ataque. Brasil o Japão deixa para contragolpear, vai mexer a seleção brasileira.
1: Sai Matheus Cunha com a 9, entra Martinelli com a número 22, a segunda mudança no Brasil.
0: E aí, Neto, e aí, Zaidan?
2: Na verdade, ele quer um jogador de velocidade, encostar, principalmente aí no Hendrick, né? Você tira o meia, que por sinal fez uma partida horrorosa, o Matheus Cunha. Você bota o Martinelli, que ele não gosta de jogar do lado direito. Ele vai fazer um falso 9 encostando ali no Hendrick. Mas o Neymar tinha que entrar e não o Martinelli. E eu posso queimar a língua do Martinelli fazer 2 gols, tá?
0: Mexe o Japão, sai o 10, entra o 2.
6: Isso, sai o Doan com o 10, vem o 2, o Sugawara. O outro que deixa o campo é o 13, o Nakamura. E vem o 25, o Suzuki, Ulisses.
0: É o futebol, tá, Bandeirantes? Se posiciona para ser jogando do meio do campo de defesa. Vem pro toque de bola contigo no setor intermediário. Recorde a seleção brasileira pela direita. Já prende o lance curtinho. A seleção do Brasil. Abertura vem do toque de bola contigo na intermediária. Com o toque de bola de Marquinhos. Marquinhos para Casemiro. Casemiro domina para a seleção brasileira. 1 a 1 jogo. Tá empatado o jogo. Já do meio do campo de defesa. O vovô fez um empate para a seleção brasileira. Casemiro domina pela esquerda. Douglas Santos. Ele prende o lance e volta a jogada novamente para Martinelli. Martinelli se desloca. Agora só fica ainda. Ele tem no ataque. Já domina a seleção brasileira. Douglas Santos prendeu, solta de primeira, abre pro toque de bola de Casemiro. Casemiro prendeu para Martinelli. Martinelli domina para a seleção brasileira, faz o giro para Danilo. Danilo domina para a direita, tem Rainha aberto para a ponta, enfiou para Rainha pelo setor de ponta direita do campo de ataque, vai para a finta, levou para a linha de fundo, cruzamento na grande área. Vini Júnior tentou chegar, não chegou. Hendrick também afasta o zagueiro. A bola volta para Alisson, que domina do campo de defesa na linha lateral do gramado pela direita. Vai ser jogando para Marquinhos, capitão da seleção brasileira. Ele prende Marquinhos, um Brasil, um Japão. Já recolhe para a seleção brasileira, sai jogando pelo setor de esquerda, abriu para Douglas Santos novamente com Vini Júnior para Martinelli domina para a seleção do Brasil, abre para o meio de campo para Casemiro já solta pelo setor de direito do campo de ataque para Danilo prende para Rayan domina para o Brasil no puro talento, cruzou, levantou na boca do gol em cima do zagueiro, voltou novamente no toque de cabeça, Danilo levanta pelo campo de ataque, afasta o zagueiro, tira dali para volta no toque de bola com a seleção brasileira para ser jogando, domina o Brasil no campo de defesa para ser para o jogo, recorda a jogada com Gabriel Magalhães já prende do campo de defesa para Martinelli. Lança a jogada no meio, Hendrick. Ele vem pro domínio, prendeu, rolou jogada, abriu para Douglas Santos, prendeu para Casemiro, levantou na boca do gol para Hendrick, tentou o cabeceio, pede o pênalti. O juiz manda seguir, Hendrick fica no chão pedindo o pênalti. Pois não, Neto. Pois não, Zaidan.
7: As duas substituições aí do Japão, ele colocou defensores, tirou um ala, tirou um meio-campista, colocou defensores. Então, o Japão está dizendo o seguinte: vamos logo para os pênaltis. Essa é a ideia do treinador japonês. Não está nem pensando na prorrogação, já está pensando em ir para os pênaltis.
0: Futebol da Bandeirantes, para você o tempo não para. Bandeirantes marca. 22 minutos de bola rolando, é o segundo tempo de jogo, girando o placar da Copa do Mundo 2026 aqui em Houston, nos Estados Unidos. Continua pra você, Brasil 1-1 também pro Japão na Bandeirantes. Quem fala é você, alô, Pedro Queen.
4: Quem passar de Brasil e Japão enfrenta quem joga amanhã às 2 horas da tarde entre Costa do Marfim e Noruega. Lembrando que o único classificado às oitavas até aqui é o Canadá, que venceu a África do Sul por 1-0.
0: Você comigo no futebol, tá, Bandeirantes, torcedor brasileiro aqui. Vamos pro tempo, pra rapaziada dar aquela hidratada pra você. Vamos já pro quarto tempo do jogo. 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Craque Neto, Cláudio, Zaidan falam na Bandeirantes. Pra Brasil, 1-1.
2: É, eu acho que esse momento agora é um momento de equilíbrio do treinador, sabe? Então você tem Rayan, Hendrick, Martinelli e Vinícius Júnior. Você tem 4 caras. Quem cria? Quem soluciona a bola pra chegar? Aí é o Neymar. Sabe? O que não pode também, Ulisses e Zaidan, é toda hora essa bola ser cruzada. O gol saiu do cruzamento do Gabriel Magalhães, maravilhoso, que o volante fez o gol. Então, a expectativa pra mim é de colocar o Neymar junto com o Martinelli, junto com o Vinícius Júnior, junto com o Hendrick. Ele mete uma bola, a gente ganha o jogo. É só isso que tem que fazer.
7: É, e agora o Japão se fecha de vez. Tanto que ele tirou os dois laterais, que jogam muitas vezes até como ponta, mas hoje estão como laterais de fato. E, por exemplo, quando ele tira o cara na lateral esquerda, o Nakamura, ele nem vai com o veterano Nagatomo, né, que é um dos nomes históricos do Japão e que entra quando sai o Nakamura. Ele coloca um jogador mais defensivo. Então o Japão percebe que o Brasil se animou, tá indo para cima, se organizou de outra maneira, tá mais ousado. O Vinícius começou a fazer o que ele não fez no primeiro tempo, tá partindo para cima do marcador, quase faz um gol de placa, né? Então, como o Brasil pressiona e isso tá ficando aterrorizante pro Japão, porque ele olha pro relógio e fala, putz, ainda falta isso tudo. E com o Brasil em cima, ele fala, vou tomar o segundo gol. Então ele enche de defensores agora e começa a sonhar com uma disputa de pênaltis. E que o Brasil não pode diminuir o ritmo.
2: Viu, Zaidan?
7: Tente continuar em cima.
2: E uma coisa, uma coisa pra mim, daquilo que você mostrou em relação à seleção japonesa, eles já não vão atacar mais do jeito que atacava. Então, pra eles, um empate pra prorrogação, pra tentar levar isso. E já que o Brasil tem a possibilidade de posse de bola, tá aí, Ulisses.
0: É isso aí, recomeça o jogo para você, torcedor brasileiro. Do meio do campo de defesa, tenta ser Fernando. São 26 minutos de bola rolando desde o segundo tempo de jogo. Domina a seleção brasileira, temos mais uns 25 minutos. O Brasil toca para Marquinhos. Marquinhos volta a jogar na curtinha. É para Gabriel Magalhães que prende para a seleção brasileira. Ele recolhe pelo setor de esquerda, campo de ataque. Abre para Douglas Santos. Douglas Santos domina. Ele vem para finta para Vini Júnior. Tentou enfiar a bola no meio e perdeu a bola, Vini. E aí ficou caído. Aperta, vem pro toque de bola. Martinelli ganha para a seleção brasileira para ser jogador no campo de defesa. O árbitro para. Marcou a falta do Martinelli, o jogo tá parado.
1: Ele esperou a vantagem que o jogador do Japão levaria, como não levou, ele marcou a falta lá atrás, a quarta cometida pelo Brasil. 1-1, Casemiro marcou para o Brasil.
0: 1-1, Brasil e Japão. Domina a seleção japonesa, tenta descer pelo setor de esquerda, campo de ataque, aperta a zaga brasileira. 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Prende o lance novamente a seleção do Japão, a abertura vem pelo setor de direito do campo de ataque. Abertura do toque de bala contra a intermediária de Jair Nakivdo. Ele domina do campo de ataque, tenta o passe, vem Douglas Santos, ganha pra seleção brasileira, já sai jogando o cutinho pra Casemiro, Casemiro já prende no campo de ataque, corta para Marquinhos, Marquinhos domina pra seleção brasileira, deu toque de bola pra Danilo, vem pro toque, faz o break, Danilo abre no meio de campo pra Bruno Guimarães, a seleção japonesa tenta subir a marcação, Hendrick tá livre pelo meio, abertura pra Hendrick, domina pra seleção brasileira, já dá o tapa na bola, escapa da marcação no primeiro do segundo, abre na esquerda, campo de ataque, Hendrick, tem Vini Júnior pela ponta, entrou na grande área, girou, vai fazer o gol, dominou, soltou errado, passe pra ninguém. A bola volta no toque, ele para domina a seleção brasileira. Inteligente Gabriel Magalhães espera o péssimo domínio do jogador brasileiro Ito, o jogador japonês Ito. A bola volta no toque, ele para pra Casemiro. Casemiro prendeu de esquerda, campo de ataque para Douglas Santos. Douglas Santos arma a jogada para o comando, domina a seleção brasileira. Recolheu pelo meio de campo, contigo na intermediária. Marquinhos, Marquinhos já prende no campo de ataque, enfia a jogada pra ponta. Soltou pra Rayan, Rayan prendeu o lance pra Danilo. Danilo domina pra seleção brasileira. Jogo tá indo pra prorrogação. Já dominou no campo de ataque, Danilo prendeu pra Rayan. Rayan voltou pra Danilo, pela meia direita, campo de ataque. Tem abertura atrás aqui com Gabriel Magalhães. Enfiou para Gabriel Magalhães. Ele domina. Parte. Vem, vem, vem. Vini dominou na ponta esquerda. Campo de ataque. Vai para finta. Abriu jogada. Vai sair novo. Cruzado. Bem, Brasil. Levantou ali o gol. O toque de cabeça. Vai para fora. Tentou Rayan, bateu nas costas da marcação, vai pra linha de fundo, escanteio. Time brasileiro pede pênalti, o juiz está dando escanteio.
1: A mesma jogada do gol, só que agora o bloqueio do Japão, Bruno Guimarães cobra terceiro escanteio brasileiro.
0: Escanteio pra seleção brasileira, bater pelo setor de direita do campo de ataque, vem pra cobrança de escanteio a seleção brasileira. É lá pela direita do campo de ataque, placar do jogo de Brasil e Japão, placar de 1-1, tá empatado o jogo. Segundo tempo de bola rolando, vem pra bola 28 minutos de bola rolando, se posiciona, é segundo tempo de jogo, escanteio Brasil. Levantamento vem a minha altura, péssimo levantamento de escanteio. Pega muito mal na bola o Bruno Guimarães. É lateral para a seleção brasileira bater pela direita do seu campo de defesa. É lateral para o Brasil bater. Marquinhos vem buscar o jogo. Tem pressa, Marquinhos, capitão da seleção brasileira, domina no campo de defesa. Sai jogando contigo no meio de campo. Recomeça a jogada da seleção do Brasil. Martinelli já pede no comando de ataque. A abertura vem com Gabriel Magalhães. Gabriel Magalhães domina para a seleção brasileira. Ele vem para o break, tenta o toque de bola para Marquinhos. Marquinhos domina para a seleção do Brasil. Tenta lançar a frente no comando de ataque. Abriu para Rayan. Rayan já prende o lance e volta a jogar para Danilo. Danilo para Marquinhos. Marquinhos domina para a seleção brasileira para tocar do campo de retaguarda. Já abre para Gabriel Magalhães que parte pelo setor de meia esquerda. Vini aberto sempre pela esquerda. Abertura para Vini. Vini domina para a seleção brasileira. Vem para o toque de bola contigo novamente. Recolhe a jogada. Gabriel Magalhães prendeu. Solta para Marquinhos. Marquinhos domina para a seleção brasileira. Vai voltar no meio de campo. Abriu para Martinelli. Martinelli domina para o Brasil. Vem para a tabela. Ele domina, ergue a cabeça. Vai tentar finta. Faz o toque. Cruzamento vem para dentro da grande área. Afasta a zaga da japonesa. Tira. Danilo de qualquer maneira subiu Maeda, ele tirou o perigo, a bola voltou com a seleção brasileira, prende o lance novamente, Martinelli domina pro Brasil, Brasil em busca do gol da virada, e tá próximo o Brasil do gol da virada, vem na Bandeirantes e na Band FM, abertura do meio de campo, Marquinhos já dominou, ele gira o jogo para Danilo, Danilo já prende lá pelo setor de direita do campo de ataque, um futebol burocrático da seleção brasileira, ninguém cruza, ninguém passa, a bola volta no toque de bola, Bruno Guimarães recolhe para a seleção brasileira, para ser jogando pelo seu campo de defesa, 1-1, tá empatado o jogo, abertura do campo de retaguarda, domina novamente no campo de defesa, Marquinhos, ele já sai jogando para a seleção brasileira, prende a jogada para Gabriel Magalhães domina para a seleção do Brasil, vem pro break, tenta o toque de bola para Casemiro, recomeça novamente no toque de bola, Bruno Guimarães, pois não, craque Neto.
2: Não, esse jogo não, pô, esse jogo de trocar bola é o que a seleção japonesa quer, pô, bota o Neymar, bota o Luiz Henrique, tira o Rayan, vai pra dentro, tira o Bruno Guimarães, vai pra dentro.
0: E vem Vini, domina pro Brasil, abriu pra Endrick, Endrick dominou, girou, não foi. Tinha que partir o Martinelli. Martinelli ficou parado esperando, ele tem que antecipar o lance. O Endrick meteu na linha de fundo pra ele na esquerda.
1: É verdade, o Martinelli ficou parado, porque essa foi a intenção do Endrick pra jogar lá na frente pro Martinelli entrar na área. 1-1 no placar.
0: E vem pro jogo, domina Casemiro pra seleção brasileira, pra ser jogador do campo de defesa, recupera para a seleção do Brasil. Toca a bola de pé em pé, seleção brasileira. Casemiro domina pra seleção do Brasil, vai tentar o toque de bola contigo no setor intermediário. Prende o lance, Casemiro já domina para Marquinhos. Marquinhos recolhe para a seleção brasileira, tem Danilo partindo pela direita. A abertura vem para Danilo. Danilo domina para a seleção brasileira, vai tentar o toque de bola curtinho no meio de campo, recolheu Bruno Guimarães, Bruno Guimarães vem para o toque de bola, volta curtinho para Gabriel Magalhães, Gabriel Magalhães domina para a seleção brasileira, já abre pelo setor de esquerda para Vini, Vini prende para o Brasil, ele vem para finta, faz o break, tenta o toque de bola, já solta curtinho, balança Vini, Vini recolhe do campo da retaguarda, tenta enfiar a jogada para a ponta, soltou para Martinelli, Martinelli tem Douglas Santos, abriu para Douglas Santos da esquerda, chegou na linha de fundo, vem cruzamento no gol, subiu, o zagueiro cortou, voltou para Martinelli, bate pro gol, Martinelli bateu. Passa a esquerda do gol, vai para a liga de fundo, em tiro de meta para o Japão cobrar.
1: Goleiro Suzuki nem foi na bola, longe do gol do goleiro japonês, que agora, ó, demora para fazer reposição, o árbitro já olha para ele, 1-1 no placar, Casemiro marcou o gol brasileiro.
0: 1-1 é o placar do jogo, para você ligado no futebol da Bandeirantes, torcedor brasileiro, vai repor Suzuki, vai mexer quem? Japão.
6: Em dose dupla, Tanaka com a 7, entra na vaga do 15, o Kamada. Tanaka 7, no 15, Kamada. A outra troca já ensaiada por ali, o Machino com a 6, tá prontinho para entrar, antes dele vem o 7, ué, confirmada essa troca do Kanaka, que é o 7, daqui a pouco o Machino, camisa de número 6, tá pronto por ali, na vaga do 14, o Ito, Ulisses Costa, 6, Machino, no 14, Ito.
0: Aí o Machino entrando com a 14 no campo de jogo. É 6, Machino, melhor dizendo, você entrou no lugar do 14. Tiro de meta para a seleção japonesa, bola volta com a zaga brasileira, já prende Casemiro. Ele domina para a seleção do Brasil, deu para Marquinhos. Marquinhos abre do toque de bola de Danilo. Danilo prende o lance, tenta o toque de bola frente no campo de ataque. Ganha lateral a seleção brasileira. Manual para o Brasil bater e ser o jogador no seu campo de retaguarda.
1: Neymar saiu do aquecimento.
0: No futebol da Bandeirantes pra você, é lateral pra seleção brasileira bater pelo setor de direito, 1-1, tá empatado o jogo, você ligado no microfone Bandeirantes, o tempo não para, Bandeirantes e a Band FM marcam. Você confere e vem pro jogo, Japão, recua bem, Casemiro pra Alisson, que sai do gol pra fazer a firme boa defesa. São 33 minutos de bola rolando, girando o placar no segundo tempo da Copa do Mundo 2026. Continua pra você. Brasil 1, Japão também, um jogo tá empatado. Na Bandeirantes, quem fala é você. Alô, alô, Pedro Queen.
8: Falando em Brasil, Ulisses, Rafael Klaus foi escalado para apitar o próximo jogo dos Estados Unidos na Copa do Mundo. Estados Unidos e Bósnia-Herzegovina a partir das 8 horas da noite do dia 1º de julho.
0: A bola volta no toque de bola, domina a seleção do Japão, tenta descer do campo de defesa, aperta na marcação, a zaga brasileira vem para tocar na bola, Danilo tenta ganhar o lance, não consegue, ela volta na direita com Casemiro, domina para o Brasil, sai jogando para Danilo, Danilo já prende pela direita, liga a jogada na frente do campo de ataque em velocidade, dominou, prendeu Endrick, que perde a bola, ele volta na marcação, apertou Danilo, ganhou para Rayan, dominou, partiu, sobrou para Danilo, Rayan pediu a falta. Tá, cai demais o Rayan. O árbitro não dá esse tipo de falta. Aperta a Rayan, tenta ganhar o lance lateral para a seleção do Japão bater no campo de defesa.
1: E agora o Japão segue, ó, paradão, esperando o tempo passar. 68.777 pessoas aqui no estádio. Tem capacidade máxima para 72 mil.
0: Você ligado no futebol da Bandeirantes, 1-1, tá empatado Brasil e Japão. 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Vini Júnior vem pra marcação, aperta em cima, tenta o toque de bola contigo novamente, já domina a seleção japonesa, desce pela direita com Tamiatsu. Tamiatsu, ele tenta o toque de bola de forma errada na volta na zaga central, já domina no campo de defesa pra sair jogando, prende o lance curtindo novamente. Domina a seleção brasileira, recolhe pro Marquinhos, pois não, craque Neto.
2: Pô, bota o Martinelli lá do lado direito, tira o Rayan e coloca o Danilo Santos, pô.
0: A bola volta, é uma grande opção, mas vai ter prorrogação, será o jogo, o Brasil vira, domina o campo de defesa, vem pro toque de bola, já perde novamente Bruno Guimarães, ele recorda a jogada para Marquinhos, Marquinhos abre a jogada para Gabriel Magalhães domina para a seleção brasileira, já tenta descer no campo intermediário para Martinelli, Martinelli já domina no campo de defesa, tenta o toque de bola curto novamente, recolheu para Vini, Vini dominou na ponta, vai para a finta, tentou o drible, perde a jogada, a bola volta com a seleção brasileira, só dá Brasil no jogo, Marquinhos põe no peito, domina para a seleção brasileira, ele abre a jogada para Gabriel Magalhães, ele prende, ultrapassa, Nick de Vídeo Gramado, recolhe para a seleção brasileira, para o senhor jogando, já prende o lance, a seleção do Brasil, Marquinhos recolheu pelo setor de liga direita, na circunferência central, ele enfia a jogada pelo setor de esquerda, abriu para Gabriel Magalhães prendeu, empurra na ponta para Vini, Vini recolheu para a seleção brasileira, vai tentar o toque de bola contigo novamente, Vini, em velocidade, escapou do primeiro, escapou do segundo, vai para a área, tirou o zagueiro, voltou, dobra, Santos cruza, levantou, na boca do gol, tentou arranhar de cabeça, tira o zagueiro para a volta, Danilo, lento, mas chega. Ele prende o lance já, domina curtinho para Marquinhos. Marquinhos domina para o Brasil. Tem Gabriel Magalhães aberto pela esquerda, enfio para Gabriel Magalhães. Vini no meio, Casemiro soltou. Ele volta a jogar para Gabriel Magalhães. Prende o lance, cruzamento na boca do gol para o Hendrick, que é no peito do Hendrick, que tira o zagueiro. Afasta o Brasil, dá uma blitz no Japão. Parte para cima, abertura para Danilo. Vai voltar para Marquinhos. Marquinhos domina. Ele tenta o toque de bola curtinho para ser jogando com Martinelli. Martinelli dominou para a seleção brasileira. Prende o lance pelo setor de direita, abre. Tenta o toque de bola para Douglas Santos. Douglas Santos chega para apoio. Volta para Vini Júnior. Vini Júnior domina para a seleção brasileira, apareceu Casemiro, Vini Júnior inverteu a jogada na direita, é para Danilo, mata no peito, a bola escapa, volta no meio para Marquinhos, Marquinhos recomeça para a seleção brasileira, já sai jogando o Coutinho novamente, Danilo, Danilo prendeu para a direita para Bruno Guimarães, tenta o toque de bola, Danilo errou o toque, Bruno consertou, dá para a volta, volta Coutinho no setor intermediário, aperta o Brasil, abertura com Gabriel Magalhães, prendeu para o setor de ponta para Douglas Santos para Martinelli, Martinelli domina para a seleção brasileira, vem cruzamento na grande área para ninguém, o Rayan, ele não está em campo. O Rayan hoje veio aqui fazer uma jogada e passear o jogo todo. Ele não observa a marcação, uma jogada, ele não tem ponto futuro, é impressionante.
1: E foi a terceira bola que o Brasil circulou e jogou na segunda trave para tentar repetir o lance do gol e o Japão só fechou a porta.
0: A bola volta, tenta o toque para a seleção do Japão para ser jogado, pois não.
7: Agora é o seguinte. Com o acréscimo tal, digamos que nós teremos aí mais 15 minutos de jogo, certo? Com acréscimo e tal e coisa. O que ele está dizendo para todo mundo é que ele acha que o Neymar não está em plenas condições. Ah, só aguenta meia hora e pode ser que haja prorrogação, então ele fica para prorrogação. Porque o Brasil está empatando o jogo, não está ganhando o jogo. E se você tem um jogador diferente...
0: O Brasil passou na direita, falta nele no bico da grande área e vai pintar amarelo. É falta para a seleção brasileira bater da arrancada do Danilo depois do toque de bola do jogador Rayan. Me desculpa aí, pois não, Zaidan, pode concluir.
7: Não, não é isso, é isso. Ou seja, ele vai deixar para a prorrogação, com a provável prorrogação. É, é o que está aparecendo, está aparecendo. E outra coisa, o Danilo está pedindo para entrar no time faz tempo, né? E nem numa situação dessa, o Danilo volante, ele coloca. Não gosto dessas decisões do Ancelotti, não.
1: Amarelo para o Suzuki, 25 do Japão. Mais uma falta para o Brasil, a nona cometida pelo Japão.
0: Quem sabe o gol da virada Brasil. Falta para o Brasil bater. Vem Bruno Guimarães para a cobrança de falta. Pico da grande área. Aceita para a cobrança. Põe o Neto que empata. Que vira o jogo. É falta para a seleção brasileira bater. Bico da grande área. Falta para o Brasil cobrar. Você ligado no futebol da Bandeirantes. Vem para a cobrança. Na bola. Tem Bruno Guimarães para a cobrança. É falta de Rayan também. Vem bola levantada para dentro da grande área. O Brasil tentou o gol da virada. Quem sabe saiu o gol, vamos Brasil, partiu na bola, Bruno deixou, vem Rayan, partiu, bateu direto pro gol, desvio de cabeça, vai pra fora, linha de fundo, escanteio.
1: quinto para o Brasil, quarto na realidade. Quarto para o Brasil, quem vai pra bola fica por lá mesmo. É o Rayan que vai fazer a cobrança. Ele mesmo, antes era o Bruno Guimarães que batia. 1-1, Casemiro marcou o gol brasileiro.
9: Escanteio para a seleção brasileira, bater bem para a cobrança. Bruno Guimarães para bater, escanteio para a seleção do Brasil. 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Se posiciona para a cobrança de escanteio, a seleção brasileira. Vem levantamento dentro da grande área. Escanteio para o Brasil, Rayan. Ele vem para a cobrança para a seleção brasileira. Rayan para a cobrança de escanteio para o Brasil. Para cá do jogo de 1-1. Rayan na bola, partiu, vamos virar. Casemiro desviou para dentro da área. Martinelli subiu, a bola sobrou. Sobra pelo setor de ponta para Vini. Vini dominou, recolheu, vai pra pinta, vai tentar o breque, levou pra linha de fundo, fez o breque, recolheu, prende, soltou, boba, bola à frente, Bruno Guimarães de três dedos, meteu pra fora, e o Martinelli tá caído na grande área do Japão.
1: Com a mão no rosto, será que tomou algum choque dentro da área? O árbitro agora paralisa o jogo para fazer o atendimento pro jogador brasileiro. Bruno Guimarães talvez esteja no seu pior jogo em relação à ótima primeira fase que ele fez.
9: Você ligado na Bandeirantes, na Band FM, obrigado, torcedor, pelo carinho da sua sintonia. Aqui tiro de meta, fica caindo Martinelli no campo de jogo.
1: O número
9: ainda.
1: 11, o Maeda, ele sobe com o cotovelo aberto, mas isso aí na Série A do brasileiro até poderia ser lance de vara, mas aqui não segue o jogo, nada, manda o Martinelli levantar.
9: Você ligado no futebol da Bandeirantes, e o árbitro tá lá mandando ele levantar e jogar. O árbitro falou, não foi nada, o VAR não chamou, não foi nada. E tá sentindo ali o Martinelli, levanta e joga, meu filho. Você ligado no futebol da Bandeirantes, torcedor brasileiro, obrigado pelo carinho da sintonia. Vem pra repor a bola em jogo novamente, tenta ser jogando, recolhe novamente no campo de defesa, a seleção do Japão pra tocar no campo de retaguarda. Obrigado, torcedor, pelo carinho da audiência. Abertura vem do campo de defesa, Suzuki. Suzuki domine, quem fizer gol agora vence, meu filho. A abertura foi feita à frente, vem pro toque de bola, zaga brasileira. Chega muito mal na bola novamente no meio de campo, Bruno Guimarães lento. Abertura do meio da zaga do Brasil, Marquinhos vem pra cobertura, aperta novamente, recolheu a seleção japonesa, tentando descer pelo setor de direita do campo-ataque, vem com toque de bola com o Sugarari, ele domina, levanta, vai pro passe, soltou curtinho pela ponta direita do campo-ataque, vem cruzamento na grande área, vem Casemiro pra tirar, a bola volta pra Hendrick, ele tenta dividir e perde o lance, apertou pra ganhar a seleção brasileira, vamos armar contra golpe, Hendrick domina, Vini Júnior tá aberto, lançou errado! Mal para Martinelli, Vini Júnior aberto na esquerda, lateral Brasil, tira o zagueiro, lateral para a seleção brasileira bater, lateral Cabrado vem para o toque de bola, Danilo domina a jogada para a seleção do Brasil, momentos finais do jogo, por enquanto tudo indo para a prorrogação, um Brasil, um também para a seleção do Japão, mas Casemiro vem para cima, o Brasil acredita, ele vem para o toque de bola para Douglas Santos, pelo setor de esquerda, Douglas Santos para Casemiro, recolhe do campo intermediário, abriu jogada para Marquinhos, Marquinhos prende para a seleção brasileira, deu para Rayan, Rayan já prende para a seleção do Brasil, vem para a finta, volta para Danilo, recolhe Danilo para ser jogando com Marquinhos, Brasil toca a bola para trás, já domina do campo de defesa, aperta na marcação, recolheu Gabriel Magalhães, domina para a seleção brasileira para partir para o comando de ataque, vem pro breque, solta para Vini, Vini recolheu para o setor de esquerda, volta curtindo no setor intermediário, ele abre o número curto com Douglas Santos para Gabriel Magalhães, Magalhães abre para Marquinhos, para Danilo, Danilo prendeu para a direita do campo de ataque, rente a linha lateral do gramado, Rayan, foi talento, Rayan tentou a finta e foi empurrado. O árbitro para a marca, falta para a seleção brasileira bater pela direita de ataque.
1: A décima do Brasil, tá na área, tá na bola, perdão, Bruno Guimarães, todo mundo do Brasil na área.
10: E Ulisses,
1: você falou certo, se saiu o gol agora, ganhou o Brasil.
10: Pois não, Neto. Essa bola de cruzamento aí, ela não pode sair baixa, ela tem que sair alta pra fazer o gol de uma casquinha do Danilo que tá na marca da Cal.
9: E vem Brasil, Bruno Guimarães levantou, Marquinhos subiu, tirou o zagueiro, bola sobrou de primeira pra Martinelli, fora da área, deu pra Vini. Vini prendeu na ponta, Martinelli passou, bate Vini, dominou, bateu. Houve o desvio, vai pra escanteio. Escanteio pro Brasil bater na direita.
1: Brasil o quinto, Bruno Guimarães cobra, a galera do Brasil se agita, pressão total brasileiro 1-1.
9: Escanteio pro Brasil bater pelo setor de direita do campo de ataque, vem pra cobrança de escanteio, Bruno Guimarães pra seleção brasileira, Rayan tá livre aqui no bico da área, Rayan tá livre, nenhum japonês marca, bola pra Rayan, dominou pra seleção, linha lateral da área, vai pro cruzado, chuveiro no boca do gol, subiu de cabeça, o zagueiro quarta tira, bola volta, Martinelli, ele domina pra seleção brasileira, já sai jogando curtinho, prendeu no pelo setor de esquerda, Brasil, Vini, do jeito que ele gosta, no mano a mano, dominou, Vini limpou, prendeu, balançou, cortou, escapou, levou, linha de fundo, fecha a porta o zagueiro, a bola volta pra para Vini, domina, tenta finte, perde o lance, Vini Júnior para a volta com a seleção japonesa, já domina o campo de defesa, Vini Júnior volta, recupera para a seleção brasileira e toma o rapa. Tá marcada a falta pro Brasil bater pela esquerda. Momentos finais do jogo. Já já os acréscimos, 1-1. Vem Brasil. Vini dominou, cruzou, levantou na boca do gol. Suzuki sai do alto pra pegar.
1: Muito mais para o goleiro. 1-1 tá indo pra prorrogação.
9: E vem pro jogo a seleção japonesa, tenta a finta em cima da marcação, balança em frente à marcação, tenta Suzuki, o toque de bola curtinho na intermediária, a abertura vem pela direita no campo de ataque novamente, Sugawara, ele domina no campo de ataque, Sugawara vai pra finta em cima da marcação, escapou, recolheu o cruzamento na área, vem pra afastar da zaga brasileira, tira, mas tira fraco a bola, recolhe no campo de ataque, o Japão, pois não, craque Neto.
10: É, o Japão não aguenta o Brasil na prorrogação, os caras estão mordidos.
9: E vem pro jogo, domínio do campo, ataca a seleção japonesa. É o Danilo na marcação, cruzamento para Marquinhos tirar.
1: Mais seis.
9: Vamos a 51 minutos do segundo tempo, mais seis de jogo. 45 de bola rolando, mais seis. De muita emoção, Copa do Mundo é assim, torcedor brasileiro. Domínio do campo de defesa, sai jogando a seleção japonesa, já prende o lance novamente. Está caído, Casemiro com cãibras, é isso ou está no chão?
6: É isso, ficou ruim pro Casemiro por ali, o volante da seleção brasileira parece um incômodo na virilha, o Ancelotti chama Fabinho com a 17, daqui a pouco troca na seleção brasileira, Ulisses.
9: E aí, craque Neto, e aí, Zaidan?
10: Na verdade, o Casemiro jogou muito mal o primeiro tempo, tá sendo o cara que fez o empate, aí quando eu vejo pai e filho conversando sobre futebol, eu não sei se eu escuto meu pai, se eu escuto meu filho, quem que tá certo nisso, né? Tem que ter o avô, né? Agora, a visão minha em relação ao que o Brasil fez no segundo tempo, me dá ainda esperança de algo mais. Agora, tem muito jogador tendo lesões musculares na seleção brasileira. Paquetá e agora o Casemiro, né, Manuel?
7: Trocando o Brasil. Aqui, Neto, e é o seguinte, tá?
1: Sai Casemiro 5, entra Fabinho 17, sai da...
7: Obrigado, Prétio. Ele é um conservador, né? O senhor Ancelotti, né? E o Danilo não entra no jogo. É o cara que pode dar velocidade, melhor passe, fazer o meio campo se aproximar do ataque, aumentar a capacidade de pressão do Brasil. O Danilo é um cara, ele é um artilheiro do Botafogo no campeonato. Mas é parâmetro? É parâmetro, que mostra que ele é um cara que chega na área, ele finaliza, ele tem velocidade, ele tanto defende quanto ataca. Mas ele vai com o Fabinho, que é o marcador. O Fabinho, aliás, teve um momento gigantesco na carreira, né, no Liverpool, grande meio-campista. Mas era hora, mais uma oportunidade que ele despreza o Ancelotti de colocar o Danilo em campo. Eu não sei porquê, não sei porque essa reticência dele com o Danilo. E o Neymar, ele tá esperando o quê? Segundo tempo da prorrogação para o Neymar?
9: Muito bem, entra Fabinho no time da seleção brasileira. Para você ligado no futebol, tá Bandeirantes e Band FM, torcedor brasileiro. Vai repor a bola em jogo novamente, um pro Brasil, um pro Japão. Você ligado na Bandeirantes. Lateral cobrado para a seleção brasileira. Vai tentar o toque de bola para ser o jogador do seu campo intermediário. A seleção japonesa domina Chiamitsu, tenta o toque de bola novamente. Shimaguchi, ele recolhe no campo de defesa, tenta o levantamento no campo de ataque. Vem a zaga, tenta tirar, afasta time brasileiro. Vem para cortar, Marquinhos corta a bola aqui no setor intermediário. Volta com a seleção brasileira. Lançamento pro Hendrick, dominou mano a mano, tá na área, vai pra finta, fez o drible, recolheu, balançou o Hendrick, tenta o novo drible, levou pra linha de fundo, bateu cruzado, trava o zagueiro, foi pro escanteio. Escanteio pra seleção brasileira bater.
1: Bolão do Hendrick, o bolão do Rayan também, nessa dupla de velocistas. Escanteio, sexto. Bruno Guimarães cobra.
9: Bruno Guimarães vem pra cobrança de escanteio pra seleção brasileira mais uma vez. Rayan livre aqui no bico da grande área, pela direita, escanteio pra seleção do Brasil bater. Quem sabe o gol do Brasil? Eu tô com você, Brasil, nessa. Escanteio para a seleção brasileira bater pelo setor de direita, vem levantamento para dentro da grande área, se posiciona para a cobrança Bruno Guimarães, 1-1, quem sabe o gol da virada para o Brasil se classificar para as oitavas de final. Bruno Guimarães partiu para a bola, bateu, levantou no banco do gol, Fabinho de cabeça pessimamente põe para fora.
1: Ele é alto, né? Alto e cabeceador, mas foi horrível o cabeceio. Olha o Suzuki, se pudesse já encerrava agora. Tá 1-1 no placar, o jogo está indo para a prorrogação.
9: Para você ligado na Bandeirantes e na Band FM, nós temos aí mais dois minutos e 30 de bola rolando. Se posiciona para recuar a bola em jogo. Suzuki, Suzuki bate na bola, tenta o levantamento para o comando de ataque. Vem para subir a zaga brasileira, tenta o toque de cabeça, afasta a zaga brasileira, bola quica. Hendrick, a bola o encobre. Volta a seleção do Japão, tenta descer. Fabinho vem para a marcação, aperta para ganhar a jogada. Bruno Guimarães, ele abre pelo setor de esquerda para a seleção brasileira. Vini Júnior já pede. Douglas Santos domina, faz o giro, volta na zaga, se atrapa, abre para Gabriel Magalhães, para Marquinhos. Marquinhos domina do futebol burocrático, durante a morte da seleção brasileira. Abertura vem pelo meio de campo, curtindo na intermediária, recolheu Fabinho. Fabinho prende a jogada pelo setor de esquerda, abre o lance curto, solta no toque, levada curto, rodou Douglas Santos. Douglas Santos domina, volta para Gabriel Magalhães para Marquinhos. Recolheu pelo setor de ponta, solta para Rayan. Rayan toca a bola na seleção brasileira. Temos mais 1 minuto e 30 para a bola rolar, para terminar, e vamos para a prorrogação em 2 tempos de 15. Já domina a seleção do Brasil, tentou descer à esquerda, prende o lance curtinho, recolhe Douglas Santos, domina para a seleção brasileira. Ele aperta, Martinelli não se movimenta, não pede a bola, ele para, recolheu Douglas Santos novamente, toca de lado para Gabriel Magalhães. É um futebol muito burocrático do Brasil. Já domina do seu campo intermediário, prende o lance o Brasil, abertura para Danilo. Vamos ver, Danilo dominou, cortou, passou, rolou para Hendrick, que vai para finta, perdeu o lance, a bola volta, Rayan ganhou, girou para Bruno Guimarães, dominou, girou, empurrou para Martinelli, bateu.

futebol brasileiro. Não há samurai que aguente, não há samurai que aguente quando o Brasil parte pra cima. Numa jogada pela direita, o Hendrick ganhou, Ryan soltou, bolou, deu lance, bom lance, bom lance, rolou pra Martinelli, o Martinelli dominou, bateu chapado na bola, a bola dá no pé da trave esquerda e morre no fundo da rede. O Brasil vira o jogo, o Brasil vira o jogo nos momentos finais. Esse é o futebol, esse é o futebol que encanta, esse é o futebol que faz o povo brasileiro se emocionar. Esse é o nosso maior esporte, essa é a nossa maior paixão, essa é a cara do futebol brasileiro. Assim Martinelli, Martinelli, Martinelli, Martinelli, Martinelli, no vira-vira do futebol do Brasil. Brasil 2, 1 Japão, gol, emoção maior do futebol. Essa é a emoção, Martinelli, que você proporcionou.

0: exatamente, já temos 2 minutos a mais. Abertura frente do comando, aperta Danilo, vem para rasgar, coloca, põe para fora em lateral. Lateral para a seleção do Brasil bater, explora muito bem Rayan. Lateral para a seleção brasileira bater do campo de defesa pelo setor de direita. Manual para a seleção, Danilo vem para a cobrança. Para Cardoso do Coisão.
1: Mudou o Japão, Ulisses. 11, Maeda saiu, veio 19, Ogawa.
0: É bola no campo de ataque, vem pro toque de bola, continua novamente, recolhe a seleção brasileira, Martinelli vai partir, partiu na direita, o árbitro parou, o italiano prejudicou o contra-golpe do Brasil, pô, o Martinelli saia na cara, bobo, ele marcou falta, não deu vantagem.
1: E tinha caminho livre por ali Martinelli, o herói do jogo pela seleção brasileira. Um contra-ataque, só ele o goleiro. O Brasil não se opõe, faz tempo. Falta marcada e sem pressa para bater, Ulisses Costa.
0: É bola do campo de ataque da seleção brasileira. Agora foi chute, Hendrick tenta chegar, não consegue. A bola volta no toque, ele bola, tentou novamente Fabinho. Domina Danilo, Danilo dá um bico na bola, levanta a frente para o comando de ataque. Já temos 9 minutos com os dois, com um minuto que o árbitro deu, já explodiu. A bola volta, contigo do campo de defesa, aparece na marcação. Danilo tentou ganhar, não consegue. Era volta para Marquinhos. Marquinhos vai tocar de cabeça, tentou buscar Alisson. Marquinhos atropelado. Está marcada a falta para a seleção brasileira bater no campo de defesa. O Brasil vai às oitavas de final. Já já tem o apito final na Bandeirantes para você. Brasil, Brasil, Brasil, 2-1 na seleção japonesa. Aqui parado o jogo, está marcada a falta para a seleção brasileira bater no campo de retaguarda. Estamos por conta dos acréscimos do senhor Maurício Mariani, o árbitro italiano. A Itália na Copa, mas só com a arbitragem. Aqui está parado o jogo, está marcada a falta para a seleção brasileira bater. Vem para repor a bola em jogo, Alisson. Você ligado na Bandeirantes, a Bandeirantes com você, 2-1 para a seleção do Brasil, de virada, porque de virada é mais gostoso o Brasil. 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Lançamento à frente do comando de ataque, tendo toque de cabeça, na volta, volta novamente no campo de retaguarda. Ah, o Suzuki está com pressa agora, o goleiro. Agora ele está com pressa, tome vaia, Suzuki. Tome vaia, Suzuki. Bate na frente do comando de ataque, vem para subir, recolheu de cabeça, afasta a zaga brasileira. Bola volta do toque de bola contigo novamente, tenta o toque novamente, Douglas Santos não consegue. Voltou para Danilo Santos, domina para a seleção brasileira para sair jogando. Dá um pico na bola, tentou buscar Vini Júnior. Vem pro toque de bola, Douglas Santos põe para fora. Vai terminar o jogo. É lateral para a seleção do Japão bater pelo setor de esquerda do campo de ataque. Manual para a seleção japonesa cobrar. Você ligado na Bandeirantes, a Bandeirantes com você. Ele deu 6 de acréscimos. Nós estamos com 11 quase de acréscimo. O técnico japonês invadiu o campo para pegar a bola de desespero dos samurais. Aqui se posiciona, levantamento à frente do campo de ataque. Vem Douglas Santos de cabeça, sobe e corta. Hendrick vai para cima, levantamento à frente. Quando ergue braço o árbitro, o Brasil, o Brasil, o Brasil está nas oitavas de final da Copa do Mundo de 2026.
2: Brasil, Brasil.
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0: E olha, poderia ter sido com menos sufoco. Poderia ter sido com menos sufoco. O Rayan não poderia ter ficado até o final. Esse rapaz estava pedindo para sair, o técnico não enxerga. Nós estamos vendo aqui, todo mundo, Neto viu, Zaidan viu, mas ele não enxerga. Acho que tá tudo bem, mas ele precisa rever algumas coisas para não ser com tanto sufoco assim. Hoje dava para ter sido com menos sufoco. Já volto com o Neto, já volto com o Zaidan, porque o Pretzel tá chamando ali na área de entrevistas. Jogadores estão todos no campo ainda. Há um clima de comoção, viu, Pretzel? Mas eu sei que Sim. Você tá esperando já, os atletas vão passar por aí. Você vai ouvi-los na sequência, mas me conta aí onde é que você tá, o que é que você tá vendo aí, Pretzel?
1: Tô aqui na área de entrevistas após o final do jogo e aguardando a vinda de alguns jogadores. Devem vir aqui de 3 a 4 jogadores, talvez aqui para nós que estamos aqui, 1 ou 2, mas a festa dos jogadores ainda no gramado, lembrando que no jogo contra a Escócia eles vieram rapidamente eles vieram, já passaram direto na zona mista, agora não, porque a festa e também o alívio pela classificação no final com esse gol do Martinelli.
0: Tá falando aí. Antelotti.
1: Vai.
0: Antelotti está falando, vamos ouvir, vamos lá, vai.
2: Bem organizado, muito intenso, o que feito que merecemos ganhar é muito importante.
3: E a minha última, você conhece a torcida brasileira, por que o sim para o Endrick e o não para o Neymar?
2: Estava esperando o Neymar na prórroga. Falei com ele, se não vamos a empatar o jogo, entrava a minuto 60, minuto 65. Hemos empatado o jogo, não queria mudar a estrutura porque a equipe tinha controle do jogo.
3: Eu agradeço e parabéns. Obrigado.
0: Aí, então é isso, né, Zaidan? O Neymar não consegue jogar todo esse tempo, né?
4: É, ficou claro, né, Capriotti, né, Neto? Porque ele falou, tava aguardando pra prorroga, né? E ainda falou, mas aí eu ia colocar isso, com 65 Zaidan. Minutos, quer dizer, 20. Depois ele desistiu porque achou que o time tava bem, né, Neto?
5: Mas isso é o estilo de jogo dele, a gente tem que entender isso. Ele é um conservador, ele falou, olha... o time estava bem, então ele acreditou até o final, ele tinha prorrogação.
0: Peraí,
5: ainda.
0: De novo, acho que tá falando de novo o Antelotti. Deixa eu só ver se é de novo ou se ele tá de novo o Antelotti? Não. Pode seguir, Neto, desculpa, vamos lá.
5: Imagina, você tá desculpado, Capriotti, até porque você é o nosso líder maravilhoso. A verdade é o estilo dele. Ele só ia usar o Neymar 5 minutos antes de terminar a prorrogação, para ele bater os pênaltis. Essa é a verdade, gente. O Neymar não tem condições de jogar igual a gente viu aí. O Neymar não tem. Não daquilo que eu penso, mas daquilo que o treinador pensa, comissão técnica e departamento médico. E outra, quando ele coloca o Rayan que ganha a posição, será que ele não viu que o Rayan estava sem condições técnicas e cansado? Pô, coloca o Luiz Henrique. Pô, tira o Matheus Cunha e bota o Martinelli do lado direito e o Danilo Santos. Quer dizer, enxerga um jogo diferente. Ganhou o jogo, ganhou a classificação, legal. Mas precisa muito para ser campeão.
0: É isso aí. Vamos lá, Pretzel. Quero te ouvir. Pode aí. Vamos lá, Pretzel, porque os jogadores vão passar agora, hein?
1: Isso. Eles vão passar agora, eles vão sair depois dessa grande festa com a torcida, uma comoção gigantesca. E quem vier aqui, tendo disponibilidade, entrevistaremos todos que passarão por aqui, meu caro Ricardo Capriotti. O Brasil pega a Costa do Marfim ou Noruega nas oitavas de final.
0: Não, eu vou ficar com você aí pra gente ouvir os jogadores. Daqui a pouquinho a gente vai ter todo o desenrolar, mas é importante ouvir os jogadores aqui, pro Neto, pro Zaidan também terem mais subsídios aí pra poderem falar e ter aqui uma análise perfeita. Bom, mas olha, é o seguinte, Neto, Zaidan, tem algumas questões que a gente precisa resolver no time, não é? Por exemplo, o Casemiro. Ah, o Casemiro fez o gol de empate, mas o Casemiro deu também o gol para a seleção japonesa. Foi mal ali no ele e o Danilo, né? Foram os dois responsáveis diretos. Tem que agora o Paquetá provavelmente não joga mais a Copa, ele tava mancando ali, uma lesão muscular
5: não
0: séria.
5: Não é só isso, né?
0: Como é que ele vai resolver o meio de campo da seleção brasileira, sem um outro articulador? Então, o Matheus Cunha não foi bem hoje, mas ele funcionou melhor como um homem de referência centroavante, do que como um armador. Não funcionou como armador. Então como é que ele vai montar o time agora pra ter menos sustos, né?
5: Eu falo pra você, se ele colocou Matheus Cunha pra ficar no lugar do Paquetá, vai ele que vai fazer isso no jogo contra a Costa do Marfim ou contra aí a Noruega, e vai colocar o Martinelli.
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0: Perón, o Taura Toralho.
1: Toma aí, alemão, chimia, atirado que nem rebenque, veio pra mais um momento o gaúcho tchê, depois da seleção brasileira ganhar de 2-1 do Japão, agora nós vamos até às 7 horas da noite. Noite, né?
2: Sim.
1: É noite?
2: Noite.
1: Com o momento gaúcho, hoje não tem papo de arquibancada, tirou. Hoje nós vamos fazer o papo de arquibancada, né?
2: Pois é, não... não...
1: O Beto Bendito, o Dray estão de folga hoje.
2: Hoje estão de folga.
1: Ah, não vamos, ah, nós vamos atropelar o horário deles.
2: Inclusive.
1: Tá bom, então. Onde é que é tu esteja da PH?
0: Segunda-feira, minha agenda é para o lado da linha Simoneta.
2: Sim, então já...
1: Já havia querido. Que não fosse o jogo lá com eles, lá. Eu tive lá, estado lá, na linha Simoneta, ninguém conhece ele.
2: Não, ninguém
1: sabe. Falei com os entregados da Sadia, mas quem quer essa Alemão Chimia? Não, disse que... A agenda é pra cá, mas que agenda?
2: Mas quem que é esse?
1: Pois é.
0: Alô, Peato Rock, estamos chegando.
1: Então, estamos na torcida e que o final de semana foi bom pra todo mundo. A semana começa ao Despacito no lombo da vida.
2: Foi,
1: né?
2: Campeão aonde, alemão? Tá.
1: Foi campeão aonde? Na Alemanha? Ah, daqui a pouco joga a Alemanha do Alemão Chimia, né, Chiró? Às 5:30. Deixa eu ver esse título, o calendário aqui, para não atropelar. Tem uma criticazinha construtiva aqui. Alemanha e Paraguai, 5:30 da tarde, hein?
2: É.
1: Tu vê?
2: Vai ser coisa vai ser... grande também.
1: Não, agora só jogos bons, né?
2: Fortidão, né?
1: Tá bom, então.
2: É.
0: Eu acho minhas hérnias hoje estão falando sozinho. Meu Deus, que touro.
1: Eu acho que o Beto Bendito não vem hoje pro papo de arquibancada, o Drade, que eles não foram convocados.
2: Não.
1: Então falou desconvocado. É. Tá bom, então. Tudo dominado, Chiró?
0: Tô com umas peças de queijo pra te entregar. 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
2: E esses teus queijos trufados, acho que nem teus parentes não querem essa tua gororoba aí, homem.
1: Pai. Nós devia ter dado folga pra Belinha, que depois do jogo, do problema, ia lá jantar, né, Chiró?
2: Ela ia fazer um brodo pra nós.
1: E de pato.
2: De pato, claro.
3: Perão, domingo eu tô de folga, não venho trabalhar.
1: Isso, domingo tá longe. A seleção joga às 5 da tarde, que azar. Quem não joga às 11 da manhã?
2: Na Belinha, vai fazer o brodo.
1: E aqueles queijos que ela tem lá pra relógio, que é uma pedra que tá novinho lá.
2: Se a senhora não fizer o brodo, a senhora nos paga o pato.
1: É. Nos paga o pato. Tá bom, então. Ela não Chiru, ela não tem preguiça, não. Tá
2: não,
1: bom?
2: Não tem.
1: É, só que ela tem dó de matar os patos dela. E tá infestado de pato
2: tem
1: lá.
2: Tem bastante.
1: Estão se batendo lá. Eles não tem onde ficar mais. Nem, o açude tá pequeno. O açude tá pequeno. Tá bom, então.
2: Me leva mal, dona Bela.
1: Boa tarde,
0: olha aqui na roça, a gente só tá levando.
2: Vai complicar.
1: Boa tarde, Alemão Chimia.
0: Boa tarde, Perón.
1: Pode saudar os ouvintes, vamos.
0: Uma boa tarde pros ouvintes.
1: Ô, Natan.
0: Boa tarde, Natan.
1: Chimarrão com erva mate fole.
0: Eu vou fazer o chimarrão com erva mate fole
2: não,
0: hoje.
2: Tirou, vai lá. Não, o mate hoje é por minha conta. Deixa pra mim que eu vou fazer um mate velho de respeito. Então, fica tranquilo aí.
1: Boa tarde, dona Belinha. Boa tarde, dona Belinha.
3: Boa tarde,
1: isso,
3: Perão.
1: Isso, tá certo, Chiru Pompeu.
3: Boa tarde, Celso. Vulgo, Chiru.
2: Boa tarde, dona Belinha. Eu espero que seu final de semana tenha sido especial. Primeiro, já que a senhora não trabalhou ontem e hoje tem que estar.
1: Deu folga pra ela também?
2: Claro que deu.
1: E pro alemão?
3: Isso era óbvio, imagina.
1: Ah, é? Claro. Ah, turma velha. O Natan, dona Belinha.
3: Boa tarde, Natan.
1: E os seus fãs?
3: Ah, eu queria mandar um abraço pra todos meus fãs.
1: Então tá. Chiru Pompeu, hora certa, café milita.
2: Agora são 14 horas. Agora não atrapalhamos.
1: Mas também?
2: Nós estamos com 16 horas 22 minutos no período vespertino.
1: É, tá certo. E a temperatura, a previsão do tempo?
2: Nós estamos com 14 graus de temperatura, tempo nublado, temos alerta laranja para tempestades.
1: Tu tá brincando?
2: É. E o tempo, claro. Continua instável.
1: Pedindo cancha.
2: Pedindo cancha, não tem o que fazer.
1: Bom, então.
2: Beleza?
1: Mas pensa num café colonial com mistura lá em Quilombo hoje aí, o Barpe.
2: É bom,
1: o Paulo Barpe.
2: Café com mistura é coisa
1: determinou boa. O programa dela, foi umas duas, três linguiçinhas cada um, uns três galetas cada um.
2: Não,
1: e copo Barpe. De vinho.
2: Esse é fortidão.
1: Também. Ele é forte, né?
2: Não,
1: me levou pra um boliche de campanha lá, no fundo da grota.
2: Forte ele também.
1: Né? E pagou Barpe. O café pra nós ainda. E ansiado, homem, com a lata de sono de dormir criança.
2: Ô, Barpe, velho.
1: Não, hoje ele foi bem. Hoje ele patrocinou lá o café.
2: Não, mas ele é forte.
1: Ih. Aí o boliche num porão lá, chama dele galeto, não. Fritura e linguiça assadinha e galete. Fomos logo ter bem. E pães.
2: Pães.
1: E vinho. Ah, tá bom, Barpe. 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
2: Querendo, podendo e tendo disponibilidade, mande no 999-70-5150.
1: Tu sabe, Chiru Pompeu, que esse horário saiu do programa das 4h30 sempre. Ah, é. Porque depois das 6, a gostada sai do trabalho e ouvindo o programa, né?
2: É, batemos
1: papo de arquibancada.
2: Inclusive.
1: Nós vamos trocar com o Beto Bendito.
2: É.
1: Ele faz das 3h30 às 4h30. E nós vamos das 4h30 às 7. Não, você vai mais certo.
2: Ah, interessa.
1: Que é muito esporte, gente, tá louco? É
2: bastante.
1: Então tá, como é que fica?
2: Tem uma porçãozinha de programa de esporte.
1: Tem.
2: Natan, a traca ali marca pra nós aí, ó, meu velho.
1: Antes que comece o esporte, né?
2: É, antes que comece o esporte, daqui a pouco chega.
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0: Tá zereando, hein? Que tal? Antes Teixeirinha, o cantador do Rio Grande, deram os dois primeiros pialos musicais com Dá FM, Chapecó, Santa Catarina, liderança comprovada, ponto final. 16h30, hora café milita, estamos aqui chimarrando com erva mate fole e tome do louco.
1: Hoje eu não quero nem saber, tô saindo mais cedo, vou passar no mercado e depois vou pro bolicha.
0: O Luqueta mandou aqui um áudio que tem neblina na Serra Alta Formosa. Aqui não tem, né, Chiro?
2: Aqui não tem.
0: Aqui não tem a Luqueta. Aqui dá degolhada na tua, homem. Aqui tu não enxerga um palmo na frente. Tu enxerga.
1: Hoje a neblina lá em casa foi embora às 3h.
0: Tá bom. E voltou, alemão Chivia. Grande, Luqueta. Abraço aí, meu irmão. O importante é que nós estamos indo bem.
1: Eu tô indo bem. Pena que tu não.
0: É que tu sabe, bem, rapaz.
2: Todo mundo sabe
0: que louco, tá indo homem. Bem. 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
0: 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Musicando à tarde.
2: Tendo marca, manda pra nós, Natan.

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2: Olá, aqui é o André De Lázari e estas são as informações. Foi identificada como Gabriele Pazinato, de 18 anos, a jovem que morreu no grave acidente de trânsito registrado na manhã de ontem na SC-154 em Arabutã. A confirmação da identidade foi divulgada pelos bombeiros voluntários de Arabutã, que publicaram uma nota de pesar. Gabriele participou do projeto Bombeiro Mirim em Arabutã no ano de 2022. Ela foi sepultada hoje. Dirigentes, corretores de imóveis, profissionais da imprensa e outros convidados participaram da inauguração das novas instalações da Avira Incorporadora, no bairro Jardim Itália, em Chapecó. Em evento realizado na noite da quinta-feira passada, também foi apresentada a nova marca da empresa, Avira.inc. A Avira pertence ao grupo Santa Maria. A Prefeitura de Xanxerê, por meio do contrato de prestação de serviços com ambiental, realiza anualmente o serviço de poda de árvores em vias públicas e praças do município. Os trabalhos acontecem de segunda a sexta-feira, das 6 da manhã às 4 da tarde, contemplando todos os bairros da cidade. Faça o agendamento do serviço pelo telefone 3430-0130. 3430-0130. Este foi o Notícias da Hora. 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
6: 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Tá feio, mas tá parelho. Ô, Barpe, como é que tu tá depois de nós comer todos os galetos e linguiça que tinha no bolicho lá em Quilombo hoje no café da manhã?
7: Estamos firmes no Quilombo aqui.
6: Ei, Natan. Estamos firmes no Quilombo.
8: Sim. Eu pensei que ele tava em Vitorino, no Paraná.
6: Vamos num bolicho lá de campanha no porão lá. Não, mas bota um galeto bagual, Chiro. Já mandamos vir a bandeja de linguiça e galeta e o garrafão de vinho. Tamo firme no quilômetro, tô vendo que tu tá firme.
9: Sim. Grande Parpe, imagina. Esse é o Parpe.
8: Tu deve estar firme que nem palanque socado com melancia.
6: Até vou colocar aqui, vamos ver como é que ele tá. Depois eu tomar um garrafão de vinho e o Parpe comer um... uma bacia de galeto e linguiça sadia lá, Chiro. Eu vou ter que contar, rapaz. O que que é isso? Como é que tá, Barpe?
7: Estamos firme no quilombo aqui.
6: O homem tá
9: mas bateado. Eu tô mais firme que palanque empunhado.
6: Aposto, tá Chiro, firme. Que ele acordou
8: tu tá
6: agora.
8: Tu tá firme.
6: Eu, Chiro, firme. Aposto que ele acordou agora.
8: Pode ser também, né?
6: Hã?
8: Edson Verrela aí no Paialo, um abraço pra ti, meu irmão velho. Obrigado pela audiência, sempre ouve a nós.
6: Vatório Esbar,
8: obrigado.
6: O Adelardo.
8: Bueno, por demais, gauchada louca, de especial.
6: Estamos firmes aqui no quilombo, você nota?
8: Eu pensei que ele tava em Vitorino, no Paraná.
6: 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Hoje o Barpe pagou café lá em Quilombo com o Pix do Sicredi, né? É forte, né, Chiro?
9: Trouxe uns torresmo hoje?
6: Ah, só cega, vai.
8: Que tu procurar, quer?
6: Vai comprar, rapaz.
8: Vai caneio, cachaça ó. E faça torresmo, se der, né, claro.
6: É, tá doente o leitão dele, Chiro? Como é que é o leitão?
8: Faça uns torresmo, se der, né?
9: Será que alguém vai precisar de torresmo?
6: Vai dar torresmo aqui, homem.
9: Meu, vai dar umas duas latas de banha.
6: Nós chegamos imagina. Lá no boliche e uns 30 caboclos. Adivinha se eu não escuto o Barpe, aumenta o gaúcho, a turma lá de quilômetro, né, Barpe? Não adianta, nós somos, como é que é, soberano. Deixa eu ver aqui. Boa tarde, Perão. Elonir, na escuta, toca Sinuelo Pampiano, Gaita Chorona, mas com certeza. Pessoal de Faxinal dos Guedes estão tudo ligado aqui na Rádio de Preso. Bom também. Deixa eu correndo a linha aqui. Um abraço pro Valmor. Viu, Valmor? Vamos tocar assim a... essa música, Cancela de Sonhos. Tu mandou pra nós e oferece pros teus parceiros, o Rafael e o Eduardo Toso. Mas vai com certeza daqui a pouquinho. Mauro do Carmo diz: quem não sabe cantar, aprende com o Chefão Teixeirinha. E tu aprendeu com eles com certeza, né? Abraço. Grande, Lauri. Ó, agora dia 4 é sábado, das 8h30 até as 10 da manhã, no Salão Comunitário da Capela São Francisco de Assis, no Jardim Itália, tem uma grande palestra com a Márcia Ortiric, nutricionista e farmacêutica e bioquímica. O encontro com a Associação Municipal de Alzheimer e Demências. É, o assunto, alimentação para a saúde cerebral, prevenção e tratamento de doenças neurológicas. Então, todo mundo no convite, sábado, 8h30 da manhã, aí na Capela São Francisco de Assis, ali no Jardim Itália. Um abraço, dona que mandou para nós, que foi dona Guta Dondoni, tá bom? Deixa eu ver. Lauri, que é o Modelima Freitas, Lago Verde Azul. Um abraço aí, Lauri. Tu torceu para a seleção ou para a Alemanha? A Alemanha vai jogar agora. Adão César, costumes do meu pago, hein, Chilo? O que que tu acha? Tchê, louco, baita marca, homem. Deixa eu ver se temos mais um assunto aqui. Ademir Hermes tirou Pompeu.
8: Ademir Hermes.
6: Ouvindo nós, Elde Augusto Juco, puxando os frangos da Sadia. Dona Marisete, ouvindo o programa. Às vezes tu não toca as músicas, aí sou bom. O que que diz que eu não tô com música? A música é contigo, né?
8: O
6: Chiru que entende do assunto de música.
8: Seu Genir Lemes.
6: Isso. É. Música com o artista Chiru Pompeu.
8: Ontem eu toquei pra ele a música...
6: Lembrança do Nosso Amor.
8: Do Nosso Grande. Amor. Então, tá. Bem boazinha aquela música também.
6: Eu também, cheio da esquerda, pode ser eu que não toco, pai. Base, Xaxim em peso, Diego Grando, ouvindo nós, Gringo La Domênica. Hoje tá todo mundo, o Gringo é que é pré-candidato, deputado estadual. Só não seria nas boleadeiras, Gringo, você é muito taura. Girou, Pompeu.
8: Tendo marca, manda pra nós, Natão, vamos lá.
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0: E não quero ouvir gente resmungando. Perão resmungando e Chiru. Chega.
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0: é por causa do Rio Grande ser o mais entusiasmado, onde dá homens valente,
1: sim,
0: erva e mato e farinha e gado. Sou filho de um pai pobre, mas pude ser educado. Mas ainda eu escrevo a favor de nosso estado. Muito obrigado, um abraço.
1: Depois dessa marca, né, Chico?
2: É forte, né? Sim, marca aí, Natan, vamos lá. Vamos lá.

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4: Perão, que hora? Quando que eu posso ir embora?
3: Hoje vamos até 7, Alemão Chimia. É. Tá querendo ir embora, Giro Pompeu?
5: Não, é cedo ainda.
3: Hoje, excepcionalmente...
6: Eu não posso acreditar numa coisa dessa.
3: É das 4h30 que começamos até 7. Hoje não tem papo de arquibancada que volta normal amanhã, né, Giro?
5: Inclusive,
3: então, 7 horas o senhor pode ir, tá bom?
6: Perão, vou sair mais cedo. Não quero saber.
3: 7 horas eu posso sair mais cedo.
5: O Beto Bendito passou uma mensagem perguntando, sabe? Precisa eu ir, digo, não, pode ficar por casa mesmo.
3: Ou ficar sentado ali, né, Chiro, assistindo o momento grande.
5: Tu quer vir, vem, mas tu vai ficar sentado.
3: Ah, tá. 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
5: Verdade.
7: Sobrou peru de alguém aí na casa?
3: Mas
7: de vocês do final de ano?
3: Mati louco, tá cheio de. Sobrou um monte, Chiro. Mas não temos onde colocar, Lemos.
5: Nem me fale.
3: De tanto peru que sobrou. César Augusto. Dá pra ser, eu tô enganado. Áudio no ar.
8: Boa tarde, aqui é o Valentino do Faxinal do Sosa. Tirei uma baldada de laranjinha do céu e tô aqui escutando o Momento Gaúcho, que vai ter às 7 horas. Vou ficar escutando as marcas boas do Momento Gaúcho até às 7. Tem um ótimo entardecer.
3: Então tá, obrigado pessoal do Faxinal dos Rosas, né? Tirou o Pompeu, o pessoal tá indo pro rancho, bateram o cartão, né? Ouvindo o Momento Gaúcho, tá no trânsito. Então, daqui é que você esteja aí tranquilo no mais, não derruba os boteados do bolso e pra casa com calma, né, Chiro?
5: Muita calma.
3: Então tá.
5: Calma, e marca, né? Nessas horas. Temos marca, manda pra nós, Natan. Vamos lá.

0: Minha sogra, coisa engraçada.
1: Que homem? Não acredito, tá passando mal?
0: Não.
1: Vamos fazer o seguinte, a senhora frouxa a guaiaca, lá no fundo, perto do pé da laranjeira, cuidado, mas o cachorro tá amarrado, não tem problema.
0: Não, não, não é nada disso.

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3: Meu final. Deus, que tarde que não passa.
2: Verdade, é que hoje vamos até às 7, por isso, alemão.
4: Hoje tá cumprido a tarde.
2: Ele tá perdido.
4: Não, hoje tá cumprido a tarde.
2: E olha no relógio, 6 horas, ele pensou, bom. Será que é horário de verão? Atrasou o relógio. Alemão Chimia, hoje até às 7, tá bom?
4: É o seguinte, alemão.
5: Depois das 7. Alemãozinho, bom levar o Lero, nós dois.
2: Leva o Lero com ele, dona Bela.
4: Depois das 7, tu fuja, tá?
2: É, bem que é. Vaza.
4: Fuja, vaza.
2: 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Mas amanhã volta o horário normal, viu, alemão? Pode assumir.
3: Ah, perder de vista.
2: É, perder de vista, tá bom. Aqui tá feio, mas tá pareio. Parece que o meu caque de liga, ó. Tá
3: meio... Seu Alfredo me deixou pegar uma folga amanhã.
4: Ah, não, né? Amanhã é terça-feira.
2: É, não tem que pegar tem, folga. Nossa folga é sábado.
4: Ele não olhou no calendário, então. Por isso que ele te deu folga.
2: Você, produtor...
3: Meu Deus, mas que cheiro de mal-humorado.
4: Não, mas é verdade, você só quer folga, homem.
2: Não, ele que não passa, ele tá apavorado.
4: Não me leva.
2: Você, produtor rural, que... Não, e os cachorros dele tá aqui na frente, tirou. Sim. Os dois cachorros dele... Por que teus cachorros vieram junto, alemão, hoje?
3: Meu, vamos casa, cuidar homem. Da vida de vocês se vocês não têm nada que fazer.
2: Eles estão com fome, cara. Tu veja de fora.
4: Homem. Ah, sim.
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3: Perão, o Nene me mandou um zap que disse que o Turok fugiu.
2: Não, se fugiu, fazer o quê? Fugiu, tá fugindo.
3: De noite... Perão, agora foi a beleza que fugiu. Não, mas... Eu tenho que ir buscar no potreiro do vizinho.
2: Tá bom.
4: De noite você não vai conseguir pegar.
2: Tá.
4: Fica tranquilo.
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4: Taura.
2: É aquele meu paladar e Zé de Chiru.
4: Isso aí. Temos marca, manda pra nós, Natan, vamos lá.

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15: E nós de volta aqui no Rancho, não tô movendo o cachorro na cancha. Momento Gaúcho, tchê. É 6:30, viu, alemão? Não é 5:30.
16: Isso é 18:30.
15: Dizer ele, por que não foi embora às 6 horas? Porque tu vai às 7.
16: É às 7.
17: Estamos indo ou estamos voltando?
15: Mas tu tem dobre, irmão. Tu é uma lei de avivo, orelhudo. Não. Aí, procurar o caminho que tu caiu, orelhudo.
17: Eu já tô indo pra casa.
15: Vou te meter uma camisa de força em você, os orelha. 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Alemão Chimia, até larguei de mão, tá? Até larguei de mão.
16: Vai de calma. Você...
18: Meu Deus, é. Mas esse programa não toca música?
15: Até agora. Acabou o seu assim. 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
19: Com certeza.
15: 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Porque come é bom de garfo.
16: Ele
15: é, e lá se come bem lá no Molho Bom Restaurante.
16: Não,
15: deixa de bobagem,
16: ele
15: né?
16: Tá indo bem.
15: Sim, tá indo vai. Bem, Chiro.
18: Eu tô indo mais cedo embora hoje, também quebrou os cabos da inchada.
15: Meu amigo Maurício, já vai um entreveiro de alegria. Tá pelo rancho mateando com erva mate folha. Um abraço, e o Alessandro Deitos também está matando com a erva mate folha. O pessoal saindo das firmas, né? E voltando para casa. Isso é muito bom. Dona Carolina Kinjeski, um abraço para a senhora aí no Auri Bodanês. Obrigado pela parceria, tá bom? Ó, desapareceu uma cachorra aí no bairro Esplanada. Deixa eu ver. Sumiu minha cachorrinha, Cofap, durante o jogo do Brasil nos fogos. Ela é preta. E sumiu na rua Santana. Pagamos se for preciso. Alô, Ferreira Pedrosa. Então, só não falou o bairro aqui. Mas enfim, é uma cachorrinha Cofap preta. Se você está vendo por aí pela cidade, liga aqui na rádio que eu passo o telefone do Alô, que é 988275149, tá certo? Ah, os cachorrinhos, tu piscou o olho, né, Chiro?
16: Ah, vai.
15: E
16: vai.
15: Se arrancam mesmo,
16: vai
15: né?
16: Vai embora.
15: Como é que pode, né?
16: É importante.
15: Deixa eu ver. Boa noite, acabei perdendo um equipamento de trabalho, um leitor óptico, nas proximidades da loja Criare, atrás do Regional. Se puder anunciar, agradeço. Então, o nosso glorioso Mauro perdeu então um equipamento de trabalho, que é um leitor óptico, nas proximidades da loja Criare, atrás do Hospital Regional aqui em Chapecó, tá bom? Se alguém der uma, viu esse equipamento, manda pra nós aí, dá um grito que eu passo o telefone do Mauro, tá certo?
18: Então, hoje eu tô com um problema, eu perdi o pivô da tentadura.
15: Tu vai no dentista, resolve o problema.
16: Só amanhã pra arrumar.
15: Alemão, o bom cabrito não berra.
16: Bota a marca, Natan, vamos lá.

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11: E nós aqui no Rancho, Momento Gaúcho, tia, hoje até às 7 horas. Daqui a pouco tem Zé Espadilha, o homem sorriso do rádio, hein, Chiro?
12: É verdade.
11: E amanhã é programação normal daí, tá certo?
13: Quero agradecer o Alfredo Lang.
11: Não, tu tem que agradecer mesmo, e bastante. Pela Copa do Mundo ali, né? Os mata-mata, tá, Alemanha 0, Paraguai 1, que tal? É. Diz igual, a Alemanha golear o Paraguai tá então, tá dando zebra. 1-0 pro Paraguai, já tá no segundo tempo, né, Chiro Pompeu? É. Então tá. E o teu Uruguai dançou, né, Chiro Pompeu?
12: Pois é.
11: Pessoal indo pro rancho, do trânsito, quero reverenciar a todos que acompanham a programação da Condá aqui em Chapecó e toda a grande região. Pessoal no Atoles Bar e Paial, estão tudo ligado, que nem rádio de presa. Um abraço. Professor Jumil Secon está em sintonia, Chiro.
12: Ah, esse é forte também.
11: Eu também acho que ele é forte, né? Tá bom. Pessoal indo pra casa, ouvindo o programa e ouvindo música, é claro, né?
12: Tem marca, manda, Natan, vamos lá.

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0: Trancaço galponeiro no momento gaúcho, tchê. Era só, Chiru Pompeu?
1: Pois é, para essa segunda-feira era só.
0: Excepcionalmente hoje até às 7, né?
1: Até às 7
0: hoje. Então vamos agradecendo o patrão lá de cima que nos deu um costado. E assim, a ferro e a fogo, cumprimos com mais uma etapa aí da nossa jornada. Estamos indo. Amanhã, 3:30 PM, estaremos de volta. Rio Grande, velho.
1: Um abraço bem grande, um ótimo descanso e até amanhã.
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8: Já estava com saudade de você. E aí, como foi seu fim de semana? Seguimos na programação líder absoluta em audiência da sua rádio preferida com a FM. É segunda-feira, começando mais uma semana. Todo mundo aí feliz, tranquilo, aí confiante na seleção brasileira, então tá bom demais. E a partir de agora nós estamos no ar com Super Noite, o seu programa preferido para fazer a transição do dia com a noite. 29 de junho. É 180 dias no calendário gregoriano, 181 em anos bissextos. Nós temos

0: Temos ainda 185 dias para fazermos a diferença nesse restante de ano de 2026. Aqui no dia de hoje, na história, Dia Internacional, Dia do Papa. Hoje, aqui no Brasil, é dia do pescador, é dia da telefonista, é dia do chaveiro, é dia do dublador. E hoje é mais um dia para ser feliz, então aumente o volume do seu rádio, porque é muito prazer, é muita alegria estar com você em mais um programa Super Noite. E claro, querendo, desejando, você pode participar conosco aqui no nosso canal de comunicação, no 3361-3110. É sempre um prazer, é sempre uma alegria ter a sua companhia, ter a sua participação. Teremos as informações do jornalismo, as informações dos aeroportos, enfim, o seu programa Super Noite Especial está no ar, aí dando aquele pontapé, o start para a sua semana, e que essa semana seja realmente cheia de bênçãos, cheia de ótimas notícias para você. 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Vamos começar o show, maestro! Musical Calmon. Lembrando que o programa é
1: ao vivo.
0: Ao vivo, agora, e se mexendo. Temperatura está em 15 graus. Musical Calmon, o milionário. Para começar o programa. Ótima semana com a FM 50 anos. Você faz parte dessa história.

0: Gustavo Lima, o embaixador, aqui no programa Super Noite. Uma ótima noite, é bom demais estar com você. Que prazer, que alegria. Ó, vamos trazer aqui agora essa canção.
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0: Ao vivo. 7:19. Ronaldo Adriano com participação do Rick Renner.
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0: Luz da minha vida. Uma ótima noite de segunda-feira pra você na Conda FM. 50 anos. 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

0: Né, meu filho? Bom demais pra começar a semana, pra começar a sua segunda-feira no programa Super Noite.
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0: Essa regravação aqui com os Reis do Baile ficou maravilhosa.
2: Delícia!
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0: Os Reis do Baile, bandos atuais, Mississippi, com a participação de Thalita Elisa, 7h24. Tá na Conda FM, tá pra lá de bom de belo. Com sabor de caramelo.

0: Canção mais linda que a outra. Gustavo Lima, Bala Alojada, é o novo sucesso do Embaixador. 7:30, o relógio que marca. Hora oficial no Brasil, 19:30. Temperatura está em 15 graus. Ótima noite, é bom, bom demais estar com você aqui nas ondas da Rádio Condá FM. 50 anos. Essa história é feita com você, ouvinte, melhor ouvinte do rádio do Brasil. Bom, e agora nós vamos até a nossa estação de rádio, comunicações aeronáutica, serviço de proteção, controle de tráfego aéreo. Vamos trazer as informações do nosso e também dos principais aeroportos pelo país. Marcos de Freitas é o controlador de voo do momento. Tudo bom, Marcos? Seja bem-vindo, boa noite.
1: Boa noite, amigo Moisés Padilha, amigas e amigos ouvintes da Supernoite da Condá FM. Aqui quem vos fala é Marcos, diretamente da área de proteção ao voo do nosso aeroporto de Chapecó, para passar as condições operacionais dos principais aeroportos do país. Começando pelo Rio Grande do Sul, Uruguaiana, operando em condições visuais, 11 graus. Pelotas, 9 graus, também condições visuais. Passo Fundo, operação visual, 13 graus. Em Santa Maria, 10 graus, operação visual. Na capital, Porto Alegre, 13 graus, operando em condições visuais. Já no Paraná, Foz do Iguaçu, operando por instrumentos, chuva leve no momento, bastante nebulosidade, 17 graus. Em Londrina, operação visual, 25 graus. Maringá, 24 graus e operação visual. Em Curitiba, com trovoadas próximo ao aeroporto, bastante nebulosidade, operação por instrumentos, e 15 graus a temperatura. Em São Paulo, Campinas, operando em condições visuais, 25 graus. Congonhas, operação por instrumentos, bastante nebulosidade, 17 graus. Em Guarulhos, também bastante nebulosidade, visibilidade um pouco reduzida em 6 mil metros, operação por instrumentos, e 18 graus. No Rio de Janeiro, Santos Dumont, 22 graus, operação visual. No Galeão, 23 graus, também condições visuais. Em Brasília, na capital federal, operação visual 24 graus. Aqui em Santa Catarina, Joinville, apresentando chuva leve com trovoadas, associada a trovoadas. Também névoa úmida, operação por instrumentos, bastante nebulosidade, a visibilidade um pouco reduzida em 5 mil metros e temperatura de 15 graus. Em Navegantes, operando em condições visuais 17 graus. Em Florianópolis, operando em condições visuais e 15 graus a temperatura. Aqui em Chapecó, estamos com operação no momento visual, temperatura de 14 graus e umidade relativa do ar em 100%. Um grande abraço a todos, fiquem com Deus, tenham uma excelente noite e até amanhã. Tchau, tchau.
0: Obrigado, amigo Marcos. Ótima noite. Bom trabalho. Até amanhã. 7:32. Temperatura está em 15 graus.
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0: Moisés Padilha, ao vivo. Opa, bora sim, bora meu povo, 7:35.

0: 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Na parte central da cidade, tá? São 7h37 agora, bora conversar com o nosso povo!
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0: Registrando aqui a participação dos nossos ouvintes, Dona Lourdes, boa noite!
2: Lourdes, eu queria música com o Rick Renner, Dona do Meu Destino. Ofereço pra minha família e pra vocês aí.
0: Ótima noite, obrigado pela companhia, excelente semana! O Osvaldo, quero ouvir lá na Hora do Mate, já está programando a Hora do Mate, o Amor de Vovô do João Chagas Leite. Já vamos organizar, né? Já vamos organizar lá para a Hora do Mate, lá para a Hora do Mate. É isso aí. Dona Olinda Martins também está confirmando audiência com a gente. Muito obrigado, uma ótima noite. E aqui o seu Angelino Flores mandou a foto do fogão a lenha, ou do jipão ali, né? Tá bombando, tá esquentando, é inverno, chegou inverno de novo, né, seu Angelino? Seja bem-vindo, boa noite.
3: Buenos, amigo Moisés, o Angelino por aquele dito de costume, né, tio? Barra botãozinho colado ali, né, naquela estação favorita.
0: Cravadinho.
3: Meu amigo, louco de especial, programação aí, ó. Mas, homem do céu, começando aí com o milionário, aí não tem, né, cara?
0: Barra
3: e amadão aí nessa, então foi pra, né, pra roncar o mato do azeite. De volta do fogão a lenha. Depois, se der na Hora do Mate, meu amigo, manda aí pra nós antigamente, com os Bertucci. Valeu, meu amigo. Obrigado aí.
0: Opa, valeu sim. Vamos organizar, sim. Vamos organizar pra tocar daqui a pouquinho na Hora do Mate. Dona Guta Dondoni já está aqui nos prestigiando, indicando de Paulo e Paulino, nada mudou. E me faz uma pergunta interessante. Eu acabei de anunciar aí oportunidade de trabalho, né? Moisés, e existe ainda esse tipo de pessoa que gosta de trabalhar? Pois é, Dona Guta, é uma boa pergunta, boa pergunta. É, meu filho, tem muita gente que só quer emprego, né? Tem muita gente que só... Não vamos generalizar, mas barbaridade, né? Nós que somos meio um pouquinho mais antigo, né? Velho não, né? Um pouquinho mais antigo, jovens há mais tempo. É, a gente não escolhia trabalho, né? A gente ia pro estouro mesmo. E até hoje assim, né? A gente não dá mole não, dá mole não. Da hora de trabalhar. Eu aprendi uma coisa com meu pai me ensinou desde bem novinho, hora de trabalhar, meu filho, hora de trabalhar, hora de brincar. Era pesada, né? Pesada aquela, eu jamais esqueci. Então hoje os conselhos, né, dos pais, a gente nunca esquece. Não podemos generalizar também, né? Ô, Dona Maria tá por aqui também, já vou aproveitar, já vou chamar a Dona Maria. A linha tá aberta para você, Dona Maria, pode largar o gogó, diz aí.
4: Boa noite, Moisés.
0: Boa noite.
4: Minha voz voltou.
0: Voltou a voz.
4: Tá voltando aos poucos.
0: Aos pouquinhos vai voltando,
4: né?
0: Eu
4: queria ouvir na hora do mate, Chote do Caminhoneiro.
0: Chote do Caminhoneiro.
4: Ok.
0: Ok.
4: Abraços, beijos, uma ótima noite.
0: Obrigado.
4: Que Deus nos abençoe.
0: Amém. Até a todos amanhã. Nós. Todos nós, todos nós. Moisés, ofereça pro André, meu filho. Claro, claro, o João Chagas Leite, amor de vovô, pro filho André aí do seu Osvaldo, né? Seu filho do seu Osvaldo aí, o André. Claro, lá na hora do mate, já tá oferecido, tá? Já tá oferecido, já tá feito o registro, tá bom? É, exatamente, né, Dona Guta? Dona Guta escreve aqui, ó, exatamente. Nossa geração passando. Mas não podemos também desanimar, porque pode ter certeza, se passamos para os nossos filhos, vamos ter certeza que as boas coisas que ensinamos aos nossos filhos, eles, algumas, deverão passar aos nossos netos, né? Deverão passar aos nossos netos. Nada, nem tudo está perdido, não podemos jogar a toalha de jeito nenhum. Essa aqui é a original, gente, ó. Com o Maluco Beleza, Raul Seixas, Se Ainda Existe Amor. A letra dessa música e ele canta. Ele canta e a letra é dele. Se Ainda Existe Amor, Raul Seixas.

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1: Mais uma linda canção aqui na programação, líder absoluto em audiência da sua rádio Conta FM, 50 anos, você faz parte dessa história. Zé Henrique Gabriel, dona do meu destino.

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Vem comigo, canta comigo, sorria! Uma ótima noite de segunda-feira nas ondas do rádio.

Ronaldo Viola, João Carvalho. Ó, tá valendo isso aqui pro Cantinho do Caboclão, viu? São 7h59. Ronaldo Viola e João Carvalho, Prisioneiro. Mais uma linda canção você ouve nas ondas. 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

0: É chonar e chorar, meu filho. Ronaldo Viola e João Carvalho, Prisioneiro.
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0: Essa é das antigas, hein?
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0: Alô, meu amigo Everaldo. Saída. Ótima noite pra você. Alô, meu amigo Antônio Carlos. Dona Eulália. Alô, minha amiga Andressa. Alô, alô, família Silva. Tá na escuta do programa. Vamos fazer o cantinho do Caboclão? Seguimos? Seguimos então. São 8h03. O relógio é que marca, viu? 8h03.

0: cantinho do Caboclão, Goiânia e Paranaense, a Viola e a Saudade, Super Noite com a FM. Meio século, a diferença está no ar. Você faz parte dessa história, hein? Que bom, que prazer, que alegria estar na sua companhia. Bom, e agora é hora de informação. Atenção, ouvinte, é hora de informação.
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0: O mundo gira e os fatos acontecem. Central de Jornalismo, redação. Chamando. Alô, alô, André De Lázari. Tudo bom, André? Seja bem-vindo, boa noite.
2: Olá, Moisés Padilha, e a você que acompanha o Super Noite na Condá. A climatização de leitoas é uma das estratégias mais importantes para garantir a estabilidade sanitária e a produtividade dos plantéis. O tema estará em destaque no 18º Simpósio Brasil Sul de Suinocultura, com a palestra Sincronia Sanitária, o impacto da aclimatização de leitoas na estabilidade do plantel, ministrada pelo médico veterinário Luciano Brandalize, no dia 12 de agosto, às 3 da tarde, durante o painel Sanidade e Saúde Respiratória, no Centro de Eventos Plínio Arlindo Denez, em Chapecó. A apresentação abordará como protocolos eficientes de aclimatização contribuem para a adaptação das leitoas aos desafios sanitários das granjas, fortalecendo a biosseguridade, reduzindo riscos de doenças e promovendo maior estabilidade dos plantéis, com reflexos positivos na produtividade e nos resultados econômicos da atividade. Formado pela Universidade de Passo Fundo e mestre em produção e sanidade animal pelo Instituto Federal Catarinense, Luciano Brandalize acumula experiência como sanitarista na MBRF e na Master. Há 10 anos, ele integra a AgroSérie Speak, onde atuou como supervisor de serviços veterinários, liderando projetos de biosseguridade e gestão sanitária. Atualmente, é consultor técnico comercial responsável pelo atendimento de contas-chave da empresa. As inscrições estão abertas no site nucleovet.com.br. Até 30 de julho, os valores do segundo lote são de R$ 750 para profissionais e R$ 450 para estudantes. Associados Nucleovet, profissionais de agroindústrias, órgãos públicos e grupos universitários, contam com condições especiais de participação. E as turmas de pré-escola do CEIM Mário Lansnaster, em Chapecó, estão aprendendo sobre as cores nas aulas de arte. A proposta, desenvolvida pela professora Eliana dos Santos Moura, busca ampliar as experiências sensoriais e artísticas dos pequenos, incentivando a observação, a curiosidade e o contato com os elementos da natureza. A atividade

0: início com uma roda de conversa na qual as crianças foram convidadas a compartilhar seus conhecimentos e hipóteses sobre a produção de tintas. Na sequência, elas participaram de uma oficina em que foram apresentados dois elementos naturais conhecidos por suas colorações marcantes: o açafrão da terra, que produz uma intensa tonalidade amarela, e o urucum, fruto que oferece tons avermelhados e alaranjados. Por meio da observação do toque e da exploração dos aromas e texturas, as crianças puderam conhecer melhor esses elementos e identificar suas características. A experiência permitiu que percebessem como diferentes recursos naturais podem ser fontes de corantes e pigmentos. Nas próximas etapas da proposta, as crianças acompanharão a transformação dos elementos naturais em tinta, observando as mudanças ocorridas durante o preparo das misturas. Em seguida, utilizarão as tintas produzidas para realizar pinturas. Mais informações amanhã às 7 da manhã no Primeira Hora, comigo, Gladir Azambuja e Eduardo Prado. Uma boa noite a todos. Do jornalismo da Condá FM, André De Lázari.
1: Obrigado, André. Uma ótima noite. São 8 e 9. A temperatura está em 14 graus.
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1: Tudo de bom, tudo de ótimo para você que está ligado aqui na programação da Rádio Condá FM. Ó, dia 20 de setembro, anote na sua agenda. Juarez Boita e Grupo, dia 20 de setembro, dia do gaúcho na localidade da Serrinha. Modo Mingueira no CTG Estância Velha. Missa crioula às 10 horas, ao meio-dia, almoço de patrão. À tarde, o arrasta-pé com esse gigante da música no sul do Brasil, Juarez Boita e Grupo. É, Nóculo, põe na sua agenda aí, dia 20 de setembro, é no dia do gaúcho. São 8h13, seguimos aqui na programação Líder Absoluta do Rádio. 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Simbora, povo alegria. Seguimos aqui, ó. Meu amigo Kleber, aí do restaurante Tramontini, tá conosco aqui, tá? Então, o pessoal tá trabalhando aí no restaurante, tá curtindo a programação, sempre com o rádio ligado. E o Kleber pediu para ouvir aí o Sandro Luz. Aliás, quero aproveitar e mandar um abraço pro meu amigo Bruno Tramontini também, né? Barbaridade, aqui na Rua Uruguai. Na Rua Uruguai, aqui no acesso ao Hospital Regional, bem no semáforo ali, ó. 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Enfim, esse povo aí que realmente atende todo mundo com muito carinho. E então eu vou tocar aqui, ó. Vou tocar o antes de ir pra hora do mate, já estamos atrasadito. Vamos trazer o Sandro Lúcio. Vamos trazer o Sandro Lúcio aqui, o Laço Aberto. Lá pro meu amigo Kleber e pra todo o povo aí do restaurante Tramontini. 8h16. Na sequência, é hora do mate, meu povo.

0: Sandro Lúcio, Laço Aberto, 8h19. Moisés, boa noite. Não sei o que deu aqui no bairro Saíque. Estamos sem energia elétrica na metade da quadra, na rua Emílio Zandavari, 148E. José Laor, bairro Saíque. Ué, o que será que aconteceu, seu Laor? Seu José Laor, vamos procurar, né? Vamos procurar. Eu já dei uma espiadinha aqui no... Já vamos chamar aqui o nosso povo da retaguarda aqui para ver o que aconteceu ali, né? E se alguém aí puder nos apoiar, né? Pode ficar à vontade aí, utilizar o nosso canal de comunicação também, 3361-3110. Mais cedo eu estava vindo para a rádio e ouvi o amigo Peron falar que o cachorrinho estava devido aí aos fogos de artifício, né? Não, fogos, né? Foguetes. Aí por conta do jogo da seleção brasileira, e uma cachorrinha desapareceu. Eu fui procurar aqui nas nossas mensagens aqui, e a mensagem é do seu Alaor Ferreira Pedroso. Aí ele colocou aqui, ó: por favor, me ajudem, sumiu minha cachorrinha Cofap durante o jogo do Brasil nos fogos. Ela é preta. Desapareceu da rua Santa Ana. Tem gratificação se alguém der a referência, se alguém encontrou ou encontrar. Tem gratificação. Atende pelo nome de Preta. Ela desapareceu aqui na região Bairro Esplanada e Santa Maria, tá, gente? É um cofapzinho, é uma cofapzinha preta. E o nome dela é Preta, tá bom? Se você vê essa cachorrinha. Estilo Cofap, né? Perambulando aí pela rua, aí pelos bairros Esplanada, Santa Maria, de repente Universitária, ela está muito assustada. O recado chegou às 18h20, chegou às 18h20 aqui na rádio, né? Então você pode chamar o seu Alaor, aí eu vou divulgar o WhatsApp dele no 988-27-5149. Tem gratificação, tá bom, gente? 988-27-5149. Os animaizinhos aí, eles se assustam, né, com os estampidos, né, dos foguetes, dos fogos de artifício, enfim, e acabam se assustando e saem correndo, e eles se assustam muito, né, gente, se assustam muito, muito, muito mesmo. Uma cachorrinha que tá desaparecida, tá? Atende uma cofapzinha, linda demais a cachorrinha, tem a foto dela aqui. Se você viu, então, eu vou repetir o telefone, ou você pode mandar recado aqui pro WhatsApp da rádio, né? Que daí o programa que estiver no ar divulga, né? O WhatsApp aqui do seu Alaor Ferreira é o 988-27-5149, tá? Moisés, aqui na Rua dos Eucaliptos também estamos só com meia fase de luz. Bairro Saíque, Noemi Zotes. Dona Noemi Zotes. Deixa eu chamar o meu amigo André aqui. Deixa eu chamar o André aqui para ver o que aconteceu. Andrezinho aqui. André. Que é P. Tá, pronto. Chamei o André ali. Ele já vai me responder. Agora que eu até tenho algumas fontes, né, para buscar a informação, mas agora aqui no ar, aqui daí, ou eu busco a informação, ou eu busco a informação, ou a rádio sai do ar. Ou eu fico no ar ou busco a informação. Então, mas o André já vai responder, eu chamei no particular dele ali, e ele já vai nos atualizar para ver o que está acontecendo. Seu Roberto, do Rei da Chapa, do Esplanada, está com a gente. Fala, seu Roberto.
1: Boa noite, meu amigo Moisés.
0: Boa noite.
1: Sobre a cachorrinha, acabou de descer aqui no Esplanada.
0: Oh, meu Deus.
1: Tá, desceu pro lado de Santa Maria aqui. Tá, aqui é o Rei da Chapa.
0: Seu Roberto, obrigado. Desceu, então foi ali, na onde é o Rei da Chapa ali, o seu Roberto ali é Rua Caingangue com a Amazonas. Rua Caingangue com a Amazonas. Então ele desceu em direção à Esplanada, então é a Amazonas. Então desceu pela Caingangue, né? Desceu pela Caingangue. Se o seu Alaor tivesse, o seu Alaor Ferreira, né? Alaor Ferreira Pedroso estiver nos ouvindo. Se você viu, se você está nos ouvindo nessa região aí, então, e ver essa cachorrinha, é uma cachorrinha mansinha, ela está muito assustada, obviamente. Ou você pode segurar ela e chamar o seu Alaor aí no WhatsApp, né? No 88275149. Então, referência é... o que o seu Roberto viu. O seu Roberto é o do Rei da Chapa, né? Tem o seu trailer de lanches, né? Ali na, bem no cruzamento da Rua Amazonas com a Caingangue, no bairro Esplanada, tá? Essa ali é a referência, então ela está por ali. Eu vou chamar ao vivo aqui mesmo, espera aí. Oi, André, tudo bem? Tudo certinho? André, o nosso povo, o nosso ouvinte aqui, referindo falta de energia elétrica, região aí do bairro Saíque. Você tem alguma informação para nos atualizar, amigo? Já estou mandando o áudio para você aqui e já falando direto no ar, ao vivo, porque... ou faz uma coisa ou outra. Então agora, assobiei e chupei cana ao mesmo tempo. Um abraço, ficamos aguardando aí a sua resposta, meu irmão. Sendo possível, é claro. Grande abraço. Muito bem, são 8h25. Simbora para a hora do mate, meu povo.

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1: A primeira canção que nós vamos ouvir da hora do mate, então, o seu Osvaldo tá mandando pro seu filho Andrei. Essa canção aqui ficou linda demais com João Chagas Leite, Amor de Vovó.

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1: Ó, gente, é o seguinte, ó, eu vou tocar essa canção, inteirinha, não se preocupe, tá? Eu vou tocar ela inteirinha logo na sequência, porque o nosso querido André já manda informação aqui, já manda informação a respeito da falta de energia elétrica aí na região do Saíque. Oi, André.
2: Opa, Moisés Padilha, boa noite novamente. Apenas 87 residências na região do Parque das Palmeiras e 4 na zona rural estão sem luz neste momento em Chapecó. Desligamento acidental, conforme o sistema em tempo real da Celesc. Não temos maiores informações, mas é uma falta de luz bastante localizada e pequena na região do bairro Parque das Palmeiras.
1: Boa, obrigado, obrigado pelas informações. A nosso querido amigo jornalista André De Lázari, atualizado então deve breve retornar à normalidade aí o fornecimento de energia elétrica aí nesses locais citados pelos nossos ouvintes. Obrigado, André, direto do jornalismo com as informações. Seguimos com a Hora do Mate. Vamos ouvir aí então, continuar ouvindo, mas agora desde o início da canção novamente, João Chagas Leite, Amor de Vovó.

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No programa Super Noite da Rádio Condá FM. E Alemanha eliminada nos pênaltis pelo Paraguai. 4-3. Paraguai eliminou a Alemanha. Paraguai eliminou a Alemanha nos pênaltis na Copa do Mundo. 4-3. Informação que chega pelo André. Pela minha filhota também, a Brenda.

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Fechando mais um programa Super Noite. É, semana tá só começando, fechando mais um programa Super Noite, mais uma hora do mate. Amanhã retornamos, se Deus quiser. Obrigado pela sua participação. De coração mesmo, você que nos prestigiou com essa magnífica, estrondosa audiência. Muito obrigado, viu? A Condá FM, estamos juntos celebrando 50 anos e muitas novidades ainda estão por vir, tá? No próximo mês de julho, nós vamos entrar na casa dos 50 anos, mas já estamos celebrando, já estamos comemorando, tá? Amanhã voltamos, se Deus quiser, a partir das 19 horas, no oferecimento da Rede Leve, Agropecuária Chapecoense, 10 de Joalheria Ótica Dom Bosco, Despachante Magro, Super Bedim, Proteforte, Proteção Veicular, Molho Bom, Restaurante, Cozinha Industrial, amanhã é Dia das Massas. Na Rua Condá, no bairro Santa Maria, e também frente ao Colégio Irene Stonoga, no bairro Maria Goretti. Na sequência, nós vamos ouvir o programa Momento Espírita, e depois tem A Voz do Brasil. Que Deus te guarde, que Deus te... Nós vamos ficar ouvindo o Porca Véia, Alma de Gaiteiro. Tá bom? Vamos ficar ouvindo Alma de Gaiteiro, o saudoso Porca Véia, para fechar com chave de ouro, Super Noite e a Hora do Mate de hoje. Tá bom? E aí depois tem o Momento Espírita, A Voz do Brasil. Depois da Voz do Brasil segue a programação noturna da Rádio Condá FM com o programa da Igreja Deus é Soberano. E aí após as 23 horas, programação musical, madrugada dentro para você curtir, aproveitar e viver as emoções do rádio por essa emissora sensacional, essa emissora que faz com que o nosso dia seja completo, com a programação, com conteúdos produzidos e entregues para você com muito carinho, tá? Porque você merece um rádio feito com amor, com carinho e com dedicação. Porque você é o melhor ouvinte do rádio do Brasil. Valeu, grande abraço e até amanhã, se Deus quiser. Tchau, pessoal.

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No silêncio da noite. Dizem que nosso coração é nosso verdadeiro mastro. A alma é a bússola que aponta invariavelmente para o solo onde o primeiro sopro de vida nos acalentou. O que ocorre quando o destino em suas tramas, por vezes incompreensíveis, nos afasta desse porto? O que sente aquele que, amando as entranhas de sua terra, vê-se obrigado a contemplar estrelas estrangeiras? Para o patriota, para aquele que traz nas veias o barro de sua cidade e no olhar os matizes de seu horizonte, ser exilado é viver em um eterno entardecer. É caminhar por ruas que não conhecem o seu nome e ouvir uma língua que, embora bela, jamais terá a melodia do acalanto materno. O exilado é um ser partido. Não pertence totalmente ao chão que o acolhe, pois suas raízes clamam por outra seiva. E já não pertence fisicamente ao solo amado, tornando-se nele uma fotografia que desbota na parede da saudade. Ser exilado é sentir o frio de um inverno que não é seu, buscando o calor de um sol que brilha do outro lado do oceano. A dor do patriota exilado assemelha-se à do pássaro, que em gaiola de ouro recusa-se a cantar, pois a beleza do palácio não substitui o frescor da mata. Porém, se a pátria é o berço das primeiras lições, o amor por ela é um vínculo que as águas de nenhum mar conseguem dissolver. O verdadeiro patriota leva sua terra dentro de si. Ele a reconstrói a cada pensamento, a cada prece, a cada lágrima vertida em silêncio. Ele planta as flores de seu jardim distante nos vasos de sua nova morada. Ele conta as histórias de seu povo para que o vento as leve de volta ao lar. Ele entende, com a maturidade que a dor confere, que nenhum homem é um estrangeiro no universo de Deus, mas que o coração sempre terá um endereço sagrado, um ponto de luz que chama pelo nome. Entretanto, embora o corpo sofra a privação do solo, o espírito, alado e livre, faz a travessia todas as noites, em sonhos, para repousar sob a sombra daquelas mangueiras, daqueles pinheiros ou daquelas palmeiras, onde a vida um dia sorriu plena e absoluta. Por isso chorou em versos o poeta que nosso céu tem mais estrelas, nossas várzeas têm mais flores, nossos bosques têm mais vida, nossa vida mais amores. Todos somos exilados na terra temporariamente, egressos de um mundo que é nosso início e nosso fim. O mundo espiritual é o verdadeiro mundo, normal, primitivo e pré-existente ao corporal. É nossa pátria original, onde existimos antes da vida material. Por isso, muitas vezes, a melancolia nos abraça sem que possamos entender a causa. Sentimos saudades de onde estivemos, de onde saímos para entrar na carne. Sentimos saudades dos amores que não puderam nos acompanhar. Por isso mesmo, a bondade divina permite-nos, a cada noite de sono, nos desprender do corpo e transitar por onde estivemos antes, revendo quadros de felicidade e abraçando amores. Alguns momentos, cada noite, para alimentarmos o coração com as lembranças de delicados encontros. Deus não é mesmo extraordinário?

E assim chegamos ao final de mais um Momento Espírita. Hoje, segunda-feira, 29 de junho de 2026. 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
2: Boa noite.
3: Boa noite para você que nos acompanha em todo o país.
2: Segunda-feira, 29 de junho de 2026.
3: Vamos ao destaque do dia. Apoio a bons pagadores.
2: Desenrola adimplentes. Permite substituir empréstimos mais caros por financiamentos com juros menores.
3: A iniciativa busca reduzir o peso das parcelas no orçamento, prevenindo o endividamento. Pablo Mundinho.
4: A ideia é substituir juros de até 12% por juros no máximo de 1,99% ao mês.
2: E ainda, incentivo também para quem está em dia com o FIES, o Fundo de Financiamento Estudantil.
3: Após se formar, o estudante poderá receber crédito para montar seu próprio negócio.
2: É o FIES empreendedor, Graziele Bezerra.
5: O governo do Brasil estima que em um universo de 500 mil beneficiários adimplentes, exista um público potencial imediato entre 50 mil e 125 mil pessoas.
3: Vamos falar também sobre restituição do imposto de renda.
2: Amanhã será pago o segundo lote a mais de 9 milhões e 500 mil contribuintes.
3: É o maior número de pessoas já beneficiadas de uma só vez.
2: Hoje, na apresentação da Voz do Brasil, eu, Mariana Jungmann e Luciano Seixas.
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2: Trabalhadores informais que têm dívidas, mas que estão com os pagamentos em dia ou com, no máximo, 3 meses de atraso, poderão aderir ao Desenrola Adimplentes.
3: A ideia é dar um alívio no orçamento dessas famílias, que poderão refinanciar seus contratos pagando juros menores, de, no máximo, 1,99% ao mês.
2: O novo Desenrola foi lançado nesta segunda-feira e os interessados já podem aderir ao programa.
4: Organizar as contas, pagar menos juros e evitar que novas dívidas comprometam o orçamento das famílias. É o objetivo das novas medidas anunciadas pelo governo do Brasil para ampliar o acesso ao crédito e incentivar quem mantém os pagamentos em dia. O Desenrola Adimplentes, lançado nesta segunda-feira pelo presidente Lula, amplia o alcance do programa que já ajudou mais de 7 milhões e meio de famílias na reorganização financeira. Agora, o foco passa a ser quem trabalha na informalidade e mantém as contas em dia, mas enfrenta juros elevados no crédito pessoal. A proposta permite substituir empréstimos mais caros por financiamentos com juros de até 1,99% ao mês, reduzindo o peso das parcelas no orçamento e prevenindo o endividamento, destaca o ministro da Fazenda, Dário Dorigan.
6: Esse trabalhador, ele vai poder se reorganizar do ponto de vista financeiro. Ele vai poder, inclusive, se ele quiser, tomar crédito dentro desse mesmo patamar, a 1,99% ao mês, tomar um volume de crédito a mais, desde que a prestação total não passe de 90% do que ele tinha antes.
4: Poderão aderir trabalhadores informais que tenham operações de crédito pessoal de até R$15 mil, com pelo menos 4 parcelas pagas e no máximo 90 dias de atraso. A ideia é substituir juros de até 12% por juros no máximo de 1,99% ao mês, explica o ministro Dorigan.
6: A situação atual do trabalhador informal, que paga taxa de juros de 6% a 12% ao mês, nós estamos dizendo, nós vamos te dar uma nova linha para você extinguir essa taxa de juros e essas condições que hoje você é submetido.
4: O pacote também amplia o uso do FGTS como garantia no crédito consignado privado. A utilização é opcional e vai permitir ao trabalhador formal contratar empréstimos com juros limitados a 1,99% ao mês, reduzindo o custo.